0: É isso aí, de volta juntinho com você no Toca Toca da Paz.
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0: Agora em Palmas, 9:06.
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0: maravilha, maravilha. De volta aqui juntinho com você, 9:06 em Palmas, Tocantins, capital mais queridinha do Brasil. Vamos interagir com o ouvinte que está passando aqui no WhatsApp da Paz. Quero mandar um abraço aí para pastor José Henrique, né? Está aí no trânsito, mas ligado, sintonizado. Também para os passageiros, né? Que estiverem com ele aí agora. Que Deus abençoe grandemente. Muito obrigado por essa carona abençoada aí. A irmã Marta também tá passando por aqui. Marta Leonardo. Boa noite, a paz do Senhor. Se puder, gostaria de ouvir Bondade de Deus. Ofereço para Maria Francisca e José Newton. E oração por toda a minha família. Valeu, irmã Marta. Deus abençoe sua vida. Abraço aí também para a irmã Maria Amélia lá no Bela Vista, né? Irmão Zé Luiz, meu amigo Janilson Pires de Macedo também, que Deus abençoe grandemente a sua vida. Meu amigo Patrício, né, lá da Urene 3, não chegou por aqui ainda, mas claro, com certeza daqui a pouco ele chega por aqui com aquele alusão todo especial, né, meu amigo JC lá da Urene 3 também. João Carlos lá do Luz e Manga esteve por aqui ontem, já tá na hora de chegar de novo, né? Meu amigo Pedrinho, Pedrinho da Farinha também. 9:08, Pedras Vivas chegando por aqui, Bondade de Deus é a canção.
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diversão com o ouvinte também. 928, quem está passando aqui no WhatsApp da Paz é a minha amiga Diaconisa Cleonita. Um abraço para você, minha querida. Deus abençoe grandemente sua vida. Ela mandando aquele super alô, né? Aquele boa noite. Chegou da igreja, já tá ligada, mandando aquele super alô para todos aqui no Brasil e até fora do Brasil. Com um bom começo de semana. E vai um abraço para todos nós, né? Sua amiga Diaconisa Cleonita, muito obrigada pela companhia sempre. Meu amigo Patrício, eu disse para vocês que ele logo ia chegar, né? Boa noite, a paz do Senhor, Rádio Paz. Boa noite, irmã Helena Carvalho. Deus abençoe a cada um dos ouvintes. Estou ligado aqui no Toca Toca da Paz. Queria deixar um versículo bíblico que está lá em Colossenses 1:16. Tudo foi feito por ele e sem ele nada do que foi feito se fez. É isso aí. Valeu, Patrício. Deus abençoe sua vida. 9:29, canção e louvor chegando por aqui. Uma canção Perto de Ti. E você que está aí ligadinho, está no trânsito, às vezes está distraído aí, ligou o rádio para fazer barulho, mas não está com aquele pensamento ligado, né, nas letras das canções. Eu quero dizer uma coisa para você. Preste atenção na letra dessa canção. Eu tenho certeza que o Espírito Santo vai falar com você, vai tocar no fundo da sua alma, assim como toca o meu coração. Toda vez que eu ouço essa canção, eu choro, eu sinto a presença de Deus, eu

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6: É isso aí, de volta juntinho com você no Toca Toca da Paz.
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6: Maravilha, maravilha. De volta aqui juntinho com você, 9:48. Isso mesmo, 9:48. Estamos aí chegando, né, ao final do nosso programa. Já voltei aqui para despedir de você, mas te lembrar, não fica triste não. Amanhã, isso mesmo, amanhã, sexta-feira, fechando com chave de ouro aí a nossa semana. Se assim o Papai do Céu permitir, eu espero por você, conto com você, para juntinhos fazermos mais uma edição do Toca Toca da Paz. Você fica daqui a pouquinho, logo mais às 22 horas, com Missões em Foco. Não desligue o rádio, tenho certeza que Deus tem uma palavra para os nossos corações nessa noite de quinta-feira. Então fiquem todos com Deus. Muito boa noite na paz do Senhor Jesus. Fui!

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1: O preço do café arábica abre esta quarta-feira, dia 6, em queda de 0,6%, com a saca de 60 quilos negociada a R$ 1.758,67 na cidade de São Paulo. Já o café robusta teve elevação de 1,57% no preço, sendo comercializado a R$ 924,65. O preço do açúcar cristal apresenta redução nas principais praças do estado de São Paulo. Na capital, a saca de 50 quilos teve recuo de 0,41% e é cotada a R$ 97,43. Em Santos, houve recuo de 0,56% e a mercadoria é negociada a R$ 107,43 na média de preço sem impostos. A saca de 60 quilos do milho, por sua vez, é vendida a R$ 66,73 após diminuição de 0,48%. Os valores são do CEPEA. Reportagem Marquesan Araújo.
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1: Em Palmas, 22:06.
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1: Olá, boa noite a todos, na paz do Senhor Jesus. Aqui quem vos fala nessa noite é a missionária Maria Bonfim. Estou aqui nesse momento juntamente com você, meu amigo, minha amiga, meu irmão que está aí nos ouvindo, através das ondas dessa rádio, da Rádio Paz FM, no programa Missões em Foco. Louvo a Deus pela sua vida e eu te cumprimento e desejo um momento de programa, um momento de bênção e de vitória. E eu quero aqui cumprimentar também a nossa bancada que está aqui juntamente conosco, a diaconisa Janilde, é a nossa líder da região sul, da macro AB. Isso é maravilhoso. Ela é coordenadora da equipe de missões do Campo Nação Madureira. Uma mulher que Deus tem levantado ali na região sul para nos abençoar. Deus levantou ela ali, ela tem uma função de abençoadora da parte do nosso Deus nas vidas de pessoas que ali estão precisando do trabalho dela. Isso é maravilhoso. Eu te cumprimento com a paz do Senhor, diaconisa, que Deus abençoe. Você é muito bem-vinda aqui no programa e principalmente nesse dia de hoje, na quinta-feira, Missões em Foco, com a sua cooperação juntamente com você está aqui também o líder, né? De missões ali da Macro AB, o evangelista Marcelo, o homem que Deus tem levantado para ministrar a palavra aos nossos corações nessa noite. Cumprimento com a paz do Senhor e quero lhes dizer que o Senhor é muito bem-vindo aqui conosco nesse dia de hoje que Deus preparou. Deus possa abençoar de forma poderosamente. Sei que o Senhor é canal de bênção, canal de Deus nesse dia de hoje, para ministrar os nossos corações a santa e gloriosa palavra de Deus. Sei que tem muitos corações sedentos, ou todos, porque da palavra de Deus, todos os corações precisam estarem sedentos para ouvi-lo, né? Porque é algo maravilhoso, a palavra do Senhor. E o nosso objetivo nessa noite é de falar do grande amor de Deus pela humanidade. Nós vamos estar falando do amor insondável, o amor incomparável, o amor eterno, o amor infinito, o amor imutável, o amor soberano, o amor incondicional. É desse amor que nós vamos estar falando nessa noite e quero dizer que o dono desse amor, que ele é o amor, ele está à procura da sua vida, da minha vida e assim de todos que assim o deixarem ele entrar, porque ele é o amor que muda, onde ele chega tudo se transforma. Por isso, amigo, eu quero dizer para você, se você tiver como parar um pouquinho e estar juntamente conosco, ligadinho, mesmo assim, você no seu trabalho, você que está aí trabalhando no aplicativo aí, que é motorista, ou em qualquer outro trabalho, mas se estiver ouvindo, dá um espaçozinho para o Espírito Santo de Deus, porque hoje ele tem vitória, como em todos os programas da rádio, ele tem falado com você. Mas não vai ser diferente nesse momento, ele também vai continuar falando ao seu coração e ao meu coração, porque o grande amor de Deus, ele alcança, ele é soberano e ele quer alcançar a minha necessidade e a sua necessidade. Não importa o que você está passando, não importa a situação, o nosso Deus, o soberano, ele é acima de qualquer situação, ele é acima de qualquer problema, não importa, apenas devemos entregá-lo e esperar no Senhor. E agora nós vamos ouvir um louvor para meditação desse louvor. Eu quero te convidar que preste atenção, sei que ele vai estar falando ao seu coração.
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1: Glória a Deus, que louvor maravilhoso. Louvado seja o nome do Senhor. Eu quero, nesse momento, convidar você para, junto com a diaconisa Janilde, ela vai estar fazendo a leitura da palavra de Deus, onde está registrado o tema do nosso programa, que é o grande amor de Deus pela humanidade, que se encontra no livro do Evangelho de João, no capítulo 3, a partir do versículo 16, com a diaconisa Janilde, nessa noite, com a leitura da palavra.
2: A palavra do Senhor em João 3, versículos 16 e 17, nos diz o seguinte: porque Deus amou o mundo de tal maneira que deu o seu Filho unigênito, para que todo aquele que nele crê não pereça, mas tenha a vida eterna. Porque Deus enviou o seu Filho ao mundo, não para que condenasse o mundo, mas para que o mundo fosse salvo por ele. Vamos fazer a oração neste momento, agradecendo ao Senhor por esta oportunidade e pelo sacrifício dele que ele fez na cruz do Calvário por nossas vidas. Senhor nosso Deus, nosso Pai, nós queremos te dar graças, Senhor, porque o Senhor nos concedeu mais uma oportunidade de estarmos aqui. O Senhor nos concedeu vida mais um dia. Nós queremos te agradecer pelas vitórias que o Senhor tem nos dado, pelos livramentos. E queremos, meu Deus, que o Senhor esteja abençoando cada ouvinte da Rádio Paz, a pessoa que está aí ouvindo o programa Missão em Focos. Eu te peço uma bênção especial, que o teu Espírito vai falando ao coração de cada um dos nossos ouvintes, ouvinte deste programa. E nós te agradecemos porque o Senhor é bom e a tua misericórdia, ela dura para todo sempre.

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1: Glória a Deus. Eu quero aqui a nossa coordenadora de missões, a missionária Conceição Benício, eu quero te cumprimentar com a paz do Senhor. Ela é a nossa líder primaz. Deus é maravilhoso. Hoje nós estamos aqui com os nossos corações felizes por tê-lo aqui ao nosso lado, nos ajudando, né? Nos apoiando. Isso é muito bom. Seja muito bem-vinda, missionária Conceição Benício, coordenadora de missões do campo de Palmas e do Tocantins. Que Deus abençoe. A tua presença é muito importante.
2: A paz do Senhor a todos. Nossos amigos ouvintes, a paz do Senhor aqui, a bancada, a missionária Bonfim, diaconisa Janilde, o irmão que está...
1: Evangelista Marcelo.
2: O evangelista Marcelo, que está hoje aqui, é o pregoador aí das boas novas. Nessa noite, eu sei que o Espírito Santo vai usá-lo tremendamente. E como é bom estar aqui, né? Mais um programa Missões em Foco. Passamos mais de mês aí nos compromissos, né, missionária Bonfim?
1: Verdade, eu estava com muita saudade, missionária Conceição.
2: Só ouvindo mesmo a rádio onde eu estava. E eu sei que todos os programas foram uma bênção. E eu sei que o Espírito Santo de Deus, ele está falando, né, aos corações

0: que nos ouvem através dessa rádio tão abençoada que é a Rádio Paz FM 89,9. Muito obrigada. E é bom estarmos aqui nessa noite também para ouvir a palavra do Senhor, né? E nos alegrar na presença de Deus.
1: Louvado seja Deus. E quero já dizer a você, meu ouvinte, que chegou o momento de nós ouvirmos a palavra de Deus. Muito obrigada, missionária Conceição, por estar aqui conosco nesse dia de hoje. E esse momento nós vamos ouvir o evangelista Marcelo. Ele é da De Sol Nascente, com o pastor Gleidson Ney. Eu quero aqui agradecer ao pastor Gleidson Ney por nos liberar esse homem de Deus para estar aqui falando do amor de Deus para os nossos corações e para todos os ouvintes da Rádio Paz. Que Deus abençoe a igreja Sol Nascente de forma poderosamente. E quero lhes dizer, evangelista Marcelo, que a tua presença é muito importante. E o momento é com o senhor.
2: Bem, boa noite a todos, a paz do Senhor Jesus. Eu quero nesse momento agradecer a toda a liderança, né? Agradecer os meus presidentes, pastor Mário Martins, pastora Maria Barbosa, né? Pastor André Martins, pastora Leila e toda a secretaria do campo, né? De missões, né? A missionária Conceição, né? E a adjunta missionária Maria Bonfim. Eu quero cumprimentar toda esta bancada. Para mim uma alegria, um prazer estar aqui juntamente com todos para nós falarmos, né, acerca do amor de Deus, né? Quero também louvar a Deus pela a vida da minha líder de missões, né, do Macro AB, né, Diaconisa Janilde, que Deus abençoe. Para mim um prazer, Diaconisa, estar aqui com a senhora, né? Deixo aqui também o meu abraço, o alô ali para o meu pastor Tradicionei, pastor Arlete, pela vida da minha esposa, né, que está nos ouvindo também, né, e a todos os ouvintes, né, da Rádio Paz FM, né, e eu quero deixar uma palavra, né, aos nossos corações, a você que está aí, né, no seu carro, que está aí na chácara, que está aí com o seu rádio ligado, né, e estamos hoje aqui com o tema o grande amor de Deus pela humanidade. Missionária Bonfim, quero entrar no texto base, né, desta, para trazer uma mensagem a todos nós ouvintes, que está no tema, né, que está aqui João 3:16, que diz: porque Deus amou o mundo de tal maneira que deu seu filho unigênito para todo aquele que nele crê não pereça, mas tenha a vida eterna. Meus amados, hoje nós vivemos em um mundo onde o amor é frágil, é interesseiro, é passageiro, né? Eu estava até, para trazer um exemplo aqui, eu estava até conversando com o senhor esses dois dias, ele meio revoltado, né? Porque ele estava preocupado com seus irmãos, porque a sua mãe mora na cidade, os irmãos vinham, né, na cidade, a sua mãe mora na cidade, seus irmãos vinham da chácara e passava na porta da sua mãe e não passava lá nem para dar um abraço nela, né? Então ele estava assim meio que revoltado, né? Mas quando nós olhamos para o Deus, né, a qual criou os céus e a terra, nós vamos ver que o amor de Deus, ele não muda, ele não falha e não acaba, o amor de Deus pela humanidade. E quando nós olhamos para a Bíblia, Romanos 3:23, diz que todos pecaram e destituídos estávamos da glória de Deus. Então nós não tínhamos direito à vida eterna. Mas a Bíblia diz lá em João 3:16 que Deus amou o mundo de tal maneira que entregou o seu filho unigênito para todo aquele que nele crê não perecesse, mas que tivesse a vida eterna. Então nós vamos ver que este Deus a qual nós estamos falando aqui nesta noite não é um Deus que age com indiferença, mas um Deus que ama, né? Que ama eu, que ama você. E nós fomos alcançados por este amor, né? Nós olharmos em Romanos 5:8, a Bíblia diz: morreu, e Jesus morreu por nós, sendo nós ainda pecadores, né? O que que isso significa? Que Deus não esperou nós melhorar, Deus não exigiu perfeições de nós, né? Mas o amor de Deus nos alcançou. Porque o amor de Deus, ele não é reação, o amor de Deus, ele é decisão, né? E qual é a maior prova do amor de Deus para com a humanidade? Ele entregar aquilo que é mais precioso, o seu filho Jesus, para morrer pelos nossos pecados, né? E nós vemos que Jesus é a maior prova deste amor, né? Porque foi na cruz que ele levou as nossas dores, carregou os nossos pecados, né? E nós vimos que não foi, quando nós olhamos para a palavra do Senhor, nós vamos ver o que sustentava Jesus naquela cruz, não eram os soldados romanos, mas era, e nem eram os pregos, mas o amor que ele tinha para conosco. E eu quero dirigir a você que está nos ouvindo nesta noite. Jesus te ama. Jesus quer mudar a tua história. É. Ele é o sacrifício vivo que morreu pelos nossos pecados. Então, nós vemos que este amor, ele tem nos alcançado, né? Quando Jesus disse que ele amou o mundo, né? Ele não ama somente um grupo específico, mas ama toda a humanidade, independente dos erros do passado e dos acertos. Mas Jesus te ama, né? E Jesus quer mudar a tua história. Talvez você está passando por um momento difícil, né? Momento que às vezes se isola, às vezes um momento que não quer comunicar com ninguém, né? Momento às vezes que você está se sentindo rejeitado, né? Porque nós vemos na palavra do Senhor pessoas que foram alcançadas por este amor. Eu quero trazer aqui por base um homem conhecido, Zaqueu, né? Zaqueu era uma pessoa que ele escondia atrás da sua aparência. Ele escondia atrás dos seus status. Ele escondia atrás do seu dinheiro. Mas chega um momento que Zaqueu, ele não perde a oportunidade de ter um encontro com Jesus, né? Todos conhecem a história. E ele vai, achando que Jesus não estava vendo ele, né, missionária? E ele vai estar em cima de uma árvore, né? Mas Jesus já tinha visto ele, né? E a Bíblia diz que agora, quando Jesus entra na casa de Zaqueu, né, a vida de Zaqueu foi transformada. E ele fala: Senhor, se eu tirei de alguém, eu quero devolver 4 vezes mais. Né? E Jesus disse: hoje veio a salvação a esta casa. Então este Deus a qual nós servimos, este Deus que tem esse grande amor pela humanidade, né? Nós vemos também, eu quero trazer aqui também, acerca daquela mulher samaritana, né? Era uma mulher que era rejeitada pela sociedade. Era uma mulher que estava ali pegando água ali naquele poço, num momento em que as pessoas às vezes estavam ali que não ia ver ela, né? Ela estava se escondendo. Ela se escondia. Ela veio aí para apanhar água. A Bíblia diz que Jesus, é necessário que Jesus passasse por Samaria, e ali nesse carro, perto daquele poço da idade de Jacó, né? Aquela mulher foi para pegar água e ela nem imaginaria que ela ia encontrar aquele que tinha a fonte da água da vida, Jesus Cristo de Nazaré. Então este Jesus a qual morreu na cruz do Calvário e ressuscitou ao terceiro dia para nos dar a oportunidade, com todo o seu amor, de nós estarmos aqui, né, falando. E eu direciono a você, ouvinte, a mim também, que estou aqui neste momento, é porque o amor de Jesus me alcançou. E o resultado do amor de Jesus: livramento da perdição e acesso à vida eterna, né? Porque nós estamos aqui nesta terra, somos passageiros, né? Chega um momento que o Senhor vai voltar para cada um de nós, né? E nós vemos que nós temos que valorizar este amor a qual ele fez por nós, né? Se entregar. Deus entregou seu filho unigênito para todo aquele que nele crê, não perecesse, mas que tivesse a vida eterna. Então é desse amor no qual nós estamos falando aqui, neste amor, né, que que é algo profundo, né? Incomparável, né? Jesus amou, Deus amou o mundo de tal maneira, né? Que entregou o seu único filho, aquilo que era mais precioso. Então nós não estamos aqui falando de um amor comum, mas nós estamos falando de um amor incomparável e profunda. E a prova desse amor, ele tem entregado o seu filho, né? Então nós vamos ver também outra pessoa na Bíblia que Jesus, que foi alcançada também, diversas, né? Mas eu quero trazer aqui acerca daquele jovem, né? O filho pródigo, né? Estava na casa do pai, mas ele saiu. Mas interessante que aquele pai missionário, ele guardava bezerro novo, porque ele sabia, engordava bezerro, porque ele sabia que aquele filho uma hora ia voltar para casa, e quando aquele filho voltasse ia ter festa, né? Então a maior festa é quando nós reconhecemos nossos erros e voltamos para Cristo. Então você que nos ouve aqui nesta noite, né? Hoje, né? Com o tema Grande Amor de Deus pela Humanidade, esta é a palavra que eu tenho no teu coração. Jesus te ama, Jesus ama você, Jesus quer mudar a tua história, Jesus quer te transformar, né? E é por isso que ele nos ama, né? Ele é amor, né? A Bíblia fala que ele é amor, né? Jesus é amor. E nós olhamos para a Bíblia, nós vamos ver que ele não quer só nos abençoar após a vida eterna, mas nesse tempo presente também, né? Hoje mesmo, missionário, antes de eu sair para cá, a gente estava numa campanha de oração, e eu estava orando juntamente com meu pastor, pastor Gleidson Ney e alguns irmãos, e de repente entrou uma mulher desesperada dentro da igreja, né? Aquela mulher, a gente via que ela estava um desespero tão grande, que quando ela entrou dentro da igreja, ela caiu no meio da igreja, né? E ali a gente orou pela vida dela, e a gente sentiu que aquela mulher saiu dali diferente de dentro da casa do Senhor. E é isso que o amor de Deus faz, ele nos alcança, ele nos transforma, né? Esta mulher, ela chegou ali, ela não conseguia nem falar pelo desespero que ela se encontrava, né? Mas a gente orou, deu uma palavra para ela, e ela saiu dali diferente. E é assim que Deus quer fazer na nossa vida, na vida de você, sua, que você nos ouve neste momento, nesta noite, né? Através, né, da Rádio Paz FM 89,9, né, que tem alcançado muitas pessoas, né? Aonde você estiver, no seu carro, no seu trabalho, na sua casa, né? Deus está falando contigo nesta noite através desta palavra, né? Como que está o seu amor? Porque o amor não é só teórico, né? Porque tem pessoas que ele vive um amor teórico, né? Mas o amor tem que ser através de ações. Eu tenho que demonstrar este amor, né? É como se eu falasse para alguém que eu amo, eu ver se ela passando por uma dificuldade e eu não desse a mão para ela, né? É como eu dissesse para minha esposa que eu amo ela e eu não levasse umas flores para ela, né? Então, como que nós, pessoas falam, eu amo a Deus, né? Deus me ama. Mas como que está você? Como que você está agradando a Deus, né? Como que está a tua vida diante de Deus? Será se a forma que você está, Deus está se agradando, né? Porque o que sustentou Jesus naquela cruz não foi os pregos, né? Porque ele era Deus, né? Ele estava 100% homem, 100% Deus aqui na terra. Se ele quisesse, ele sairia, mas o que fez Jesus ficar naquela cruz foi o seu amor pela humanidade, porque estávamos nós perdidos, destituídos da glória de Deus, lá em Romanos 3:23. Mas este amor nos alcançou. E eu te digo para você nesta noite, Jesus te ama e ele quer mudar a tua história, ele quer mudar a tua vida. Mas para que isso aconteça, é necessário que você aceite ele, né? Deixe ele entrar na tua vida, deixe o Espírito Santo entrar no teu coração, né? Ele vai te transformar. O Espírito Santo tem esse poder de transformar. O Espírito Santo tem o poder de convencer, né? O Espírito Santo que convence, né? O homem do pecado e do juízo. Amém? E esta é a palavra que Deus colocou no meu coração, missionário, tá? Esta palavra E eu quero dirigir aos ouvintes da Rádio Paz FM, né? E dizer para vocês, Jesus te ama, você que está no seu carro, você que está na sua casa, você que está aí no seu trabalho, né? Que está viajando, né? Jesus, você que está no Brasil, fora do Brasil, Jesus te ama, ele te quer, né? O mais urgente possível, porque quando eu estava conversando com aquele senhor, ele mais de 70 anos, e ele indignado, rapaz, como que pode? Meus irmãos vêm aí, passam na rua da minha mãe, né? Não encosta na casa da minha mãe, nem para dar benção, né? Que a gente tem esse costume da benção, né? Nem para dar benção para minha mãe, né? Mas é um amor que é frágil, né? Mas é esse, é o Deus a qual nós estamos falando. Ele é Deus e amor, né? Independente da circunstância, ele não muda, ele não falha. A qualquer momento que você quiser falar com ele, ele está pronto, de braços abertos, assim como aquele pai que esperava o seu filho que tinha saído de casa. Eu vejo aquele pai com os braços abertos esperando, será que hora que meu filho vai voltar? Você que está distanciado da casa do Senhor, que hora que você vai voltar? O pai está de braços abertos te esperando. O pai está de braços abertos te esperando, dizendo, eu tenho um anel novo para colocar no seu dedo. Eu tenho sandálias novas para colocar no seu pé, né? Eu tenho algo novo para você, eu tenho bezerro gordo para fazer festa quando você voltar. Então, talvez você nesse momento está ouvindo esta palavra, está distanciado da casa do Senhor. Talvez nesse momento você é alguém que ministrava, que cantava, hoje não prega, hoje não canta mais, né? Talvez nesse momento é você que saiu da casa de seus pais, né? E eu digo para você, independente da situação, dos erros do teu passado, Jesus te ama e ele quer mudar a tua história.

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1: Glória a Deus. Quero aqui agradecer o evangelista Marcelo por essa poderosa palavra de Deus. Falou muito em meu coração e eu sei que falou no seu coração também, meu amigo ouvinte. Muito obrigada, Deus te abençoe, que o Senhor continue te usando de forma poderosamente na terra. Sei que alcançou o objetivo e o propósito do Espírito Santo, esta palavra. E chegamos agora, missionária Conceição, o momento do nosso podcast. E nós vamos, após essa palavra que ouvimos falando do grande amor de Deus pela humanidade. Quando a gente olha, a gente vê que o ser humano, após o pecado, ele sai da presença de Deus. Ele sai da casa paterna, né? E Deus, olhando para a sua casa, para, vamos dizer assim, para o seu reino, para o seu ambiente, e viu que faltava algo, e algo muito importante aqui na terra, que ele tinha deixado tudo organizado, e esse algo era o homem, que tinha saído da sua presença, tinha pecado. E ele sai do seu trono e vem ao encontro. A primeira ação que a gente vê de Deus vindo em resgate do homem, né? Quando o evangelista Marcelo ministrava a palavra, ele falou que o amor, ele tem que ser expresso por ações, né? Quem ama é expressa de alguma forma com ações. E a gente vê que Deus, ele nos ensinou, ele foi o primeiro, né, missionária Conceição, expressar essa ação quando ele sai e vem ao encontro de Adão lá no Éden. E a gente olha nas escrituras sagradas, a gente vê que em todos os momentos da humanidade na terra, da necessidade do homem, do ser humano, Deus tinha uma ação salvífica para o homem. E hoje nós aqui estamos para falar do grande amor de Deus através de Jesus Cristo. E isso nos alegra muito, não é, missionária Conceição? De ver esse amor em nosso meio e ter nos alcançado, não é isso?
2: É verdade, missionária. Quando o evangelista ministrava, ele tocou num ponto que a gente para meditar por segundos. E vê que Jesus ali, ele disse e perfeitamente que não foram os pregos, não foi a cruz, não foi o Calvário que segurou Jesus, mas foi a missão dele por amor à humanidade, a todos aqueles que o aceitarem e o aceitaram e que procuravam, né? Ele, é assim, uma esperança, algo para poder vivenciar e receber esse amor de Deus. Então, amor, como ele disse também, que e a senhora bem pontuou aí, o amor, ele é manifestado. Não adianta dizer que eu amo, eu amo Deus, eu tenho Deus, se eu não me relaciono com ele. E o desejo de Deus, do Senhor, sempre foi e é ter relacionamento com o homem, com aquilo que ele criou, para ele derramar, ele entregar esse amor que ele tem. Porque ali, quando Adão e Eva pecaram, Deus poderia muito bem ter cancelado tudo, né? E refeito de novo. Não era assim?
1: É verdade.
2: Deus tem o poder, ele criou tudo, ele é tudo, ele está acima de tudo, ele é Deus. Ele poderia muito bem ter feito isso, mas não. Ele já tinha um plano para resgatar essa humanidade caída através do pecado de Adão e Eva. Sempre ele vai ter um plano, e esse plano sempre incluirá o amor que ele tem por nós. Mas, como foi bem dito aqui, eu conheço, nós estamos aqui para apresentar, para falar desse amor. A maior prova de amor é o sacrifício de Jesus na cruz, porque ele poderia também ter lá, como diz, 100% homem, 100% Deus. Ele pode dizer, não, acabou aqui, agora acabou todo mundo, e acabou a história, não foi assim?
1: Sim.
2: Mas não, com o sacrifício dele, a Bíblia diz que o véu do templo foi rasgado. e todos ali tinham acesso ao que antes que era o sacerdote, agora todos teriam acesso à presença do Pai, para se relacionar diretamente com Deus. Então Jesus foi a maior prova e é a maior prova de amor de Deus por nós, né? Então para eu dizer assim, eu tenho Deus, eu sei que Deus me ama e tudo, só que no momento do desespero, como ele colocou essa mulher, no momento de situação na nossa vida, tem muita gente que ele, porque quem tem esse amor, quem conhece, nesses momentos ele vai atrás, ele se chega, ele se joga naquele que ama ele. Ele sabe que tem aquele que é Jesus, que disse que nunca nos deixaria só, e a gente experimenta, vive esse amor, é nesses momentos. Mas tem pessoas que dizem que tem a Deus, que tem fé em Deus, conhece, mas nesses momentos não consegue experimentar, não consegue receber esse amor de Deus, e aí se desespera, vai em outras situações, procura outras coisas. Por quê? Porque dizemos que amamos a Deus, mas não abre o coração, não se lança, não se rende para receber esse amor de Deus, para viver esse amor de Deus, né? Porque ele está aí, Jesus está de braço aberto o tempo todo, dizendo, eu te amo, deixa batendo na porta do nosso coração, né? Dizendo, olha, não deixa eu entrar, não importa, eu quero entrar, eu quero me relacionar com você, para você ver esse amor que eu tenho por você.
1: Que basta simplesmente uma atitude, né, da gente aceitar, abrir a porta do coração. Ele sofreu a maior dor, né, missionária Conceição?
2: Sim.
1: Ele sofreu a maior dor, ele renunciou a sua glória, teve que despir de todo o seu poder, e a gente ele só exige uma coisa: aceitar, que é crer e confiar nele. O resto ele vai fazer, ele vai transformar. Às vezes aquilo que a gente não conseguia, de repente aquilo ali você até esquece, passa a acontecer de forma natural na nossa vida. Tudo isso porque ele faz, o amor dele em nós faz isso acontecer. Coisas que a gente não consegue, às vezes, olha, parava assim, eu não consigo parar. Vamos pensar num viciado que usa, que fuma, né? Não consegue deixar de fumar. Mas se abrir a porta do coração e deixar o Espírito Santo entrar através da palavra e começar a viver, daí a pouco ele esquece do cigarro, e quando ele menos pensa, ele está liberto para a glória de Deus. Isso, Diaconisa Janilde, nos alegra muito, né? Quando a gente vê o amor de Deus sendo revelado, expresso para nossas vidas dessa forma. E eu quero até fechar aqui a minha fala, falando para os amigos que estão nos ouvindo, que tem uma dificuldade. Abre a porta do seu coração, deixa o amor de Deus entrar, que assim como ele fez na vida de Zaqueu, que era um homem que tinha as suas dificuldades e encontrou Jesus, e ele, mesmo tímido, quase assim, vamos pensar, escondendo, subiu numa árvore para poder encontrar, ver Jesus, porque ele queria ver, e Jesus chama ele e falou, olha, eu quero ir para a tua casa, porque ele viu que Zaqueu tinha um interesse de ver Jesus. Então eu quero dizer para você, amigo, o Espírito Santo, Jesus continua, procura dos nossos corações através do Espírito Santo. E o Senhor pode, você pode estar convidando ele, ele vai entrar na sua vida e ele vai fazer morada e vai fazer algo muito importante. E isso nos alegra muito, não é, Diaconisa Janilde? Em ver o amor de Deus sendo expresso assim na vida da humanidade.
0: É verdade, missionária Bonfim. Ele é um amor transformador, né?
1: Verdade.
0: Que quando a gente se achega, dá lugar ao Espírito Santo, para que Jesus venha fazer morada em nosso coração, a gente chega de uma forma, mas quando a gente vai dando a liberdade, ele vai transformando o ser humano. É só a gente mesmo lembrar da nossa história, né, de vida, quando a gente aceitou Jesus, como a gente era antes e hoje, como o Senhor tem transformado a vida daqueles que dão esse espaço para Jesus transformar, né? e na palavra. E o que marcou muito aqui é que o evangelista Marcelo falou, é que o amor de Deus não muda. O do ser humano, nós somos, né, pessoas que muda o tempo todo. Então, o nosso amor, ele acaba tendo alteração, dependendo das situações. Mas o amor de Deus, ele não muda para conosco, né? O Senhor nos ama.
2: Verdade.
0: E ele provou esse amor, né? Provou entregando a Jesus. E quando ele falou ainda que os pregos não seguraram Jesus na cruz. Então, olha quão grande amor é o amor de Deus, que entregou o seu filho unigênito. E ali naquela morte de cruz, ele passou por todo aquele processo. Mas ali foi o amor que ele demonstrou a todos nós, né? Não foram os pregos que seguraram ele ali. Mas assim, o amor dele é em prol de nos resgatar da comunhão que foi outrora, né, pelo pecado lá no Jardim do Éden, que foi rompida, né? E glória a Deus pela graça que o Senhor tem dado à humanidade. E o amor dele é a todos, né? Ele não escolhe o bonito, o feio, o A ou B, ele escolhe todos, né? Esse amor é para toda a humanidade.
1: Ele escolhe aquele que necessita do amor dele. Isso é maravilhoso. Missionária Conceição, o tempo passa tão rápido, né, evangelista? Já estamos chegando no final do nosso programa, mas mediante nesse momento aqui do podcast, a missionária Conceição vai estar fazendo um fechamento aqui do podcast sobre o amor de Deus. E logo após ela vai estar aqui. Não sei se tem alguns recadinhos.
2: Tem uns recadinhos aqui. E como nós bem colocado hoje, não foram os pregos nem a cruz que seguraram Jesus, mas foi o amor dele por nós. Amém. Esse amor que transcende, que não se explica como amor humano. Porque nós amamos isso. Muitas vezes nós, dependendo da circunstância, o nosso amor ele transforma, né? Mas o amor de Deus não. Ele continua imutável. Ele continua o mesmo amor o tempo todo. Deus não muda. Nós é que muitas vezes mudamos, né? Somos falhos, somos limitados. Mas somos alguém, né? Um ser humano que tem um Deus poderoso, um Deus início, princípio, meio e fim, um Deus detentor de todo poder, criador dos céus e da terra, início de tudo, maravilhoso, grande, poderoso, que olha para a terra e olha para essa pessoa. Olha para mim, olha para a missionária Bonfim, olha para o evangelista, olha para a Janilde, né? Para a Elianai, olha para cada um de nós, vê as nossas falhas, nossas limitações, mas diz assim, não, esse aí não.
1: Ele continua amando do
2: eu
1: mesmo
2: amo.
1: Jeito. E é um amor perfeito.
2: E a cada minuto e segundo de nossas vidas, de qualquer um de nós, ele manifesta esse amor. Só o fato de levantarmos todo dia de manhã, deitarmos e levantarmos e respirarmos,
1: já é
2: uma declaração de Deus.
1: Do amor de Deus, dele para conosco, né? De dar esse presente.
2: Declaração de amor profundo. O ar que respiramos, de poder andar, de poder falar, de poder ver. Isso é coisa assim tremendamente poderosa, né? Por mais que a medicina avance, o conhecimento científico avance, quanto mais a medicina, o conhecimento dos homens avança, mais eles vão, a medicina, o conhecimento vai se dizendo que tem um criador, tem algo acima de tudo, né?
1: É verdade.
2: É Deus. É o amor de Deus por nós, pela humanidade. Louvado seja o nome do Senhor. Louvado Amém. Seja Deus.
1: Amém.
2: E eu quero aqui, missionário, aproveitar para mandar aqui o nosso alô a diaconisa Cleonita, que está ali ligadinho conosco. Deus abençoe todos os programas, ela não perde um programa. Diaconisa, obrigada, Deus te abençoe. Também aqui a missionária Aparecida, ali da região norte, ligadinha conosco.
1: Um abraço para a missionária
2: Aparecida. Nossa coordenadora de missões ali da Norte A, Deus abençoe. Também a missionária Elisângela ali, nossa líder de intercessão da Norte de Missões. Deus abençoe, missionária. Grata aí pela audiência. Também aqui o Arizomar, né? Que viu aqui o nosso o perfil aqui. Deus abençoe. E aqui tem a diaconisa Cleonice do Bela Vista também deixando o seu alô. Muito obrigada. Também aqui, quer deixar aqui um abraço, né, pro meu esposo Luiz, que está em casa gravando o programa, evangelista.
1: Maravilha.
2: Louvado seja Deus. Gratidão a todos pela audiência. Também quero aqui anunciar que nesse sábado nós teremos, missionária, ali um evento abençoado, um festival de pizza, né, missionária? Diaconisa Janilde.
1: Nossa,
2: é o festival
1: delícia.
2: De pizza, uma ação missionária, viu? Ali na na D4B da Nação Madureira, vai começar às 19 horas. O valor é R$50, né? Um brinde, é 1,5 litro de Guaraná, de refrigerante. Então você vai e lancha todo mundo.
1: Pode ir com fome, que vai voltar de barriga cheia.
2: Isso mesmo. E aí, baratinho, R$50, vocês com os amigos, né? Os irmãos, sim, reúne. E é pizza, sabor calabresa, sabor, meu Deus, de frango. Nós
1: delícia.
2: Vamos estar lá, missionária.
1: Em nome de Jesus.
2: Em nome de Jesus. E eu convido você para estar lá conosco. Amém? Eu sei que vai ser uma bênção. Deus abençoe. Estamos aí.
1: Estamos chegando no final do nosso programa, mas eu quero deixar aqui um recadinho para nossos ouvintes, principalmente aqueles que tomaram uma decisão de andar com Jesus. Quase todas as quadras de Palmas têm um templo da Igreja Assembleia de Deus Madureira. E quero dizer para você, procure um templo, vai congregar, procure o pastor. Às vezes você ainda não conhece, mas chega no templo, sempre tem alguém na portaria. Procure essa pessoa, se identifica. Para nós vai ser um grande prazer te receber de braços. Nós estamos de braços abertos para recebê-los. Então, congregar contigo vai ser muito bom. Venha estar conosco, em nome de Jesus. E já quero aqui, missionária Conceição, agradecer à região sul por estar aqui conosco, cooperando conosco, a diaconisa Janilde, também o evangelista Marcelo. Deus abençoe, e assim toda a equipe de missões da região sul. Deus abençoe, um abraço a todos. Quero agradecer você, ouvinte, que esteve conosco até o presente momento. Quero agradecer a missionária Conceição pela confiança e toda a nossa liderança aqui, o pastor, o nosso presidente, pastor Amarildo Martins da Silva, nosso pastor André Martins, ele é presidente executivo, e a pastora Leila, a pastora Maria Barbosa, que Deus abençoe de forma poderosamente. E eu quero já finalizar que hoje, como está aqui a nossa líder, missionária Conceição, ela vai fazer a finalização do programa, mas eu não vou deixar de dizer que se Jesus não voltar, na próxima quinta-feira tem mais, e estaremos aqui juntinho com você, com o programa Missões em Foco. Que Deus abençoe, fique com Jesus. Missionária Conceição,
3: boa noite a todos. Eu quero aqui fazer meus agradecimentos, paz do Senhor, agradecer aqui toda a bancada, missionária Conceição, missionária Bonfim, diaconisa Janilde, que Deus abençoe. Para mim foi um prazer, uma alegria, é uma honra estar aqui. Quero deixar aqui o meu abraço, um alô ali para minha igreja de Sol Nascente, na pessoa do meu pastor Gredsonei, e também para minha esposa, diaconisa da Gilza, que está nos ouvindo, né? Ela disse que ia ficar ligadinha, né? Ouvindo. E a todos os ouvintes, que Deus abençoe a tua vida, que Deus abençoe a tua casa, que Deus abençoe a tua família. E eu quero, para encerrar, missionária, bem que um versículo bíblico que diz em Apocalipse 3:20, eis que estou à porta e bato. Se alguém ouvir a minha voz e abrir a porta, eu entrarei em sua casa e com ele cearei e ele comigo.
1: Amém.
3: Então Jesus te convida nesta noite, amém? Que Deus abençoe em nome de Jesus a cada ouvinte.
1: Diaconisa Janilde.
0: Quero agradecer, né, por esse momento aqui e também agradecer a nossa liderança, né, pela oportunidade. Deixar o meu abraço para os meus pastores, pastor Wesley, pastora Diana. E um abraço também a todos os líderes de missões da região sul, né? Muito bom estarmos aqui participando desse programa. E eu sei que a semente está sendo plantada, né? Muito obrigada, na paz do Senhor.
2: Amém. A você, caro amigo, ouvinte, caro irmão, nós agradecemos em nome do Senhor Jesus pela sua companhia nesse programa aqui na Rádio Paz, toda quinta-feira. Eu sei que o Espírito Santo tem plantado, tem falado os vossos corações. Quero aqui agradecer a Deus pela oportunidade, a toda a bancada aqui na pessoa da missionária Bonfim, cantora Elienay, que está conosco aí, uma amiga que Deus tem nos dado.
1: A mulher, a voz de ouro.
2: Uma bênção para nós. E agradecer, né, o evangelista que ministrou também a palavra, Janilde, e toda a diretoria de missões do campo, também do Tocantins. Quero agradecer os pastores pelo apoio, a todos que ofertaram, que apoiaram a nossa pamonhada, foi uma bênção. Todas as regionais, as lideranças, muito obrigada. Também aqui o pastor Wesley, a pastora Diana, que tem liberado ali a equipe de missões, a Janilde, para estar conosco. Quero ser grata a Deus pela vida dos nossos líderes, pastor Amarildo Martins, pastor Maria Barbosa, presidente Campo de Palmas, também da Convenção Teó Maranhão, aos nossos pastores, né, missionária? Aqui da Matriz,
1: verdade,
2: pastor André Martins, pastora Leila, e também pastores, presidentes executivos aqui do Campo de Palmas. Nós agradecemos a Deus pela vida deles, pois é através deles que Deus nos concede a oportunidade de estarmos aqui, de fazer a obra do Senhor. E somos guardados, né? Temos a bênção e as orações intercessórias dos nossos líderes. Deus abençoe a cada um nessa noite, em nome de Jesus. Eu agradeço também a minha família pelo apoio, que sempre estamos aí ombreando. E dizer para você que nos ouve, experimente o amor de Deus em cada circunstância de dor, de luta, de guerra. É um momento propício para Deus manifestar o seu amor por você. Muitas vezes a gente pensa que a situação vem para nos matar, para nos destruir. Mas é nessa hora que a gente percebe e sente o quanto Deus nos ama. O quanto Ele nos ama, que Ele age por nós. Basta apenas você abrir o seu coração, abrir a sua vida e deixar Jesus entrar e fazer morada. Que o Senhor vos abençoe em nome de Jesus. Tenha uma semana abençoada. E na próxima quinta, como diz a missionária Maria Bonfim, se Jesus não voltar, nós estamos aqui juntos novamente para falarmos do amor de Deus por nós e por você. Fique em paz e que o Senhor vos abençoe em nome de Jesus.

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1: Na minha versão diz diferente um pouquinho. Era Asaf o chefe. Talvez na versão de vocês. Então, ele era o chefe. Ele era a pessoa que Davi havia escolhido para fazer todo aquele cortejo, para levar e comandar o louvor de Israel naquele seu reinado. Asaf era um homem ocupadíssimo. Todos os dias era o primeiro a chegar. Ele tinha de fazer a organização do culto a Deus. Ele tinha as bases firmes, mas por causa do seu grande trabalho, porque Israel, se você pegar o primeiro livro das crônicas, o segundo livro, o primeiro livro dos reis, o segundo livro, principalmente o segundo livro de Samuel, você vai ver que em muitas batalhas em Israel, eles sabiam que não era a força deles física e nem o número de soldados que eles iam à batalha que fazia eles ganhar a guerra. Mas eles sabiam que era Deus quem guerreava por eles. Então o que que Asaf fazia? Colocava os levitas, colocava todo o povo em ordem e começava a tocar e a cantar, e Deus ia dando vitória para eles. Asaf era um homem ocupadíssimo. A Bíblia mostra para nós que ele estava realmente, era o chefe. E há muita gente hoje que deixa o seu chefe morrer. Asaf foi um exemplo disso. Aqui, as bases espirituais e físicas de Asaf começaram a desmoronar-se. Há muita gente que às vezes está na igreja ou no trabalho, que ele está rindo e querendo ver o circo pegar fogo. Ele vê o chefe lá trabalhando, levantando de manhã, correndo durante o dia, chegando à noite cansado, final de semana, ele está ali só torcendo e dizendo: eu quero ver até quando ele vai aguentar. Torcendo para acabar. Às vezes ele é membro do conselho diaconal e ao invés de ajudar lá na sua igreja, ele fica de longe olhando. Deixa ele. Eu quero ver até quando ele vai conseguir isto. Eu quero ver até quando ele vai dar conta de fazer tudo sozinho. E vai deixando. Ao invés de ajudar, ele está aí torcendo para a miséria, para a desgraça, para ver desmoronar aquele rapaz que é o chefe, porque ele está louco, aflito, para poder fazer com que aquele chefe caia, para que ele possa assumir o posto do chefe. É verdade, irmão? É verdade. Asaf, ele era muito envolvido exclusivamente no mundo espiritual, corria para lá e para cá, vez por outra, depois daquele cansaço começar a chegar, ele se vê sozinho em muitas situações. Ele começou agora a observar os vizinhos dele, como é que viviam. Talvez essa é a sua situação hoje, que você está agora vendo os seus companheiros, os diáconos, os evangelistas, os presbíteros, a sociedade de senhoras, olhando a sociedade de senhores. Ele estava lá, Asaf, cansado, as bases começaram a desmoronar, o esgotamento físico começou a chegar, e quando essas coisas começaram a acontecer na vida dele, acontece da mesma forma na nossa vida. E o Salmo 73 começa a mostrar isso para nós. Asaf começou a ver os seus amigos, seus vizinhos, que viviam em banquetes, viviam em festas, viviam com os amigos, em farras, em coisas semelhantes. Ele agora começou a deixar que estas coisas começassem a entrar e influenciar no seu mundo interior. Aquele Asaf que era em horas, olhando a sociedade de senhores, ele estava lá, Asaf, cansado. As bases começaram a desmoronar, o esgotamento físico começou a chegar, e quando essas coisas começaram a acontecer na vida dele, acontece da mesma forma na nossa vida. E o Salmo 73 começa a mostrar isso para nós. Asaf começou a ver os seus amigos, seus vizinhos, que viviam em banquetes, viviam em festas, viviam com os amigos, em farras, em coisas semelhantes. Ele agora começou a deixar que estas coisas começassem a entrar e influenciar no seu mundo interior. Aquele Asaf que era uma fera para trabalhar, agora estava tão cansado que ele estava sendo vencido pelo cansaço. E ele começou agora a deixar se influenciar pelo mundo exterior que ele estava vendo. Olhava para os amigos e os amigos estavam vivendo em festas, em farras, em banquetes ou coisas semelhantes. O esgotamento físico faz com que a inveja agora e outros sentimentos muito parecidos com esse começasse a encher o coração daquele servo de Deus. A inveja e outros sentimentos parecidos, por causa do esgotamento físico daquele homem chamado Asaf, começou a entrar no seu coração. E ele agora começou a mudar os seus pensamentos. Ao invés de estar com tanta vontade de ir para o louvor, preparar a igreja, fazer tudo aquilo, adorar a Deus, rejubilar, cantar, dançar, alegrar-se na presença de Deus, agora o sentimento dele já era querer viver como seus amigos viviam. Eu não sei se isso já passou perto da sua cabeça alguma vez, mas nós vamos seguir para frente. E ele, agora completamente esgotado fisicamente, ele agora começava a ver a prosperidade dos amigos. Ele olhava a prosperidade dos amigos, ele tinha inveja dos soberbos. Ele dizia: não há aperto para essa gente, eles não se apertam nem mesmo na morte. Ele olhava para as pessoas e lá no Salmo 73 diz, ele mesmo afirma e diz assim: o seu corpo é forte e sadio. Ele queria dizer: eu estou doente, cansado, afadigado, não tenho forças. Eu estou desta forma aqui, mas eles são fortes e sadios. Eles são livres da tribulação desta vida. Quantas vezes a gente vê isto? Ele era capaz de dizer: esses aí fora, eles aumentam cada dia a sua riqueza, todo dia eles prosperam a sua vida financeira, e eu estou aqui a cada dia, parece que dando murro e ponta de faca. Será, meu querido irmão, meu querido amigo, que nos vê e nos assiste hoje, não é essa a sua situação? Você não chegou num momento de cansaço, de esgotamento físico tão grande que você parou agora de contemplar a formosura do Senhor, de entender que Deus te chamou para uma obra tão grandiosa, e agora você começa a olhar para as pessoas e sentir inveja delas? Como disse aqui, via a prosperidade deles, tinha inveja dos soberbos, dizia que eles não têm aperto na vida e você tem um amontoado de aperto. Olha para eles e diz: esse rapaz, essa moça, essa senhora, esse homem é um homem sadio, mas eu estou enfrentando a doença na minha casa. enfrentando os problemas na minha vida. Eles estão livres das tribulações, mas eu estou a cada dia aumentando as tribulações da minha vida. O que é que eu tenho aumentado na minha vida? Prosperidade, finança, economia. Mas ele dizia: eu a cada dia consigo angariar para a minha vida apenas aflição, aflição e aflição. A única coisa que eu estou possuindo é aflição, e eu estou me afligindo a cada dia para me manter puro e reto diante de Deus, enquanto eles não fazem força nenhuma. E o dinheiro aumenta, a saúde extravasa, as festas não é apenas a cada final de semana ou a cada mês, mas é todos os dias, vivendo de festa em festa. E a sua crise, meu amado irmão, a crise de Asaf, ela foi aumentando de uma forma, aumentando, aumentando, que ele chegou ao ponto de dizer o seguinte: na verdade, eu em vão eu purifiquei o meu coração, em vão eu lavei as minhas mãos na inocência. Todo dia, cada dia sou afligido cada vez mais. Todos os dias eu sou castigado a cada manhã. Você vê que a pessoa que está esgotada, ele só consegue ver as coisas para o lado errado. A crise de fé, por causa de um esgotamento físico, irmão, era tão séria que a pessoa está vivendo como se fosse com uma tapa nos olhos. Ele não consegue ver para a direita, nem ver para a esquerda, nem para cima, mas ele está vendo só aquela situação que ele está vivendo, aquela sua vida de autopiedade. A sua crise foi aumentando, aumentando, e cada dia ele estava chegando nesse ponto. Chegou ao ponto, meus amados irmãos, que a amargura da alma dele, ele agora começa a rever, ele agora começa a rever a sua dedicação a Deus, de que valeu a pena, que valeu a pena aquele homem escolhido pelo rei, da tribo de Levi, responsável pela condução da arca, chefe do louvor em Israel. O que que ele estava tendo por causa da sua dedicação a Deus, a sua caminhada de fé? E ele pergunta: que vantagem eu tenho nisso? Qual é a vantagem que eu tenho nisso? O esgotamento faz com que o irmão, a pessoa, chegue a esse ponto. E ele começou a ponderar tudo o que ele fizera. Conduzir uma nação inteira a adorar a Deus foi um trabalho dele. Ele conduziu uma nação toda a adorar a Deus. Ele escrevera salmos. Qual é a recompensa que ele tinha agora? Uma vida cheia de problemas. Os seus amigos estavam querendo o seu fracasso. A inveja tinha tomado conta dos seus colegas, de modo que tinham lhe deixado só. O que que é? Que recompensa que ele teria? A sua memória, tudo que ele fazia, era só uma autopiedade. Ele se olhava para dentro dele e ele começava a falar das ações de Deus. E ele chegou ao ponto de dizer assim para Deus: tu olhas para os que se riem da tua face, tu está vigilante, olhando, ajudando aqueles que estão rindo do Senhor. O Senhor está fazendo prosperar as pessoas que te odeiam, as pessoas que não gostam do Senhor, as pessoas que não te respeitam e não têm temor ao Senhor. Essas pessoas que o Senhor está fazendo prosperar. Mas quanto a mim, que eu sou filho da aliança, todo dia o Senhor me dá uma pisa. Será que esses pensamentos nunca chegaram ao nosso coração? Será que isto, eu estou falando agora de Asaf lá, será que o Espírito Santo está querendo dizer para os irmãos aqui? É contar a nós uma história apenas de Asaf? Ou Deus está falando alguma coisa com alguém nesta noite e que você anda reclamando, reclamando, reclamando e dizendo que Deus está a ponto só de abençoar as outras pessoas, mas você, que é filho da aliança, você está apenas levando pisa, levando aflição, falta de saúde, falta de dinheiro, os seus adversários têm tudo e você não tem nada. Desalentado, exausto, ele não tinha mais com quem contar agora na sua vida. Ele não tinha. A pessoa que está esgotado, que está em crise de fé, eu disse a princípio, ele não aceita consolo de ninguém. É como Elias. Obadias falou: Elias, você não está sozinho, não. Eu ainda mantive 100 profetas escondido na caverna lá, e eu dava comer para eles de alternar de 50 em 50. E Deus falava: Elias, por que você está na caverna? Ele disse: eu estou só. Teus filhos deixaram o teu concerto, mataram os teus profetas, derribaram os teus altares, e eu fiquei só. Esta é a vida de alguém que se deixa ser vencido pelo esgotamento físico. Eu estou dizendo isso para vocês, sabendo que muitos não precisam estar ouvindo isto, mas para você que não precisa, tome isso como uma vitamina, tome isso como uma vacina. E para você que precisa, recebe esta palavra, porque ela vem direta de Deus para a sua vida. Desalentado, exausto, não tinha mais com quem contar. Mas a Bíblia disse que no versículo 70, no Salmo 73, quando ele estava vivendo naquela situação mais delicada da sua vida, o Salmo 73, o versículo número 17, ele estava angustiado, não tinha mais condição nenhuma de sobreviver. Ele já tinha entregado os pontos, vamos assim falar. Mas a Bíblia disse que no Salmo 73, quando ele pensava em compreender isto, ele ficou sobremodo perturbado. Está isso no verso 16 do Salmo 73. Mas no Salmo 73, o verso 17, o próprio Asaf disse: eu estava sobremodo perturbado até o dia em que eu entrei no santuário de Deus. Aí eu entendi o fim deles. É necessário eu e você, mesmo vivendo esse esgotamento físico que nós estamos vivendo nos dias atuais, nós precisamos entrar agora na casa de Deus, no santuário de Deus. Eu não estou dizendo apenas a uma igreja evangélica que tem a Bíblia como regra de fé. Eu estou convidando a você a entrar na casa de Deus. Quando Jesus morreu, a Bíblia disse que o véu do templo se rasgou de alto a baixo, e agora Deus agora estava ali mostrando para eles o novo e vivo caminho que estava aberto aos homens, para eles poderem ter um contato e uma comunhão direta com Deus Todo-Poderoso, que fez os céus e a terra. E quando você e eu entramos na presença de Deus, no santuário de Deus, nós agora começamos a compreender. Nós começamos a compreender que Deus, quando nos salvou, ele não estava preocupado em primeiro lugar salvar o meu corpo. Em nenhum momento na sua vida você vai ver Jesus preocupado primeiramente em curar uma doença sua, conforme algumas pessoas estão vendendo aí um evangelho barato, dizendo que a salvação do corpo é mais importante do que a salvação da alma, negociando poder financeiro. Se você lembrar comigo agora, quando aquele moço estava lá diante do Senhor Jesus, estava diante do Senhor Jesus porque quatro pessoas haviam descido aquele paralítico, aberto o telhado, aquele homem estava lá. Jesus olhou para ele, quando eles pegaram aquele paralítico, colocaram na frente dele, Jesus não mandou ele pegar a cama dele e ir embora, não. Se você pegar a Bíblia, você vai ver o que Jesus falou para ele. Jesus disse claramente para ele naquela hora, ele disse: filho, perdoados estão os teus pecados. A maior diferença que existe entre nós e eles é que eles podem prosperar, ter dinheiro, ter saúde, ter condição financeira, carro na garagem, fazenda cheia de gado, avião e muitas outras coisas, mas eles não tiveram os seus pecados perdoados. E a igreja do Senhor Jesus, que aqui está, tiveram seus pecados lavados, redimidos, perdoados, lançados no mar do esquecimento. E a palavra de Jesus é essa: e jamais me lembrarei dos seus pecados e de suas iniquidades. Aleluia! E nós só compreendemos isso quando nós entramos no santuário de Deus, entramos na presença de Deus. Aleluia! Eu não sei se você está desta forma, preocupado com esse mundo aqui, em ter, em possuir, em adquirir. Tudo isso é coisa boa, é legítima, mas eu quero dizer a você uma coisa esta noite: você vai possuir os bens ou os bens vão lhe possuir? Você tem aquilo para você ou você é apenas um mordomo, um administrador daquilo que Deus lhe entregou? Porque na minha Bíblia está escrito assim: do Senhor é a terra, a sua plenitude, o mundo e aqueles que nele habitam. Tudo é de Deus. Você, eu, nós aqui somos apenas administradores das coisas que ele nos deu a administrar nesta vida. Aleluia! Comece a ver a diferença. A diferença é que essas pessoas aí, eles têm do bom e do melhor, mas não dormem de noite. Eles são ricos, poderosos, mas a Bíblia diz que a sua riqueza, a sua fartura não os deixa dormir. Mas a diferença daqueles que servem a Deus e que entram no santuário de Deus é clara, porque somos aqui pessoas, homens e mulheres, trabalhadores. A Bíblia diz que doce é o sono do trabalhador, quer coma pouco, quer muito, quer durma pouco, quer muito, mas a fartura do rico não deixa dormir. Comece a avaliar a diferença. Ele não dorme. E você, quando pega a Bíblia, você vê aquele salmista que diz assim: em paz me deitei e logo peguei no sono, porque só tu, ó Senhor, és a minha segurança. As pessoas vivendo aí desta forma, mas você, quando entra na casa de Deus, você começa a ver a diferença. Alguém não está agradecendo aí porque come no melhor restaurante, come o bife de filé ou outras coisas, mas você com seu arroz e feijão, o bife do olhão, coloca ele diante de você, fecha os olhos, dobra a cabeça e agradece a Deus por aquilo que você tem. Essa é a diferença. A diferença é muito grande, porque nós estamos agora buscando um novo céu, uma nova terra, aonde habita a justiça. A diferença é muito grande daqueles que entram no santuário de Deus, é porque eles entram aqui e recebem um novo nome. Eles recebem uma pedra branca e só ele sabe daquilo, só ele sabe decifrar. A diferença é muito grande, porque antigamente ele cantava as músicas lá de fora, depravado, mas quando ele entra aqui, o Espírito Santo coloca nos seus lábios um novo cântico, um hino que adora a majestade de Deus. Você não precisa invejar os homens, as pessoas lá fora. Você não precisa entristecer porque você não tem. Você não precisa se voltar aí e reclamar da sorte ao chiar. Pelo contrário, você tem o que ninguém tem. Você tem o Espírito Santo, aquele que não é dado por medida, mas o Espírito Santo da verdade, que vos guiará em toda a verdade. O Espírito Santo que o mundo não pode receber, mas você recebeu. Aleluia! Não deixe o esgotamento físico separar você de Deus. Não corra para lá e para cá para se cansar, querendo possuir, querendo se juntar tesouro aqui. Porque a Bíblia diz que onde estiver o teu tesouro, aí estará também o teu coração. Não fique se matando disso, mas comece a fazer um novo propósito diante de Deus, com a sua palavra, com a leitura, com a oração, com o jejum, com a santificação, preparando para aquele texto que nós lemos aqui. O mundo vai estar em perplexidade pelo bramido do mar e das ondas, mas vai nascer para você, para mim, para nós que tememos ao Senhor, nascerá o sol da justiça, e você vai ver mais uma vez a diferença daquele que serve a Deus e daquele que não serve. Que Deus nos abençoe no nome de Jesus.
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1: Bom dia! Chegamos nesta sexta-feira. Como é bom saber que você vem junto conosco. Uma excelente madrugada, tudo bem? Obrigado pela companhia, obrigado pelo carinho, muito prazer. Meu nome é Cláudio Ronchi e eu convido você para vir junto comigo, com toda a família Transmissão Mundial, nesta madrugada de sexta-feira, aí no seu rádio, no seu computador, no seu celular, no seu tablet. Vamos até as 4 da manhã, aproveitando desse tempo que nós temos para cantar. Hoje é dia de cantoria. Hoje, inclusive, você pode mandar um recado pra gente através do WhatsApp. Sim. Fique à vontade para participar, fique à vontade para deixar o seu alô através do nosso WhatsApp. O DDD é o 11. O telefone é o 974-181-456. Daqui a pouquinho tem aquele nosso momento devocional, momento importante dentro da programação, onde vamos aprender de forma prática a palavra de Deus. Sim, a leitura do presente diário. O presente diário, que é um devocional, é editado aqui pela RTM. Todo dia tem uma mensagem nova. E nesta sexta-feira, a gente para alguns minutinhos para aprender de forma prática. Você é o nosso convidado para acompanhar e também fazer conosco a leitura de hoje. Fique à vontade para deixar o seu alô, lembrando que o nosso WhatsApp, o DDD é o 11, o telefone é o 974-181-456. A gente aproveita para começar a programação de hoje trazendo o melhor da música para você.

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1: Tráfico humano, violência e exploração. Esses são alguns dos problemas enfrentados pelas mulheres nas Ilhas Maurício, na África Oriental. A pequena porção de terra conhecida como um lugar paradisíaco encara essa grave situação muito por causa de sua posição geográfica estratégica no Oceano Índico, fato que a transforma, por vezes, em um ponto de trânsito ou destino para redes criminosas. Ó Eterno, clamamos para que essa triste realidade seja transformada e que a justiça seja feita em favor das mulheres da nação africana. Intercedemos ainda para que as feridas na alma sejam curadas e que a paz do teu amor as alcance. Santo e poderoso Deus, mude definitivamente esse quadro para o louvor da tua glória. Oramos em nome de Jesus. Eu, Israel Mazacorati, agradeço a Deus pelo privilégio de orarmos juntos.
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1: Bom dia para você, vamos com o nosso momento devocional, a leitura do Presente Diário. Hoje, 8 de maio. O título do Presente Diário: Gerando Frutos. A leitura bíblica fica em Gálatas, no capítulo 5, versículos 22 e 23. Versículo chave: João, capítulo 15, versículos 1 e 2. Eu sou a videira verdadeira e o meu pai é o agricultor. Ele corta todo o ramo que, estando em mim, não der fruto. E poda todo aquele que der fruto, para que dê mais fruto ainda. Há alguns anos, fui presenteado com um pequeno vaso que tinha um cacto. Para minha surpresa, na mesma vasilha nasceu um pé de limão. Fiquei muito feliz e já providenciei um lugar para que aquele pequeno limoeiro pudesse crescer melhor. Nesse mesmo período, nasceu uma jabuticabeira em nosso quintal. Fui cuidando, regando e protegendo as pequenas plantas, e logo o pezinho de jabuticaba estava dando as primeiras frutas, por sinal, muito saborosas e bonitas. Por outro lado, o limoeiro continuava apenas crescendo, e nada de produzir limões.

somente espinhos. A terra e o cuidado eram os mesmos, porém, um deu fruto e o outro não. Isso me fez refletir sobre nossas ações uns com os outros. Muitas vezes, crescemos na mesma família, temos o mesmo círculo de amigos e podemos até frequentar a mesma igreja. Entretanto, nem todos agem da mesma forma. Podemos fazer a seguinte reflexão: Deus nos chama para dar bons frutos, principalmente aquele gerado pelo Espírito Santo em nossa vida, que é amor, alegria, paz, paciência, amabilidade, bondade, fidelidade, mansidão e domínio próprio. Além disso, o Senhor nos traz um alerta, conforme lemos no versículo em destaque: aqueles que não produzirem bons frutos serão lançados fora. Nesse sentido, dar frutos está relacionado a ações e pensamentos que não prejudiquem o próximo, mesmo que glorifiquem ao soberano. Que Deus nos ajude a realmente produzir bons frutos, principalmente no relacionamento com os que estão à nossa volta, perdoando o outro com sinceridade, exercendo mais paciência, demonstrando mais alegria e bondade. E lembrando sempre que, assim como Deus nos amou, também devemos amar uns aos outros. Em nosso relacionamento com o próximo, temos o privilégio de mostrar Deus agindo em nosso coração.

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Chegamos aqui com um amigo na madrugada. Você que nos acompanha nesta sexta-feira, vamos juntos, hein? É até as 4 da manhã. A gente aproveita para pedir licença para entrar na sua casa. Pedimos licença para entrar no seu trabalho. Fique à vontade para deixar o seu recado. Tem o nosso WhatsApp. O DDD é o 11. O telefone é o 974-181-456. 974-181-456. Você vem com a gente e faz parte também da família Transmundial.

0: aproveitar para mandar aquele abração pra Ana, Ana de Macaíba, tá com a gente, mandou mensagem, mandou recadinho, a Idiane também tá com a gente, a Idiane aqui assumidíssima, da Idiane Marinho, ô moça, bem-vinda, aquele abração, bem sozinha. A Ana mandou áudio, cadê o áudio? É, daqui a pouquinho a gente escuta, é. O Sebastião Vitor também mandou mensagem em áudio. É, cadê o recado?
1: Bom dia, meu irmão Cláudio Ronck.
0: Vamos!
1: Todos os ouvintes aí da RDM Transmundial.
0: Bom dia.
1: Deus abençoe a nossa sexta-feira, né?
0: Amém, amém.
1: Nossa família, nossa madrugada.
0: Sim, sim.
1: E todos os locutores abençoados aí, né? Dessa, da melhor do Brasil.
0: Legal.
1: Deus abençoe a cada um aí. Sextou, meu irmão. Cláudio Ronck.
0: E sextou.
1: Deus abençoe, irmão, aí, tá bom?
0: Bom.
1: Esse trabalho abençoado aí que tem alcançado vidas e famílias, né?
0: Amém.
1: Através dessa rádio abençoada aí. Se possível.
0: Diga lá.
1: Irmão, conseguir, toca pra nós aí.
0: Uau.
1: Nessa madrugada aí, aquela do Matos Nascimento. Vou louvar só o refrão, tá bom?
0: Opa, atenção, atenção.
1: Fala assim, ó. Deus tem amor perfeito.
0: Sebastião.
1: Pra

0: agora, hein? Deus abençoe. Sebastião Vitor de Lavras.
1: Grande abraço, você vê, rapaz. Sebastião tava ali no cantinho, mandava recado, ficava quietinho. E ele gosta de soltar a voz, viu? Sim. Ô Matos, ouviu, né? Você é o próximo, você. Sebastião Vitor tá esperando hoje, meu amigo. Se prepara aí que Matos é o próximo, hein? Legal. Quem mais tá conosco? Deixa eu ver aqui. O nosso WhatsApp, o DDD é o 11, o telefone é o 974181456. Deixa eu ver, o Alan mandou foto pra gente. Bom dia, Cláudio, minha foto aí da minha tia. Dia das Mães, meu nome é Alan, minha tia Iris. Manda um alô, Alan de Pedreiras, Maranhão. Abração pra tia Iris. Abração, Francinho. O Alan pede música também, pede, vem com a gente nas madrugadas, sim. O Zé Carlos, diretamente de Petrópolis, Rio de Janeiro, aproveita para dizer o seguinte, ó, nós já estamos aqui, ó, ligadinhos, pacotadinhos por aqui. Muito bom, viu? Forte abraço. Eu só tá com o nariz de fora. Tá lá, firme e forte com a gente aqui. É firme e forte, Cláudio Ronco. Eu não sei se eu diria assim. Madrugada, acordadinho. Não sei. É, eu não sei. Mas a gente não pode desanimar. É, o legal é que ele tá com a gente. Sim, o legal é que ele tá conosco. Quem também aproveitou pra mandar mensagem no comecinho desta sexta-feira? Professora Magnólia tá conosco, né?
2: Olá, bom dia, Cláudio Ronco.
1: Bom dia.
2: Aqui é Magnólia, professora aposentada do Assembleia de Deus de Macau, Rio Grande do Norte. Uhum. Que Deus abençoe você e seus familiares.
1: Amém.
2: Abençoe este programa que você tá fazendo. Abençoe os ouvintes. Uhum. Todos que fazem essa grande e maravilhosa rádio. Pode
1: ser um
2: bom dia.
1: Bom dia. Seja bem-vindo. Vou aproveitar para mandar um abraço. Abração bem. Vamos juntos? Vamos. Você sabe que a Regiane tá com a gente também. A Regiane nos acompanha no senador, cara. Chegou para fazer a companhia pra gente? Chegou. Seja bem-vinda. Denis está com a gente? Denis está conosco também.
3: Cláudio Ronco, bom dia, meu nobre. Sextou, né, Cláudio? Sextou, meu filho. Ô, Cláudio, hoje eu quero ouvir na íntegra, viu?
1: Qual?
3: Esta paz que sinto em minha alma. É a música de sexta-feira, meu filho. Claudinho, vai pra...
1: Pra quem?
3: Uma Rosélio Manin, pastor Fabiano.
1: Boa. Viu?
3: E para todos que ouvem a programação da Transmundial, um amigo na madrugada.
1: Aguenta aí, meu amigo, que daqui a pouquinho, primeiro tem o Matos, né? O Matos, o Denis. Você viu o Sebastião cantando, meu amigo? Aí falou que vai soltar a voz, velho. Vai ser bom, não vai? Vai ser bom, vai.

0: Muito bem, quem também vem conosco neste comecinho de sexta-feira? Deixa eu dar uma olhada aqui, a Graça diretamente de Anápolis, hein? Bom dia, paz do Senhor. Sexta chegou, hein? Que seja uma sexta de muita alegria, muitas bênçãos, que o Eterno esteja com cada um de nós. Ótimo final de semana, hein? A Graça de Anápolis, ô moça, seja sempre bem-vinda. O Robson Botento Tweet, o sumido do Robson Botento Tweet, mandou aquele abraço pra Areli Trindade, pro Edu Neto, pro Joel Mendes, pra Lourdes Albuquerque, pra ele, sim, pro Izinho. Abração na turma todinha. Sejam todos bem-vindos, uma excelente madrugada. Maria da Paz mandou mensagem pra gente também, é?
1: Bom dia. Bom, aqui é a Maria da Paz de Goiânia, escutando o Cláudio pela Rádio Paz.
0: Boa.
1: Um abraço, tô com saudade, tem muito tempo que eu não falo com vocês,
0: verdade,
1: né?
0: Verdade.
1: Mas um abraço de urso, e a próxima música oferece para o povo.
0: É o Mato Nascimento.
1: Para minha família aqui de Goiânia, amém?
0: Amém.
1: Um abraço, com Deus, tô com saudade de vocês.
0: É, realmente, moça, andas sumidíssimas. É, não inventa moda não, Cláudio Ronco, fala direito. Não, mas que ela anda sumida, vai, não, anda sumidíssima aqui das madrugadas, isso é verdade. Tá conosco hoje. Faz companhia nesta sexta-feira? Sim! Será que a Maria da Paz conhece uma do Matos Nascimento? Apesar que o Sebastião, o Matos Nascimento, meu amigo, vai cantar que o Vencendo Vem. Pode ser? É, ele falou que vai cantar o Vencendo Vem. A gente falou da outra, né? Ele falou, não, vou cantar o Vencendo Vem. É, tá bom então, né? Ué. Tá, ué. Só tem que falar com o Sebastião lá, ele cantou outro. Não, mas vai ser o Vencendo Vem, tá? Ô Sebastião, conhece o Vencendo Vem, né? É? Então, tá bom, então vai ser o Vencendo Vem. Ah, manda um abraço aqui na... O Etevaldo Dias, tá conosco? Tá com a gente aqui, rapaz. O Dias também é outro sumidíssimo. No Revista RTM é conhecido como ET, Brincadeirinhas de Marcos Olivares. É, mas aqui na madrugada a gente é mais sério. Somos muito, muito sérios. O Dias tá com a gente hoje, moço. Seja bem-vindo. Ele nos acompanha em Valparaíso de Goiás. Chegou pra fazer a companhia pra gente. Sim! Grande abraço, legal. Quem aproveitou pra mandar mensagem pra gente? Ah, ela chegou aqui, ó. Já chegou, será que ela chegou cantando? Deixa eu ver.
2: Vai ser dia de tristeza, quando muitos chorarão de dor. Filhos à procura dos pais e crentes desviados procurando o pastor. Procurarão a igreja para ver se encontra os crentes ali. A igreja está vazia, os crentes estão com Jesus no porvir. Eita, te prepara, igreja, que o dia está perto, do novo está vindo. Pai, moramos na glória, no céu, na mansão celestiais, que Deus está preparada para nós. Bom dia, Pai do Senhor, Cláudio Ronque. Aqui é o Leite Eudoro, sou aqui em Natal, Rio Grande do Norte, ouvindo pela Rádio Nordeste Evangélica. Que Deus nos abençoe, amém.
0: Amém, moça! Seja sempre bem-vinda. Mas também fica esperando a cantoria de Aurileide aqui nas madrugadas, né? Mandar um abração pra Aurileide. Seja sempre bem-vinda.
3: Bom dia, Cláudio Ronca, Pai do Senhor.
0: Bom dia, paz.
3: Que Deus abençoe.
0: Amém.
3: Seu dia e todos os ouvintes.
0: Amém.
3: Desta rádio abençoada. Abraços, Henrique Graça Cabral de São Luís. Cláudio Ronca.
0: Diga, moça.
3: O irmão Docinho é realmente, o testemunho dele é lindo.
0: Ah, é?
3: É o homem do mingau de milho mais gostoso
0: olha
3: do Maranhão.
0: Aí, olha aí.
3: Por isso, chamou ele irmão doce.
0: Uhum. É, o Graça, é... Como foi a primeira vez que ele participou aqui? Mandou mensagem. Não é normal a gente receber, é, geralmente, por exemplo, quando vem um recado aqui, nome da turma, por exemplo, Sebastião, o Alan, o Denis. Aí de repente vem um recado que o moço fala assim, ó, meu nome é Doce, aí você fica, não, como eu não conheço, né? Não. Você fica um pouco assim. Não, deve estar de brincadeira. Eu confesso que eu não, na hora assim, eu olhei pro pessoal da produção e falei, será que é verdade? Aí foi chegando o seu recado, chegou o recado da Lina. É, a gente foi descobrindo, falando, é verdade mesmo, gente. Aí vem Graça pra... dá o carimbo de aprovação dizendo o seguinte: melhor mingau do Maranhão, Cláudio. Fiquei curioso pra experimentar. Uhum. É, fiquei, viu? Fiquei. Olha. Da próxima vez, se Deus assim permitir, dar uma passada, uma esticadinha no Maranhão, temos que experimentar o mingau do Doce. Isso é... Grande abraço pro Doce. Tem a música dele agora aqui, viu, Graça? Tem a música dele aqui.
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0: é, moça, agora não tem jeito, tem a música dele agora. Hein? Tem a música dele agora. Aproveitar pra mandar um abração aqui pro Jailton, diretamente de Santa Catarina. Ó, agora ouvindo a RTM, um grande abraço. É, amigo da madrugada, Deus abençoe vocês, bom dia, paz do Senhor, paz, seja bem-vindo, uma excelente sexta-feira. Augusto tá conosco? Augusto tá com a gente aqui, ó.
1: Bom dia, Cláudio.
0: Bom dia.
1: Deus abençoe, bom dia, nós.
0: Não entendi direito. Vocês entenderam? Ele só entendeu o bom dia. Bom dia. Chaguinha de Paporanga no Ceará também tá com a gente? Tá conosco aqui, ó. Diretamente pela Rádio Ceará. Deus é conosco. Bom dia, bom dia. Tina, mandou mensagem pra gente, cadê?
2: A paz do Senhor, Cláudio.
0: Paz.
2: Bom dia a todos, amém. Que a paz esteja com todos.
0: Amém.
2: Gostaria de pedir a canção de Bem com a Vida, da cantora Melissa. Obrigada.
0: Mas faz um tempão que a Melissa não canta aqui. Será que a Tina vai cantar assim juntinho com a gente? Será? Aguenta aí, moça. Antes vai ter o Matos Nascimento, tá bom? É, o Matos já está preparadíssimo aqui.

0: A Esther mandou mensagem pra gente? Mandou? Cadê? A Esther? É você? Ela mandou mudo. Não, não, ela mandou, sério. Vou dar um recado mudo pra ele.
1: Só pra ele ficar me chamando.
0: Esther? Alô? Esther? Essa turma da madrugada. Muito bem, o Raimundo mandou mensagem pra gente.
2: Bom dia, seu Cláudio, bom dia. Sim, eu estou ligado no seu programa dentro de 7 horas da noite, espero no seu programa.
0: Ouviu o revista, então.
2: Estou ligado no seu programa dentro de 7 horas da noite, tá? Estou ligado com meu radinho ligado, tá bom? Aqui quem fala é Raimundo Rocha, de São Luís, Maranhão, tá?
0: Boa.
2: Muita chuva aqui em São Luís, muita chuva,
0: tá chovendo,
2: muito frio.
0: Não, peraí.
2: Falou, seu Cláudio. Tenha um bom trabalho na sua rádio aí até as 4 da madrugada, tá? Tchau,
0: ô, Raimundo.
2: Bom Deus.
0: Amém, ô Raimundo, peraí. Contar uma coisa pra você, rapaz. O último que falou que tava frio aí, se eu não me engano, tava 25 graus. É, meu amigo. Aí eu penso, ô Raimundo, frio de quanto? Ah, não, que é 25 graus, vamos. Não, é só entre a gente. Vou acreditar que tá frio. Provavelmente o Raimundo está com a sua blusa, já tá com a blusa, ó, aquele agasalho, né? Não, levinho, aquele agasalho só pra luz. E tá acompanhando a gente, sim, mas falou que tá chovendo lá. É, esse período, na verdade, é nessa época aí que não para de chover, né, Raimundo? Maranhão, né? Todo dia tem uma chuvinha, não tem? Muito bem, deixa eu aproveitar e mandar um abraço aqui, ó. Dona Marta. Bom dia, Cláudio Ronque. Ouço pela Rádio Seara aqui em Guaraciaba do Norte.

Pia. Não, não, peraí. É muito A aqui, muita com muita vogal. Tô perdido aqui, eu tô perdido, dona Mar. Guaraciaba do Norte, A. Imbiapá. Eita. Guaraciaba do Norte fica mais fácil de falar. É. Muita vogal. Eu vou falar errado. Provavelmente eu vou falar errado. Eu não desanimo de falar, não. A gente quer acertar toda vez, né? Mas a gente, né, às vezes a primeira a gente erra. A segunda a gente tenta. E às vezes continua errado, né? Grande abraço, dona Marta. Seja sempre bem-vinda. Muito bem, mandar um abração aqui pra Neide. A Neide vem conosco, nos acompanha em Nova Russa e Ceará. A turma do Ceará tá em peso hoje. A turma tá em peso hoje.

0: funcionária Dorothy. Tá pronto? Antes, missionária, peraí. Pera um pouquinho, missionária, tem recadinho Japão. Chegou o recadinho Japão, missionária, chegou. Pastor Milton nos acompanha, missionária, direto Gigaken. Jurão que você consegue falar a cidade Japão e não consegue falar cidade Irocal no Guaraciaba, não de Claudio Jurão, que tudo errado, viu, né, desse Claudio Jurão, que tudo errado. Ai, pastor Milton, Claudio Jurão que precisa tomar café, viu? Olha que Claudio Ronque nem toma muito café, viu? Nada, precisando tomar café, Claudio Ronque. Consegue falar o gás Japão e não consegue falar Brasil, Claudio Ronque. Tudo errado, viu? Tudo errado. Pastor Milton deixou um recadinho pra gente. Deixou um recadinho.
1: Hoje é sexta-feira! Quanto é sem dinheiro? A paz do Senhor, pastor Claudio Roque, que é o pastor Milton do Japão. Que estamos ouvindo aqui a rádio NTN aqui no Japão, no trabalho. Hoje é sexta-feira. E aqui vai um abraço, com os dois braços do pastor Milton, para todo mundo ouvinte da Rádio Paz, RTN. Que Deus abençoe a todos, que me assim, sem esquecer de ninguém. Aqui está eu e o nosso irmão Carlão ouvindo a rádio NTN. Muito obrigado, a paz do Senhor. Se for possível, toca. É Aline Barros.
0: Aline Barros. Vai cantar? Será que o pastor Milton vai cantar?
1: Esqueci. Eita, glória. Maravilha. Ô, glória. Toca o pregador aí, então, querido. Faz tempo que eu pedi, o senhor não tocou até hoje, hein? Estamos aqui, vamos nós! Vamos em frente, que atrás é gente! Com Jesus no barco, tudo vai bem!
0: Pastor Milton, essa foi a melhor, viu? Foi a melhor, viu? Aline Mauros! Sim! Vai pregador Lu, então! Muito bom, muito bom, meu. Pastor Milton, a gente vai, moço, com a missionária Dorothy, né, agora. Essa turma da madrugada do Brasil, mais tarde no Japão, só engraçado, meu. A gente vai com a missionária Dorothy. Eu nunca tenho os pedidos. Tem os pedidos musicais, viu? Tem, tudo hoje. Pra você que acompanha a gente, Japão.

Aqui é Dorothy. Você percebeu que somos a obra de nosso Senhor Jesus Cristo? Você percebeu que fazemos parte de seu corpo, a igreja? A base é a pedra de esquina. Você pode estar pensando, o que é pedra de esquina? Eu não sei o que isso significa. Bem, ao construir um edifício, cada pedra era preparada longe do local onde elas seriam montadas, sem precisar de uma grande quantidade de argamassa para mantê-las unidas. Pelo planejamento absoluto da posição perfeita de cada pedra, elas simplesmente se encaixavam. Mas havia uma pedra, a pedra de esquina. Provavelmente, ela havia sido enviada junto com as outras e alguém disse: "Para que é isso? Nós não sabemos o que é isso." E a puseram de lado. Assim, ninguém percebeu que a pedra de esquina para o edifício todo era o Senhor Jesus. Nós lemos em Efésios 2, 19: "Assim vós, aqueles que conheceram o Senhor Jesus pessoalmente, não sois mais estrangeiros nem imigrantes. Pelo contrário, sois concidadãos dos santos e membros da família de Deus." Nós todos pertencemos à mesma família, edificados sobre o fundamento dos apóstolos e dos profetas, sendo o próprio Cristo Jesus a principal pedra de esquina. Nele, o edifício inteiro, bem ajustado, cresce para ser templo santo no Senhor. Você precisa entender esse fato vital aí, onde você está hoje e onde eu estou como filhas de Deus, que fazemos parte desse templo santo, no qual também vós juntos, para quê? Sois edificados para morada, para uma casa de Deus no Espírito. Portanto, não é porque eu pertenço a uma igreja e você pertence a outra e estou competindo com você ou penso que você deveria ter meu emprego ou eu não quero que você tenha seu emprego. Estamos o tempo todo brigando por causa dessas coisas bobas. Nós pertencemos a um único edifício, o Templo Santo, do qual então Deus nos toma e ele é a pedra de esquina. Em Atos 4, de 8 a 12, podemos ler: "Então Pedro, cheio do Espírito Santo, lhes disse: autoridades do povo e vós, líderes religiosos, se hoje somos questionados acerca do benefício feito a um doente e pelo modo como foi curado, seja do conhecimento de todos vós e de todo o povo de Israel, que em nome de Jesus Cristo, o Nazareno, aquele a quem crucificastes e a quem Deus ressuscitou dentre os mortos, sim, por meio desse nome, este homem está aqui com boa saúde diante de vós." Em outras palavras, alguém havia sido miraculosamente curado. E Pedro está mostrando quem havia realizado essa cura. E ao mostrar isso, ele lhes diz que é Jesus Cristo, aquele a quem crucificastes e a quem Deus ressuscitou dentre os mortos. Essa é a chave do evangelho. Este Jesus é a pedra rejeitada, ou seja, como se não tivesse valor por vós, os construtores, a qual foi colocada como pedra de esquina. Ele está dizendo exatamente para aqueles que crucificaram Cristo: "Vejam vocês, não perceberam que a pedra de esquina, Jesus Cristo, que vocês pegaram e colocaram de lado, é a cabeça de todo este edifício? E somente em Jesus, por este que é a pedra de esquina, há qualquer salvação. E não há salvação em nenhum outro, pois debaixo do céu não há outro nome entre os homens pelo qual devamos ser salvos." E quanto à pedra de esquina em sua vida? Você será como aqueles que rejeitaram e não entenderam que não apenas ele é o fundamento, tendo a posição chave de manter todo o edifício junto, mas ele, por sua vez, deseja a sua vida e a minha vida como aquelas pedras que ele trabalha individualmente para nos preparar para que sejamos aquele edifício total, unido pelo enchimento de seu espírito. Ou você olha e vê a cruz como todos aqueles que estavam à volta dele no dia em que foi pendurado e crucificado. Havia aqueles que simplesmente assistiram e ficaram totalmente indiferentes. Havia outros que estavam apenas lutando contra ele, que estavam furiosos com ele. Eles não queriam aquele que disse que você não pode ser salva se não receber Jesus Cristo, pois ele foi crucificado pelo seu pecado e pelo meu pecado. Em vez disso, eles querem o que eu chamaria de uma cruz bonita, com um monte de religião, mas de alguma forma eles não querem dizer: somente por Jesus eu posso ser salvo. Então, havia aqueles que eram maus de coração e queriam brutalizar, zombar e criticar. Eles não podiam suportar não apenas Jesus, mas eles também não podem suportar
aqueles que hoje permanecem firmes em seu nome, que estão dispostos a dizer: o que quer que eu faça comigo, estou firme em Cristo Jesus. Havia os ambiciosos, eles olharam para a roupa e disputaram o jogo, o que podiam pegar de Jesus. Eles estavam perto dele, mas falharam em conhecê-lo. Então havia aqueles que, como pecador, disse: eu preciso do Senhor, e recebeu Jesus como seu salvador pessoal. Que tal ser como esse e receber Jesus e fazer parte daquele edifício? Em nome de Jesus, amém.

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1: Bem, voltamos aqui com um amigo na madrugada. Bom dia pra você. Olha o Matos Nascimento aí.
2: Essa melodia é para homenagear quem foi o autor desta canção maravilhosa.

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1: Olá, seja muito bem-vindo e bem-vinda ao Entendendo a Bíblia. É o programa que é feito para você e com você, que nos ajuda a produzir o conteúdo a partir da sua pergunta. Eu sou Renata Borjato e ao meu lado,
2: André Castilho. É uma alegria poder conversar com você e junto com você entender a Bíblia também com ele.
3: Itamir Neves, nós queremos entender a Bíblia a partir da sua pergunta. Vamos procurar responder a partir da palavra de Deus.
1: Vamos com a pergunta do Felipe. Qual linha teológica que o programa segue? Quais são as referências e como buscar ter uma linha saudável?
3: Joia, eu acho que nós podemos colocar da seguinte maneira: o André, já numa das perguntas de hoje, ele falou que nós somos interdenominacionais. Então, nós temos várias denominações: Batista, Batista Nacional, Presbiteriana, Presbiteriana Avivada, Assembleia de Deus não tão avivada.
2: metodista.
3: Metodista, luterano e tal. Tudo bem. Nós somos cristãos. E eu queria dar para vocês um texto que nos dá alegria em falar sobre ele, que é Colossenses, capítulo 2, versículos 6 e 7. É um texto bem geral, porque realmente a palavra aqui é uma palavra muito tranquila para a gente saber qual é a linha teológica que nós devemos ter. Não só esse programa, mas a rádio tem, nós como cristãos devemos ter. Olha só, eu vou ler aqui, depois o Renata vai ler também. Ora, como recebestes a Cristo Jesus, o Senhor, assim andai nele. Então, minha pergunta é a seguinte, André: como é que nós recebemos Jesus Cristo, Senhor? Recebemos como? Pelas obras?
2: Não, pela fé.
3: Pela fé. Tá bom. Então, versículo 7. Nele, radicados e edificados e confirmados na fé, tal como fostes instruídos, crescendo também em ações de graça. Então, qual é a linha teológica nossa? Nós cremos em Jesus Cristo, aceitamos ele pela fé e, graças a Deus, estamos sendo edificados, estamos sendo confirmados, estamos sendo radicados e também crescendo em ações de graça. Renata, leia aí, por favor.
1: Meu conselho a vocês é simples e direto: prossigam com o que receberam. E vocês receberam Cristo Jesus, o Senhor. Agora, vivam nele. Vocês estão profundamente enraizados, bem fundamentados nele. E conhecem o caminho da fé. Agora, façam o que aprenderam. A aula acabou. Deixem o livro de lado e comecem a vivê-lo. E que a vida de vocês,
3: excelente,
1: transbordem em ações de graça. Eu tenho, excelente, uma pergunta, Itamir, aproveitando,
3: sim,
1: sobre isso,
3: tá,
1: né? Você falou aquilo que a gente recebeu. Eu já ouvi teólogos dizendo que receberam o evangelho em uma comunidade, em uma denominação, que agora, depois de estudarem muito, eles percebem que algumas interpretações que eles têm da Bíblia são diferentes do que a denominação deles.
3: Uhum.
1: Só que por uma gratidão a como receberam, a como tem os irmãos que o acolheram, eles continuam mesmo sabendo que essa denominação talvez não seja,
3: sim,
1: aquela que ele também entende.
3: Sim.
1: Tem,
3: sim,
1: denominação que vai ser perfeita? Tem tantas denominações diferentes?
3: Tem várias denominações diferentes e não tem nenhuma perfeita, porque nós, seres humanos, bagunçamos tudo. Acho que Deus, olhando para nós aqui, ele fala: ai, ai, ai, não era isso que eu tinha pensado. Então, o que eu acho que uma pessoa deve fazer, mesmo que ela esteja numa denominação que tem algumas doutrinas ou que tem alguma interpretação que não é a dele, que ele já encontrou na palavra de Deus, ele então, ou por gratidão,

0: É básico é que nós temos um Deus criador, um Deus trino, um Deus que tem o Pai, o Filho, o Espírito Santo, e quem nos salva é o Senhor Jesus Cristo, segundo da Trindade, e que nós temos a salvação pela fé, não pelas obras. Esses são fundamentos específicos, né, André?
1: Sim.
0: Da nossa fé, da nossa linha teológica.
1: Tem até uma coisa, depois a gente vai, eu tenho que até corrigir, antes tinha, mas eu não tô achando, eu vou depois falar com o pessoal, que a gente tinha a nossa declaração de fé no nosso site.
0: Sim,
1: não tô achando, a gente precisa recolocar, meia culpa aqui. Mas nós temos uma norma de produção de programas, que é algo bem interno, mas eu quero abrir um pouquinho aqui, que foi feita essa pergunta, né? A linha teológica, nós somos confessionalmente evangélicos.
0: Exatamente.
1: Ou seja, nós seguimos a linha daquilo que se denomina como evangelicalismo, né? Ou o protestantismo evangélico.
0: Isso.
1: E aí uma linha assim um pouco mais tradicional. Então, as denominações que normalmente nós acabamos sendo representados são batistas, presbiterianos, metodistas, Assembleia de Deus, luteranos, da linha aí mais o pessoal da Missão Evangélica União Cristã, mas temos contato aí com irmãos luteranos.
0: Sim.
1: Inclusive tanto da ILB quanto da ISLB, batistas, tanto Batista Nacional, Batista, tem contato com batistas regulares, até batistas reformados, batistas da Convenção Batista Brasileira, independente também, o pessoal da Presbiteriana Independente e Presbiteriana do Brasil, Assembleias de Deus, a CGADB, a CEADEMA, né, que é da Madureira, Assembleias de Deus independentes também e outras, mas normalmente tanto pentecostais como tradicionais, mas de linhas mais o evangelicalismo, digamos assim. Somos filiados tanto à Associação de Missões Transculturais Brasileiras, a MTB, quanto à Aliança Evangélica, e também nós, a nossa fundação da RTM Brasil foi de Batista Alemão, Evangélica Livre, Menonita. E Missão Evangélica União Cristã, ligado à Igreja Evangélica Luterana do Brasil, de confissão luterana. Nessa norma de produção, diz o seguinte, que a programação da RTM Rádio Transmundial visa primeiramente comunicar ao povo de língua portuguesa a mensagem do Evangelho. Em segundo, oferecer ensino bíblico, visando o crescimento espiritual dos cristãos e da igreja como um todo. O terceiro objetivo da Transmundial é oferecer orientações práticas e prestação de serviços, cooperando na melhora da qualidade de vida da população. A Transmundial evita transmitir programas cujas características sejam defender pontos de vista sectaristas e estritamente denominacionais. E aí tem enaltecer indivíduos e organizações particulares, ridicularizar grupos de convicção diferente das convicções assumidas pelos comunicadores. Então, nós não irradiamos programas de instituições que não sejam reconhecidamente evangélicas ou que professem outro tipo de declaração de fé. No estilo de programação simples e popular, evitando afastar qualquer tipo de audiência por causa da sofisticação da linguagem ou do estilo. Essa simplicidade não implica em baixa qualidade.
0: Uhum.
1: Tentamos realizar um trabalho com excelência, onde o contexto de qualquer programa visa apresentar Jesus Cristo como Deus, sendo dessa forma interdenominacional em suas irradiações. Aí nós evitamos a linguagem do evangeliquez, pelo menos procuramos evitar, mas como a gente é evangélico, de vez em quando a gente fala alguma coisa aqui. O texto dos programas não devem fazer proselitismo religioso, sectário, denominacional ou político.
0: Tá bom.
1: Então, tem outras normas aqui, mas eu queria ler a confissão de fé. Cremos na inspiração divina e na infalibilidade das escrituras sagradas como palavra de Deus. Triuno Deus, Pai, Filho e Espírito Santo.
0: Isso.
1: Cremos na pecaminosidade total da natureza humana, eterna perdição do homem não redimido e, portanto, na indispensável necessidade do renascimento espiritual. Cremos na divindade da pessoa de Jesus Cristo, o nascimento da Virgem Maria, morte expiatória na cruz, ressurreição corporal dos mortos, ascensão aos céus, elevação à destra de Deus e volta para o julgamento final dos vivos e mortos. Morte sacrificial de Jesus Cristo, nosso Senhor e Salvador, ressurreição dos remidos para a vida eterna em glória e ressurreição dos não remidos para a eterna condenação. Cremos numa santa igreja cristã, na comunhão dos remidos, o corpo de Jesus Cristo, e cremos que Cristo ordenou à igreja a missão universal, conforme Mateus 28:19-20 e paralelos dos outros evangelhos e Atos dos Apóstolos 1:8. Então, é uma conflição ampla. Então, particularmente, né? Eu sou pastor Batista.

0: Batista da Convenção Batista Brasileira, o pastor Itamir Neves também, pastor Batista da Convenção Batista Brasileira, o pastor Itamir Neves um pouco mais reformado, eu mais batista brasileiro, e mais outros, alguns teólogos de referência, além do pastor Itamir Neves, o professor Luiz Saião, é um teólogo de referência pra gente, o doutor Rousseau Chet, o bispo Marcos Antônio Garcia, da Igreja Metodista do Brasil.
1: Tem um programa aqui
0: conosco,
1: né?
0: Já passaram também pelos nossos microfones, podemos falar, o Augusto Nicodemos, temos outros presbiterianos que já passaram aqui com a gente, então a gente acaba tentando ser bem amplo. De vez em quando escapa um batistês aqui no hóspede, a gente sendo batista, mas a gente tenta ser o mais amplo possível. Por quê? E o mais bíblico possível.
1: Exatamente.
0: Ou seja, a teologia bíblica é olhar para a Bíblia e para o seu texto, inclusive às vezes para os seus paradoxos. Uhum. Por isso que a gente evita que, eu sou batista ou sou presbiteriano, sou calvinista, arminiano, sou pentecostal ou tradicional. Eu procuro evitar. Às vezes escapa uma coisa ou outra, mas eu procuro evitar. Mas a gente olha para a Bíblia e quando a Bíblia diz, é isso, a gente tem que dizer.
1: Sim, é isso.
0: Então, tentei ser amplo na resposta, porque a gente tenta abranger o máximo de evangélico possível.
1: Isso aí, pronto.
2: E aí, para terminar então, nesse um minutinho final, o ouvinte perguntou como ter uma linha saudável. Eu acho que com essa explicação vocês ajudaram bastante, mas se tiver mais alguma coisa que vocês queiram pontuar?
0: É assim, o mínimo denominador comum bíblico. Tem, por exemplo, vou citar o exemplo do calvinismo e arminianismo, né? Você quer ser calvinista? Seja calvinista olhando para a responsabilidade humana. Quer ser arminiano? Seja arminiano olhando para a soberania divina. Então, a gente tem que entender que para algumas coisas, em termos de escatologia, eu tendo para uma linha, mas eu tenho que deixar aberto, mas tem um mínimo ali. Jesus vai voltar.
1: Isso.
0: Vai haver ressurreição e tem aí a grande tribulação de alguma maneira, ela sempre vai acontecer, vai estar presente até a volta de Jesus. Então, você sempre tem que, o que a Bíblia afirma com certeza? A salvação é pela fé, por meio da graça, Jesus
1: Cristo
0: é Deus.
1: Isso aí. Versículo de Colossenses capítulo 2, 6 e 7.
0: Exatamente. Dúvida? Vai na Bíblia.
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4: Olá, meu amigo e minha amiga. Tudo bem com você? Estamos com mais um programa apresentando princípios poderosos da palavra de Deus para transformar sua vida financeira. Continuamos aqui no livro de Números e hoje eu quero falar sobre o tema da distribuição do dinheiro. Esse tema é muito importante porque às vezes ficamos confusos sobre a forma como Deus distribui o dinheiro e às vezes chegamos até a achar que Deus poderia ser mais justo, nos dando uma porção maior de recursos financeiros. O capítulo 26, aqui do livro de Números, fala sobre o segundo recenseamento, ou seja, a contagem das tribos de Israel. E a partir do verso 52, temos uma interessante passagem que fala das normas de repartição da terra. O texto diz assim: disse ainda o Senhor a Moisés, a terra será repartida entre eles como herança, de acordo com o número dos nomes alistados. A um clã maior, dê uma herança maior, e a um clã menor, dê uma herança menor. Cada um receberá a sua herança de acordo com o número de recenseados. Está lá em Números 26, versos 52 a 54. Você consegue perceber aqui uma distribuição justa da parte de Deus? Isso parece ser bem claro. Veja, o povo havia sido escravo durante bastante tempo no Egito. Agora, eles iriam receber uma propriedade, uma terra que me parece bastante razoável que essa distribuição seja feita de acordo com o tamanho de cada tribo. Para uma tribo maior, um maior pedaço de terra. Para uma tribo menor, um menor pedaço de terra. O que você acha? Isso lhe parece justo? Pois foi o que foi feito aqui. Mas será que Deus sempre distribui os bens dessa forma? No caso de Salomão, que pediu sabedoria, Deus lhe prometeu dar não somente sabedoria, mas também grandes riquezas materiais. Está lá em 2 Crônicas, no capítulo 1, versos 11 e 12.
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4: Vamos dar uma olhada no Novo Testamento para a gente ver que, por exemplo, no caso da chamada parábola dos talentos, o dinheiro foi distribuído de forma desigual, de acordo com a capacidade de cada pessoa. A um deu 5, a outro 2 e a outro 1 talento. Veja lá em Mateus 25, versos 14 a 30. Já na parábola das 10 minas, a quantia foi a mesma para cada pessoa. Ou seja, 10 minas, está lá em Lucas 19, versos 11 a 27. Em Jerusalém, logo após a descida do Espírito Santo, os cristãos colocaram seus bens à disposição dos apóstolos, que o distribuíam segundo a necessidade de cada um. Está lá em Atos 4, versos 32 a 37. Hoje é bastante razoável entender que, quando nascemos, a nossa família tem uma certa situação financeira que normalmente é diferente de outras famílias. Deus é sempre justo em suas decisões, mesmo que a gente não entenda bem o seu critério de distribuição do dinheiro. Mas o que eu quero ressaltar aqui, a partir desses critérios de distribuição do dinheiro, é a forma como devemos administrar esse dinheiro. Como você tem administrado o dinheiro que está sob sua responsabilidade? Os israelitas, que ganharam a terra de forma proporcional, administraram de forma diferente. Alguns enriqueceram e outros empobreceram. Em parte, o resultado dessa administração é de nossa responsabilidade. É claro que podemos perder todo o nosso patrimônio da noite para o dia, como aconteceu com Jó. Mas sempre devemos fazer o possível para exercer uma administração correta, pautada nos princípios bíblicos que Deus tanto deseja.
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4: Então vamos lá. Que lições você poderia tirar desse episódio? Entenda agora mesmo que Deus é sempre justo na forma como ele distribui o dinheiro. E procure administrar o seu dinheiro de acordo com a vontade de Deus, conhecendo e praticando os princípios que temos apresentado aqui no programa. E olha, obrigado por estar comigo mais uma vez aqui no programa Finanças em Ação. Princípios poderosos da palavra de Deus para transformar sua vida financeira. Um grande abraço do seu amigo Paulo de Tarso e nos falamos no próximo programa.
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0: dia pra você. Voltamos aqui com um amigo na madrugada. Voltamos? 1:38. Vamos aproveitar e vamos concorrendo para vencer?
1: Corramos com perseverança a corrida marcada para nós, com os olhos fixos em Jesus, o líder e aperfeiçoador de nossa fé. Paulo sabia que o desfecho final em Roma seria quase certamente a morte. Mas ela não viria antes de ele levar o evangelho ao maior número possível de pessoas. Assim, o prisioneiro Paulo foi sendo levado de um lugar a outro antes de ser enviado à capital romana. E com ele ia o poder do Espírito Santo, convencendo do pecado e gerando a nova vida nas pessoas que criam. 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Estamos no versículo 4 do capítulo 26 de Atos, onde Paulo apresenta o seu caso perante Herodes Agripa.
2: Como os líderes judeus sabem muito bem, recebi educação judaica completa desde a infância entre meu povo e depois em Jerusalém. Também sabem, e talvez estejam dispostos a confirmar, que vivi como fariseu, a seita mais rígida de nossa religião. Paulo literalmente matava os cristãos, querendo fazê-los abandonar a fé. No capítulo 1 da sua primeira carta a Timóteo, ele dá seu testemunho e repete essa narrativa. Ali, ele acrescenta algo impressionante: fui blasfemo, perseguidor e violento. Eu gostava de ver as pessoas morrerem. Eu gostava de tentar torturá-las até que blasfemassem o nome de Cristo. E aí vem a pergunta: será que Paulo achava que ele agia corretamente quando fazia isso? Será que ele estava absolutamente convencido de que isso estava errado? E a resposta é sim. Completamente, sem nenhuma dúvida, ele acreditava que fazia a coisa certa. E como sabemos, tem muita gente hoje que também está convencida de que está com a razão. Na sexta-feira passada, a Rebeca e eu viemos para a cidade tratar de alguns assuntos. Nós chamamos um táxi. O motorista era muçulmano. Como você pode imaginar, comecei a conversar com ele. Eu tentei explicar como Jesus morreu pelos pecadores, mas ele respondeu que Jesus não morreu. Ele disse que o Alcorão afirma que Jesus não morreu. E isso, de fato, está lá. A Sura 4 do Alcorão, nos versículos 157 a 159, diz que Jesus não morreu. Segundo o texto, pensaram que estavam crucificando Jesus, mas na verdade crucificaram outra pessoa. Mencionei ao motorista que Maomé viveu 600 anos depois de Jesus e que o Novo Testamento nos traz relatos de testemunhas oculares, inclusive confirmados por fontes históricas seculares como Tácito. Mas com o tempo percebi que naquela conversa apresentar os fatos não produziria resultado. Foi então que fiz o que deveria ter feito desde o início: apelei para a consciência dele. A melhor maneira de testemunhar é falar com a consciência da pessoa. Eu perguntei: como é que o senhor lida com o pecado em sua vida? Você consegue realmente viver de acordo com tudo que o Alcorão ensina? Ele respondeu que não. Então perguntei: então, se você reconhece que não consegue, o que você imagina que Alá fará com o senhor? Ele disse que confiava em Alá. Perguntei: o senhor tem certeza de que foi perdoado e que quando se apresentar diante de Deus irá para o céu? Ele respondeu: não, não tenho certeza nenhuma. Vou abrir um parêntese aqui, por essa ser uma coisa que todos precisamos compreender. Existem pessoas hoje em dia que estão tão convictas quanto nós de que a religião delas é a verdadeira. Mas existe uma diferença fundamental. O que falta para elas é a segurança individual, porque nenhuma outra religião nesta terra consegue oferecer segurança pessoal. E o motivo disso é bem simples. Nós, cristãos, não dependemos do nosso próprio desempenho ou bondade. Fora de Cristo, existe o problema de que o seu esforço pessoal é o seu limite. É o melhor que consegue fazer. E assim, você sabe que peca, mas não sabe o quanto o padrão de Deus é alto, nem o que ele fará quando você chegar perante ele. Agora, como Jesus, o Filho de Deus, veio para morrer por nós e pagar a nossa culpa, a nossa fé está inteiramente nele e não é limitada pelo melhor da nossa conduta. Isso elimina a necessidade de um cristão se torturar pensando: será que eu fui bom o suficiente? Porque nós reconhecemos sem hesitação que por nossa conta nós não somos suficientemente bons, mas que Jesus tomou o nosso lugar. Ele assumiu a nossa culpa e carregou o nosso pecado sobre os ombros dele. E mais do que isso, quando você crê nele, você recebe o dom do Espírito Santo. E é ele que confirma dentro do nosso coração que somos filhos de Deus. É o Espírito Santo que traz a certeza para o nosso espírito de que nós somos filhos de Deus. Agora, também é preciso entender que existem pessoas totalmente dedicadas à sua religião até o ponto do fanatismo. Assim como Paulo foi antes da sua conversão. Ele matava pessoas convicto de que estava fazendo a coisa certa, mas ele não tinha nenhuma segurança. Aliás, antes de deixarmos aquele taxista, dissemos que Deus o amava. Nós queríamos que ele compreendesse isso, mas a questão central é esta: naquela sua fase violenta e cruel, o apóstolo Paulo estava absolutamente convencido de que ele estava certo, e era assim que ele vivia. Vamos avançar para a conversão de Paulo no versículo 12. Ele conta que viajava até Damasco, debaixo da autoridade e com a recomendação dos chefes dos sacerdotes. Versículos 13 e 14. Por volta do meio-dia, ó rei, ainda a caminho, uma luz do céu mais intensa que o sol brilhou sobre mim e meus companheiros. Todos nós caímos no chão e eu ouvi uma voz. Agora, vale a pena abrir um parêntese aqui, porque tem uma coisa importante a observar. A luz não foi uma alucinação que só Paulo enxergou. Todos a viram e caíram no chão. Mas só Paulo ouviu a voz, porque a mensagem era para ele. E a voz dizia: Saulo, por que você me persegue? É duro para você resistir aos aguilhões. Um aguilhão era um bastão pontudo usado para cutucar o gado. O que Deus estava dizendo com isso era: Saulo, eu estou lhe guiando numa direção diferente, mas você está resistindo e isso está lhe machucando. Mais uma observação. Eu acredito que mesmo enquanto colocava cristãos na prisão, tentando obrigá-los a negar Cristo e compactuava com a morte deles, como quando apedrejaram Estevão e a Bíblia diz que deixaram as suas capas aos pés dele, Paulo deve ter sentido momentos de profundo desconforto na sua consciência. É preciso entender que uma razão de uma pessoa que age com violência como Paulo agiu é a sua tentativa de defender a sua fé. Mas, por outro lado, ele pode apenas estar tentando encobrir a sua consciência perturbada. E muitos não estão dispostos a seguir sua consciência até a conclusão a que ela os conduziria. Então Jesus disse: é difícil para você lutar contra os aguilhões. Então ele perguntou: quem é o Senhor? E olha só que revelação. O Senhor responde: eu sou Jesus, a quem você está perseguindo. Agora eu quero abrir um parêntese. Eu recebo uma revista chamada Revista dos Mártires, e para ser sincero, eu nem a leio como deveria. Mas quando vejo aquelas fotos de gente em lugares como Sudão, Arábia Saudita e outros, e penso nos jovens que são obrigados a cavar a cova onde vão ser enterrados, isso faz esse versículo ecoar forte. É Jesus quem eles estão perseguindo? É Jesus quem estão obrigando a cavar a cova? E é Jesus preso na cela quando um cristão é perseguido? Voltando ao texto do versículo 16. Jesus se revelou a Paulo e disse: agora levante-se, pois eu apareci para nomeá-lo meu servo e minha testemunha. E foi assim a conversão de Paulo. Bom, agora precisamos entender o chamado dele. Jesus disse: sim, eu o envio aos gentios para abrir os olhos deles, a fim de que se voltem das trevas para a luz e do poder de Satanás para Deus. Então receberão o perdão dos pecados e a herança entre o povo de Deus, separado pela fé em mim. Esse foi o versículo 18, em que vemos o chamado de Paulo. Agora, vamos parar aqui, porque isso define o que é a conversão de acordo com o Novo Testamento. O que Jesus está dizendo aqui é: Paulo, o que você vai pregar é uma mensagem que tira as pessoas das trevas e as conduz para a luz. Mas por que é que o evangelho é a luz? A verdade é que sem Cristo as pessoas vivem na escuridão moral e elas justificam os pecados delas. Uma das melhores formas de evangelizar alguém é perguntar: como é que você lida com as suas falhas? Como é que você racionaliza o seu pecado? Assim, você estará falando com a consciência da pessoa. Porque, em geral, as pessoas são guiadas pelos desejos. O desejo diz: quero fazer isso. E aí ativamos a mente. Mente, use tudo que você conseguir para justificar isso que eu quero. E então nós racionalizamos o pecado. Ah, todo mundo faz isso. Não sou tão ruim quanto fulano. Os outros conseguem se safar e isso será melhor para mim. E assim por diante. A mente justifica o mal que o coração deseja fazer. E assim as pessoas vivem na escuridão moral. Mas quando alguém chega para a luz do evangelho, começa de repente a enxergar Deus. Não é ver fisicamente, mas é passar a compreendê-lo. O Espírito Santo lhe revela quem Deus é. E assim, você enxerga o seu pecado e se sente humilhado, porque é revelado pela luz. Entrar na luz. Todos precisamos fazer isso. Foi por isso que nós chamamos essa série de Luz que Brilha nas Trevas, como o evangelho impacta a cultura. Estamos vivendo em tempos de declínio espiritual. Existe uma escuridão profunda e contínua aqui no nosso país. Se você parar para analisar, verá que, como nação, nós excluímos Deus das leis, da ciência, do governo e da educação. Quanto tempo mais será que Deus vai tolerar isso? Porque a Bíblia diz claramente: feliz é a nação cujo Deus é o Senhor. A nossa oração por você hoje é essa: que você esteja dando esse passo e que você esteja entrando na luz. Que Deus abençoe e até a nossa próxima oportunidade aqui em Correndo para Vencer.
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0: Olá, ouvinte da Rádio Transmundial, estamos começando mais um diário de viagem com Wesley Marlene. Estamos aqui num lugar paradisíaco, lugar lindo, maravilhoso, onde daqui a pouco vamos comemorar o aniversário de dois amicíssimos e irmãos queridos, o Cildes Mota e a dona Terezinha. Eu quero aqui agora conversar com o filho dele, que mora nos Estados Unidos, pastor Cildes Mota. Como foi essa transferência do Brasil para a América?
1: Ô Wesley, é um privilégio poder estar aqui com você, falando aqui diretamente com os amados irmãos na Transmundial. E realmente a mudança para lá foi algo desafiador. Havia no meu coração um desejo de servir a Deus fora do Brasil. E o que é mais maravilhoso é que quando eu chego lá fora nos Estados Unidos, eu vejo que eu estou nas nações. Porque lá você vai encontrar o indiano, o hispano, você vai encontrar todas as culturas e costumes. E aí eu entendi, porque eu me preparei tanto antes para ir. Eu fiz não sei se os irmãos sabem, eu sou formado no Palavra da Vida, onde eu fiz o bacharel em teologia, e depois eu também fiz missiologia no Centro Evangelho de Missões, o CEM. E às vezes eu falava, Deus, eu me preparei tanto, estudei tanto, e qual o que o senhor tem preparado para mim? E aí eu entendi, quando eu cheguei lá, que lá eu pude alcançar as nações, e a gente tem alcançado as nações.
0: Que coisa linda, que testemunho bacana. O Cildes, nós tivemos envolvimento ainda quando você era jovem e eu já era velho. Porque hoje eu tô mais velho ainda. E esse envolvimento com a família Mota foi algo assim que foi uma bênção para minha vida, para a vida da minha esposa, dos meus filhos. Nós tivemos um convívio assim tão lindo, tão maravilhoso. Eu queria que você falasse um pouquinho desse tempo em que a gente vivenciou essa graça de Deus, de estarmos juntos, de vivermos juntos, quando você ainda estava no Brasil. E a gente com o nosso ministério, viajando, cantando e tudo.
1: Foi uma coisa marcante, porque eu conheço o Wesley Marlene desde tempos de louvorzão. A gente organizou louvorzão e eu trabalhava numa equipe que montava o palco, montava tudo. E eles estavam antes juntamente o Milade, e aí nessa caminhada foi maravilhoso. E não imaginava que um dia viria ser pastor dos filhos dele.
0: A gente ficou
1: emocionado, porque foi uma estrada muito bonita. A gente é jovem, poder servir ali no ABE, né? Quando a gente montava o louvorzão, montava tudo, trabalhava bastante para ver mil jovens indo ali, e depois poder acompanhar também o Wesley Marlene nas igrejas, acompanhando também no movimento do MPC.
0: Depois com o Milade.
1: Com o Milade. E também me lembro quando a gente teve ali em Belo Horizonte, tivemos também em Uberlândia e tivemos em São Paulo, onde a gente organizou louvorzão pelo Brasil inteiro. Então, assim, é marcante toda essa estrada. E depois, no futuro, quando os anos se passam, né? Eu larguei de ser adolescente, jovem, e me casei, me tornei pai de família. Aí eu tenho o privilégio de ter os filhos dele, do Marlene e do Wesley, tocando comigo, né? Os meninos tocando a guitarra e a bateria, né? Que foi o Thiago, o Gabriel, que me acompanhava em eventos também de evangelismo de adolescentes. Então, quando você olha a história toda para trás, esse caminhar juntos, a gente vê que são alianças que são criadas em Deus e que são alianças eternas e que vão ser não só história, mas vão influenciar a nossa geração, como já influenciou, né? Hoje a geração, filhos deles, que amanhã já tem os netos, e que vão ser meus filhos também, que já tem a minha neta, e que vão saber dessa história e vão levar esse legado, dessa caminhada de dependência do Senhor.
0: Amém. Cildes, eu sei que sempre atrás de um homem, de um grande homem, de um pastor, existe uma mulher. Eu queria que você falasse um pouquinho dessa mulher que está do seu lado, que está ali junto com seus filhos, com a sua família. Como tem sido essa convivência ali longe, ali na América, lembrando às vezes do Brasil? Como tem sido isso?
1: Rapaz, eu vou falar, é incrível. Eu estou vivendo ainda, né? Seria dois momentos na minha vida. A primeiro momento, a minha ida aos Estados Unidos, eu tive uma esposa guerreira, que é a Valquíria. A mudança para lá, a visão comprar, a visão de servir a Deus ali, sabendo das dificuldades, a limitação da língua e tendo que aprender, porque hoje eu falo inglês, eu falo espanhol, e não é um espanhol
0: espanhol fluente.
1: E o que é incrível é que é o espanhol de Cuba, é o espanhol do México, é o espanhol do El Salvador, de Honduras, que são todos com umas sons diferentes. E com a caminhada junto com ela, nós abrimos igrejas, plantamos ao todo 6 igrejas, sendo uma totalmente hispana, né? Onde hoje temos um casal de pastor, que é a Nora e o José, que estão à frente, que foram gerados e treinados por nós, né? E depois dessa caminhada, Deus resolveu na vontade dele, que é boa e perfeita, ele decidiu levar a Valquíria, e a Valquíria veio a falecer em 2019, e é coincidência, a gente está aqui fazendo esse momento, e ela faleceu no dia 20 de abril de 2019, e hoje é 20 de abril de 2026. Então, assim, nessa data foi quando ela partiu. E é marcante, Wesley, que mesmo na partida da Valquíria, ela deu testemunho de uma maneira extraordinária no hospital, ao ponto de uma das médicas que acompanhava ela na equipe ajoelhar ao lado da cama e restaurar a vida dela em Deus, porque ela foi criada na igreja pelos pais, uma igreja batista, se desviou, e vendo as alianças da Valquíria e a confiança, ela se pôs de joelho ao lado e falou para a Valquíria: eu não entendia o que estava acontecendo, agora hoje eu vim para encontrar a morte e encontrei a vida na sua vida, e eu estou voltando para o altar de Jesus. Então, assim, a Valquíria marcou a vida de um americano no dia da partida dela, e ali ela levantou as mãos e viu Jesus entrando pela sala e falou: orem porque Jesus está entrando. Então, assim, foi muito marcante. E aí Deus me preparou uma segunda fase, que é a Silvana. Silvana foi de adolescência, de louvorzão, dessa estrada nossa de Wesley e Marlene. Sim. E tudo mais, ela participava disso tudo, e hoje casei novamente, né, com a Silvana, e a Silvana tem sido uma bênção na vida dos meus filhos, porque nessa caminhada a gente entende que às vezes a gente vai viver coisas que a gente não está esperado, né, que eu perdi o meu filho mais velho, o Felipe, está inteirando 2 anos, foi dia 11 de abril agora. Felipe era um skatista apaixonado por Deus, e a Silvana foi, assim, extremamente importante de manter os meus filhos unidos, com calma no coração, a minha nora, e foi, assim, marcante a presença da Silvana com a Ana Rita, que foi também um acréscimo que Deus fez na nossa vida. Hoje, eu só tenho que louvar a Deus, porque hoje a gente continua nessa caminhada e nunca tiramos nossos olhos de Cristo e nunca tivemos nenhum porquê. A gente nunca tivemos essa pergunta: por que Deus? Nunca, sabe por quê? Nunca fiz essa pergunta, porque eu sei que Ele é o Senhor da vida e Ele resolveu levar, e é glória o nome dEle. E eu sou gratidão por tudo que Ele tem feito. A gente emociona, porque a gente sabe que Deus, Ele é Deus, Ele escolheu, e eu tenho só gratidão. Ele levou a Valquíria, Ele levou o meu Felipe, mas o nome dele é santo e exaltado, e Ele não falhou. Isso é importante saber. Deus nunca falhou. Ele não falhou com levar a minha esposa, com 49 anos, e nem falhou em levar meu filho, com 33 anos. Ele foi exaltado e glorificado, porque Ele está no controle das coisas. E se Ele resolveu isso, é porque Ele é Senhor e Ele sabe o que é o melhor para eles. E como Ele sabe que é o melhor, nós não tivemos nenhum momento chateados com isso. A gente simplesmente adorou
0: glorificou
1: ele e falou obrigado, Senhor, porque eu tive o privilégio de ter a Valquíria, eu tive o privilégio de ter o Felipe, e o Felipe impactou. Ele andava de skate pela Vans, uma empresa muito conhecida, e por uma outra também, chamada uma empresa de skateboard, e eu não imaginava que meu filho tinha impactado tantas vidas. Eu tive um culto de ação de graça pela memória dele, e tive uma presença de 150 skatistas, e todos falavam Jesus, todos.
0: Amém. Ô Cidinho, que testemunho lindo, que coisa maravilhosa. Quero te agradecer por essa entrevista aqui para Rádio Transmundial. Eu sei que os ouvintes vão ouvir e vão entender esse momento tão bonito, tão maravilhoso que está acontecendo. E essa moto aí é porque nós estamos ao vivo, né?
1: Amém.
0: Te agradecer e muito obrigado por essa entrevista.
1: Obrigado.
0: Nós estamos terminando mais um Diário de Viagem com Wesley e Marlene. Grande abraço e até o próximo programa.
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0: Olá, sou Samuel Matos em mais um História das Missões. Hoje, Jesse e Evelyn Brand. Eles foram missionários britânicos que serviram nas colinas Collie, no sul da Índia, no início do século 20. Embora tenham se casado em 1915, já estavam ativamente estabelecidos em seu trabalho missionário, vivendo entre os habitantes da Índia nas montanhas Collie. Evelyn Constance Harris nasceu em maio de 1879 em uma família abastada. Ela cresceu em um lar piedoso, porém rico, na elegante área de St. John's, em Londres. Seu pai garantiu que ela tivesse a melhor educação possível para moças daquela idade e posição social. Ela era uma jovem muito talentosa artisticamente, talento que manteve por toda a sua longa vida. Evelyn entregou seu coração sinceramente ao Evangelho ainda menina e foi batizada aos 11 anos de idade. Quando jovem, ela às vezes escapava da proteção do lar, aventurando-se nas favelas de Londres, oferecendo ajuda a quem precisasse. Em casa e na igreja, lia tudo o que estava ao seu alcance sobre missões. Em determinada ocasião, Evelyn foi impactada pela leitura de cartas publicadas em um jornal, escritas por um missionário que trabalhava com povos das montanhas no sul da Índia. Mais tarde, ela o ouviu falar, tanto em sua igreja quanto em um chá em sua casa. Ao ouvir Jesse Mann Brandy falar sobre os povos negligenciados das montanhas e imersos no pecado e na pobreza, o coração de Evelyn se comoveu com aqueles que viviam nessas montanhas, as montanhas da morte, assim chamado devido às inúmeras doenças, em especial a malária, que assolavam essa região montanhosa. Prontamente, Evelyn se ofereceu como voluntária para o serviço missionário a essas pessoas necessitadas. Embora inicialmente seus pais terem sido contra vê-la partir de casa, reconheceram que a mão do Senhor estava sobre ela e que ela deveria obedecer ao chamado. Após um breve curso de medicina missionária, ela partiu para a Índia, desembarcando no porto de Madras, atual Chennai, em 1913. Sua primeira tarefa foi aprender o difícil idioma tamil e também o clima quente e úmido, que era quase insuportável. Dias depois, reencontrou-se com Jesse Brand, que falava tamil como um nativo. O relacionamento entre eles cresceu rapidamente, primeiro como instrutor de idiomas, depois como incentivador, amigo e posteriormente como noivo. No entanto, uma doença o obrigou a se mudar para uma estação na montanha, com clima mais ameno para se recuperar. Jesse enviava cartas quase que diariamente a Evelyn, e ela, com muita alegria, aceitou o seu pedido de casamento. Como Jesse acreditava que os habitantes das montanhas seriam enganados por qualquer demonstração de riqueza ou luxo, ele construiu uma casa simples, de 3 cômodos, com uma pequena cozinha externa. Foi para essa casa que Evelyn foi levada sob uma forte chuva após o seu casamento. Esta casa de pedra em Collie Hills, que Jesse construiu com as próprias mãos, tornou-se a residência, base e dispensário da missão, no topo das montanhas onde vivia o povo Malayalis. Jesse e Evelyn juntos serviriam em amor aos habitantes destas montanhas.
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0: O trabalho consistia diariamente em evangelizar a população local, caminhando a pé ou a cavalo pelas montanhas, já que não havia estradas. Jesse era um homem de muitos talentos. Também atendia como médico, dentista, conselheiro, agrônomo, professor e construtor. Era bom em quase tudo o que fazia, enquanto Evelyn se dedicava ao ensino das mulheres e crianças. Com o tempo, ela se tornou uma figura muito querida para a comunidade. O segundo ano da missão foi marcado por intensa dedicação, mas com poucos resultados imediatos. Seu primeiro convertido só veio anos depois do início do trabalho. Foi um rapaz cuja conversão trouxe grande alegria aos seus corações, mas, infelizmente, ele morreu logo depois de pneumonia. Mesmo vivendo esta triste perda, os dois não desanimaram. Com o passar dos anos, o trabalho entre o povo das montanhas progrediu. Uma igreja foi estabelecida e 2 filhos nasceram, Paul e Connie. Os dois, desde cedo, caminhavam com seus pais e faziam parte da equipe, observando de perto o sacrifício e o serviço ao próximo. Na idade escolar, foram enviados a familiares na Inglaterra para continuar seus estudos. O forte e corajoso Jesse raramente ficava doente, mas em julho de 1929, ele contraiu uma grave malária com complicações sérias e letais. Ele morreu em 15 de julho de 1929. Houve um funeral simples e seu corpo foi enterrado ali mesmo, nas Montanhas da Morte. Evelyn permaneceu sozinha nas montanhas. Uma sobrinha, Ruth, que estava no último ano de medicina, abandonou os estudos para ir morar com a tia na Índia. Cerca de 3 meses depois, ela a acompanhou de volta à Inglaterra e visitar seus filhos. Paul já era um jovem de 15 anos e Connie, uma adorável menina de 13 anos. Eles mal reconheciam a mãe, mas logo a ausência do tempo se dissipou e eles se sentiram à vontade e felizes com ela. Um ano depois, ela retornou ao seu amado povo nas montanhas da Índia. Foi difícil sem Jesse, mas ela logo se adaptou à rotina de clínicas médicas, ensinando, discipulando e exortando por toda a cordilheira. E

0: agora uma nação independente. Seu filho Paul, agora médico, retornou à Índia como missionário.
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0: Evelyn, com 70 anos, foi para uma nova cadeia de montanhas. Ali construiu uma pequena cabana para morar e ministrou incansavelmente a essas pessoas negligenciadas. Em 1953, a vovó Eve Brand sofreu uma queda nas montanhas, fraturando o quadril. Ela foi levada para ficar com Paul, seu filho e sua família. Aos 74 anos, a vovó era uma senhora idosa e determinada, muito dedicada à missão para a qual havia sido chamada. Paul e sua família tentavam convencê-la a se aposentar dos rigores da vida nas montanhas e ir morar com eles em uma casa confortável. Ela não aceitou, dizendo que, já que ninguém estava disposto a ir até aquelas pessoas, viver naquelas condições e falar do evangelho a eles, ela o faria. E realmente ela voltou, em 1963, aos 84 anos. Ela se mudou para uma terceira cadeia de montanhas. Novamente manteve o mesmo padrão de longas caminhadas em um pequeno pônei, usando varas de bambu para manter o equilíbrio. Ela vivia em condições muito simples e não dependia de nada materialmente. Em 1965, após trabalhar sozinha nas montanhas por quase 35 anos, uma enfermeira missionária foi designada para trabalhar com ela como sua companheira até a sua morte. Em uma carta para Paul, a vovó escreveu que logo faria 95 anos. Ela tinha a certeza de que muitas pessoas bondosas escreveriam para elogiá-la e dizer como era maravilhoso que ela ainda estivesse trabalhando aos 95 anos. Ela disse: "Eu não sou maravilhosa. O Senhor me usa justamente porque eu sei que não tenho forças por conta própria. Por favor, diga a essas pessoas para louvarem ao Senhor, não a mim." Sua memória estava começando a falhar, assim como sua visão. E naquele mesmo ano, ela desceu das montanhas pela última vez para visitar seu filho Paul. Ela caiu novamente, a recuperação foi lenta, seu corpo ia se deteriorando lentamente, até que, serenamente, partiu para a presença de seu Senhor em 18 de dezembro de 1974, aos 95 anos. Seu corpo foi levado de volta às montanhas e sepultado ao lado de seu amado Jesse. Paul, seu filho mais velho, se tornou o renomado médico Dr. Paul Brand, que descobriu as causas da hanseníase, que fazia muitas vítimas na Índia, revolucionando seu tratamento. Sua mãe, Evelyn Brand, e seu pai Jesse trabalharam juntos por 16 anos. Ela viúva por mais 47 anos. Conhecido como a vovó Brand, não partiu sem antes garantir que o evangelho fosse levado a todas as 5 cadeias de montanha no sul da Índia. Evelyn sempre repetia: "Pai, não me deixe enferrujar. Deixe-me me gastar até o fim fazendo a tua obra." Conhecemos a vida e obra de Jesse e Evelyn Brand. E assim terminamos mais um História das Missões, com produção e apresentação de Samuel Matos, direção André Castilho. Vamos ficando por aqui. Te convido a ouvir em breve mais um episódio de
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2: A Cruz Vermelha é uma organização humanitária internacional, fundada em 1863, com sede histórica em Genebra, na Suíça. Surgiu após o choque humanitário da Batalha de Solferino. Seu símbolo é uma cruz vermelha sobre fundo branco, invertendo as cores da bandeira suíça. Representa proteção, socorro e neutralidade. Seus sete princípios são: humanidade, imparcialidade, neutralidade, independência, voluntariado, unidade e universalidade. No Brasil, a Cruz Vermelha Brasileira atua em enchentes, deslizamentos, crises sanitárias, dando cursos de primeiros socorros, campanhas sociais e apoio a comunidades vulneráveis. A humanidade sangra por dentro. Pecado não é apenas erro moral, é doença espiritual que enfraquece consciência, vontade e esperança. A Cruz de Cristo não é símbolo decorativo, é intervenção divina. Assim como equipes humanitárias entram em zonas de risco, Cristo entrou na história ferida da raça humana. Ele encontra onde você está, cansado, culpado ou indiferente. Você percebe que a cruz não foi derrota, mas é resgate divino. A ressurreição foi o anúncio de que a morte não tem a última palavra. Essa é a lógica da fé. Onde há ferida de morte, Deus oferece cura. Onde há morte, Deus oferece vida. Você vive em um mundo ferido, concorda? Assim como a Cruz Vermelha corre para campos de dor, a Cruz de Cristo correu ao encontro da dor humana ao redor do planeta. Você pode ignorar a ferida, mas ela continua aberta. Você vive em um mundo ferido. Essa é a realidade que se confirma na sua experiência diária. Violência, medo, culpa silenciosa. Você tenta curar-se sozinho, mas não encontra remédio duradouro. Cristo lhe chama para confiar. Você reconhece sua condição de ferido espiritual? A cruz aponta para um Salvador ressurreto que não apenas vê o sofrimento, mas age para restaurar o coração humano. Assim como a Cruz Vermelha sinaliza socorro urgente, a Cruz de Cristo anuncia a reconciliação definitiva. Você quer buscá-la? Você ouviu Mensagem para Hoje. Você pode acompanhar pelo texto e acessar também as notações de rodapé. Você encontra no site ruajanus.com.br. Vou soletrar: ruajanus.com.br. Até já.
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Madrugada com Cláudio Ronchi. Bom dia pra você, voltamos aqui com um amigo na madrugada, uma excelente sexta-feira, bom demais ter você com a gente. O pastor e professor Itamir Neves já está por aqui e vai apresentar de forma detalhada a palavra de Deus com o programa Através da Bíblia que você acompanha agora.

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1: Querido amigo, hoje vamos estudar Zacarias, capítulo 14, versículos 16 a 21. Este é o texto final da profecia de Zacarias, Zacarias 14, 16 a 21. O texto de hoje nos mostra que depois dessa vitória divina e do livramento do povo santo das nações, essas próprias nações, isto é, várias pessoas dessas nações, subiriam para Jerusalém para adorar a Deus e participar das festividades do povo de Deus. A festa dos tabernáculos é mencionada, e essa festa dos tabernáculos lembrava o povo da peregrinação no deserto, quando dependiam totalmente de Deus. Leia, por gentileza, a hora que você tiver um tempo, Levítico capítulo 23, 42 e 43, porque assim você terá toda a consciência do que se celebrava nessa festa dos tabernáculos. Agora, veja bem, tudo transformado, os próprios gentios reconheceriam a sua dependência de Deus, participando então com a nação santa dessa festa em que se comemora que Deus é soberano e cuida do seu povo. Os que não se submeterem ao Senhor naqueles dias também seriam castigados. E tudo e todos nessa nova Jerusalém seriam santificados ao Senhor, uma verdadeira nação santa, um povo santo, um sacerdote santo e um sacerdócio real. É interessante, nós percebemos que até os utensílios serão santificados ao Senhor. Por isso, podemos estudar este texto dando-lhe o seguinte título: Jerusalém, o reino do Senhor. Jerusalém, o reino do Senhor. Com a base textual, então, de Zacarias, capítulo 14, versículos 16 até 21. Na verdade, não há uma cidade como Jerusalém. Jerusalém, não há outra cidade na face da terra como esta cidade. As cidades conhecidas por seu tamanho gigantesco, por seu clima, por sua beleza, ou ainda por sua força industrial. Mas nenhuma se compara em majestade a esta cidade lá no Oriente Médio. Por quê? Ora, porque Jerusalém é a cidade de Deus, é a capital da nação que Deus criou por sua palavra. Lembre-se que Deus chamou Abraão e dele fez um novo povo. Gênesis 12, 1 a 3, Gênesis 3, 14. E esse povo que se iniciou com Abraão teve então o estabelecimento de um laço eterno, de um pacto de sangue incondicional, que está registrado lá em Gênesis capítulo 15, versículo 8 a 18. Esta é a cidade de Deus. Esta é a cidade que Deus escolheu para a sua habitação. Essas são palavras do próprio Senhor. Porém, escolhi Jerusalém para que ali estivesse o meu nome, e nela estarão fixos os meus olhos e o meu coração todos os dias. Nesta casa, em Jerusalém, que escolhi, porei eu o meu nome para sempre. São palavras vindas de 2 Crônicas, capítulo 6, versículo 6, capítulo 7, versículo 16, capítulo 33, versículo 7. Querido amigo, o rei Davi, o homem segundo o coração de Deus, o homem que expulsou os jebuseus de Jerusalém, escreveu sobre esta grande cidade, sobre Jerusalém, a cidade de Deus, com uma paixão santa. Ele disse: grande é o Senhor e muito digno de louvor na cidade do nosso Deus. formoso de sítio e alegria de toda a terra, é o Monte Sião, sobre os lados do norte, a cidade do grande rei. Como ouvimos assim, ouvimos na cidade do Senhor dos Exércitos, na cidade do nosso Deus, Deus a confirmará para sempre. Salmo 48, 1 e 2 e Salmo 48, 8. O mais apaixonado verso da Bíblia, referente a Jerusalém, também foi escrito por Davi. Se eu me esquecer de ti, ó Jerusalém, esqueça-se a minha destra da sua destreza. Apegue-se-me a língua ao paladar, se não me lembrar de ti, se não preferir Jerusalém a minha maior alegria. Salmo 137, versículos 5 e 6. Davi, nós sabemos, era músico e cantor. Com essas palavras, ele estava declarando que, mesmo sendo a música a sua maior alegria, ele preferia que a sua mão direita não tivesse mais condições de tocar a harpa e que não pudesse mais cantar, a esquecer-se de Jerusalém e dos propósitos de Deus para com aquela cidade escolhida. Um músico que não pode tocar e um cantor incapaz de cantar são pessoas que perderam o propósito da vida. Do mesmo modo, o homem que se esquece de Jerusalém, coração e alma de Israel, coração e alma do povo de Deus, não tem razão para viver. Jerusalém é um monumento à fidelidade de Deus, e o salmista registrou isso. Os que confiam no Senhor serão como o monte de Sião, que não se abala, mas permanece para sempre. Como estão os montes à roda de Jerusalém, assim o Senhor está em volta do seu povo desde agora e para sempre. Salmo 125, versículos 1 e 2. Jerusalém, querido amigo, é um testemunho vivo a todos os crentes de que não pode ser abalada pelas tempestades da vida, pois está abrigada nos braços do Senhor, assim como Israel está protegido pelos montes. Se eu e você pertencemos a esse povo, se nós pertencemos a essa nova Jerusalém, podemos também estar confiantes de que estamos abrigados no braço do Senhor. Por isso, o princípio que podemos extrair desse texto se vê nessa frase: o reino do Senhor será implantado completamente e todos deverão se submeter a ele. Eu repito, o reino do Senhor será implantado completamente e todos se submeterão a ele. Nesse texto, nós vamos encontrar 7 características do completo domínio do Senhor ao implantar o seu reino. Mas antes de começarmos a verificar essas características desse domínio completo do Senhor, vale a pena ainda refletir sobre essa cidade maravilhosa, Jerusalém. Veja só, o texto nos fala, e desde o programa passado nós vimos isso, que haverá guerra em Jerusalém a despeito das promessas de proteção feitas por Deus. Desde seu início, Jerusalém tem sido uma cidade de conflito e controvérsia. Jerusalém foi conquistada e reconquistada pelo menos 48 vezes. Seu nome é mencionado na Bíblia 766 vezes. No século passado, Jerusalém, que estava dividida entre judeus e jordanianos, foi conquistada pela força da defesa israelense. Alguns mais idosos devem se lembrar, na Guerra dos Seis Dias. Então, Jerusalém foi novamente unificada e, pela primeira vez em 2000 anos, os judeus de todo o mundo podem ir até Jerusalém para orar no muro que tão é conhecido, o Muro das Lamentações. Não é lógico, portanto, declarar que, se Deus criou Israel por sua palavra, se Deus jurou defender Israel E se Deus escolheu Jerusalém como sua habitação na terra, não é lógico pensar que aqueles que estão lutando contra Israel, contra Jerusalém, estão, na verdade, lutando contra o próprio Deus? É nessa profecia de Zacarias que temos visto exatamente isso. Nos versículos 2 e 3 que estudamos no programa passado, nós lemos: porque eu ajuntarei todas as nações para a peleja contra Jerusalém, e a cidade será tomada, e as casas serão saqueadas, e as mulheres forçadas. E quando eu fico imaginando, quando nós estivermos vendo tudo isso, quando estiverem vendo tudo isso, todos falarão: Jerusalém foi destruída. Mas isso não acontecerá. A metade da cidade sairá do para o cativeiro, mas o resto do povo não será expulso da cidade. E o Senhor, o Senhor sairá e pelejará contra as nações como pelejou no dia da batalha. Nos últimos dias, querido amigo, pouco antes da segunda vinda de Cristo, as nações do mundo inteiro se reunirão para lutar contra Jerusalém. Mas Deus vai defender a sua habitação, a habitação que ele escolheu aqui na terra. Zacarias então registra que essa praga com que o Senhor ferirá todos os povos que guerrearem contra Jerusalém será uma praga violenta. A sua carne será consumida estando eles de pé, e os seus olhos se apodrecerão, a sua língua se apodrecerá. Você lembra do versículo 12 que estudamos no programa passado? Provavelmente essa é uma descrição feita por Zacarias de um ataque nuclear até, o que gera um calor de mais de centenas de milhões de graus Celsius em milionésimos de segundo. E assim que as nossas línguas e os nossos olhos se dissolverem em nossas bocas e órbitas, antes mesmo dos nossos corpos caírem ao chão, será este o grande castigo que Deus promoverá contra aqueles que se colocam contra Jerusalém. Jerusalém será o centro do universo durante o reino do milênio. Zacarias escreve nesse texto que nós acabamos de ler: e acontecerá que todos os que restarem de todas as nações que vierem contra Jerusalém, os que restarem, sabe o que eles farão? Eles subirão de ano em ano para adorarem o rei, o Senhor dos Exércitos, e para celebrarem a festa dos tabernáculos. Quando o Senhor Jesus voltar à terra, ele estabelecerá o seu trono na cidade de Deus, isto é, em Jerusalém. Reis, rainhas, príncipes e monarcas virão à cidade santa, para que ao nome do Senhor Jesus se dobre todo o joelho dos que estão nos céus e na terra e debaixo da terra, e toda a língua confesse que Jesus Cristo é o Senhor, para a glória de Deus Pai. Querido amigo, o princípio então que nós temos a partir desse texto é este: o reino do Senhor será implantado completamente e todos serão submissos a ele. E nós vamos então verificar sete características desse completo domínio do Senhor na implantação do seu reino. O reino de Deus se caracteriza por ter adoração de todos os que sobraram da grande batalha. Versículo 16: todos os que restarem e todas as nações que vierem contra Jerusalém subirão de ano em ano para adorar o rei, o Senhor dos Exércitos, e para celebrar a festa dos tabernáculos. É interessante isso. Todos os que sobraram, isso quer dizer o remanescente. E como nós já tínhamos dito, o remanescente será formado não apenas pelos judeus, mas será formado por todas as nações, e todos então subirão a Jerusalém para cultuarem o Senhor. Em segundo lugar, o reino de Deus caracteriza-se e se caracterizará por ter adoração constante e específica. adorarão o Senhor de ano em ano e adorarão o Senhor celebrando a festa dos tabernáculos. Essa festa dos tabernáculos ou a festa das cabanas demonstravam o quê? Demonstravam a consciência do povo de que Deus era o supridor, de que Deus era o sustentador, e todas as nações virão e celebrarão esse Deus que nos sustenta, que nos protege, que nos dá vida. Esse Deus será exaltado, será glorificado nesses dias finais. Em terceiro lugar, o reino de Deus se caracterizará pela sua justiça também, porque ele vai castigar aqueles que não se submetem a adorar o Senhor. Versículo 17 diz assim: se alguma das famílias da terra não subir a Jerusalém para adorar o rei, o Senhor dos Exércitos não virá sobre ela a chuva. Isso significa o quê? Que a mão do Senhor estará contra aqueles que não se submetem a ele. A submissão a ele determinará a sua bênção. A insubmissão, a rebeldia, determinará o castigo. Em quarto lugar, o reino de Deus também se caracterizará por castigar as nações que não se submetem a ele. Versículos 18 e 19. Com seca e com praga. Se a família dos egípcios não subir, nem vier, não cairá sobre eles a chuva. Virá a praga com que o Senhor ferirá as nações que não subirem para celebrar a festa dos tabernáculos. E versículo 19: esse será o castigo dos egípcios e o castigo de todas as nações que não subirem para celebrar a festa dos tabernáculos. Naqueles dias, então, querido amigo, haverá não só a motivação para adorarmos individualmente o Senhor, as nossas famílias, mas as nações também deverão fazer em submissão, rendendo-se aos pés do Senhor, do Santo de Israel. Quando isso não acontecer, haverá justiça, porque no reino de Deus impera a justiça de Deus. Em quinto lugar, o reino de Deus se manifestará por proclamar a santidade do Senhor, com base no versículo 20. Naquele dia será gravado nas campainhas dos cavalos: santo ao Senhor. E as panelas da casa do Senhor serão como bacias diante do altar. Querido amigo, é muito interessante essa colocação que Zacarias faz aqui, porque ele coloca essa questão da santidade sendo de um alcance tremendo. Em todos os lugares será gravado esta santidade ao nome do Senhor. Isso significa que não só na vida das pessoas, mas até no próprio exterior, no caso aqui, olhando para aqueles dias, nas campainhas dos cavalos, nas panelas da casa do Senhor, lembramos daquela total reserva para vários utensílios, para serem usados apenas no trato das coisas do Senhor, tudo santificado, tudo e todos serão santificados para aquele dia, para aquela época em que o reino do Senhor se efetivará. Em sexto lugar, o reino se caracterizará por todos participarem do culto a Deus. Veja o versículo 21. Sim, todas as panelas em Jerusalém e Judá serão santas ao Senhor. Todos os que oferecerem sacrifícios virão, lançarão mão delas e nelas cozerão a carne do sacrifício. Naquele dia já não haverá mercador na casa do Senhor. E em sétimo lugar, também não haverá mais mercadores na casa do Senhor. Isso é, será realmente uma casa de culto, uma casa de oração para todos os povos. Querido amigo, Jerusalém, o reino do Senhor, Jerusalém, a cidade do Senhor, o nome do Senhor será exaltado e glorificado nesse grande e terrível dia. Grande dia para nós que somos salvos. Grande dia para nós que pertencemos ao remanescente do Senhor. Terrível dia para aqueles que se opuserem ainda diante do Senhor. Querido amigo, que Deus te abençoe e que essas palavras de Zacarias possam despertar a sua fé e que você possa cada vez mais ter convicção de que pertence ao remanescente e, portanto, a bênção do Senhor está sobre você. Um abraço e até o próximo programa com a introdução ao livro de Judas.

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1: Sim, chegamos nesta última hora aqui de um amigo na madrugada, uma excelente sexta para você. Vamos com o melhor da música, lembrando que daqui a pouco tem a palavra do pastor para você.

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1: Hoje é 8 de maio e o título da nossa oração é Mansidão. Que a amabilidade de vocês seja conhecida por todas as pessoas. Filipenses capítulo 4, versículo 5, parte A. O apóstolo Paulo escreveu isso da prisão em Roma e certamente inclui também os seus carcereiros. Aqueles ao nosso redor se beneficiarão quando estivermos seguros no Senhor e permitirmos que o seu amor preencha os nossos corações. Eu sou o Marcos Olivares e eu fico muito grato por ter você orando com a gente.
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1: Pastor Neto, Primeira Igreja Batista de São Caetano do Sul. Qual o homem que teve mais descendentes, ou qual é a maior descendência, porque até hoje seus descendentes estão por aí, de um homem? Como é que a gente vai saber disso? Sabe quem? É possível saber, sim. Eu digo que é Abraão. Abraão, um personagem que para muitos é lendário, mas para mais da metade da humanidade, e quando eu penso nisso, eu penso em aproximadamente 4 bilhões de pessoas para um mundo de 7 bilhões, diz que foi verdadeiro e se consideram seus descendentes. Alguns, muitos biologicamente, e outros se consideram seus descendentes do ponto de vista espiritual. Eu considero isso também uma ascendência. Muitos que adotaram Abraão como seu pai. Pai não adota filho, filho adota pai. Então eu posso dizer que Abraão é o homem que tem o maior número de descendentes no mundo de hoje. Porque se consideram descendentes de Abraão os judeus. Ah, mas eles são pouquinhos, talvez 16 milhões no mundo de hoje. Não sabemos quantos judeus já existiram no mundo em todos os tempos. Mas o maior número de descendentes de Abraão é por parte de um outro filho que Abraão teve. Os judeus são descendentes de Abraão por parte de Isaac. Mas há um grupo enorme, muito maior, de pessoas que são os árabes. Os árabes são descendentes de Abraão por parte de Ismael. Sim, judeus e árabes, filhos ou descendentes do mesmo ancestral, Abraão. Os árabes dizem Ibrahim, os judeus falam Avram. Mas é a mesma pessoa. Tanto a Bíblia quanto o Corão registram isto. O grande profeta, para os dois, um grande profeta, o pai das raças, dessas duas grandes etnias, judeus e árabes. Sabia disso? Pergunta para um árabe que ele vai confirmar isso para você. Pergunta para o judeu que ele vai dizer isso para você também. Tem problemas, problemas que vieram da origem, mas são descendentes de Abraão. Mas também há um grande grupo de descendentes de Abraão que se dizem descendentes de Abraão pela fé, por ligações espirituais. São os crentes, e eu digo crentes porque creem no Deus de Abraão. De maneiras um pouco diferentes, poderíamos dizer, mas creem no Deus de Abraão. Um Deus que não tem uma aparência visível, um Deus que é espírito, um Deus que é único e todo poderoso. Os árabes, na sua grande maioria, são muçulmanos. Agora, tem muitos muçulmanos que não são árabes, mas são muçulmanos islâmicos, como eles gostam de falar, que entendem que o grande pai da fé, o grande pai dos crentes, foi Abraão. Os muçulmanos diriam Ibrahim. E os judeus dizem Avram, os cristãos, nós falamos Abraão aqui no Brasil. Sim, todos esses creem no Deus de Abraão e se consideram descendentes de Abraão

terra de Israel, hoje muitos chamam ali de Palestina, mas tem, você chega lá, tem israelitas e palestinos convivendo, essa região, esta terra, e por conta de crer nesse Deus, ele obedeceu, ele foi para lá, fé, uma fé que é exemplar. Muitas pessoas dizem, ah, eu creio também, eu creio como Abraão creu. Mas nem todos os que dizem crer como Abraão creu agradam o Deus de Abraão. Abraão agradou Deus em quem acreditou porque ele creu de verdade. Nem todo mundo está crendo de verdade. Eu quero ler a Bíblia Sagrada, e a Bíblia Sagrada fala em Tiago capítulo 2, a partir do versículo 14. Ela fala assim: de que adianta, meu irmão, alguém dizer que tem fé se não tem obras? Acaso a fé pode salvá-lo? Se o irmão ou irmã estiver necessitando de roupas ou do alimento de cada dia, e um de vocês lhe disser, vá em paz, aqueça-se e alimente-se até satisfazer-se, sem, porém, lhe dar nada, do que adianta isso? Assim também a fé por si só, se não for acompanhada de obras, de ações, está morta. Mas alguém dirá, você tem fé, eu tenho obras. Mostre-me a sua fé sem obras e eu lhe mostrarei a minha fé pelas obras. Você crê que existe um só Deus? Muito bem. Até mesmo os demônios creem e tremem. Insensato. Quer certificar-se de que a fé sem obras é inútil? Não foi Abraão, nosso antepassado, justificado por obras, quando ofereceu seu filho Isaque sobre o altar? Você pode ver que tanto a fé como as obras estavam atuando juntas, e a fé foi aperfeiçoada pelas obras. A fé, como a fé de Abraão, a fé no verdadeiro Deus, exige ação, exige atitude. Muita gente diz que crê, mas só diz. Uma fé que é meio sentimento, um tanto quanto emocional. Ah, eu creio, eu acredito, mas não é real, porque ela não leva a mudanças e não leva à prática. A fé tem que ser praticada, a fé tem que ser vivida. E para ser vivida, a gente tem que saber o que tem que se fazer em relação ao objeto da nossa fé. Abraão, para agradar a Deus, e ele confiou em Deus, ele teve que ouvir a voz de Deus. E Abraão foi atento à voz de Deus. Ele logo descobriu que Deus não lhe falaria através de um objeto, de um ser esculpido por mãos humanas, e não sabemos, mas ele foi, com toda fé, foi buscando um Deus que ele não via para que lhe falasse. A Bíblia diz que Deus falou com Abraão, ele o buscou com fé, ele agiu, ele foi em direção a esse Deus, e esse Deus o estava ali. Porque Deus sempre está à nossa espera, e ele espera os que creem nele e aqueles que o buscam de todo o coração. E Abraão o buscou, e Deus então se comunica com Abraão. Não sabemos como, a Bíblia não entra em detalhes, mas o certo é que Abraão obedeceu a Deus, Abraão creu em Deus, Abraão ouviu a voz de Deus. Nós temos que ouvir a voz de Deus. Hoje Deus nos fala com clareza pelo seu livro sagrado, a Bíblia. Deus nos fala com clareza por aqueles que anunciam esta Bíblia que apresentou o que trouxe a mensagem de Deus para todos os homens, que foi Jesus Cristo. A Bíblia registra as palavras de Cristo, e se eu acredito que Jesus é o Deus homem, que se revela de forma clara a todos os homens, e que através do seu sacrifício na cruz dá ao homem condição de se aproximar do verdadeiro Deus pelo perdão dos pecados que é oferecido pelo seu sacrifício, não adianta tão somente dizer, ah, eu acredito em Deus, eu acredito em Deus que se manifestou em Jesus, eu acredito no Espírito Santo, se você não dá ouvidos a ele, se você não vai à sua palavra, se você não abre a Bíblia, se você não escuta a Bíblia. Por isso é importante, você está me ouvindo agora, você está escutando a Bíblia, você acessa esta rádio, ouve a Rádio Transmundial, você está escutando a palavra de Deus, e isto é muito importante. Abraão ouviu a palavra de Deus. Abraão, ele acreditou naquelas palavras e por isso ele obedeceu. A fé implica nisto, a fé implica em aproximar-se daquilo no que se crê ou daquele em quem se crê, no caso de Deus. E sabemos que hoje, com certeza, por esta mesma Bíblia, que nos aproximamos do verdadeiro Deus através do seu filho Jesus. E quando você se aproxima, você tem que estar disposto a obedecer. O primeiro passo de obediência é

0: uma fé obediente, aquela fé que leva você a confessar os seus pecados a Deus, confiando no sacrifício de Jesus e a crer que o sacrifício de Jesus foi suficiente para pagar o preço dos seus pecados, a crer que esse Jesus ressuscitou e está vivo, e leva você a, obedecendo esse Deus, convidar esse Jesus a entrar na sua vida. Esse é o grande passo de fé. E confiar que Jesus entra na sua vida através do seu Espírito Santo. Estar disposto a fazer o que ele diz, a abandonar aquilo que ele manda abandonar, a deixar de fazer aquilo que ele manda deixar de fazer, e a fazer aquilo que ele quer que se faça, a viver uma vida de amor, de ações positivas, como foram as ações de Jesus, de ação em prol do próximo, de agir pensando no outro, de agir buscando outros que creem assim também, para juntos podermos impactar este mundo e melhorar este mundo. Esta é a grande ação dos que creem. Esta é a fé verdadeira. Uma fé que é revelada através de ações e atitudes que a Bíblia, que o texto que nós lemos, chama de obras. Obras aqui não são obras de caridade. O amor verdadeiro é uma obra que agrada a Deus, mas as obras aqui querem dizer todas as ações que agradam a Deus de verdade. A Bíblia diz aqui, para mostrar que fé por fé não adianta, que até os demônios creem e tremem, mas eles não creem verdadeiramente, objetivamente, eles apenas reconhecem a verdade, é um assentimento intelectual, eles sabem que Deus existe, eles tremem até, mas eles continuam demônios. Então não adianta você só saber que Deus existe, que a palavra dele é verdadeira, se você não se dispõe a obedecê-lo. Nesse sentido, a fé sem obras, sem ações, sem atitudes corretas, ela é morta, ela não tem valor para Deus e não vai ter valor nenhum para você em termos de fazer você ter as bênçãos desse Deus, como Abraão teve, porque creu e obedeceu. Que Deus abençoe você a crer cada vez mais, a crer sempre no verdadeiro Deus por meio de Jesus. Amém.
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Muito bem, chegamos nesta última meia hora. Bom demais ter você conosco. Vamos juntos até as 4 da manhã. Um aproveita para fazer companhia pro outro. Aquele abração pro Zé Chaves que tá com a gente. O Massami que nos acompanha no Japão. Vamos juntos. Mas

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1: Olá, eu sou o Israel. Sente-se, pegue o seu café e vamos conversar sobre Deus e sobre a vida, sobre a fé e sobre as nossas dúvidas.
2: Que a graça e a paz do nosso Pai sejam sobre você e que Ele conduza mais este episódio do Deus na Vida. Seja muito bem-vindo, seja muito bem-vinda à nossa mesa, em que nos sentamos, pegamos o nosso café ou o nosso chazinho para termos alguns momentos de conversa sobre a presença santa e renovadora de Deus em nossas vidas. O Evangelho segundo João é um texto muito especial para muitos cristãos. É o texto do coração de muita gente que passou a conhecer Jesus Cristo, o Filho de Deus, por meio da narrativa de João, que tanto fala da vida eterna e do amor. João é um evangelho simultaneamente simples e profundo. Simples porque a sua narrativa é fluida, fácil de ler, depende da tradução bíblica, é verdade, e mesmo que tenha algumas partes que sejam difíceis de se entender pelo leitor moderno do texto, essas partes não comprometem o entendimento do todo. E profundo porque o texto de João, pelo uso de muitas simbologias e referências a histórias do Antigo Testamento, consegue descer a níveis bem mais densos da compreensão da revelação de Deus. Quando João chega ao final de sua narrativa, ele apresenta o seu propósito aos leitores. Ou seja, João revela que escreveu a sua história sobre quem é Jesus com um objetivo muito claro. João escreveu assim: Jesus realizou, na presença dos seus discípulos, muitos outros sinais miraculosos que não estão registrados neste livro. Mas estes foram escritos para que vocês creiam que Jesus é o Cristo, o Filho de Deus, e crendo, tenham vida em seu nome. Este texto se encontra em João 20, versos 30 e 31. Ao escrever isso, João deixa de contar a história de Jesus e dos discípulos por um momento para falar diretamente com os seus leitores. Aqui ele está dizendo que dentre os muitos sinais miraculosos que Jesus realizou, ele usou o seu poder de narrador para selecionar apenas alguns. Sinais miraculosos funcionam como que provas da autoridade de Jesus. Eles são sinais porque sinalizam a presença real do reino de Deus e da vida eterna, agora manifestos na terra na história. Os sinais que João selecionou servem bem ao seu propósito, segundo seu entendimento. E o propósito de João é o seguinte: que vocês creiam que Jesus é o Cristo, o Filho de Deus, e crendo, tenham vida em seu nome. Veja que interessante. Ao longo do texto, João disse muitas coisas sobre Jesus. João disse que ele é a palavra, o verbo que se fez carne e habitou entre nós. Disse que ele é o Cordeiro de Deus que tira o pecado do mundo. Disse que ele é o bom pastor que dá a vida pelas ovelhas. Disse que ele é mestre e senhor. No entanto, neste momento em que João revela o seu propósito ao escrever o seu evangelho, ele mostra apenas duas verdades centrais sobre Jesus. Jesus é o Cristo, Jesus é o Filho de Deus. Quem crer em Jesus como o Cristo e o Filho de Deus terá vida em nome de Jesus. Esse é o princípio da vida eterna, o conhecimento do Messias, o conhecimento do Filho e do Pai. Vamos recordar da oração de Jesus lá no capítulo 17 de João? O texto diz: depois de dizer isso, Jesus olhou para o céu e orou: Pai, chegou a hora. Glorifica o teu Filho para que teu Filho te glorifique, pois lhe deste autoridade sobre toda a humanidade, para que conceda a vida eterna a todos os que lhe deste. Esta é a vida eterna, que te conheçam o único Deus verdadeiro e a Jesus Cristo, a quem enviaste. João, capítulo 17, versos 1 a 3.
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2: O desejo de João é que saibamos que Jesus é o Messias e que Jesus é o Filho de Deus. Ao sabermos disso, João espera que creiamos que Jesus é o Messias e que é o Filho de Deus. Por quê? Porque ele deseja que tenhamos a vida. E a verdadeira vida, a vida de Deus, só existe no relacionamento com o Pai e com o Filho. Em termos práticos, ao crermos em Jesus, recebemos o direito de sermos filhos de Deus, como João bem disse no início do seu evangelho. Agora que somos filhos, precisamos observar atentamente a mente do Filho unigênito do Pai em pleno funcionamento. Isto é, precisamos observar atentamente o caráter do Pai, bem como o seu coração, as suas palavras e as suas maneiras de ser e de agir. O Evangelho de João é um texto especial para essa finalidade, a de entendermos como é a mentalidade de um filho de Deus. Agora, a gente precisa ir por partes. Vamos começar perguntando: o que é mentalidade? Mentalidade é o conjunto de crenças e de hábitos que molda o nosso jeito de ver o mundo e a vida. A mentalidade funciona como que um filtro que determina a maneira como pensamos, sentimos e decidimos em cada situação. Com isso, a mentalidade é a base que direciona nossas atitudes e as consequências de nossas ações. Mentalidade, uma palavra que é muito comum no nosso mundo, é equivalente ao termo coração na Bíblia. Dito isso, agora podemos voltar à questão de sermos filhos de Deus. Já recebemos o direito de nos entendermos como filhos e de chamar Deus de Pai. Esse é o primeiro passo de uma jornada que nos levará até o futuro de Deus e a consumação do seu plano eterno. Todos os passos daqui em diante devem construir em nós a mentalidade de filhos de Deus. Ou seja, ser um discípulo de Jesus é aprender em todas as situações da vida a pensar como um filho de Deus, a sentir como um filho de Deus, a julgar e agir como um filho de Deus. A mentalidade de filho de Deus a ser assimilada por nós moldará a maneira como nós enxergamos a realidade que habitamos, determinará o conteúdo dos nossos desejos, sonhos, planos e projetos, moldará as nossas emoções e sentimentos e guiará os nossos hábitos e comportamentos. Isso tudo é o horizonte do discípulo de Jesus, que caminha com aquele que é o caminho, a verdade e a vida. E isso significa que a mentalidade de filho de Deus não se construirá sozinha ou magicamente em nós. Essa construção exige de nós intencionalidade, disciplina e perseverança. Para que essa mentalidade seja construída em nós, é preciso que estejamos observando atentamente tudo o que a Bíblia revela sobre Jesus, o Filho unigênito do Pai, e de Deus, o Pai de nosso Senhor Jesus Cristo e Pai Nosso.
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2: Vamos encerrando mais este episódio do Deus na Vida, gratos a Deus por termos esse meio de comunicação. Lembre-se, ser filho, ser filha de Deus é uma dádiva a ser desenvolvida. O primeiro passo foi dado por Deus, que em amor nos adotou como filhos. Precisamos andar por este caminho agora, perseverando no estudo atento da Bíblia para percebermos e assimilarmos como Jesus revelou ao mundo a mentalidade de um filho de Deus. Até o nosso próximo encontro.
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4: Caráter primeiro. Somente o caráter transformado muda o ser humano para andar em novidade de vida.

Olá, é um prazer contar com a sua audiência, meu caro ouvinte. Hoje eu quero conversar com você de um tema que é pertinente ao nosso dia a dia. A ideia de substituir a cobiça pela satisfação. Primeira carta de Paulo a Timóteo, capítulo de número 6, versículos 6 ao 10. Escute com atenção a leitura da palavra de Deus. De fato, a piedade acompanhada de satisfação é grande fonte de lucro, porque nada trouxemos para este mundo e daqui nada podemos levar. Por isso, devemos estar satisfeitos se tivermos alimento e roupa. Mas os que querem ficar ricos caem em tentação, em armadilhas e em muitos desejos loucos e nocivos, que afundam os homens na ruína e na desgraça, porque o amor ao dinheiro é a raiz de todos os males, e por causa dessa cobiça, alguns se desviaram da fé e se torturaram com muitas dores. Que o Senhor nos ajude nesse texto tão compreensivo, em alguns momentos mal usado, em especial o versículo de número 10. Imagine que você está na praia, numa praia silenciosa, uma praia paradisíaca. Vamos pensar em Maragogi, em Alagoas, em um lugar tranquilo. Embora a vida não seja perfeita por lá, é um lugar em paz. Olha, a satisfação deve substituir a nossa atitude de cobiça, porque a satisfação tem a ver com o dizer: eu tenho o bastante, eu tenho o suficiente. É como um sopro de ar para um asmático que está precisando de um ar fresco, ou um copo de água fresca para alguém que está no deserto, certo? Você entendeu o que eu estou dizendo? A satisfação é contentar-se com a provisão de Deus. E isso quer dizer viver uma contracultura nos nossos dias. Uma sociedade que não sabe reconhecer e dizer chega, não é natural alguém descansar naquilo que já recebeu da parte de Deus. É pouco provável. É possível, mas é pouco provável. Veja que a satisfação, ela é parceira da piedade, conforme nós lemos no versículo de número 6. De fato, a piedade acompanhada de satisfação é grande fonte de lucro. Isso não parece matemática para você ao ouvir um texto como esse? Parece uma equação, não parece? Não devemos nos contentar com quem somos, mas com o que nós temos. A piedade trata de quem somos. A satisfação trata do que nós temos. Piedade é estar insatisfeito com a nossa própria condição humana, com a minha formação de caráter, por exemplo, ao passo que a satisfação é estar contente em Deus com o que eu tenho da parte dele. Então, juntas, piedade e satisfação, elas são igual a grande fonte de lucro. Veja que Paulo não condena o desejo do lucro. No fundo, no fundo, no fundo, cada um de nós tem fome de melhorar a condição de vida. Nós desejamos que as coisas mudem e melhorem. Nos lugares secretos de quem você é, o Deus Todo-Poderoso lhe tem dado o desejo de melhorar a própria vida, não é verdade? A vida pode ser melhor e, com certeza, ela pode melhorar muito. O problema é que o desejo do lucro costuma fazer com que muitas pessoas desejem essa forma de cada vez mais lucro e cada vez mais e mais, de forma errada. Por isso que eu quero olhar para essa equação, como eu disse para você, parece uma fórmula matemática. Eu quero olhar para esta fórmula, para termos grande fonte de lucro. Como é que isso ocorre? Como é que isso acontece? A primeira fórmula é que a piedade mais a satisfação é igual a grande fonte de lucro, versículo de número 6. Num mundo que
rejeita cada vez mais as verdades absolutas? Essa fórmula de piedade mais satisfação igual a grande fonte de lucro não só é repudiada, como também é zombada, é ridicularizada. Apenas um caminho leva até Deus quando nós lemos as escrituras. Mas na nossa sociedade acostumada a verdades relativas, se sugere que há vários caminhos, e não é verdade. Jesus disse isso: eu sou o caminho, a verdade e a vida, um só, não dois, não três, não cinco ou oito, apenas um. E Pedro, falando a respeito desse único caminho, ele diz que não há outro nome dado pelos homens pelo qual devamos ser salvos, ali em Atos dos Apóstolos, capítulo 4, versículo de número 12. De igual modo, há uma única equação que leva à felicidade humana, segundo esse texto, e essa equação é piedade mais satisfação igual a grande fonte de lucro. Olhe para algumas equações que as pessoas colocam e que não satisfazem. Eu sugiro a primeira: piedade mais prosperidade igual a grande fonte de lucro. Não, não é verdade. Por mais que prosperidade seja algo bom, mas não satisfaz em si mesmo. Segunda equação que as pessoas procuram colocar para suas vidas é piedade mais pobreza. Então, é igual a grande fonte de lucro, já que prosperidade não resulta necessariamente em fonte de lucro. Ah, pastor, eu entendi. Eu fiz o voto da pobreza. Lembre-se do que dissemos no programa anterior. Não existe correspondência diretamente entre riqueza e cobiça. E de igual modo, não existe correspondência diretamente entre riqueza e pobreza ou riqueza e satisfação. Em terceiro lugar, as pessoas dizem: piedade mais harmonia familiar é igual a grande fonte de lucro. Importante é ter uma família ajustada e tudo mais. Olha, eu admiro e prezo pelos ministérios que promovem princípios bíblicos de vida piedosa em família. Tenho amigos que trabalham com esse tipo de ministério, mas a grande verdade é que você jamais terá uma família perfeita. E por favor, não ponha todos os ovos da sua felicidade dentro da cesta da família perfeita. Não, não, não, não. Só existe uma equação que, de fato, é fonte de grande lucro, que é piedade mais satisfação. Observe a palavra grande no texto. Grande é lucro. Não estamos apostando baixo. Aposte todas as suas fichas. Abrace esta ideia, meu caro ouvinte. Então nós vimos que a piedade é grande fonte de lucro e é grande fonte de satisfação. Esta foi a primeira equação. A segunda é: olhe para a eternidade. Versículo de número 7. Porque nada trouxemos para este mundo e daqui nada podemos levar. Olha quanta verdade que é importante, que tantas pessoas em nossa volta ignoram. Pensamentos sobre a eternidade promovem satisfação e contentamento aqui na terra, meu caro ouvinte. Quando alguém morre, o que a pessoa deixa? A resposta é: deixa tudo. Claro que deixa tudo. Como ser mais claro do que isso? Você nunca viu um caminhão de bens atrás de um cortejo fúnebre, não é verdade? Você veio sem nada e é assim que você irá embora deste mundo. Eu também, nada, de fato. A Bíblia diz que nós estaremos descobertos e expostos diante de quem prestaremos contas. Hebreus capítulo 4, versículo de número 13 diz isso. Um pastor conferencista que perdeu a mala, ou a mala foi extraviada durante a viagem e precisava falar numa conferência, então precisava de um terno novo. Ele foi numa loja aí perto e encontrou vários ternos de cor preta, nos vários tamanhos que ele precisasse. Ele precisava de um apenas. E então ele arrumou um terno.
E aí ele ficou intrigado, porque aquela loja tinha vários ternos. E aí ele perguntou: como é que vocês adquiriram tantos ternos assim? E o funcionário que o atendeu disse: olha, aqui do lado tinha uma funerária e que ela fechou. E então nós arrematamos todos os ternos que estavam ali. Eca, usar um terno feito para defunto? Bom, ele pensou, mas o pouco dinheiro que eu tenho e o pouco tempo que me resta, eu tenho que me organizar com esse terno mesmo. Enquanto ele pregava, finalmente, ele começou a falar sobre a brevidade da vida. E enquanto ele levou a mão ao bolso, ele ficou chocado ao descobrir que aquele terno não tinha bolso. Ah, mas logo ele pensou: é claro, ele foi costurado para defunto mesmo. É um terno que não seria usado por pessoas vivas, e ninguém precisa de bolsos quando está morto. Nós não levamos nada conosco mesmo, não é verdade? Partimos deste mundo sem nada. A satisfação pode produzir alegria, alegria duradoura, e tirá-lo do deserto da cobiça, meu caro ouvinte. Satisfação é escolher estar contente com o que tenho e não gastar a minha energia fazendo pressão para ter mais e mais e mais. Eu quero orar com você e logo depois nós ouviremos uma música de valor em valor, uma música antiga, saudosíssima, com José Neto, o famoso J. Neto. Que Deus abençoe você. Pai, obrigado, porque de fato a satisfação é algo que o Senhor pode promover no nosso coração hoje. Nos ajude assim desenvolvermos satisfação nas decisões e escolhas que fazemos no dia de hoje. Eu te agradeço, Senhor, no nome de Jesus. Amém.

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Muito bom dia para você. Vamos juntos aqui na RTM. Sigo junto até as 9 horas da manhã. Ótima sexta-feira para você. Hoje, dia 8 de maio. E daqui a pouquinho tem Música da Terra com Cláudio Ronchi e Zé Dequias. Vamos com música. Casa da Rocha.

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Rodrigo Soeiro, eu me rendo.

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1: Um ótimo dia para você. Participe conosco, mande o seu recado, seu abraço, seu bom dia e vamos juntos, porque afinal, minha gente, hoje. Ótima sexta-feira para você. Vamos juntos aqui na RTM. Fim de semana já está chegando e que bom que você está aqui conosco, hein? Amanhã, sabadão, estarei por aqui também. Já conto com a sua audiência.

0: abraços, bom dia para você sintonizado com a gente. Quem já está por aqui? O Milton, lá no Japão. Olha só que bacana. Milton tá participando conosco nessa madrugada. Um abraço de leão para você, Milton, para toda a família. Sempre bom, sempre um prazer receber vocês aí em outros países, né? Ouvindo a RTM. Pra gente, motivo de muita gratidão, Milton. Um abraço para você, para toda a família. Obrigado pela sintonia. Maria Raimunda, lá no bairro Camboa, tá por aqui com a gente. Muito bom dia, Maria Raimunda.
1: Bom dia, Fábio Zamana, que é Maria Raimunda Correia do bairro Camboa, São Luís do Maranhão. Um abraço de leão para você, sua família e todos os ouvintes da RTM.
0: Obrigado, um abraço de leão para você também, Luiz Almeida e Suelina, panificadora Cristina, preparando tudo. Daqui a pouquinho a padaria vai abrir. Muito obrigado pela participação, pela companhia de vocês. Maria Mesquita, bom dia.
2: Bom dia, pastor Fábio Zamana. Quero dizer para você, para toda a sua família, para todos os ouvintes, uma ótima sexta-feira e um final de semana abençoado. Um abraço, fica com Deus, Deus abençoe.
0: Valeu, você também. Abraço de leão, bom fim de semana. Edna de Imperatriz, Edninha, você deixou a gente ontem preocupado, né? Mas espero que você esteja melhor hoje, minha amiga. Bom dia, bom dia.
3: Bom dia, bom dia, bom dia, bom dia, Fábio Zamana, tudo bem? Eu, mais a pele, já estamos aqui prontinhas, né? Para ir trabalhar, ligar os fornos, né? Minha mãe tá bem, a gente foi no hospital à tarde, porque ela tava sentindo muita dor na perna, não tava conseguindo andar. E graças a Deus não quebrou, só apareceu as fraturas antigas, né? Minha mãe tem muita fratura no corpo, minha mãe cai muito. E chegamos, coloquei ela na cadeira para fazer um lanche, pois ela levantou, buf, caiu de novo. Moço, eu falei, vou ter que amarrar ela. Mas ela tá dormindo, graças a Deus, fiquei com ela até tarde da noite na quarta. Eu não consigo dormir com ela porque ela dorme de luz acesa, né? E aí vim pra minha cama, dormi. Acordei 3 horas da manhã, olhei elas e estamos aqui, prontas já para trabalhar. Vamos lá, vamos. Um abraço, leão, para todos. Quero agradecer a todos que oraram por mim, me deram forças, né? Porque aqui é só eu e ela, né? Um abraço.
0: Valeu, minha amiga. Valeu, Edninha. Só você e ela e todos nós aqui, viu? E todos nós, a família RTM, em todos os lugares do planeta. Que bom que ela está melhor, que bom que não machucou, né? Não quebrou, na verdade. E estamos juntos com você, Edninha. Estamos juntos com você sempre, sempre, sempre. Que Deus continue te fortalecendo aí a cada dia nessa missão de cuidar da mamãe, tá bom? Beijo grande pra você, Edninha. Boa sexta-feira, bom trabalho aí. E vamos com música. Som dos 10, River Kennedy.

Ótimo dia pra você, ótimo dia, ótima sexta-feira, minha gente. Sextou, hein? Sextou. Agora 4:28, horário de Brasília, rápido intervalo, daqui a pouquinho tem Música da Terra com Cláudio Ronque e Zé de Quias. 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
4: 0 Kias, acorda, rapaz.
5: Acordar pra quê?
4: Ué, nós queremos ouvir música.
5: Então vamos, ué.

Esse eu creio, vou contar uma coisa pra você, viu, rapaz? Outro dia tô lá no campo, tô lá arando a terra junto com todos meus fios lá, e de repente um moleque vendo meu ombro, passarinho. Ele ficou me bisoiando assim, eu, na verdade eu fiquei espantado a primeira vez, sabe? Porque ele ficou me olhando assim, eu falei, esse passarinho aqui é pequenininho, mas se ele vier pra cima de mim, eu já peguei as coisas, rapaz. Eu já peguei as coisas. E ele ficou quietinho ali, sabe, seu grande? De repente, rapaz, e olha que ele pegou uma confiança que eu deixei ele quietinho e começou a cantar. Mas que canto bonito, viu, senhor? O senhor já viu passarinho de pé cantando? Olha, Zé Dequias, eu já ouvi passarinho cantando, mas não no meu ombro tão pertinho assim, viu? Rapaz, é bonito demais agora. É bonito demais da conta. Inclusive, rapaz, quem tem uma voz linda e parece uma canarinha cantando, rapaz, é a Vanilda Bordieri, rapaz. Já ouviu essa moça cantando aqui no Música da Terra? Não, vai ser a primeira vez. Vamos ouvir? Vamos lá. Inclusive, ela vai cantar Abraão Isaac aqui no Música.

bonita voz de Vanilda Bordieri. Bordieri é um nome estranho, você não acha, não, senhor? É, não é um nome assim que a gente escuta tão facilmente, né? E às vezes o Bordieri. Não, não, isso não é Bordieri, né? Bordieri. Pois é, senhor, Bordieri. Não. Não, não é Boieri, é Bordieri. Oh, vamos fazer o seguinte, vamos com a próxima música. Quem vem chegando junto conosco? E é os Canarinhos de Cristo. Olhe pra mim, seu Cláudio.

Ô, seu Cláudio, eu vou perguntar um negócio pra você, viu? Presta atenção. Nessas tragédias que acontecem aí, de quem é a culpa das tragédias da vida? O senhor sabe, seu Cláudio? O que eu fiz pra merecer isso? Por causa de que aconteceu essa tragédia no Japão? Olha, essa é uma das perguntas mais comuns que nós faz diante da tragédia da vida. Tá, Bíblia? A gente vê que muitas coisas tristes, como nascer cego, não é culpa de ninguém, só. Nós não carrega o castigo de outras vidas, nem paga pelos outros erros, ou erro de outros, só. A verdade é que o mundo sofre as consequências do pecado, por isso que todos nós estamos sujeitos ao sofrimento. Sabe o que acontece agora? Eu vou contar uma coisa pra você. Tudo isso que eu tô contando pro senhor serve para a glória de Deus se revelar na nossa vida, só. É verdade. Muitas vezes, o sofrimento abre as portas, uma maravilhosa graça, um encontro com o senhor, não é verdade, senhor? Nossa situação de dor já começa a ser revertida e vai ser completamente na vida eterna.

fitim, deu, né? O João lá em Caramba, quando era pequenininho, era tão arteiro que eu contava pra você, viu? Inclusive, depois eu conto a história toda. Enquanto isso, vamos com a Noemi Nonato cantando Obreiro João aqui no Música.

0: que tá nos ouvindo, preste bastante atenção, abre seu ouvido que vai começar o Boletim Rural. Acompanhe as informações do campo. Daqui a pouco nós volta, Sérgio Grande.
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2: Começa em seu rádio Boletim Rural. Hoje na apresentação de Cláudio Ronchi. E nesta edição você fica sabendo. Produtores de azeites pedem maior fiscalização do produto importado. Esta e outras notícias agora no Boletim Rural.
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2: O Instituto Brasileiro de Olivicultura entregou ao Ministério da Agricultura uma série de pedidos para fortalecer a fiscalização de azeites importados e proteger a produção nacional. Entre as medidas, o setor pede mais controle sobre produtos vendidos como extra virgens e que podem apresentar irregularidades. Segundo o Ibra Oliva, a preocupação é com a concorrência de azeites importados de baixa qualidade comercializados no país como se fossem extra virgens. A expectativa do setor é alcançar produção recorde de cerca de 1 milhão de litros de azeite em 2026. A procura por carne suína aumentou nos últimos dias com a aproximação do Dia das Mães e o início do mês, período em que o consumo costuma crescer. Segundo o CPE, cortes como lombo e costela tiveram maior demanda, o que elevou os preços no mercado. No atacado da Grande São Paulo, a carcaça suína especial registrou alta de mais de 3%. Os preços do suíno vivo também subiram em estados como Santa Catarina e Paraná, interrompendo a sequência de quedas observada ao longo do mês. A expectativa do setor é de que os preços permaneçam estáveis e continuem em alta nas próximas semanas. O mercado do boi gordo apresentou estabilidade na maior parte do país no meio desta semana, segundo o levantamento das consultorias Safras e Mercado e Scott Consultoria. Das 33 regiões monitoradas, 25 mantiveram os preços sem alterações. Em São Paulo, referência para o setor, a arroba do boi gordo segue em R$ 355. Já o chamado boi China registrou queda de R$ 3, sendo negociado a R$ 360 por arroba, e analistas apontam que a proximidade do Dia das Mães ajuda a sustentar o consumo interno e evita quedas mais fortes nos preços. O mercado também acompanha o ritmo das exportações para a China, que segue como fator importante para o setor pecuário brasileiro. Com fonte de Globo Rural, produção de Karina Joubert, coordenação de Marcelo Fávero, direção de André Castilho, com realização da sua RTM Brasil, na apresentação de Cláudio Ronchi, esta foi mais uma edição do seu Boletim Rural.
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Jean já tá por aqui, viu? Tá mesmo, Zu? Cadê? Aqui, ó. Onde, bro? Aqui, cantando Igreja do Interior. Lúcio, mesmo!

0: Você ouviu Paulo André cantando Igreja do Interior aqui no Música da Terra.
1: Ô, seu Cláudio, posso anunciar a próxima, senhor?
0: Mas claro, Zé de Quis.
1: A Rose Castelo está aqui.

0: Você ouviu a Rose Castelo cantando Está Aqui no Música da Terra. Você tá ouvindo, Zô? Não, eu ouvi, mas que coisa pode me ouvir? Oh, Música da Terra. Escuta a gente faz tempo, é, você que nos acompanha, o senhor gosta do Música da Terra, senhor? E a senhora também gosta? A senhora que ouviu uma música. Por hoje é só, Zerquiz.
1: Aí não tá bom. Logo, logo a gente volta e com muito mais música. Eva, peraí.
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0: Informação 5 horas em ponto, horário de Brasília.
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gente bom, a gente amiga, bom dia pra você, diga Messias chegando. É nóis, a partir de agora vamos ficar juntos. Edgar Messias com você, vou com você até às 7 com o melhor da música sertaneja aqui na sua Rádio Paz FM 89,9. Sexta-feira, gente amiga, sextou, é dia 8 de maio, minha gente, 2026. E que coisa boa, né? Estamos nós aí para mais um final de semana chegando, né? Mais um final de semana, muita coisa boa, caminho, muita programação, muita coisa boa aqui, muitas novidades. Rádio Paz FM em alto e bom som, aí na sua residência, no seu trabalho, você aí que nos ouve no seu carrão, é nós. Vamos juntos, o melhor da música sertaneja é comigo mesmo, aqui no Amanhecer com Cristo, de segunda a sexta-feira, no comando, no comando. Seu primeiro programa ao vivo, você que vinha ouvindo aí a Transmundial, Cláudio Ronque, os Edequias, agora Edgar Messias, viu? Não confunda, não confunda. Edgar Messias com você, pela Paz FM, a Rádio Paz Palmas, a rádio da família, mais ouvida em todo o estado do Tocantins. 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E, ó, daqui a pouco eu vou trazer detalhes dos nossos parceiros, dos nossos apoiadores e, claro, você que nos apoia pela sua participação, você sinaliza o seu apoio, né? Você que interage aqui no nosso WhatsApp, 639, atenção, atenção, 639-8420-6868. Essa interação sua é um apoio. Você está sinalizando que você está comigo, você está com a gente, está com toda a equipe da Rádio Paz. E isso é um apoio maravilhoso, assim, numa dimensão enorme, né? Uma dimensão enorme. Muito bem, olha, o Amanhecer com Cristo segue naquele ritmo, tá bom, gente? Música top demais, excelentes canções selecionadas aqui assim no capricho, você vai conferir comigo a partir de agora. E também temos as músicas do quadro Você Decide, que o Edgar Messias sempre traz aqui duas opções para você escolher uma delas, tá certo? Eu trago duas boas opções, são canções que nem sempre são tocadas, novas canções, lançamentos que vão chegando, aí eu vou te atualizando aqui no quadro Você Decide. E hoje nós temos aqui para se apresentar o Ananias Nascimento, prata da casa, é ouro da casa, né? Não é nem prata, é ouro da casa. Ananias Nascimento com a canção Vida Sem Deus, uma linda moda de viola, você vai conferir comigo agora. Já vou chamar o Ananias para que se apresente, se apresente para você. E temos na segunda opção o Anderson Barone, é gente boa, é conhecido também com a música Estou de Volta. Então, duas canções para você escolher uma delas. Vamos conferir só um pouquinho? Vamos lá? Confere comigo então, aumente o volume, presta atenção nos detalhes da música, gente. É, nessa introdução aí, ó. Olha que instrumento bacana.

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1: Muito boa essa canção do Ananias Nascimento, hein?
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1: Muito boa. Vida sem Deus é o nome dela. Primeira, é a primeira para hoje no quadro Você Decide. Olha esta segunda com Anderson Baroni. Estou de volta. A música mais votada aqui no 63984206868. Nós vamos anunciar, nós vamos tocar, vamos aplaudir. A campeã de hoje, essa é a segunda opção. Vamos saber ao longo da programação.

0: Atenção, Barão, estou de volta. É o nome da segunda opção para hoje. Pronto, pronto, pronto. Dada a largada, agora é nós. Eu daqui, você daí. Eu também dou meu voto. Eu dou sim, sabia?
1: O quê? Não acredito.
0: Eu dou a minha opinião, mas só posso dar um voto. É só uma opção, ou seja, é só um voto por cada música, ok? Tamo junto, sinalize aí no 639. Olha, já quero mandar o meu bom dia pra quem está comigo aqui. Eita, turma animada, meu Deus do céu. Ei, moçada. E aí, querida? Vai bem aí, né? Olha só, rapaz. Legal, hein? Meu amigo Amadeu Farias. Bom dia, meu companheiro, meus companheiros, minhas companheiras, meu amigo Ibamã, dona Juvecina, meu pastor Arlindo Lira. Olha aí, rapaz, a família Lira hoje chegou cedo, hein, pastor Arlindo? E aí, já tem leite no balde aí? Aí na Grande Serra da Lopa, como é que vão as coisas aí, meu companheiro? Meu amigo Ney Santos, no Taquari. Eita, rapaz, olha o Janilson Pires, e aí, Janilson? Já animado para mais um Valdo Jaboque? Isso, rapaz, muito bem. Meu amigo José Bezerra. Olha, rapaz, muita gente aqui já. Hoje, sexta-feira, a turma chegou cedo aqui.
1: O quê? Não acredito.
0: Rapaz, olha, a turma tá animada. O José Bezerra, daqui a pouco eu vou ler seus recados aqui, hein? Daqui a pouco tem alô, oficialmente, eu vou só adiantando pros nossos ouvintes, que já tem uma turma comigo aqui, me fazendo companhia. O meu amigo Domingos Dores é Porto Nacional, ele sempre firme, rente comigo aqui, no momento da oração. O Fernandinho é outro fiel companheiro. É, não me deixa sozinho aqui não, né, Fernando? A dona Joyce, lá no Taquari. Alô, Taquari. A diaconisa Cleonita, também. A minha amiga Vanusa Jovem, tá digitando ali, ó. Tô vendo, Vanusa. Então tá, olha, faltou o seu nome, percebeu que eu não falei o seu nome? É porque o seu nome não está aqui na lista. Hã? Então, ok, não acredito. Pois é, não está aqui na lista. Vem pra cá. Quero mencionar você daqui a pouco no 639-8420-6868. Já está no ar, viu, gente?
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0: Já começou, já estamos por aqui. É sexta-feira, simbora. Vem pra cá. Thaís e Otávio vai cantar De Repente o nome da música.

0: viola abençoada, cantou bonito aqui pra gente, minha gente.
1: Bom dia!
0: 5h16, agora tem Júnior e Matheus, Sol da Justiça. Confira comigo essa linda moda de viola. E daqui a pouco eu vou ler o seu recadinho, tem alô chegando. Bom dia pra você.

justiça aqui no Amanhecer com Cristo, minha gente. 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São 5:21 na Paz FM, diga Messias. Alô, alô. Eu já quero liberar, hoje eu tô acelerado aqui, viu? Olha, hoje vai ser menos intenso, menos corrida aqui, então, por isso que eu já tô adiantando hoje um pouquinho mais cedo os alunos. Minha amiga irmã Sara, sempre chega na reta, chega na frente aqui, viu? Ela vai pro pódio todos os dias, viu? Deus abençoe, irmã Sara, seu natalino, aí no Monte do Carmo, ela chegou aqui, ela chega marcando presença, mandando seu bom dia na paz do Senhor. Ela pede canção bonita aqui também, sugere sempre uma boa opção de moda de viola, Marcos e Matheus, Minha Ilha, né? Oferecendo aí pro Edgar Messias, pra Danilo, seu Natalino e todos os caminhoneiros do Brasil que estão ouvindo, meus amigos caminhoneiros. Nossa irmã Sara tá mandando alusão aí pra você, tá bom, companheiros? E eu reforço aqui, verdade, hein, irmã Sara? A todos os meus amigos caminhoneiros, essa turma que estão sempre ligados aqui no Amanhecer com Cristo, acorda cedo, já tá aquecendo o motor do poçante aí, já vai acelerar com os dois pés aí, vamos nós. Acelera com os dois pés, irmão. Acelera. Na hora de frear, aí tem que ser um pé só, né? E aí, como é que faz? tem que estar no jeito desses freios aí, hein? Deus abençoe e venha guardar a vida dos nossos companheiros das estradas do Brasil. Obrigado, irmã Sara. Meu amigo Amadeu Farias mandou aqui um texto bíblico. Deixa eu olhar aqui, conferir com você. É João capítulo 8, verso 29. E aquele que me enviou está comigo, não me deixou só, porque eu faço sempre o que lhe agrada.

0: meu amigo Ivamã. Deixa eu ver quem mais aqui, o pastor Arlindo Lira, companheiro fiel também lá na Serra da Lopa. Opa, bom dia, paz do Senhor, pastor Edgar, tô aqui na melhor do Brasil, no Amanhecer com Cristo, a primeira programação do dia, ele diz aqui, verdade, irmão, a primeira programação ao vivo aqui da Paz FM é comigo mesmo. Aqui ele diz, já tem leite no balde. Oh, que coisa boa, amigo. Tá animado aí, hein? Já tem leite, olha, se já tem leite no balde, gente, presta atenção, quando eu falo assim, já tem leite no balde aí, significa que o camarada já acordou, já se arrumou, já foi pro curral, já organizou lá o gado, né? Já preparou, já limpou tudo, já, meu Deus do céu, já fez um monte de coisa, então por isso que eu digo, já tem leite no balde aí.
1: Tem coragem.
0: Tem coragem mesmo, hein? Valeu, querido pastor Lindo Lira. Ele mandou aqui, kkk, já tem leite no balde, que Deus abençoe o Senhor, obrigado a toda a sua família aí também, tá bom, querido? Ele diz assim, ó, Deus abençoe toda a equipe da Rádio Paz, uma ótima sexta-feira, combinado, meu pastor lindo, bom mesmo é recebê-lo aqui, dá um abração aí no meu amigo presbítero João Ribeiro, fala pra ele que eu estou com saudade dele aqui no Amanhecer com Cristo, tá bom? Toda a família Ribeiro, a família Calisto, a família Lina, a família Coelho, quem mais aí, gente? Me faça lembrar, me faça lembrar de você. Um forte abraço, obrigado. Meu amigo Ney tá no Taquari, né? O Ney é companheiro fiel também. Todas as manhãs tem meu amigo Ney por aqui. Ele sugere sempre canções também. Tá mandando aí um abraço para todos os nossos ouvintes, meu amigo Ney. É nóis, querido, é nóis. Tamo junto, tamo junto. Forte abraço. Firmemente no batente com a gente. O meu amigo Janilson Pires também tá mandando aqui sua participação, cartaz aqui dessa programação, o Valdo Jaboque, que segue por aí, né, amigo? Hoje, dia 8, começando agora, já começou, né? Já tá por lá os irmãos ali no Aureli 3, tá, gente? Na igreja Assembleia de Deus, Nação Madureira. Ali no Aureli 3, o pastor Celso Zamperlis, essa é a pronúncia mesmo, me ajude aí. E ele mandou aqui dizendo que hoje o Valdo Jaboque tem como preletora a missionária Sarliane e vai louvar a Deus a Tainara Araújo. Já está acontecendo lá, hein, gente? O Valdo Jaboque, a marca da cruz, uma vida, a marca da cruz na vida do cristão. Pronto, feito, está dado o recado, meu amigo Janilson Pires. Obrigado por compartilhar também aí essa programação. Que mais? Aqui comigo, meu amigo José Bezerra. É a primeira vez de José Bezerra por aqui. Não lembro de você, José. Seja bem-vindo então, amigão. 5:27, Edgar Messias, 5:27, meu amigo Domingos Dória está em Porto Nacional, fechando a semana aqui comigo, né, amigo? Bom demais, ele está lá, vai orar comigo, tá ligado na Paz FM, sugere sempre canções, meu amigo Fernandinho tá no Taquari, como é que estão as coisas aí no Taquari, meu amigo Fernandinho, gente boa. Obrigado, obrigado pela sintonia, dona Joyce, animada aí, né? Forte abraço para toda essa turma. Daqui a pouco eu prossigo com mais participação, olha só, tem a Denise Maria, tem o Francisco Assunção, o Jorge, tem o Antônio Donizete, tem o Francisco Maria Raimunda, é Porto Nacional, tem a Diaconisa Cleonita, tem a Vanusa Jovem, olha que turma boa, hein? Calma, que daqui a pouco eu volto com você também aqui no momento de alô, tá certo? Chega pra cá. 639-8420-6868. Bom dia! Vamos que vamos, 5:28 na Paz FM, Juliano César vai cantar Que é a Vitória. Na sequência tem Marcos e Mateus, Minha Ira. Tudo isso e muito mais é por aqui mesmo.

aos pés do Senhor Jesus é bom demais. 5h31, minha gente. A irmã Sara, seu Natalino. Alô, Danilo. Alô, você, meus amigos.

você ouviu com Marcos e Mateus, Minha Ilha, aqui no Amanhecer com Cristo. Bom dia, gente amiga. Em Palmas, 5:35, horário de Brasília. Edgar Messias com você no comando do Amanhecer com Cristo. Vamos nós. Olha as músicas do quadro Você Decide aí, gente. Só mais um pouquinho pra você que chegou por aí agora. Ananias.

tranquila, vida sem Deus. E a segunda? A segunda é com Anderson Baroni. Estou de volta. Duas boas canções. Mande a sua opinião aqui para mim no 639-8420-6868. Escolhe aí para mim. Qual das duas você acha que deve ser a campeã de hoje?

0: junto, Anderson Baroni. Você confere comigo aqui no 639-8420-6868. Você que está nos ouvindo aí pela primeira vez, seja bem-vindo, hein? Seja bem-vinda. Salve aí o nosso contato. Mande o seu pedido de oração, gente. A partir das 6 da manhã tem palavra de Deus aqui. A primeira mensagem, a primeira oração ao vivo aqui na Paz FM. Você confere comigo mesmo. Deus tem uma palavra para o seu coração. Quem vai orar comigo aí? Já diz aqui. Já mande aí. Vamos orar, Edgar. Tamo junto na oração. Pode mandar o seu alô também, pode compartilhar aí a sua programação de final de semana. Vai viajar, vai pegar a estrada. Diz aí pra gente. Não, Edgar, tem programação aqui na igreja. Vai ter galinhada, vai ter Maria Isabel, o que mais vai ter? Muita coisa boa. Então compartilha com a gente. Gente amiga, gente boa, quero mandar um recado aqui importante pra você. 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
1: Alô, alô.
0: E tome demais alô aqui na Paz FM. Agora você que tá assim, ó. Você que tá assim, não tem jeito. Aí não tem jeito. Ou seja, tem, né? Tem jeito. Vamos jogar água nele. Vamos mandar água.
2: Água, água.
0: Pega água. Pega água aí. Bora, bora, bora.
3: Ganha mais dinheiro pra comprar mais feijão pra turma.
2: Ai, coitado.
3: Então lá vai água, vem.
0: Tem jeito pra quem está roncando aí, tá roncando, tem jeito, tem jeito. É só mandar água nele que ele vem pra cá. Sinaliza aqui comigo no 639-8420-6868. São 5h40. Não perca o compromisso. 5h40, minha gente. Ah, você que tá preparando esse cafezão aí, hein? Não é o cafezinho, não. É o cafezão, o cafezão. Bora. Ah, deixa eu ver aqui. Minha amiga Vanusa Jovem mandou aqui o seu recado, aguardando o momento da oração. Muito bem, muito bem. Ela diz ainda, eu continuo pedindo oração pelo seu tio, né? Ela segue pedindo oração. É o Gilberto, né? Gilberto Nogueira. Muito bem, Deus abençoe. E ela diz, olha, bom dia na paz do Senhor. Pastor Edgar Messias, uma excelente sexta-feira. Deus abençoe, irmã Vanusa. Fica firme aí, querida. Bom final de semana, programações maravilhosas aí na sua região, na sua igreja. Ah, atenção, gente, programe-se, coloque no seu roteiro de final de semana um tempo para adorar ao Senhor, né, gente? Isso, escola bíblica dominical, aquele culto da família, meu Deus, que coisa linda. Vale a pena, hein? Ah, você que tá meio parado, tá meio devagar. Ei, meu irmão, bora acelerar. Não é tempo, nunca foi tempo de parar, né, gente? Nunca. Vamos mais. A diaconisa Creonita tá aqui mandando o seu bom dia. Ela manda a paz do Senhor. Ela sugere canção. Artemusia de Jonas, produção, é aquela mesma. Ela também manda seus 7.000 joias de ouro. Sua opinião nas músicas do quadro Você Decide. O seu abraço para todos ligados no Brasil e fora do Brasil, nossa diaconisa Cleonita. Animação, Dona Maria Raimunda, é Escola Brasil, Porto Nacional, manda aqui o seu bom dia, gratidão a Deus por mais um dia, esse dia seja repleto de paz, saúde e alegria. É verdade, né, amiga? Tenhamos todos uma ótima sexta-feira. Ela tá dizendo aqui, olha, e seja bem-vinda aqui na minha casa, Pastor Edgar, obrigado, minha amiga. Ela manda um alôzão pro maridão, meu irmão José Luiz. Alô, meu irmão José Luiz, aê! Coloca sim, ela pede para colocar o nome de toda a família nas nossas orações. Pode deixar comigo, já está aqui na nossa lista. Daqui a pouco estaremos orando, tá bom, irmã Maria Raimunda? Fica firme, meu irmão José. É, meu irmão José Luiz, aí em Porto Nacional, na região aí, né? Tá certo, Escola Brasil. Meu irmão Francisco mandou foto aqui do radião, né? Não é o radinho, não, é o radião ligadão. Olha aí, rapaz, era 5 e alguma coisa quando ele mandou, o radinho tá lá, anteninha esticada, produção. É, olha, eu tô vendo, rapaz, bonito, hein? Obrigado, meu irmão, Deus abençoe, assim como meu irmão Francisco, tanta gente que nesta hora nos ouve, está lá organizando a criançada, preparando, quem sabe até preparando almoço, né? Tem um ouvinte aí que a essa hora já tá fazendo almoço, meu irmão.
4: Aqui tem coragem.
0: Muita coragem, muita animação, que assim seja, gente, coisa boa é uma pessoa animada, né? Oh, meu Deus, como é maravilhoso, como é bom, agora pense comigo, uma pessoa desanimada, ou negócio desajustado, né? Ai, ai, ai, ai, ai. Você que está meio assim molengo, né? É normal, acorda assim meio molengo, meio devagar. Ai, ai, ai. Bora acelerar, gente. São 5h43 agora. Obrigado, meu irmão Francisco. É nóis, hein? O Antônio Donizete mandou aqui um texto de Provérbios 16:18. A sabedoria precede a ruína e a altivez do espírito precede a queda. Eita, que coisa forte, hein, amigo? Forte. Vou repetir, a sabedoria precede a ruína. Precede, né? Antecipa. E assim você se previne. E a altivez do espírito precede a queda. E aí, pense comigo como é forte isso aí, hein? Obrigado, meu amigo Antônio Donizete. Texto bíblico. O Jorge mandou aqui. Opa, é do Taquari, né? E ele diz: vamos orar. Vamos sim, querido. Vamos orar no nome de Jesus. Daqui a pouco, meu irmão Jorge, estamos firme. Alô, Taquarizão, meu povo bonito aí. O Francisco Assunção agora. Teve o Francisco anteriormente, agora é o Assunção. Francisco Assunção, estou aqui na sintonia. Pardo chegou. Pronto. Tá dado o recado objetivamente. Meu bom dia pro senhor também, querido. Aí aguardando também o momento da oração, né? Vamos orar, vamos juntos. Obrigado, irmão Francisco Assunção. A Denise Maria, é Denise mesmo, não é Denise, né? Denise, é Denise. Deus abençoe minha amiga Denise Maria, seja bem-vinda aqui no Amanhecer com Cristo. Ela diz: bom dia a todos na paz do Senhor, estou ouvindo e peço oração pela minha família, o povão aí da Escola Brasil e toda a região e o próximo louvor ela está oferecendo também. Tá certo, obrigado, irmã Denise. Muito bem. O Tiago Ribeiro, como é que tá aí, Tiago? E essa turma, tá animada aí, sim ou não? Tiagão, é o Tiago Ribeiro. Biscoito Fripicia, rapaz. Coisa linda. Aqui na NS10. Aí ao lado do Atacadão Cesamã, né, meu irmão Tiago? Forte abraço pra você. Eita, Jesus, e disparou aqui. Vou pausar, já eu volto com a Rosimar, o Paulo, o Eric, também tá aqui a irmã Elisete, presbítero João Dias, o Josiano, caminhoneiro. Ô, Josiano, acelerando o poçante aí, irmão. Coisa linda, hein? É nóis, daqui a pouco eu vou saber o que você mandou pra gente. Tem a nossa irmã Ivaldina Souza, uma turma legal aqui comigo, Jaston Pereira também tá comigo. E quem chega pra cantar é o Elias Silva, viu? Ou Ney? Promessas é o nome dessa. Vamos ouvir?
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0: 5h46 agora.
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Estevam Santos, esquecido em Lodebar, atendendo meu amigo Domingos Dores em Porto Nacional. Na sequência tem muito mais, hein? Vem pra cá você também no 639-8420-6868.

0: muito bem, 5h54, diga Messias, 5h54, dá tempo de mandar um alô rapidamente aqui, produção, vamos caprichar isso, vamos lá, isso, vamos lá, meus amigos caminhoneiros sintonizando aqui no Amanhecer com Cristo, meus amigos, Deus abençoe, Josiano tá aí, a Camil tá nas estradas, mandando alusão pra todo mundo em Porto Nacional, Gurupi também, né, você aí em Luzimangues, ele tá mandando alusão pra toda essa turma, meu amigo Josiano, Deus abençoe, querido, seu dia, sua jornada, suas viagens, aí sintonizado sempre na programação da Rádio Paz FM. Mais um caminhoneirão aqui comigo, o presbítero Raimundo, meu amigo Raimundo Araújo, mandando aqui a paz do Senhor Edgar Messias. Tenha uma ótimo dia, né? Para todos os ouvintes dessa rádio, né? Rádio Paz FM. Deus abençoe, meu amigo presbítero Raimundo. O Raimundo Araújo, toda a sua família, é nós, querido. Deus abençoe o seu dia. Há muita gente pegando estrada, vai viajar, vai passar os dias com as mamães, né, gente? Atenção você aí, ó, boa programação final de semana, gente, é almoço com a mamãe, vai ter presente pras mamães, e aí os filhões, já preparou o presente da mamãe, ó? A minha amiga irmã Nivaldina Souza é uma dessas, né? Tá de viagem, vai pra casa da mamãe, Redenção no Pará, né, amiga? Passar o dia das mamães com a mamãe. Uma coisa linda, hein? Deus abençoe. Uma boa sexta-feira pra senhora. Ela manda aqui o seu bom dia na paz do Senhor. Deus abençoe, irmã Anivaldina Souza. Sintonizada sempre aqui nas programações da Rádio Paz FM. Ah, deixa eu ver, minha irmã Rosimar. Bom dia, na paz do Senhor. Estou aguardando o momento da oração. Quem mais está aguardando o momento da oração aí? Vem pra cá. Eu, se não der tempo, mencionar você agora. Calma que no momento da oração eu menciono. Não dá pra ler os recados de todos, meu amigo Paulo, é o Paulo Eric, também ligado aqui no Amanhecer com Cristo. Deus abençoe, meu amigo, a você e sua família. Mandou aqui o voto nas músicas do Quadro Você Decide e manda assim, ó, fiquem todos na paz do Senhor. Obrigado, Paulo Eric, e toda a sua família, tá bom, irmão? Irmã Elisete é Brejil de Nazaré, mandando o seu bom dia aí de Messias, ótimo final de semana, muito bem. Ela pede as orações aqui pela sua vida, sua família, e deseja aí um bom dia, uma ótima sexta-feira. Obrigado, minha amiga irmã Elisete, e toda a nossa audiência aí em Brejinho. Eita, o presbítero João Dias, Itaquaralto, tem programação dos Varões por lá. Ele pede com Raiz e Ravel uma canção bonita. Meu presbítero João Dias, obrigado, querido, pela sintonia. São 5h57, vou pausar aqui, como eu disse, seria um alô bem curto. O Jaston Pereira mandou aqui o seu bom dia na paz do Senhor, pede uma canção aqui também legal. Forte abraço, meu amigo Jaston Pereira, bom final de semana pra você, campeão. O Adão Pereira, eita, é o Jaston Pereira e o Adão Pereira. Todas as famílias Pereira ligados aqui no Amanhecer com Cristo, mandando aí o seu bom dia na paz do Senhor. Obrigado, irmão Adão Pereira Lima. É em Caldas Novas, no Goiás. Forte abraço para esse guerreiro aí sintonizado. Pronto, pausei. Vou chamar aqui mais uma canção que foi pedida aqui, ó. O Zé Marque Adriano, a Temosia de Jonas, minha amiga Diaconisa Cleonita. E na sequência eu trago o momento da palavra, momento da oração.
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0: Logo mais, tem mais alô, tem as músicas do Quadro Você Decide, vem pra cá, são 5h57.

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1: Em Palmas são 6:01.
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4: Estamos de volta com o programa Amanhecer com Cristo. Bom dia pra você.
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4: Bom dia para você. Esse é o momento da palavra e a oração aqui no Amanhecer com Cristo, com seu amigo pastor Edgar Messias. Eu quero chamar sua atenção para um texto bíblico que lembrei nessa primeira hora do nosso programa, que está no Evangelho que João escreveu, capítulo 15, versículo 5. Vou ler todo o versículo, mas vou me ater à última parte. Eu quero chamar sua atenção para o final deste versículo. Mas para ficar contextualmente mais completo e entendido, vou ler o versículo completo aqui. O versículo 5 do capítulo 15 de João diz: Eu sou a videira, vós as varas. Quem está em mim e eu nele, esse dá muito fruto, porque sem mim nada podeis fazer. A parte que eu quero destacar é: porque sem mim nada podeis fazer. Porque sem mim nada podeis fazer, disse Jesus. O que está acontecendo aqui? Qual é o contexto? Aqui Jesus está continuando as suas últimas instruções, as últimas falas, né? Dos seus últimos dias, instrução aos seus discípulos, destacando aqui a união íntima entre Jesus e os crentes, essa união, essa intimidade que precisa existir em nós, né? Em Cristo Jesus, é o que Jesus está aplicando aqui para os seus discípulos. E aí ele se compara a uma videira, né? Ele diz: Eu sou a videira verdadeira. Vocês são os ramos, as galhas. E assim como no caso da videira, que para que os ramos venham a produzir, venha dar fruto, precisa estar ligado na videira, assim são vocês, assim somos nós nos dias atuais. Vale para os nossos dias isso. Nesse texto Jesus compara a vida espiritual a uma videira. A videira que é a planta principal. Os ramos dependem da videira para receber a seiva, para produzir frutos. Assim também somos nós. Se nós estivermos ligados, se formos cortados da videira ou distanciados da videira, morreremos. É, assim é o ser humano. Depende de Cristo para ter força espiritual, sabedoria, direção, para produzir fruto. Fruto como o amor, a paz, a fé, a perseverança, são fruto que só se produz aquele que está ligado em Cristo Jesus. Esse texto mostra que longe de Deus, distante da videira, o homem fica espiritualmente improdutivo, infrutífero, fica fraco. Com Cristo, a vida produz frutos bons. Você que me ouve agora, que por uma razão se distanciou, analise, pare para pensar, observe o que você tem produzido, olha o que você tem conseguido distante. E se você parar para pensar bem, você vai entender que você não está produzindo bons frutos, né? As suas atitudes te denunciam, te faz entender que longe de Cristo se trabalha, se compra, se produz, se conquistas, né? Enriquece, mas não são bons frutos. A ideia aqui é produzir bons frutos. Longe de Deus, o homem fica espiritualmente fraco. A sua vida espiritual é um vazio total. A verdadeira capacidade espiritual vem da comunhão com Jesus. Tem que estar junto, tem que estar ligado. Não significa que a pessoa não consiga fazer nada no sentido humano, né? Como trabalhar, estudar, conquistar, casar, viver. Mas que sem Deus não consegue alcançar a plenitude espiritual. Sem Deus, você, eu, nós não conseguimos alcançar a plenitude espiritual e nem produzir frutos eternos. Eu concluo essa palavra dizendo que esse texto nos ensina a dependência de Deus. Nos ensina, enfatiza que o homem depende de Deus. É como o peixe fora da água. O homem sem Deus é comparado ao peixe fora da água. Vai morrer. Não é uma morte somente física. Né? As pessoas estão vivendo aí, mas você percebe que elas estão espiritualmente mortas. Muitas vezes o homem confia apenas na própria força, né? Nas suas habilidades. Mas Jesus nos lembra que a vitória verdadeira só vem daqueles ou naqueles ou na vida daqueles que estão ligados nele. Por isso o texto que eu quis destacar é do capítulo 15, versículo 5, a última parte, disse Jesus: porque sem mim nada podeis fazer. É palavra de Jesus, não é palavra de qualquer um. Foi Jesus quem disse isso. Ele tem propriedade. Ele sabe do que ele falou e vale para nós nos dias atuais. Eu quero orar com você. Você que por alguma razão tem dúvidas, por alguma razão distanciou, admite que está distante da videira, é hora de voltar, viu? Hora de voltar e orar: Senhor, eu quero ser reinserido, eu quero ser enxertado nessa videira, eu quero ser plantado nessa videira, estar ligado nessa videira, porque como eu estou morrendo, eu estou secando, minha vida não tem sentido, não tem mesmo. O homem sem Deus perde o sentido de viver. Eu convoco com você, convido você a... Você que entendeu esta palavra, a orar comigo agora. Eu quero mencionar os que chegaram depois dos alôs: a irmã Cícera, vamos orar, irmã Cícera. O irmão Edvaldo Lima, vamos orar, querido. Eu vou ler seus recados daqui a pouco no alô. A diaconisa Odinalva Gomes, o Ismael Torres, também Lucimar em Vila Regina, diaconisa Videlina, Lucilene de Cristalândia, a Eliana Ribeiro, o Neide também está comigo aqui, vamos orar. Irmã Maria de Nalva, vamos orar ao Senhor. Você que eu não mencionei o seu nome, mas está aí comigo, fica firme, vamos falar com Deus. Pai, no nome de Jesus, eu quero glorificar o nome do Senhor por mais um dia. Como é bom estar em ti, Senhor, como é bom estarmos firmes, ligados nessa videira. Ó Deus, isso aqui não significa dizer que as lutas não existam, os problemas, os desafios, os obstáculos, mas só o fato, Senhor, ou se assim posso dizer, esta grande oportunidade que temos de estarmos ligados em ti, nos é muito, mas é muito confortador. É esperançoso, nos faz estarmos mais confiantes, mais convictos de que em ti tudo é possível, em ti a vitória é certa, em ti não lutamos sozinhos, Senhor, em ti nós vamos rompendo, vamos vencendo. Obrigado, meu Deus, por esta grande oportunidade, por esse privilégio. Eu quero orar, meu Deus, juntamente com esses que oram comigo. Situações diversas, vários pedidos de oração aqui, meu Deus. Pelas famílias, pela esposa, pelo esposo, filhos. Ah, Senhor, eu quero apresentar agora todas as mamães que oram comigo agora. Mães que estão sofrendo, estão chorando. angustiadas, estão tristes. Ó Deus, vem tratar, vem agir nesta situação, julga esta causa, meu Deus, faz justiça nesta situação, coloca em tuas mãos, Senhor, é a vida de todos os que oram comigo agora, nos seus mais diversos, nas suas mais diversas situações. É problema de saúde, é um relacionamento, é, meu Deus, um entrosamento familiar, é alguém na família que está na dependência química, meu Deus, está, quem sabe, vivendo uma vida dissoluta, uma vida embaraçosa, meu Deus, estão distante da videira, por alguma razão se distanciou, quem sabe foi cortada da videira, na verdade ela se cortou da videira, mas hoje é dia de regresso, que o Senhor venha, meu Deus, tratar na vida desta pessoa, para que ela entenda a importância de estar inserida, ligada nesta videira, para que possa então conquistar. Sem estarmos em ti, meu Deus, nada podemos fazer, mas estando em ti, tudo podemos, tudo é possível para aquele que está inserido, ligado em ti. Eu estendo minhas mãos, meu Deus, sobre esses nomes, estendo minhas mãos sobre esta pessoa, meu Deus, que está, quem sabe, acamada, está triste. Senhor, vem alegrar este coração. Senhor, esta enfermidade que lhe acometeu, eu quero repreender agora, é no nome de Jesus. Enfermidade física, ó, enfermidade, nós vamos contra ti agora, em nome de Jesus, nós te resistimos e te repreendemos agora, em nome de Jesus. Receba saúde, meu Deus, abre portas que estão fechadas, dê direcionamento em nome de Jesus, ó Deus, em todas as coisas, as nossas decisões, as nossas escolhas, vem agir na vida desta pessoa, esta pessoa que está em viagem ou vai viajar, leve em paz, Senhor, guarda e traga-os em paz, em segurança, coloque em tuas mãos esse dia, todas as jornadas, e que a tua paz e a prosperidade do Senhor seja sobre cada um dos teus filhos agora, em nome de Jesus. É o que nós te pedimos e nós tomamos posse dessas bênçãos para hoje, em nome de Jesus.
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4: Muito bem, você recebeu a palavra, a oração, creia. São 6:17 aqui na Rádio Paz FM. Edgar Messias com você, vamos ouvir uma linda canção, daqui a pouco eu volto trazendo sua participação, o quadro Você Decide e muito mais. Bom dia para você.
2: Bom dia,

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0: por você no sítio, na chácara, nos PAs, nos assentamentos, a você aqui em Palmas, a você na cidade, a você que nos ouve em todo o estado do Tocantins.
1: Bom dia!
0: Bom dia pra você, gente amiga. E aí, tá me levando de carona pra onde? Tá me dando carona pra que lado aí, gente? Olá, hein, olá, hein, olá. 6h25 na Paz FM, deixa eu mandar pra você uma informação importante. 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Vai ao supermercado nesse final de semana? 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
0: 6h27, Edgar Messias. 6h27, sexta-feira, né, gente amiga? E aí, como é que tá a programação pra hoje, sexta-feira, dia 8 de maio? Mês de maio é aquele mês maravilhoso, gente. Olha como o tempo vai que vai, hein? Daqui a pouco já é a metade do ano, meu Deus do céu. Simbora, vamos lá, é pra frente que se anda. Eita, aqui comigo, interagindo comigo, participando com a gente. Uma turma bonita, uma turma legal. Deixa eu mencionar você aqui então, minha amiga e irmã. Irmã Cícera, aí na chácara, como é que é? Deus é amor, é Taquarussu. Alô, você no Taquarussu Grande, toda a região do Taquarussu sintonizada aqui no Amanhecer com Cristo. Bom dia pra você, você nas chácaras, você aí, eita turma animada. Bora, minha gente, vamos lá, é sexta-feira, meu povo. A minha irmã Sara voltou aqui pra mandar o seu voto nas músicas do quadro Você Decide. Daqui a pouco nós vamos ouvir um pouco mais, viu, Sara? Mas já tá valendo, tá anotado aqui o seu voto, obrigado. O Etevaldo Lima, é Lava Jato, Lava Jato Kadosh. É, rapaz, e aí, firme, mandou aqui o seu bom dia na paz do Senhor, mandando aí uma excelente sexta-feira para todos em nome de Jesus. Obrigado, meu querido irmão, é nós, tamo junto. Etevaldo Lima aí do Lava Jato Kadosh. Legal. A diaconisa Odinalva Gomes tá ali ligada também, mandou aqui o seu bom dia. Ela e a família participou da oração, né, minha irmã? Diaconisa Odinalva Gomes, o meu irmão Manuel de Jesus aí no Santa Bárbara. Forte abraço para toda a família. Legal. O Ismael Torres tá dizendo: paz do Senhor, estamos ouvindo em Rio Sono. Alô, povão aí no Rio Sono. Ismael Torres, a esposa lá, nossa irmã Marçui. Marçui.

0: Ortiz. Oh, legal, oferecendo o próximo louvor para todos os nossos ouvintes. Obrigado, meu irmão Ismael. Forte abraço para toda a família também. A Lucimar, aí em Vila Regina, meu amigo Lucimar. E aí, querido? Firme, legal, lente no batente, animado para esta sexta-feira. Bora, Lucimar, vamos que vamos, meu irmão. Você e toda a família aí na grande Vila Regina. Eita, rapaz, Diaconisa Videlina. É, você tá rindo aí, né? Mas então, Edgar Messias, ela manda aqui, olha, paz do Senhor, obrigado. Manda um alôzão pra dona Jarlene, pra toda a minha família, dona Jarlene, Elianai, o Marcos, os caminhões. Ela manda alô pra todos os salgadeiros, todos que estão na escuta do Amanhecer com Cristo. Ela deseja uma boa sexta-feira, bom final de semana, orou também com a gente. Essa é a nossa diaconisa Videlina, ouvinte fiel, marcando presença aqui comigo. Deixa eu ver a Lucilene. A Lucilene tá em Cristalândia, Lucilene. A Lucilene tava quase virando maranhense, né? Ficou um tempão lá pro Grande Maranhão. Ei, Lucilene. Deus abençoe, minha irmã. Que coisa boa recebê-la por aqui também, viu? É, você não tem ideia, você não sabe, não. Ficamos muito felizes em receber toda esta turma aqui. A Eliana Ribeiro também mandou aqui a paz do Senhor, Edgar Messias, aí participou das orações também. Agora há pouco nós oramos, né, Eliana? Fica firme aí, querida. É, olha, gente, deixa eu falar aqui uma coisa. Eu falei fica firme com a Eliana e eu vou falar pra você o seguinte: não fica firme, não vai resolver. Fica firme, pode até você pensar que não está resolvendo, mas pode acreditar no que o Edgar vai falar. A melhor posição é ficar firme, viu? Fica ali, ó, firme, inabalável. Edgar, mas não é fácil. Mas ninguém falou que ia ser, né, gente? Ninguém falou que ia ser fácil, não. Então, a melhor opção não é desmoronar. Não é fraquejar. Não. A melhor opção é ficar firme, aguentando o tranco. Lembrando sempre que não estamos sozinhos, tá? Eita, calma, que o momento da palavra já foi. Já passou, Edgar. Obrigado, Eliana, Deus abençoe, querida. É, a Oneide, oi, Oneide, mandou aqui o seu bom dia, sinalizando que está comigo. Pronto, já valeu. A Oneide é a filhona da minha amiga Maria de Nalva, a nossa irmã Maria de Nalva, em Brejão de Nazaré, e a Oneide está aí sempre ligada também. Obrigado, minha amiga, obrigado. Bom final de semana, seja bem-vinda sempre, tá bom? O Genivaldo também mandou aqui o seu bom dia, diga Messias, estou na escuta, ouvindo, como é que é? Ouvindo aqui com a minha mãe, Terezinha. Olha só, rapaz. Oi, irmã Terezinha. Tá aí, irmã, firme. É, o irmão Pedro também. Oh, coisa boa, meu irmão Genivaldo. A você e toda a sua família, Genivaldo Antônio. É Pugmil? Alô, Pugmil, terra boa. Meu abraço pra essa gente aí, meu irmão. A toda a sua família, né? Deus abençoe nossa irmã Terezinha, meu irmão Pedro. Forte abraço, bom final de semana. Coisa boa estar com a mamãe, né? Legal. Mais uma aqui rapidamente. Deixa eu ver o Ailton Paronhas, em Luzimangues. Olha aí, rapaz. Manda um alô aí a todos os ouvintes. Em nome de Jesus, hoje será dia muito abençoado. Pode crer, irmão. Eu creio também.
1: Glória.
0: Eu acredito.
1: Adeus.
0: Meu amigo Ailton Paronhos. Como é que é? Paraonhos. É, essa é a pronúncia, né? Paraonhos. Diferente, né? Sobrenome? Forte. Abraço, irmão Ailton. Obrigado, irmão. Vamos que vamos. Daqui a pouco eu volto com uma... eu pensei que ia chegar no final da fila. Ah, coitado, né? Ah, coitado.
2: Ai, coitado.
0: Chega não. Daqui a pouco eu volto então com você. Calma que eu vou mencionar o seu nomezinho. Vamos liberar aqui uma canção bonita com Raiz e Ravel. Foi pedido mais cedo. Opa, levanta o nome dela. Quem curte aí as canções de Raiz e Ravel? Levanta a mão aí, manda pra mim.

Thaís e Ravel, levanta, meu amigo Ailton Paranhos. É, ele atualizou me ali, legal. Obrigado, meu Ailton. Essa canção é top demais, hein? Raiz e Ravel, levanta! São 6h38, gente. Confira comigo aqui mais uma vez para fecharmos. Já vamos concluir daqui a

0: canção tranquila aqui, são duas pra você escolher uma delas.
1: Sei que vacilei.
0: Essa é a primeira opção, Vida Sem Deus, Ananias Nascimento. E a segunda? A segunda é com Anderson Baroni. Estou de volta. Confira comigo aqui no 639-8420-6868. Daqui a pouco nós vamos anunciar mais votado, hein? Fica comigo. Vamos ouvir um pouquinho aí, só mais um pouquinho, dessa segunda opção, Anderson Baroni. Tudo.

vamos saber qual será a campeã. E agora chega atendendo meu amigo Jaston Pereira, o Alex Josiel, o valente do interior, irmão. Alô, você no campo, no sítio, você, meus amigos operadores de máquinas agrícolas, sintonizado aqui na Rádio Paz FM, você, meus amigos do transporte escolar.

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5: E é nós de volta aqui no Amanhecer com Cristo, 6h47. Bom dia.
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5: É a nossa melhor companhia. Edgar Messias com você no comando, é nóis, de segunda a sexta-feira você confere aqui o melhor da música sertaneja, a partir das 5 da manhã, você que está comigo sempre, já está sabendo, e você que nem sempre está por aí pela primeira vez, fica sabendo agora, tamo junto. 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Dado o recado, então vamos de alô, Edgar Messias.
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5: Bom dia, bom dia, bom dia, gente amiga. Vamos juntos. 6h49. Boa sexta-feira pra você, boa programação aí ao longo desse final de semana. É coisa boa, hein? Dia das mamães, gente. Tá chegando aí, domingão promete, tem família reunida pra todo lado. Isso, muito bem, muito bom. Olha, o Eliezer Araújo mandou aqui o seu positivão ligando, indicando que ele está acompanhando a gente, viu, produção? Obrigado, meu amigo Eliezer Araújo, aí da Grande Água Boa, né? Próximo ao sonho meu, tá certo. Certo, obrigado, querido. Bom final de semana pra você aí, tá bom, queridão? Ah, tem também o povão lá da Lanchonete Sabor Tocantins na sintonia. Bom dia, pastor. Estamos por aqui. Ô, coisa boa, hein? A turminha animada aí, né, rapaz? Abraço pra toda essa turma. Aí na Lanchonete Sabor Tocantins. A você nos pontos do café em toda a nossa capital. E aí a turma encostando. Já pisca alerta ligado, hein, amigo? Vai parar aí no ponto do café. Liga pisca alerta. Não descuide. Vamos nós. O meu amigo presbítero Hermógenes também está comigo, mandando aqui seu recadinho, a paz do Senhor, estamos juntos, como é bom saber, meu amigo Hermógenes. Obrigado, irmão, a você, família, bom final de semana. O Elson Batista, nosso vaqueirão, hein, ligado? Paz do Senhor Jesus, estamos juntos também, coisa boa, né, amigo? A missionária Esmeraldina mandou aqui, paz do Senhor, pastor Edgar, estamos juntos, ouvindo a melhor. Maravilha, coisa boa, permaneça, hein? Permaneça aí na sintonia da 89,9 Rádio Paz FM, a rádio da família. Minha amiga Maria Helena também comigo aí na Chácara Cipó. Deus abençoe, mandou um positivão e mandou um certo. Pronto, tá. Tá valendo. Nossa irmã Isaulina, obrigado, irmã. Como é bom recebê-la também por aqui no Amanhecer com Cristo, meus amigos que acordam cedo. Esta turma aí é animada mesmo, viu, rapaz? Turma boa, acorda cedo, arruma tempo aí para os seus afazeres e um tempinho para mandar mensagem aqui pra gente. Meu alô, hein? Evangelista Jadson também, companheiro fiel, dizendo o Pai do Senhor Edgar. É, meu Deus, ela mandou volta aqui nas músicas. Ah, e oferece aí pra sua mamãe, Dona Dilza, a esposa Dona Socorrinha, os filhos Sara e Joel, toda a turminha aí, ô Jadson. Abraço pra você, querido. Bom final de semana. Meu amigo Ailton, Paronhos, obrigado, irmão. Ele disse aqui que é de descendência portuguesa, né? Ah, o sobrenome descendente de Portugal. Então tá, valeu meu amigo Ailton, Luz e Mangues. Forte abraço, irmão Zenira, lá no sul do Brasil, na verdade no sul de Roraima, né? Ela manda aqui: a paz do Senhor, estamos em casa agora. Voltou, né? Ela tava lá pro lado do Boa Vista. Aí ela mandou aqui dizendo que a Laila e a sua netinha nasceu saudável, graças a Deus. A Nora Alessandra, ela está bem, que coisa boa, minha amiga. Que boa notícia, né? Ô, Laila, olha, dá um beijão na Laila por mim aí, viu? Essa coisinha preciosa, a bebezinha aí, nasceu saudável, nasceu bem. Forte abraço, minha irmã Alzenira e toda a sua família lá no sul de Roraima, ligada aí no Amanhecer com Cristo pela internet. Gente, não temos limite, né? Qualquer parte do Brasil tem você por aí ligado. Meu amigo Denis Leite tá em Palmeirópolis, mandou foto aqui no painel do Carrão. Ligado na gente, obrigado Denis Lei, toda a sua família, Palmeirópolis, na sintonia da Paz FM 89,9. A Eliana Ribeiro mandou aqui o que, Eliana? Como é que é? Ah, o voto nas músicas. Ok, forte abraço, gente. Meu tempo está me limitando. Eu vou tocar mais uma canção bonita e daqui a pouquinho eu volto trazendo muito mais pra você. Ou seja, já pra fechar, né? O meu tempo está acabando. Olha quem, Sérgio Marques e Marquinhos. Canta pra gente aí, vai lá.
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0: abençoado aí, hein? Tá abençoado, tá abençoado. Sérgio Marques e Marquinhos. É, abençoado, viu? É, legal. Boa. Boa essa dica. Gente, olha, pra fechar, pra concluir, quero mencionar aqui os nomes dos meus amigos que chegaram aqui, minha irmã, a Maria e meu irmão Manuel. Também, todo mundo ligado aí na Paz FM, forte abraço, Deus abençoe, obrigado pela sintonia de sempre, o irmão Divino, a irmã Maria também mandou aqui o seu voto nas músicas, a provável campeã, o Jadson também voltou nessa daí, tá dando essa, viu? A Denise Souza também, olha ela aí, olha ela aqui, meu Deus.
1: O quê? Não acredito.
0: De Piabanha, né, Denise? Deus abençoe. Essa é a Denise, viu, gente? Teve a Denise mais cedo, agora foi a Denise. Mandando aqui o seu bom dia especialmente pra toda a sua família em Porto Nacional. A Elda, né? A sua irmã lá em Porto Nacional. O maridão tá lá, o Marcelo, tomando aquele café e conectado aqui na 89,9. É, Marcelo! Deus abençoe, meu Denise e toda a sua família. Legal. O meu presbítero Edson da AD32 tá dizendo bom dia, estamos aqui ligados já na luta do dia, meu amigo Edson. Deus abençoe, querido. Que essa luta venha resultar em conquistas, em vitórias. Combinado? É nóis. Gente, 6:57, reta final. Aqui comigo.
1: O quê? Não acredito.
0: Eu vou chamar a campeã de hoje com 2 pontinhos à frente. Deu a segunda opção, Anderson Baroni. Vou deixar tocando pra você. Gente amiga, boa sexta-feira. Amanhã, às 9 da manhã, é nós por aqui com os clássicos na paz, hein? Imperdível, programação especial amanhã. É nós, estamos junto. Aguardo você por lá. Fica por aí, tá chegando coisa boa logo desta sexta-feira. Aproveite bem ao som da Rádio Paz FM, você estará em boa companhia. Combinado? E o Amanhecer com Cristo volta na próxima segunda-feira.
2: Amanhecer com Cristo.
0: É nóis. Valeu, gente. Um abraço pra você. Fique com Deus e até breve.

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0: Sexta-feira, 8 de maio de 2026. Bom dia para você, começando mais uma edição do Jornal da Manhã, e vamos para a previsão do tempo. Para esta sexta-feira, deve ser dia de sol com algumas nuvens e névoa ao amanhecer. À noite, ainda com poucas nuvens, e a temperatura pode variar entre mínima de 23 e máxima de 31 graus em Palmas, capital do Tocantins.
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0: Vamos às notícias desta edição do Jornal da Manhã. Ótima quinta, ou ótima sexta-feira, gente. Sextou. Ótima sexta-feira para vocês. E nós começamos falando sobre o caso Master. Defesa nega que senador tenha recebido mesada de Vorcaro. Vamos a Brasília saber os detalhes com o repórter Yuri Hudson.
2: A defesa do senador Ciro Nogueira reagiu à operação da Polícia Federal, que investiga um suposto favorecimento ao Banco Master em troca de vantagens financeiras ao parlamentar. A operação foi autorizada pelo ministro do Supremo, André Mendonça, dentro de um novo desdobramento da Operação Compliance Zero. Segundo a investigação, Ciro Nogueira teria atuado no Congresso Nacional em favor de interesses do Banco Master. Em troca, teria recebido benefícios, como uma mesada que poderia chegar a R$500 mil mensais, viagens, hospedagens e operações societárias consideradas suspeitas pela Polícia Federal. O advogado do senador, Antônio Carlos de Almeida Castro, conhecido como Cacai, criticou a operação e afirmou que as medidas foram precipitadas.
3: Não, o que a defesa estranhou é o fato de ter uma busca e apreensão, que é uma medida altamente invasiva, com base na análise somente de celular de terceiro. Isso causa espécie.
2: A investigação também apura suspeitas de pagamentos mensais ligadas ao senador, que, segundo a Polícia Federal, poderiam variar entre 300 e 500 mil reais. A defesa nega qualquer irregularidade.
3: Ele certamente não recebia uma mesada nem esse valor. Nós vamos agora investigar o que, que existe na empresa do Piauí, mas que tinha algum tipo de negócio. Eu não conheço ainda, posso garantir que não foi criada para nenhum repasse.
2: Entre os pontos investigados está uma emenda apresentada pelo senador para ampliar a cobertura do Fundo Garantidor de Crédito. Segundo a PF, esse texto teria sido elaborado por integrantes ligados ao Banco Master. Ao rebater o tema, Cacai afirmou que é prerrogativa do parlamentar apresentar emendas e projetos.
3: Que um representante, senador ou deputado, apresente medidas que ele julga importante para determinado setor. Como mais era o advogado do senador Jucá, houve exatamente essa investigação, inclusive uma acusação de emendas que foram apresentadas pelo senador Jucá, ainda na Lava Jato, que favorecia determinado setor. E isso depois o Supremo entendeu que esse é um dos papéis do senador e do deputado.
2: O primo do banqueiro Daniel Vorcaro, o empresário Felipe Cansado Vorcaro, foi preso por determinação do STF. Ele é apontado pela investigação como peça central do núcleo financeiro operacional. Agência Rádio Web, de Brasília, Yuri Hudson.
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0: 7h14. E olha, vamos falar agora sobre a escala 6x1. Ministro defende jornada de 40 horas sem reduzir salário. Nós continuamos com o repórter Yuri Hudson, direto de Brasília.
2: O ministro do Trabalho, Luiz Marinho, participou da comissão especial na Câmara dos Deputados que analisa o fim da escala 6x1. Ele defendeu durante a audiência pública a proposta de redução da jornada de trabalho e propôs uma carga horária semanal de 40 horas sem corte de salário e com 2 dias de folga por semana. De acordo com o ministro, a maior parte do mercado de trabalho brasileiro já opera em modelos diferentes da escala 6x1. Ao defender essa mudança, Luiz Marinho citou uma pesquisa do Sebrae que aponta apoio de parte do setor produtivo à redução da jornada.
4: O governo acha que é plenamente sustentável falar em reduzir a jornada para 40 horas semanais imediatamente, sem redução de salário, com duas folgas na semana. Dito isso, Saúde. Eu não estou dizendo a vocês, não poderão fazer análise das 36 horas. Podem, tem que calcular bem para a gente não nos perdermos na concorrência global que o Brasil está inserido.
2: O relator da comissão especial, deputado Léo Prates, afirmou que pretende construir um texto unificado entre as propostas que já tramitam no Congresso Nacional. São duas PECs, além de um projeto de lei enviado em caráter de urgência pelo governo federal. Segundo ele, a ideia é estabelecer na Constituição a regra geral sobre jornada e deixar detalhes específicos para uma regulamentação posterior.
5: Eu acho que a gente precisa ter a consciência do nosso papel enquanto PEC, que é definir a regra geral. É esse o papel de uma Constituição.
2: A discussão envolve propostas que prevêem jornadas de 36 horas ou 40 horas semanais e também o fim gradual da escala 6x1. Durante o debate, os representantes da Organização Internacional do Trabalho e do Ministério Público do Trabalho defenderam a mudança como medida de proteção à saúde e à qualidade de vida dos trabalhadores. Já setores empresariais demonstram preocupação com possíveis impactos na produtividade e nos custos das empresas. O presidente da Câmara, deputado Hugo Mota, voltou a defender a discussão da proposta, mas pregou cautela na tramitação.
6: É uma mudança muito estruturante, então nós temos que saber que ela terá impactos positivos e impactos também que irão requerer um pouco mais de cuidado do ponto de vista da economia, para que uma coisa que pode ser muito boa para o país não se torne uma medida danosa do ponto de vista da produtividade para a nossa economia.
2: Setores econômicos serão ouvidos na próxima semana. Grupo Rádio Web 25 anos, áudio que amplifica conexões. Produção e reportagem, Yuri Hudson.
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0: 7h17 e olha, a Anvisa suspende lotes de produtos IP por risco de contaminação. Nós vamos saber os detalhes na reportagem da Cassie Balog.
7: A Agência Nacional de Vigilância Sanitária, a Anvisa, determinou o recolhimento de detergentes, lava-roupas líquidos e desinfetantes da marca IP. A medida vale para todos os lotes com numeração final 1. Segundo a agência, a decisão foi tomada após uma inspeção realizada entre os dias 27 e 30 de abril, em parceria com órgãos de vigilância sanitária de São Paulo. Os fiscais identificaram descumprimentos de normas sanitárias em etapas do processo de produção e falhas nos sistemas de controle de qualidade. De acordo com a Anvisa, os problemas representam risco sanitário e indicam possibilidade de contaminação microbiológica. Entre os itens suspensos estão detergentes lava-louças IP, lava-roupas líquidos Tixan IP e desinfetantes BAC IP e Atol. A orientação é que consumidores verifiquem o número do lote na embalagem. Apenas produtos com final 1 devem ser separados e não utilizados. A Anvisa recomenda ainda que o consumidor entre em contato com o serviço de atendimento da empresa para orientações sobre troca ou reembolso. Em nota, a IP afirmou que possui testes e laudos técnicos independentes que comprovam a segurança dos produtos e disse confiar na reversão da decisão da Anvisa no menor prazo possível. A empresa também informou que, em caso de dúvidas, os consumidores podem entrar em contato pelos canais oficiais de atendimento. O e-mail saque@ip.ind.br ou pelo telefone 0800-1300-544. Agência Rádio Web, produção e reportagem, Cassie Balog.
0: 7h19 e olha, um ciclone bomba traz temporais e queda de temperaturas no país. Nós vamos saber mais informações com o repórter Leno Falck.
8: Os próximos dias são de alerta no país para fortes ventos e chuvas, além de queda brusca nas temperaturas do país. Isso será causado por um ciclone bomba. Os ventos podem chegar a 100 km por hora. As regiões sul, sudeste e centro-oeste serão as mais afetadas. O ciclone se formou na Argentina, entra pelo Rio Grande do Sul e sobe até o Mato Grosso e oeste de Minas Gerais, como explica Maria Clara Sasaki, especialista em meteorologia da Tempo OK.
9: O que é um ciclone bomba? É quando o nível de pressão de uma área, né, de um centro de baixa pressão, cai 24 HPA, que é a unidade de pressão, em um período de 24 horas. Isso é um valor bastante acentuado, é uma queda de pressão muito rápida e isso faz com que os ventos girem com forte intensidade, provocando transtornos, especialmente em áreas continentais. Este fenômeno vai ganhar força no oceano e aqui no continente nós vamos sentir os reflexos dele, né? Não tem um impacto direto, mas sim um impacto indireto. Tem uma frente fria associada a este ciclone extratropical que acaba provocando temporais no Rio Grande do Sul, Santa Catarina, Paraná, Mato Grosso do Sul e pode atingir também áreas de São Paulo e do Rio de Janeiro durante o final de semana, entre sábado e domingo.
8: O Dia das Mães promete ser frio. A mínima em Porto Alegre, por exemplo, deve ser de 9 graus e a máxima de 13 graus. Na Serra Gaúcha e na região da Campanha, há previsão de geada. Mesma previsão para a Serra Catarinense. São Paulo e Minas Gerais também devem registrar baixas temperaturas.
9: Após a passagem da frente fria, esse ciclone, né, acaba potencializando a entrada de uma massa de ar fria continental. Essa massa de ar frio também vai derrubar as temperaturas nos próximos dias. Tem previsão de temperaturas negativas na região sul do Brasil, potencial para geadas, e essa friagem pode atingir também áreas de Mato Grosso do Sul, Mato Grosso, Rondônia, Acre e alguns pontos do sul do Amazonas. Para o sudeste, a temperatura cai principalmente durante o final de semana, entre sábado, domingo e até o início da semana que vem, atingindo São Paulo, Rio de Janeiro e metade sul do estado de Minas Gerais.
8: A previsão é que a frente fria, impulsionada pelo ciclone, chegue ainda ao norte do país. Acre e Rondônia devem ter ventos frios. Agência Rádio Web, produção e reportagem, Leno Falk.
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0: 7:21 no horário de Brasília. Vamos para um rápido intervalo. Eu já volto trazendo as notícias do Tocantins. Eu te espero na volta. Não saia daí.

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1: 7:24, de volta agora com as notícias do Tocantins. E olha, o 6º Batalhão da Polícia Militar do Tocantins realizou na manhã desta quinta-feira, ontem, né, uma blitz em Taquaralto, na região sul de Palmas, com foco na fiscalização de motocicletas com escapamentos irregulares e excessivamente barulhentos. A ação

0: público e afeta diretamente a qualidade de vida da população, especialmente em regiões com grande fluxo de veículos e áreas residenciais. A polícia destacou que ações de fiscalização devem continuar sendo realizadas em diferentes pontos da capital, como forma de reforçar o cumprimento da legislação e garantir mais tranquilidade para moradores e comerciantes.
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0: 7h25 no horário de Brasília. E olha, nesse final de semana vai ter força-tarefa no HGP para reduzir fila de cirurgias ortopédicas e atender pacientes do SUS. O governo do Tocantins realiza neste sábado e domingo, dias 9 e 10, uma força-tarefa de cirurgias ortopédicas no Hospital Geral de Palmas. A ação é conduzida pela Secretaria de Estado da Saúde e busca ampliar o atendimento a pacientes que aguardam procedimentos especializados pelo SUS. Durante o fim de semana, o HGP funcionará com 3 salas cirúrgicas simultâneas dedicadas à ortopedia. 2 delas já são utilizadas regularmente pela especialidade, enquanto uma terceira será destinada exclusivamente aos atendimentos da força-tarefa. A expectativa da secretaria é atender 12 pacientes com procedimentos de média e alta complexidade, incluindo implantes de prótese de quadril e tratamentos de grandes fraturas. A ação contará com 4 cirurgiões ortopedistas que já atuam no HGP, além do reforço de 2 profissionais integrados especificamente para os atendimentos do fim de semana.
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0: E olha, ainda sobre esse assunto, 7h27, mesmo com essa ampliação dessas cirurgias eletivas, né, o HGP vai manter normalmente os atendimentos de urgência e emergência durante o período. 7h27 no horário de Brasília. E olha, estão intensificados aí os preparativos e montagem de estandes da Agrotins 2026. Nós vamos saber mais detalhes na reportagem.
2: Oi, oi, de volta com a informação. O governo do Tocantins, por meio da Secretaria de Estado da Agricultura e Pecuária, instituições parceiras e empresas expositoras mostram os avanços e as perspectivas nas montagens das estruturas dos estandes para a realização da Feira de Tecnologia Agropecuária do Tocantins, a Agrotins 2026. A maior feira da região norte do país inicia na terça-feira, dia 12, e encerra no sábado. Sábado, dia 16, no Centro Agrotecnológico Engenheiro Agrônomo Mauro Mendanha, em Palmas. A feira conta com área total de cerca de 700 mil metros quadrados e está sendo estruturada com instalações modernas e reforço na segurança para receber expositores e visitantes, com a expectativa de público de aproximadamente 200 mil pessoas ao longo dos 5 dias de evento. O pavilhão da Fundação de Amparo à Pesquisa do Tocantins avança em ritmo acelerado e está sendo preparado para apresentar aos produtores as tecnologias desenvolvidas por meio de pesquisas voltadas para o agronegócio. Da Secretaria de Estado da Comunicação, Elô Bassi.
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0: 7h28. E olha, tem alerta, né, sobre o Dia Internacional de Luta contra a Endometriose, reforçando a importância do diagnóstico precoce. Vamos saber os detalhes na reportagem.
3: Estamos de volta com a informação. No Dia Internacional da Luta contra a Endometriose, celebrado em 7 de maio, o governo do Tocantins reforçou a importância do diagnóstico precoce e do acompanhamento adequado da doença, que afeta cerca de 15% das mulheres. A Secretaria de Estado da Saúde alertou para sintomas como cólicas intensas, dores pélvicas e dificuldade para engravidar. Segundo especialistas, a doença não tem cura, mas o tratamento aliado a mudanças no estilo de vida pode melhorar significativamente a qualidade de vida das pacientes. O estado também destacou a importância de procurar atendimento médico diante de sintomas persistentes. De Palmas, Vilma Araújo.
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0: 7h30 no horário de Brasília. E olha, o estado tem seleção com 400 vagas para curso de formação de guarda-vidas civis. Vamos saber os detalhes na reportagem.
2: Olá, de volta com a informação.

0: O governo do Tocantins, por meio do Corpo de Bombeiros Militar do Tocantins, abriu processo seletivo simplificado para o curso de formação de guarda-vidas civis, com oferta de 400 vagas distribuídas em 10 municípios do estado. O edital foi publicado no Diário Oficial do Estado do dia 5 de maio de 2026. A iniciativa faz parte das ações de preparação para a temporada de praia 2026, com o objetivo de reforçar a prevenção de afogamentos e o salvamento aquático em áreas balneares. As inscrições seguem até o dia 15 de maio às 18h e devem ser realizadas exclusivamente pela internet por meio de formulário eletrônico. Para participar é necessário ter no mínimo 18 anos, apresentar boa condição de saúde comprovada por atestado médico, estar em dia com as obrigações eleitorais e atender aos demais critérios previstos em edital. O edital completo está disponível no site oficial do Corpo de Bombeiros e também no Diário Oficial do Estado. Da Secretaria de Estado da Comunicação, Elô Bassi.
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2: 7h31 e nós estamos chegando ao final de mais uma edição do Jornal da Manhã. Obrigada pelo carinho da audiência. Ótima e abençoadíssima sexta-feira para você. Um final de semana incrível também, de muitas bênçãos e paz. Grande abraço, ótimo dia e até a próxima.
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1: Em Palmas, 7:36.
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1: Olá, turma, beleza? Muito bom dia na paz do Senhor.
2: Bom dia!
1: Estamos no ar a partir de agora, iniciando mais uma edição do meu, do seu, do nosso programaço Paz e Amor. Hoje é sexta-feira, turma. Sextou, gordinho.
3: É bom demais, gordinho.
4: É verdade.
1: Sexta-feira, sua linda, até que enfim chegou, hein? E o dia hoje está lindão, super agradável, clima gostoso aqui na nossa capital, começando aquela esfriadinha legal, né?
4: É verdade.
1: Mês de maio aí, já são 8 de maio, ano é 2026, uma excelente manhã de sexta-feira para quem está curtindo, ouvindo as programações da Paz FM em casa, no trabalho, no trânsito, muita gente nos levando de carona no som do veículo, indo levar criança pra escola, criançada pra escola, ou indo trabalhar, comprar o pãozinho.
4: É.
1: Um super bom dia pros meus amigos motoristas por aplicativo, taxistas, caminhoneiros, carreteiros, as donas de casa também que estão na minha companhia todas as manhãs, são muito bem-vindas aqui, tá, meninas? Forte abraço para vocês. Quero abraçar com muito carinho os meus amigos da zona rural, meu compadre, minha comadre. Super bom dia para vocês. A galerinha do comércio, atacadista, varejista, aos meninos aí, as meninas, servidores públicos, super bom dia para vocês. A galerinha da construção civil, né? Os construtores, construtoras, aos profissionais aí que estão na linha de frente, né, da obra. Super bom dia para vocês também, tá? Aos meus parceiros, companheiros, corretores de imóveis, super bom dia para vocês. Aos autônomos, a galera das imobiliárias, né? As construtoras, construtores, todo mundo se encontra por aqui. Meus amigos pastores, meus amigos padres, aquele abraço, Chicão, para todos vocês. Uma excelente sexta-feira. A gente já tá começando aqui o Paz e Amor com muita alegria, né? Sob comando do seu amigo Chicão, seu amigão, o amigo do povo.
5: Aí tem pressão.
1: Wilton Andrade Ligeiro, que são gato morto. Hoje ele tá agoniado, né? Tá aqui me ajudando a comandar a programação. Deixa eu só falar das empresas parceiras aqui da programação 10, porque nós já estamos preparando aí o momento da palavra.
6: Glória a Deus.
1: Momento Kids também por aqui. Vai rolar hoje, né, criançada linda do Titio? 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

chegando a partir de agora aqui na sua Paz FM, pastor Diogo Vieira, o homem da palavra refinada. Queridos, Deus tem uma palavra para o seu coração nesta manhã.

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1: Olá, amados ouvintes da Rádio Paz, a Rádio da Família. Nós estamos aqui no Momento da Palavra, estudando a Bíblia Sagrada, nos alimentando da Palavra de Deus. Tem direção de Deus, tem rumo, tem norte. Você não vai ficar confuso, porque a voz de Deus vai chegar no seu coração e vai dar rumo à sua vida. Estamos falando sobre o Espírito Santo de Deus, a pessoa do Espírito Santo, aprendendo a amar o Espírito Santo, a crer no Espírito Santo, a desenvolver comunhão e relacionamento com o Espírito Santo de Deus. Mateus capítulo de número 1, versículo 20, nós estamos vendo a maior obra que o Espírito Santo operou, que foi a encarnação de Cristo, né? Cristo encarnou pela virtude do Espírito Santo que desceu ali sobre Maria. E é interessante porque no capítulo 1, verso 20, vai ser o texto onde o anjo do Senhor vai vir até José. O texto diz assim: e projetando ele isto, eis que em sonho lhe apareceu um anjo do Senhor dizendo: José, filho de Davi, não temas receber a Maria, tua mulher, porque o que nela está gerado é do Espírito Santo. Então o anjo do Senhor está orientando José, para José entender que aquilo que estava aquilo que estava acontecendo com Maria, aquela gestação de Maria, era do Espírito Santo. Ou seja, a obra mais importante, mais singular, mais gloriosa que houve em toda a eternidade, que divide a eternidade, que é o ponto central da eternidade, que é o quê? A encarnação do Messias. É o Deus eterno, que não foi criado, que é eterno, que é sempre eterno. Esse Deus foi gerado, encarnado. Lá em Filipenses capítulo 2 diz que ele esvaziou de si mesmo e tomou a forma de homem, de servo, sendo obediente até a morte, morte de cruz. Então essa encarnação de um Deus que agora vai ganhar uma natureza humana, uma natureza humilde, que foi gerado ali no ventre de Maria, foi uma obra do Espírito Santo. Ele gerou Cristo. É uma obra do Espírito Santo a encarnação, ali no ventre de Maria. E é interessante por quê? Porque nós começamos a ver o envolvimento do Espírito Santo em todo o processo da encarnação, da vida de Cristo, da ressurreição, em todo o processo da salvação. O Espírito Santo, ele é nosso amigo e ele gera. O texto diz que ele, aquilo que está gerado, o Espírito Santo gera. Ele gerou salvação, ele gerou ali no ventre de Maria a solução para a humanidade. Ele vai gerar, quando ele está na nossa vida, o Espírito Santo começa a gerar. Querido, se nós não estamos gerando, é porque o Espírito Santo não está na nossa vida. Se o Espírito Santo está na nossa vida, uma das marcas mais fortes, mais contundentes, mais manifestas, mais singulares é o quê? Você vai estar gerando vida, você vai estar gerando, você vai estar, algo vai estar nascendo em você, você vai estar frutificando, você vai estar produzindo, o reino de Deus vai se manifestar, as coisas do Espírito vão começar a se manifestar dentro de você para alimentar as outras pessoas. Maria começa a gerar dentro, aquilo que está sendo gerado em Maria, aquele que está sendo gerado em Maria é para salvar toda a humanidade. Essa mesma dinâmica começa a acontecer quando o Espírito Santo está trabalhando na sua vida. O que que acontece? Ele começa a gerar dentro de você coisas que vão alimentar as pessoas. Ele começa a gerar dentro de você frutos que vão alimentar as famílias. Ele começa a gerar dentro de você sonhos. Ele começa a gerar dentro de você vida. Ele começa a gerar dentro de você frutos. Ele começa a gerar dentro de você projetos. Ele começa a gerar dentro de você caminhos novos. Por quê? Porque o Espírito Santo gera, querido. Se você não está gerando, é talvez porque o Espírito Santo está abafado. Talvez porque o Espírito Santo está entristecido. Talvez porque o Espírito Santo se afastou. Mas se o Espírito Santo está dentro de você, ele vai gerar. A tua comunhão com Cristo, com o Espírito Santo, gera fruto. Se você tiver relacionamento com o Espírito Santo, você vai gerar. Se você não está gerando, a Bíblia diz que a árvore, que a galha que não gera, vai ser cortada e lançada no fogo. Observe se você está gerando, se tem fruto, se tem vida fluindo do teu relacionamento com o Senhor. A nossa preocupação não deve ser em gerar, a nossa preocupação deve ser em relacionar, porque quando nós estamos relacionando, a gente está gerando, a gente está fluindo, a gente está produzindo, a gente está frutificando. Querido, você foi chamado para gerar, para frutificar. Você foi. E o segredo, qual que é o segredo de gerar? Qual que é o segredo de produzir? Qual que é o segredo de frutificar? Relacionamento com o Espírito Santo. Caminhe nele, ande nele, ame ele, se entregue a ele, viva por ele, viva para ele, tenha momento com ele de qualidade, se entregue ao Espírito Santo, reconheça o Espírito Santo, dependa do Espírito Santo, atribua ao Espírito Santo, volte a sua mente ao Espírito Santo, separe tempo para o Espírito Santo, estude sobre o Espírito Santo, ame o Espírito Santo, reconheça, conquiste o Espírito Santo, ele é uma pessoa, valorize o Espírito Santo, e você vai ver que a sua vida que estava seca vai começar a ficar iluminada pelo Espírito Santo. Se a sua vida estava escura, vai começar a haver luz. Se a sua vida estava vazia, vai começar a ficar cheia. Por quê? Porque Deus vai gerar fruto na sua vida através do Espírito Santo de Deus.

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1: Em Palmas, 7:08.
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0: 90 aqui na sua Paz FM 89,9, sua melhor companhia. Simbora, meu povo! 8:09, 8:09 aqui na sua emissora preferida, a número 1 do seu coração, a 89,9 Paz FM, a Rádio da Família. É, meus amigos, sextou, né? Sextou, moçada! Olha, antes de você comemorar e gritar sextou, dá uma olhadinha na conta e veja o gás também está acabando, viu? Bom a gente ser precavido, né? Conferir todas as situações pra gente começar a sair pra galera, né? Aí eu vou sair pra galera. 8:10, preparamos uma programação hoje daquele jeito, do jeito que vocês gostam, com louvores lindíssimos, uma programação alegre, divertida, com brincadeiras, interatividade, e é claro que nós contamos com o carinho da sua participação, afinal de contas, nosso WhatsApp tá liberadaço pra você, fique à vontade pra interagir com a gente no 639-8420-6868, vai ser bom demais ter a sua participação, e aí? Aí, enquanto você se prepara para mandar o seu alôzinho para nós, vou trazer canções lindíssimas para alegrar sua manhã nessa linda sexta-feira aqui na 89,9. Acelere, Visa Brasil!
1: Brasil!

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0: Muito bem, de volta por aqui, seu irmão Chicão na área com você. Até às 10 eu quero te fazer companhia, levando alegria, interatividade, louvores lindíssimos. E é claro que eu conto com o carinho da sua participação, hein? O nosso WhatsApp já tá liberado pra você, 639-8420-6868. Bom demais é tê-los por aqui. Quem está me ouvindo hoje tem que pensar no que eu vou falar, né?
1: É verdade.
0: Ela tá ouvindo hoje, viu, gordinho?
2: O quê? Não acredito.
0: Doutora Milena Capuchinho, né? Daqui a pouco ela vai estar com um consultório aberto aí, ganhando dinheiro pra nós.
3: Onde é que é esse daí, gente?
0: Lá na 106 Norte está minha digníssima esposa, linda, maravilhosa, né?
2: É bom demais.
0: Curtindo as programações da Paz FM nesta linda sexta-feira. Tá de folga hoje, né? O Marco Antônio Barbosa também tá me ouvindo, né? Forte abraço, Marcão, que Deus abençoe seu dia, meu queridão. O JC tá lá no Aurini 3, com o radinho ligado, também sintonizado na 89,9. Aquele abraço pro meu amigo Jota e pra toda essa galera linda dos Aurinis 1, 2, 3 e 4, né? Taquarizão. É, não, o JC, moço. Jiu-Jitsu Kids, aquele abraço. Tá aqui, é o nome que apareceu aqui, né? Denise Souza por aqui também, aquele abraço, querida Denise, que Deus
2: alguém
0: abençoe seu dia. Hoje não. Oferece pro meu amigo Pedrinho da Farinha, lá em Luzimangues, ele gosta do machuque, né? Mas o machuque é bom, né, gente? Meu amigo...
2: demais.
0: Meu amigo Luiz Carlos Muniz, lá no, ele tá lá em Itatiaia, no Rio de Janeiro, ele sempre gosta do machuchozinho, né? Machucho com feijãozinho verde, né? E uma abóbora dentro. Gente, eu... Até aquele ouvinte nosso, eu acho que vai gostar, se ele experimentar, né? Meu amigo Orlando Cordeiro, lá na Geórgia, nos Estados Unidos da América, sintonizado. Forte abraço pra ele também. Ele não ouve todo dia, claro, mas sempre que tá na Casa Branca tranquila, ele sintoniza na 89,9, que é o Donald Trump, né? Forte abraço pro Donald Trump. Ai, está lá, trabalhando. O homem é trabalhador. O Wilton Andrade tá por aqui me ajudando, né? Wilton, esse dia eu tava vendo um rapaz fazendo uma pergunta lá no grupo. Aí a bola quicou, não? Quando a bola quica.

0: Eu não aguento, né, gente? Ele falou assim, gente, alguém aqui já teve relacionamento com o leão e deu certo? Eu falei, rapaz, com o leão não, mas com mulheres, assim, então a gente tenta tem alguma vivência aí. Ele falou, o leão é o signo, seu ignorante. Falei, mas também eu falo. Eu não entendo de signo, né? Meu negócio é... Eu convivo com a minha esposa já tem muito tempo e dá certo, né? Agora com o leão, meu parceiro, eu vou ficar te devendo essa informação. Ele achou que eu tava ignorante, mas não, gente. Ai, deixa eu fazer uma pergunta sincera pra você que está me ouvindo agora, você que se liga por aqui. Gente, responda uma coisa pra mim, né? Quem são vocês na boca dos parentes? Eu sou o pobre metido a rico. E você? Conta pra mim sua... Conta pra mim. O que seus parentes te chamam aí quando reúne lá?
1: Rapaz, tu sai de problema, rapaz.
0: Foi mal.
1: Falei, moço, pelo amor de Deus, moço. Sai de problema, rapaz. A vida tua é caçando um problema, meu irmão. Ai, que...
0: Tava vendo aqui umas escritas, lembrei de você, Wilton. Wilton, gente, o menino está orando ali, ele já tá impaciente. Não vê a hora de fazer 50 anos, que é pra casar logo, né? E aí eu tava vendo... Eu tava vendo aqui, ó. Gente, tá difícil. Quem casou, quem não casou, tá encontrando dificuldades para se casar. Por quê, gente? Eu vou explicar para você. Você sabe que eu sou estudioso, né? Sempre trago informações aqui para os nossos ouvintes, para deixar a galera aí super bem informados, né? Olha só por que que, Wilton, por que que vocês estão encontrando tanta dificuldade para se casar? Porque os feios ninguém quer, né? E as feias só querem os bonitos, né? Os bonitos só querem as bonitas. E as bonitas só querem os velhos ricos, né? E os velhos ricos só querem as novinhas. Assim ninguém casa, né? A conta não tá fechando, não.
2: Agora eu fiquei até emocionado.
1: É zebra total, zebra total, zebra.
0: A conta não tá fechando, não, né, gente? Desse jeito. E os homens... E tem mulheres que querem, né? São aqueles homens bonitos, né? Com abdômen definido, aqueles, né? Cavanhaque feito, barbinha feita, cabelinho cortado, mas esses homens bonitos também, de barriguinha trincada, querem outros homens bonitos. Deixa eu falar.
1: Zebra total.
0: Eu vou querer outros malhados também. Mas a conta não tá fechando por causa disso, viu, gente? Deixa eu chamar canções aqui, senão vou arrumar confusão. Deixa eu trazer louvores lindos, canções abençoadas pra alegrar a sua manhã aqui na Paz. 8:34, daqui a pouquinho eu volto.

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2: Vamos profetizar juntos essa tarde, esse Deus forte, esse Deus que cura sobre a sua vida, sobre a sua casa, sobre a sua família.

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0: Voltei. E olha só, já são 8:51, 8:51. Eu quero aproveitar, desejar um super bom dia, mandar aquele abraço especial pro meu amigo Wilson, lá da Maquipão, pra dona Carla e pra toda a galerinha da Maquipão, que estão na sintonia da paz, né? Todas as manhãs. 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
3: É bom demais, Júnior.
0: Deixa eu mandar um forte abraço pra minha amiga Denise Souza. Bom dia. Manda os louvores, hein, Chicão? Paz do Senhor, Jesus abençoe vocês. Toca Renascer Praise, Mil Graus. Essa é boa, hein, Denise? A Denise tá curtindo o louvor, impressão, né? Pra cima, né? É, isso é bom demais. Como diz o gordinho, é bom demais, Júnior.
3: É bom demais, Júnior.
0: Lucilene de Cristalândia, que está no Estadão do Maranhão, curtindo a gente também, ouvindo a Paz FM. É, bom dia, Chicão. Ofereço os próximos louvores para toda a minha família e também para vocês aí da rádio. Excelente final de semana para todos nós, né? Deus abençoe todos os ouvintes. Deus abençoe sua vida. Deus abençoe a sua vida também, tá, minha amiga Lucilene? Olha, o homem tava sumido, mas apareceu, deu ar da graça. É meu nobre amigo presbítero Raimundo, tá lá no Taquarizão de Açúcar.
4: É ele.
0: Falei com a hora ele ia aparecer.
4: Eu não sabia que era ele, não.
0: É meu amigo Raimundo. Bom dia, paz do Senhor Jesus Cristo, Deus abençoe, companheiro, irmão Raimundo aqui, né? O profeta da última hora. Ah, profeta da última hora na Terra.
5: Bom dia, daquele tanto.
0: Profeta da última hora na Terra. Esse é diferenciado, meu amigo presbítero Raimundo, lá do setor Taquari. Aquele abraço, queridão. Super bom dia para o senhor, um excelente final de semana para o senhor, para os meninos, pro Esdras, né? É, pro... Esqueci o nome do outro, né? É pros seus filhos aí, né? Os jovens, rapaz, os meninos tão grandes que são diferenciados, aqueles meninos. Tem mais de 2 metros de altura. Forte abraço para essa turma, são meus amigos, estão no Taquari sempre na sintonia. E a gente fica feliz, né, gordinho? É bom demais.
3: É bom demais, Júnior.
0: Gordinho, tem muita gente que ainda não chegou, mas tá curtindo a gente, né? Tá ouvindo a Paz FM e a gente fica feliz demais. Olha, lá na região norte do estado, em Araguaína, sabe quem tá por lá trabalhando?
3: O quê?
0: Literalmente com a mão na massa, organizando as coisas por lá. É a nossa diretoria, né? Luiz Carlos é o nome da emoção, né?
3: Verdade.
0: Luiz Carlos de Turvânia, viu? Mas pros mais próximos, o irmão Carlinhos, né? Irmão Carlinhos, o dono da lancha, tá lá curtindo a Paz FM, tá trabalhando, isso é bom demais, viu, gordinho?
3: É bom demais, Júnior.
0: O homem, como diz meu amigo professor, 10 anos, é pressão mundial, né? Pressão mundial, ela é diferenciada, né? Entende das coisas, viu? Gordinho, aí, como é que você tá aí? Tá tudo tranquilo? A dona Guga não falou hoje, dona Guga tá calminha hoje, né? Graças a Deus, sabe? Falando um pouquinho, né, dona Guga? Eita, olha, eu vou falar uma verdade pra você que ninguém jamais ousaria falar pra você, mas eu falo,
6: estou,
0: né?
6: Estou de repouso.
0: É? Como diz o rapaz lá do Bernante, aqui tem coragem, né? Aqui tem coragem. Eu falo, vou falar, porque isso ninguém ia falar pra você. Então aproveita.
7: Aqui tem coragem.
0: Olha só. Se você morrer, né? Se você morrer, quase todos os seus conhecidos irão no seu velório, sabiam disso? Todo mundo vai lá se despedir de você. Mas se você fizer um chá de casa nova, né? Poucas pessoas vão aparecer, né? Você sabe por quê? As pessoas estão mais preocupadas, né? Mais preparadas pra... Ver você. Ver você. É, indo pra aquele lugar do que fazer sucesso. Engraçado isso, né?
1: Pode crer.
0: As pessoas estão mais preparadas pra te ver no cachorro do que fazendo sucesso, como eu falei. Era pra falar, não?
5: Ixi. É zebra total, zebra total, zebra.
0: Pronto. Eita. Você lembra, mudando de assunto agora, falar de coisa boa, né?
6: Pelo bem que você quer, sua mãe bota isso no ar, né?
0: Mas é só pra você ficar esperto aí, né? Com as amizades, sabe? Tá bom? Olha só. Liguei esses dias pra trás. Eu lembro, o Wilton, que quando a gente era criança, a gente passava trote, né? Não sei se era da época de vocês. Apertava a campainha, saía correndo. Era bom demais. E aí, um dos trotes que a gente gostava de fazer era isso aqui, ó. Deixa eu te contar. As crianças de hoje não tem uma infância igual a nossa raiz, né?
7: É verdade.
0: Saía de manhã cedinho, chegava em casa no final do dia sujo, né? E a mãe falou, vai tomar banho. Falou, não, nem tô sujo, não, mãe. Não tem banhar, não. É. Às vezes furava o pé com prego, brincava, arraia, só pimpi na pipa, né? No Maranhão chamava arraia, pimpi na pipa. E olha como era a traquinagem antigamente. A gente ligava pro açougueiro e perguntava, o senhor tem pé de porco? E o açougueiro, sim, tem. O senhor tem orelha de porco? Tenho. O senhor tem costela de porco? Tenho. O senhor tem pé de porco? Tenho. Rabo de porco? Tenho. Então você é um porco. Eram as brincadeiras inocentes que a gente fazia, né? Se divertir a beça, né? Se você, e você que está me ouvindo já fez isso demais. Eu sei que você está sorrindo, é porque você já fez, né? Vai dizer pra mim que você não era, você era santinho, que não era traquinho, como diz mamãe, né?
8: Você ainda se lembra?
0: Eu lembro que minha mãe foi quem inventou o xarope mais antigo que eu conheci. Foi minha mãe que inventou.
6: Não acredito.
0: O xarope, né? Ela falava assim, ó, você vai ver quando seu pai chegar o que é bom pra tosse, viu? Né? E aí, quando falava isso, a gente já ficava preocupada. gente, a gente já ficava assim, rapaz, será o que o papai vai fazer, né?
9: Vocês não viram um trator passando por aí, não?
0: Ah, Jesus. Mas se tá ruim pra você, meu amigo, minha amiga, imagina pro meu amigo Tchãozinho, né? Lá de Turvânia, que recebeu uma nota de R$40 e devolveu o troco ainda.
6: Ai, tchau.
0: Os meninos lá de Turvânia são diferenciados, né? É o João que, sem a letra U. Vamos então trazer mais louvores, porque aqui na Paz FM a gente só toca as melhores. Fernandinho, com participação do Salomão do Reggae, né? Essa é linda demais. Daqui a pouquinho eu volto, sai daí não.

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5: Minha amiga Naira chegando por aqui. Naira, aquele abraço pra você, muitíssimo obrigado pelo carinho da companhia, é bom saber que você tá aí na sintonia. O Daniel tá lá em Silvanópolis, também na sintonia da Paz FM. Olá, bom dia na paz do Senhor Jesus, passa um louvor pra nós ouvir aqui, né? Na chácara Deus é Amor. É, do nosso irmão José Floriano, né? Forte abraço pra ele, né? Ele tá pedindo Silvan Santos, aquele abraço, queridão, que Deus abençoe seu dia, tá? Muito, muito bom saber que vocês estão aí na sintonia. O Renatão tá por aqui, né, gente? Renan, olha, o som tá ligado, mandou até a foto do som aqui, né? É, paz do Senhor, Chicão. Chicão, fiquei sabendo que você está fazendo yoga. Não, gente, para com isso. Isso é coisa do Éder Parente. Gente, o Éder Parente, ele conta umas histórias assim, né? De arrepiar. Não é não, gente. Isso, eu fiquei sabendo que o Alex Nascimento, o Éder, que tá fazendo esse negócio de yoga. O que, que é yoga mesmo? Eu nem sei o que é isso, né? Meu amigo José das Raras passando por aqui, aquele abraço pra ele, tá na sintonia, tá curtindo a gente, tá lá em Taquarussu, né? Forte abraço, meu amigo José das Virgens, né? Zé das Virgens, aquele abraço, queridão. Deus abençoe seu dia, tá? Denise tá lá no Peabanha, né, Denise? Como é que você tá, minha amiga? Tudo bem aí? Ah, bom demais, né? Vamos então, 9:19, 9:19. Muita gente boa chegando, interagindo, deixando alô pra nós. Olha, nós preparamos lindas canções, agora é a hora do Bloco Sertanejo. Você sabe que aqui a gente só toca as melhores, né? E eu vou chamar aqueles meninos de Goiás que cantam muito, irmão Zé Marco, irmão Adriano. Título da canção, Esse Amor. E vai pra você que está na sintonia, pra você que está na zona rural, pra você que está me levando de carona no som do carrão. Canta, Zé Marco e Adriano, aqui na paz. Daqui a pouco eu volto, sai daí não.

0: e amor. Brasil! 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
3: Voltei. E agora eu quero falar com os meus amigos, com as minhas amigas, vocês que estão construindo, reformando. Quero falar também com os construtores, essa galera linda, né? Gente boa, que deixa a nossa cidade, o nosso estado cada vez mais bonito, com cada construção e que mais parece uma obra de arte. É cada coisa linda que a gente vê aí, viu, gente? Palmas. Palmas não perde pra nenhuma capital do Brasil em relação à imponência, né? Projetos, layouts, tudo do bom e do melhor, viu, gente? Cada imóvel, cada sobrado lindo com fachada imponente, acabamento primoroso, projeto luminotécnico diferenciado, paisagismo, automação. Palmas está de parabéns na construção civil. 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

0: deixa eu ver aqui a horinha, né, gente? Pra nós não nos perdemos, 9:35.
1: É
0: 9:35, meu irmão Virlane passou aqui, deixando seu alusão pra nós. Valeu, Virlane da Costa, aquele abraço, meu querido. Super bom dia pra você, pra toda a sua família. Muitíssimo obrigado pelo carinho da sua participação. É, a minha amiga Osana Neres também passando aqui.
1: É,
0: um forte abraço, que é a Osana Neres, moro na Grotins, ouço todos os programas, quero mandar um alô para o meu esposo, né? O Bartolomeu e pro meu primo, a Milton Ricardo, né? Milton Ricardo Neres, lá em Barrolândia. Forte abraço, que Deus abençoe toda a sua família, viu, minha amiga? Deus abençoe seu esposo, Deus abençoe todos vocês aí. O Cássio Antunes, motorista por aplicativo, né? Bom dia, Chicão, você foi visto ontem fazendo compras de roupinhas novas para o seu bebê reborn? Não, para com isso. O Éder Parente tá preocupado com você. Tô falando que é o Éder Parente que tá com essas conversas feias. Bebê reborn não, né, gente? Aí vocês, né, estão judiando de mim aí, viu?
2: Tô ligado. Zebra total, zebra total, zebra.
0: Aqui não, pica-pau. Aqui, rapaz, trabalha esse negócio. Eu gosto de trabalhar esse serviço pesado. É carregar, descarregar caminhão de tijolo, brita, areia, cimento, né? Essas coisas aí. O Éder Parente, deixa eu te contar, já que o Éder Parente tá com essas conversas aí, eu chamei o Éder Parente pra gente descarregar um caminhão de tijolo, né? É, pegamos uma empreita pra descarregar um caminhão com 15 mil tijolos. E aí o Éder Parente foi dirigir o caminhão. E aí o que que acontece? Ele entrou com o caminhão pra dentro do lote, né? Estacionou o caminhão lá no fundo do lote e descarregou o tijolo tudo na frente, na entrada, na saída. E aí, como é que tira o caminhão depois?
2: Zebra total.
0: Nós tivemos que colocar o tijolo tudo em cima do caminhão, manobrar o caminhão e fazer certo. O Éder Parente, viu? Seu amigão aí que tá te dando essas informações aí, viu?
1: Ai, coitado.
0: O homem é ligeiro que só um gato morto.
2: Meu amigo Chicão, eu fiquei sabendo que você tirou o diploma de pet. Esse é zebra total, zebra daquele tanto.
0: É zebra de sangue. Isso não procede não, viu, Gaguinho? Isso não procede, viu?
1: Ai, coitado.
0: Vamos fazer o seguinte, deixa eu mudar de assunto aqui, porque a criançada linda do Titio Chicão estão aguardando aí o Kids, né? Cadê a criançada linda e abençoada do Titio Chicão? Estão todo mundo por aí? Criançada linda, fofa, abençoada, a partir de agora, Momento Kids está no ar.

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1: Muito bem, vamos nessa, 9:55, 9:55, vamos nessas, temos que ir embora, né? Nosso programa já chegou ao final de mais uma edição, pastor Paulo Rodrigues está chegando aí para comandar mais um campeão de audiências por aqui, que é o Manhã na Paz, programaço, vai com você até o meio-dia e meio, tem oração no meio-dia, tem aquela comunicação suave, boa de ouvir, canções selecionadas, lindíssimas, para alegrar a sua manhã aqui na Paz, sai daí não, tá? Quem passou por aqui foi a minha amiga Ju. Bom dia na paz do Senhor, irmão Chicão. Tudo bem com você? Que Deus continue abençoando a sua vida e a sua família poderosamente. Quero ouvir a cantora Aline Barros e oferecer para todos os casais, para Dejane, Mônica, para Elisa, para Leila, Érica, Maria de Socorro, Cristina, Flávia, Francisca, Vitória, Marilene, Jaqueline, para toda a mocidade, para todas as crianças, todos os caminhoneiros e para todos vocês que trabalham na rádio. Missionária Ju, bração apertado para a senhora, para o Rush, para os meninos, tá? Passando por aqui também ela, minha amiga Elisete, lá de Brejinho de Nazaré, já chegou do ciclo de oração, já está na sintonia. Forte abraço, querida, que Deus abençoe você, tá? E todos os ouvintes de Brejinho. Vamos nessa então, uma excelente sexta-feira para você, que Deus abençoe a sua vida, sua família, seus negócios, que você tenha o melhor final de semana da sua história. Segunda-feira a gente volta a se encontrar aqui, Papai do Céu nos permitindo. Aquele beijo, um super abraço e até segunda, Brasil!
2: Brasil!

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0: Bem, já tô por aqui, já cheguei, bom dia, bom dia, bom dia, uma ótima manhã pra você, uma ótima sexta-feira, começa mais um Manhã na Paz, mais um programão aqui na Melhor, na Paz FM, a Rádio da Família, mais um campeão de audiência aqui na sua, na minha, na nossa emissora preferida, começa mais um programa que vai ao ar de segunda a sexta-feira, sempre a partir das 10 da manhã, comigo, pastor Paulo, te fazendo companhia nessa sexta-feira, dia 8 de maio, mais uma sexta-feira, mais uma manhã, mais um programão por aqui, e é claro, com alegria, né? Alegria toda. Já até pulou a trilha aqui, ó. Não era pra pular essa trilha aqui agora, né? Agora pronto, voltou. Então, ótimo dia pra você que tá aí ouvindo. Ótima manhã pra você. Obrigado pelo carinho da sua audiência. Pra você que tá ligado desde as 5, desde as 7, desde as 8, das 8 da manhã. Pra você que tava acompanhando o programa do Chicão aí, o Paz e Amor. Deu uma moralzinha pra mim aí. Deixa eu entrar na sua casa e te fazer companhia nessa linda, boa manhã, agradável manhã, ensolarada manhã de sexta-feira aqui na capital mais jovem do Brasil. Capital que esse mês está celebrando mais um nível, né? Mais um aniversário. Então, ótimo dia pra você, meu amigo, minha amiga. Bom dia pra você que tá em casa, tá na fazenda, tá no sítio, tá me ouvindo pelo rádio. Pra você que tá me ouvindo pela internet, seja aqui em Palmas, seja em qualquer lugar do mundo, através do app da Paz FM. 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Bacana, né? Muito bem, o programa começa agora, lembrando que você sempre é convidado especial, você sabe disso, a casa tá aberta, que a porta aberta, a mesa posta para você ficar à vontade nessa linda e boa manhã. Fica à vontade, o WhatsApp tá liberado para você mandar sua mensagem, manda o seu alô, pode mandar o seu abraço, pode falar comigo aqui ao vivaço através do nosso WhatsApp. Você também pode colocar o seu pedido de oração daqui a pouquinho às 12 horas. Lá no finalzinho do programa, nós fazemos aquela oração maravilhosa, a oração profética, aquela campanha maravilhosa que a gente faz aqui todos os dias. Eu aqui no rádio, você aí na sua casa, no trabalho, no carro, orando juntos, levantando um clamor verdadeiro, abençoado, né? Todo dia a gente faz isso aqui com a maior alegria. Quero cumprimentar você que tá aí hoje no trabalho, você que tá agarrado no serviço, rente no batente, trabalhando, sintonizado aqui na Paz FM. As minhas amigas, donas de casa, estão aí ouvindo a gente todo dia, tá todo dia ligada, já chegou do círculo de oração, já tá com o feijãozinho no fogo, já tá fazendo aquele almoço. Ótima manhã pra você, obrigado pelo carinho, tá? Bora começar o programa, 10 horas mais 13 aqui na Melhor, na Paz FM, a Rádio da Família. Bora começar como? Hoje é sexta-feira, né? Sexta-feira, semana tá terminando. Então, vamos começar como? Sonho e Louvor, né? Corinho de Fogo, banda Sonho e Louvor, esse medley maravilhoso nessa sexta-feira linda, nesse dia 8 de maio. Sextou aqui na Melhor, na Paz FM. Sexta-feira é melhor aqui, né? Toda sexta-feira, toda quinta-feira, semana inteira, todo dia é melhor aqui na Paz FM. Daqui a pouco eu volto, até já.

Opa, tá aí, ó. Banda Gratidão, DJ Matheus Lazarete, Caminho é o nome da canção nessa sexta-feira linda aqui da Melhor na Paz FM, a Rádio da Família. Bom dia, bom dia, bom dia, bom dia. Ótimo dia pra você que tá curtindo a Paz FM, pra você que tá curtindo Manhã na Paz. Obrigado pelo carinho da sua audiência, que bom saber que você tá aí acompanhando, nos dando a honra fazer parte da sua manhã. Pastor Paulo por aqui, levando essa programação abençoada, abençoadora pra sua vida, pra você que tá ligado, obrigado pra você que tá aqui. Para você que está aqui na capital, para você que está me ouvindo em outros estados, outras cidades, bom dia, obrigado, valeu pelo carinho da sua audiência, tá? Gente, de volta por aqui, programa já começou, já tudo lá, para você que está chegando agora, bem-vindo, bem-vinda, sejam todos muito bem-vindos a essa programação incrível. 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
0: Muito bem, agora bora tocar aquele hino que o menininho pediu aqui, Marcos Nunes, Pega a Visão, canção aí novinha do Marcos Nunes, agora 10 horas mais 26 aqui na Melhor na Paz FM, daqui a pouco a gente volta, tem mais programação, tem mais canção linda pra tocar pra você hoje nessa sexta-feira, não sai daí, já já.

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Opa, de volta por aqui na melhor, 10:33 agora pra você não perder a hora. Bom dia, bom dia, bom dia, uma ótima manhã pra você, uma ótima sexta-feira. Tô por aqui de volta na melhor, na minha, na sua, na nossa emissora preferida. Muito bem, de volta por aqui na melhor, gente, eu quero falar pra você, atenção, hein? 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Caminhonete linda, linda, linda. Muito bem, 10:35 aqui na Melhor na Paz FM, a Rádio da Família. Quero mandar alô, quero mandar abraço pra você que tá ligado aqui na Melhor na Paz FM. Quero mandar alô lá pra Cleonita, que tá me ouvindo, pra minha amiga Elisete, lá em Brejinho de Nazaré, que tá sintonizada aqui na Melhor na Paz FM. Bom dia, pastor Paulo. É ótimo final de semana. Tá oferecendo o próximo louvor pra todas as mamães, que domingão agora, né? Domingo agora é dia da mamãe. Então, parabéns a todas as mães. Quero mandar abraço pro Flávio. Flávio, que sempre pediu oração pra gente aqui, tá agradecendo porque diz que a mamãe já saiu da UTI, graças a Deus, bora louvar a Deus por isso. Nossa amiga Joanita, a diaconisa Joanita, que tá lá, tá sintonizada, tá ouvindo, um abraço pro senhor, pra sua família, obrigado, querida, um abraço pra sua família também, que a gente ama muito. Quero mandar abraço também, quem foi que passou aqui, cadê o nome, deixa eu dar uma olhada pra ver se eu acho aqui, o nomezinho não apareceu no perfil, não tem problema, depois a gente procura. Quero mandar abraço pra Maria José, que tá sintonizada aqui na Paz FM, muito bom dia. Manhã linda e abençoada. Hoje é sexta-feira, sextou, finalzão de semana chegou. Ótimo dia pra você que tá ligadão aqui na Melhor na Paz FM. Essa rádio que é tudo de bom. Essa rádio que toca paz, né? Essa rádio que toca paz, porque tá na paz, tá bom demais. Uma programação curadora, uma programação abençoadora. Essa é a programação da Paz FM. Nós temos o compromisso de levar uma palavra de Deus pro teu coração. Uma programação leve pra cima. Esse é o compromisso da mais ouvida da Paz FM. Essa rádio que é o maior sucesso aqui em Palmas e em tantos lugares, né? Tanta gente ouvindo, tanta gente sintonizado aqui nessa rádio que é linda, que é abençoada, a minha, a sua, a nossa emissora preferida, sempre eu falo isso, 10:37 aqui na Melhor, e aqui não para, programação não para, já tá chegando mais, Júnior e Matheus, Batidão Sertanejo, daqui a pouco eu volto, até já, não sai daí.

Muito bem, tá aí, ó, Júnior e Matheus, batidão sertanejo, pra você que tá ligado aqui na melhor, na Paz FM, bom dia, uma ótima sexta-feira pra você, programação boa, hein? Ótimo dia, obrigado pelo carinho da sua audiência, quero mandar abraço pra você que tá me ouvindo pela internet, ótimo dia pra você que tá aqui na capital, Palmas, obrigado pelo carinho, pra você que tá me ouvindo em outros estados, alô Maranhão, alô Pará, alô Goiás, alô Mato Grosso, ótimo dia pra você que tá ligado aqui na Paz FM, ótima manhã pra você. 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

89 aqui na Melhor na Paz FM. Vamos de música, vamos ouvir mais uma. Elias Eliseu, Medos e Segredos, mais uma canção chegando pra gente. Pra você curtir aqui na Melhor na Paz FM. Daqui a pouco eu volto, até já.

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2: Oi, oi, de volta com a informação. O governo do Tocantins, por meio da Secretaria de Estado da Agricultura e Pecuária, instituições parceiras e empresas expositoras mostram os avanços e as perspectivas nas montagens das estruturas dos estandes para a realização da Feira de Tecnologia Agropecuária do Tocantins, AgroTins 2026. A maior feira da região norte do país inicia na terça-feira, dia 12, e encerra no sábado. Sábado, dia 16, no Centro Agrotecnológico Engenheiro Agrônomo Mauro Mendanha, em Palmas. A feira conta com área total de cerca de 700 mil metros quadrados e está sendo estruturada com instalações modernas e reforço na segurança para receber expositores e visitantes, com a expectativa de público de aproximadamente 200 mil pessoas ao longo dos 5 dias de evento. O pavilhão da Fundação de Amparo à Pesquisa do Tocantins avança em ritmo acelerado e está sendo preparado para apresentar aos produtores as tecnologias desenvolvidas por meio de pesquisas voltadas para o agronegócio. Da Secretaria de Estado da Comunicação,

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por aqui na melhor. Ótimo dia pra você, obrigado, valeu pelo carinho da sua audiência, que bom saber que você tá aí sintonizado aqui na Paz FM. Ótimo dia pra você, tá bom? Uma ótima manhã, uma ótima sexta-feira. 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Oi, bem, gente, bora lá, 11 horas mais 6 aqui pra você não perder a hora. Manhã na Paz, programão aqui, ó. Manhã na Paz, você tá curtindo aí a programação nessa linda e boa manhã de sexta-feira. Quero mandar abraço, quero mandar alô pra você que tá aí ligado. Quero mandar abraço pra Maria Amélia, quero mandar um abraço pra Ana Clara, lá na 1004 Sul. Oi, Ana, a Ana tá sempre me ouvindo, sempre sintonizada aqui na melhor, tá sempre conectada com a gente. Ela e a vovó, né? A irmã Val. Então, um abraço pra Ana Clara, pra Val. Obrigado pelo carinho sempre, muito obrigado pelo carinho da audiência, tá bom? Quero mandar um alô especial lá pra irmã Dilva, paz do senhor pastor Paulo, estou na escuta do melhor programa, eu gostaria de ouvir a canção Prossiga e ofereço pra minha sogra, a Dinaura, que está ouvindo o programa, pro senhor e pra família e pra todos os ouvintes. Ô, irmã Dilva, ela falou porque é ovelhinha nossa, né? É o melhor programa, aqui foi bondade dela, aqui foi bondade dela, aqui foi pra depois eu vou pagar ela. Tá, irmã Dilva, depois eu vou lhe pagar, tá, por essa palavra aí. Quero mandar um abraço pra irmã Dilva, pra todo mundo, pra família toda, abraço pra todo mundo, pros Araújos aí, né? Então, abraço pra todo mundo, né? Quero mandar um abraço pro irmão Narciso, meu obreiro queridão, que tá sempre ouvindo a rádio também, pra o papai da irmã Dilma, um abraço pra irmã Dilva, né? Falei Dilma, né? Dilva. Um abraço pra irmã Dilva, pro maridão, pra todo mundo, obrigado pelo carinho. Ontem eu estive lá na pastelaria, lá na Praça dos Girassóis, da irmã Dilva, uma bênção, que maravilha, ambiente bom, lugar agradável, ficamos lá, tava bom mesmo, né? Porque sai meia-noite. Um abraço, obrigado, querida. 11:08, obrigado pelo carinho sempre. Quem mais passou aqui? Quero mandar abraço pra você que tá ligado aí pela internet. Ótimo dia pra você que tá conectado aqui com a gente. Obrigado, valeu, você é demais. Quero mandar abraço pro meu amigo Danilo, lá em Monte do Carmo. Valeu, tá, Danilo? Danilo tá sempre ligado, trabalhando, ouvindo a Paz. Alô, Porto Nacional, obrigado pra todo mundo lá na cidade de Porto Nacional. Ótimo dia pra vocês aí, tá bom? Porto Nacional ligados aqui na melhor, na Paz FM, a rádio da família, capital linda, Porto Nacional, cidade aonde nasci, cidade linda que amo. Abraço pra todo mundo lá na Escola Brasil, Nova Pinheirópolis, todo mundo que tá por aí ouvindo a rádio, valeu, vocês são demais. Bora ouvir mais uma canção aqui, Gerson Rufino, Dia de Sol. Eu volto já, não sai daí. 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

0: Lucas.
1: Opa, tá aí, ó. Gerson Rufino, dia de sol. Bom dia, bom dia. Ótima manhã. Ótimo dia e ótimo dia com alegria pra você que tá ligado aqui na Melhor na Paz FM. Valeu pelo carinho da sua audiência, que bom saber que você tá aí do outro lado curtindo a paz. E aqui tem novidade sempre, tá chegando o domingão aí, dia das mães, dia 10. 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
1: Salve!
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0: 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Tivemos mais um promo shop aqui na Paz FM. Promo shop da Paz FM. Muito bem, já tem canção aí, ó, tem Bia e Brenda. Quem diria o nome da canção? Daqui a pouco eu volto, até já, não sai daí. Tá na paz, tá bom demais. E quando...

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0: Tá aí, ó, Patrícia Araújo, Valor da Conquista. Você também ouviu? Paula Vanessa, Tem Milagre. Pedro Henrique, Sou um Milagre. Só canção linda aqui, né? Só canções lindas. De volta aqui na Melhor, na Paz FM, a Rádio da Família. Bom dia, bom dia. Ótima manhã pra você que tá ligado. 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

Bem, agora são 11 horas e 59, 12 horas agora, né? Pulou aqui 12 horas, uma ótima tarde para você. Para você que tá ouvindo o rádio, para você que tá conectado aqui com a gente, obrigado pelo carinho da sua audiência. Hoje é uma sexta-feira. Alô lá para Maria Vitória, lá pro Jadson, lá para Josivânia, lá pro Valtécio, lá em Aparecida de Goiânia, tá ouvindo aqui o rádio. Eu quero nesse momento convidar você para nós orarmos juntos. Nesse momento, momento de reflexão aqui no rádio, segunda a sexta-feira, ao meio-dia, nós realizamos esse momento e fazemos isso com o nosso coração quebrantado, sabendo que esse momento ele pode trazer um efeito positivo para a vida de muitas pessoas, através desse momento, desse ato profético aqui, nós já podemos vivenciar isso e ouvir vários testemunhos de pessoas que, participando da oração aqui com a gente, receberam o seu milagre, receberam a sua cura, foram aliviadas. E nós estamos aqui mais uma vez para esse momento. Então, aonde você estiver agora, eu convido você para que nós possamos orarmos juntos agora, unindo a nossa fé nesse momento, aqui na Paz FM, essa emissora que tem esse compromisso de abençoar vidas, tocar sua alma com a palavra de Deus, essa palavra que é poderosa, uma palavra viva, palavra que transforma. Então, onde você estiver, meu amigo, onde você estiver, minha amiga, quero convidar você para nós orarmos juntos agora. Independente do problema que você esteja vivendo aí, independente da situação que você esteja enfrentando hoje, nesta sexta-feira, eu não sei o que é, mas Deus conhece. Deus, ele sonda o teu coração e conhece a sua alma, conhece a sua vida, conhece tudo que você está vivendo, sabe da dor, da aflição, da angústia, do medo, conhece tudo. E então não precisa temer, não precisa ficar com esse sentimento de que você está sozinho, essa tristeza que muitas pessoas têm de acharem que estão sozinhas, quando na verdade a palavra do Senhor traz para nós uma revelação muito objetiva de que Deus é conosco, que Ele está conosco. Se você entender essa verdade, quiser viver isso, você pode viver. A presença dEle não está limitada. Se você quiser, Ele está disponível. O Senhor, como diz o profeta Isaías, no capítulo 59, as mãos do Senhor não estão encolhidas para que não possa salvar. Então, se você tiver o coração aí desejoso por viver essa experiência extraordinária com Jesus, se você tiver com seu coração aí desejoso para viver um relacionamento sincero com Deus, você vai viver e vai ser maravilha e vai ser abençoador, vai ser curador para a sua vida, vai ser tremendo o que você vai viver. Então fique em paz. Eu quero nesse momento orar mais uma vez. Eu sempre faço isso aqui e a minha função aqui é de intercessor. Então eu estou aqui intercedendo por tua vida, por tua casa, por tua família, aonde você estiver agora. Eu quero interceder em favor da sua vida, em favor da sua casa, em favor da sua família. Unir a minha fé com a sua fé nesse momento, para que nós possamos colocar diante do Senhor essa causa, na confiança, confiando em Deus, que Deus pode resolver isto, que o Senhor pode entrar com provisão agora, que Deus pode restaurar tudo isso. Deus pode resolver esse problema que você está olhando e não está encontrando solução nenhuma. Tem muitos ouvintes que estão me ouvindo aí agora e estão enfermos ou estão orando por pessoas que estão enfermas, e nós vamos clamar a Deus agora, né? Nós vamos clamar a Deus agora. O salmista diz que na minha angústia clamei ao Senhor e Ele me ouviu. Esse salmo é o 120. Na minha angústia clamei ao Senhor
e ele me ouviu. Então, eu quero dizer a você que, independente do que você está vivendo nessa sexta-feira, clame a ele, peça a ele, conversa com ele, chora na presença dele, busque a ele por meio da oração, ele vai te ouvir. Chegue para perto dele com o coração contrito, quebrantado, verdadeiro. Abra sua alma, rasga sua alma diante do Senhor. Seja sincero com ele. Queira viver um relacionamento sincero com Jesus, uma aliança verdadeira. Queira viver uma aliança verdadeira com Jesus. Ele vai te ouvir. Na minha angústia, clamei ao Senhor e ele me ouviu, diz o salmista. Então, a palavra de Deus para a tua vida hoje: clame a ele. Peça a ele, ore a ele, não deixe de fazer isso, não perca a esperança, não coloque na sua mente dúvidas, não se torne um questionador ou uma questionadora, não seja alguém que insulte a Deus, não coloque Deus à prova, ore a Deus, confia nele, entrega tudo a ele, inclusive a sua vida a ele, a sua alma a ele, peça a ele, confia nele, deleita-te no Senhor. Tenha paciência no Senhor. Eu sei que Deus entrará e Deus ajudará você, cuidará de você, a mão dele estará sustentando a tua vida hoje e sempre. Eterno Deus e soberano Pai, mais uma vez nós estamos na tua presença, Senhor amado. Nesse momento eu sei que tem muitas pessoas que estão orando comigo. É uma corrente de oração, Senhor. E nós fazemos isso com todo temor e tremor, porque nós sabemos a quem nós estamos clamando. Nós estamos clamando ao Deus vivo, ao Deus poderoso. Nós estamos clamando, eu estou aqui clamando juntamente com esse povo, ao Senhor Jesus, ao noivo desta igreja linda, que eu faço parte, e tantas pessoas também fazem parte. É o nosso libertador, é o nosso Senhor amado. É o nosso Jesus que nos deu a oportunidade de vivermos, nos deu vida. O seu sacrifício na cruz possibilitou a cada um de nós a termos vida, e vida com abundância. Não estou falando de uma vida terrena, mas é uma vida abundante. Vida abundante é vida eterna. E o Senhor conquistou isso na cruz. Então nós somos mais do que vitoriosos em Cristo Jesus. A Ele a glória, a Ele o louvor, a Ele a exaltação. Ele é o Senhor das nossas vidas, é o Senhor da nossa alma. Ele é o Senhor desta emissora, é o Senhor desse projeto. És o Senhor desta igreja, o Senhor dos líderes. Pai, Senhor de tantos ouvintes que estão comigo agora. O Senhor é o centro da nossa vida e nós clamamos ao Senhor nessa sexta-feira por vida, Pai. Nós clamamos ao Senhor nessa sexta-feira por vida, porque tem muitas pessoas aflitas hoje, tem muitas pessoas angustiadas agora, tem muitas pessoas, meu Pai, à beira da morte, muitas pessoas enfermas, muitas pessoas adoecidas física e mentalmente, física e emocionalmente. Muitas pessoas, meu Pai, angustiadas, deprimidas, depressivas, transtornos emocionais. Eu estou orando agora, meu Pai, com uma porção enorme de pessoas, uma quantidade grande de ouvintes. Pessoas, meu Pai, que não abrem mão da oração, porque sabem que esta oração que fazemos aqui, ela possibilita, Pai, ela garante vitória, chave que abre portas, alivia a alma. Então nós estamos juntos aqui num processo de oração, eu aqui no rádio e essa pessoa que ora comigo agora, eu aqui no rádio e essa mulher que está em casa orando comigo agora, eu aqui no rádio e esse homem que está orando comigo agora, essa pessoa que está no carro agora, esse homem que está trabalhando agora, esse passageiro que está aí no táxi, no aplicativo,
essa pessoa que está no trabalho agora, essa pessoa que me ouve pelo rádio, você que me ouve pela internet, você que está sozinha, sozinho, ou você que está com alguma pessoa agora, você que está triste, adoecido, enfermo, você que está enfrentando uma barra, você que está enfrentando um deserto, você que está enfrentando um vale, você que está enfrentando uma dor terrível que tem consumido a tua vida, consumido a tua alma, eu estou unindo a minha fé com a tua fé nessa, na tarde dessa sexta-feira, desse dia 8 de maio, e eu apresento a tua vida diante do Senhor agora, porque eu creio que por meio desse ato profético, tu pode viver uma experiência de cura, de milagre e de sobrenatural agora, no nome do Senhor Jesus, eu creio. Então você que está triste, você que talvez perdeu a esperança, você que talvez perdeu a alegria, você que não sorri mais, você que não sonha mais, você que não tem mais felicidade, você que não encontra razão para viver, você que tem pensado até mesmo em desistir da vida, desistir de tudo, você que não tem encontrado caminhos, não tem encontrado direção, você que não tem encontrado graça na vida, eu estou liberando agora por meio da oração uma porção forte, não de mim, mas de Deus, e eu peço a Deus que faça isso, ao Espírito Santo de Deus que faça isso, que te encha de gozo, de alegria, de paz, de renovo, de avivamento, que você seja agora alcançado pelo poder através dessa oração, que você seja alcançado por um poder, por algo diferente, por algo transformador, por algo novo, uma unção nova. É um poder que vem da parte de Deus para a tua vida, de maneiras que você seja impactado através desta oração profética e que haja cura onde você estiver, haja cura na tua vida, haja cura na tua casa, na tua família, no teu casamento, na tua empresa, que haja cura nos teus negócios, que Deus possa abençoar você de uma maneira toda especial. E eu faço isso com meu coração quebrantado, convicto que esse momento é um momento onde Deus de fato trabalha. Eu sei que esse momento Deus ouve a nossa oração, Deus ouve o nosso clamor, e eu sei que o céu trabalha em favor de tantas pessoas que estão orando comigo agora. Então, aonde você estiver, receba essa oração agora. Receba essa oração de cura. Receba essa oração de milagre. Receba esse ato profético de transformação, de libertação para a tua alma. Aonde você estiver agora, receba esse ato profético. Receba essa liberação de cura, de milagre para a tua vida, se é que você crer, você diz eu creio e eu recebo no nome do Senhor Jesus, aonde você estiver, faça isso. Seja ousado, seja uma pessoa ousada, seja uma pessoa que coloque a sua fé em ação, ore a Deus, chame Deus para tua casa, chame Deus para tua alma, chame Deus para tua vida, chame Deus para tua empresa, chame Deus para o teu emprego, chama Deus para o teu casamento, convida o Senhor para isso, convida o Senhor para tua casa, convida o Senhor para tua família, coloca ele no lugar que é dele, no centro da tua alma, no centro da tua casa, no centro da tua vida, deixa Deus comandar, deixa Deus assumir o lugar, deixa Deus sentar no lugar de comando na tua casa, deixa Deus tomar conta, não tira Deus daí, não assuma o lugar que não é seu, que não te pertence, não vai dar certo, deixa Deus sentar, Deus precisa estar no centro da tua vida e você no centro da vontade de Deus. Deus tem que estar no centro da tua vida, no centro da tua casa, no centro da tua família, no centro do teu casamento e você no centro da vontade de Deus. Que Deus abençoe você, que a bênção da paz, da alegria, da prosperidade, da saúde possa te encontrar, possa te alcançar nessa sexta-feira. Que Deus te abençoe de maneira toda especial, poderosa, no nome do Senhor Jesus. Um forte abraço a você, eu desejo a você um ótimo final de semana, segunda-feira, 10 da manhã, nós temos um encontro marcado aqui nessa emissora que é belíssima, maravilhosa, a Rádio Paz 89,9. Até segunda-feira, eu te aguardo, até lá.

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5: Meio-dia e 26.
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Queridos irmãos, amigos, mais uma vez nós estamos aqui voltando a falar a respeito da oração do Pai Nosso, a oração dominical, a oração que o Senhor Jesus transmitiu aos discípulos, o modo de orar, a forma de orar. E nesta oração que está registrada em São Mateus capítulo 6, dos versículos 9 até o 13, hoje nós estaremos falando a respeito da quarta súplica. Nós falamos nos outros programas anteriores que a oração do Pai Nosso ela foi dividida em 7 súplicas. 3 súplicas são feitas concernentes às coisas de Deus, às coisas do céu, à glória de Deus. 4 delas em relação às coisas aqui da terra.

São Mateus capítulo 6, versículos 9 até o 13, nós estaremos lendo aqui e falando agora sobre a quarta súplica. Ou seja, portanto vós orareis assim: Pai nosso que estás no céu, santificado seja o teu nome, venha o teu reino, seja feita a tua vontade, assim na terra como no céu. O pão nosso de cada dia nos dá hoje, e perdoa-nos as nossas dívidas, assim como nós perdoamos aos nossos devedores. E não nos induzas à tentação, mas livra-nos do mal, porque teu é o reino, o poder e a glória para sempre. Amém. Nós estamos falando, meus queridos irmãos, a respeito agora da quarta súplica. A primeira súplica nós falamos a respeito de santificado seja o teu nome, a segunda venha o teu reino, a terceira seja feita a tua vontade. A quarta súplica, no verso 11, diz assim: o pão nosso de cada dia nos dá hoje. O pão nosso de cada dia nos dá hoje. Das sete petições que o Senhor Jesus, das sete súplicas que Jesus instruiu aos discípulos a fazer, três delas, eu vou repetir, falavam concernente às coisas de Deus. Uma delas fala a respeito do nosso cotidiano, da vida, do dia a dia. E três delas falam apenas a respeito da nossa alma. Essa é a do meio. Não está falando nem a respeito das coisas de Deus, nem da nossa alma, mas do nosso corpo. E é uma lição que Jesus dá para nós. É que Deus perfeitamente tem cuidado dos seus. Deus tem cuidado dos seus filhos. Deus não pegou os seus filhos e jogou aqui na terra e largou para lá e disse: cada um, salve-se a si mesmo, se vira com a vida. Deus não fez isso. Deus pegou os seus filhos, mesmo colocando aqui na terra, ele deu a condição de cada um de nós da forma da nossa sobrevivência. Ele disse claramente em uma outra oração, em um outro momento, ele mostrou que Deus cuida dos seus filhos, que Deus cuida dos passarinhos, Deus cuida das plantas e quanto mais dos seus filhos. Deus está mostrando, que nós vamos ler no capítulo 7, vamos falar a esse respeito no capítulo 7, que ele cuida dos seus filhos. E agora ele ensina aqui a maneira correta de orar, a maneira correta de agir no nosso dia a dia. Ele disse aqui: o pão nosso de cada dia. Ele está mostrando aqui claramente que nós podemos pedir porque ele já prometeu. Nós podemos pedir porque ele já nos prometeu. Ele também, ele quer que nós estejamos trabalhando por aquilo que nós queremos adquirir. Ele nos dá a condição também e nos orienta e nos manda até trabalharmos pelo nosso pão cotidiano. É o inverso de algumas pessoas hoje que não quer trabalhar. Paulo chega ao ponto de dizer: aquele que não quer trabalhar, não coma também. Em outro lugar, Salomão diz: vai ter com a formiga, preguiçoso. Tá certo? Eu quero dizer então que o pão cotidiano é conquistado no dia a dia. Nós vamos pedi-lo a Deus? É verdade. É verdade que nós vamos pedir. Mas não adianta eu fazer como Raul Seixas, ficar com a boca escancarada, cheia de dentes aí, esperando o alimento chegar. Isso não vai acontecer. Deus não prometeu isso para nós. Deus prometeu que, além de responder a nossa oração, ele vai nos dar condições físicas suficientes para que nós possamos perfeitamente sair do lugar onde nós estamos e conquistar o nosso pão diário. Pois bem, aqui Deus refuta a minha e a sua ansiedade. Deus refuta a nossa ansiedade aqui. Deus mostra aqui que o pão nosso é de cada dia. Não adianta eu e você ficarmos preocupados de ficarmos aí trabalhando, conquistando, fazendo para as coisas de uma eternidade toda. De forma alguma.

Deus não vai fazer dessa forma. Mas ele nos ensinou. Só que Jesus não nos ensina apenas falando. Ele nos ensina também dando exemplo, agindo também. Eu quero que você se lembre comigo, quando Deus estava tratando de cerca de 6 milhões de pessoas lá no deserto do Sinai. Lá no deserto, quando o povo de Israel saiu de Sucote, indo em direção à terra prometida, eram 6 milhões de pessoas que estavam ali e que Deus deveria alimentá-los diariamente, a ponto dele dizer que todos os dias as pessoas deveriam colher a porção diária ou o maná de cada dia. Apenas ele abriu uma exceção no sexto dia, quando as pessoas poderiam colher o maná de 2 dias, da sexta e também do sábado. Por quê? Porque no sábado era um dia santificado a Deus, em que as pessoas não deveriam de forma alguma sair para o trabalho, nem mesmo para colher, porque desde ontem eles já poderiam perfeitamente ter já colhido seu maná. Quem não fazia desta forma queria ficar preguiçoso, dizer: hoje é segunda-feira, eu vou colher o maná de amanhã, para que terça-feira eu fique aí dormindo, descansando ou fazendo coisa semelhante. A Bíblia disse que o maná, no dia seguinte, que fora colhido ontem, no dia seguinte, ele amanhecia cheio de bicho. Tem muita gente que está fazendo as coisas antes da hora e não sabe, mas às vezes aquela propriedade, às vezes aquilo que você está fazendo vai criar bicho, e às vezes não vai criar bicho, vai ficar para outro, porque você não tem atentado para o que diz a palavra de Deus. O pão nosso de cada dia nos dá hoje. Deus quer nos livrar de um dos grandes males do século. Sabe qual é um dos grandes males desse século? Ansiedade. As pessoas são ansiosas. Eles não sabem por quê, mas têm ansiedade pela comida, pela bebida, pelo vestido, têm ansiedade pelo teto, têm ansiedade pelo carro, têm ansiedade pelas coisas futuras. Todas as pessoas estão numa ansiedade tremenda. E Deus está dando para nós aqui uma lição, dizendo que é para nós deixarmos de ser ansiosos e as nossas petições serem todas conhecidas diante de Deus. Ora, quando Jesus fala aqui no pão do dia a dia, ele está dizendo claramente que eu tenho que colher dentro da programação de Deus. Eu não posso acrescentar a minha estatura nem um só côvado, nem um só cabelo. Por quê? Porque há uma vontade diretiva para tudo isso. Eu quero dizer para você, meu querido irmão, que Deus, perfeitamente, ele sabe da sua necessidade. E algumas coisas, como comida, bebida e dormida, isto é promessa de Deus. Se você fazer a vontade de Deus, com essas 3 coisas você não tem com o que se preocupar, porque Deus vai cuidar de você. Em uma outra oportunidade, lá no capítulo 7 de São Mateus, nós estaremos voltando também a esta 4ª súplica. Mas fica aqui para mim e para você. Um só pedido Deus fez para o corpo: o pão nosso de cada dia nos dá hoje. Não precisa você se preocupar. Não precisa você viver nessa ansiedade com o que você vai haver de comer, ou o que você vai haver de vestir, ou aonde você vai dormir. Isto tudo Deus tem promessa para você. E ele alimenta as aves, ele alimenta todos os animais do campo. E a Bíblia diz que você é muito mais importante do que os animais. Você é mais importante do que as aves. Você é mais importante do que os lírios do campo, do que todas as coisas que foram criadas por Deus, seja no mundo animado ou no mundo inanimado. Que Deus nos ajude a compreender isto. Essa é a 4ª súplica. O pão nosso de cada dia nos dá hoje.
A quinta súplica está no versículo 12. Diz assim: e perdoa-nos as nossas dívidas. E perdoa-nos as nossas dívidas. Se você observar bem, você vai ver que esse versículo 12, ele começa com uma conjunção, um e. E perdoa, e perdoa. Sabe o que está dizendo aqui? No versículo anterior, ele está dizendo: o pão nosso de cada dia nos dá hoje, e perdoa as nossas dívidas. Sabe o que Jesus está falando aqui? Ele está ligando essas duas coisas. Ele está ligando aqui claramente o seu pedido de pão com o seu pedido de perdão. Veja bem, eu vou repetir novamente isso aqui. Essa conjunção que Jesus falou, esse E aí, para os estudiosos, sabe perfeitamente que essa conjunção é para ligar essas duas coisas: dá-nos pão e dá-nos perdão. Esta é a palavra. Quando eu e você estamos pedindo pão todo dia para Deus, nós entendemos também que nós devemos pedir perdão todos os dias para Deus. Por quê? É porque eu e você pecamos todos os dias. Não tem um só dia que nós não pecamos. Nós pecamos por atos, omissões, nós pecamos por omissões, por comissões, ou seja, deixamos de fazer o que precisa ser feito e às vezes fazemos o que não poderia ser feito. Todos os dias nós pecamos, palavras, pensamentos, não há um só. É por isso aqui que Jesus fala claramente aqui: o pão nosso de cada dia. Ele está dizendo também: e perdoa as nossas dívidas todos os dias. Eu quero deixar claro que pedir pão todos os dias implica também em nós pedirmos perdão diariamente. Jesus foi claro em outro local. Ele disse assim: não se deixe o sol se pôr sobre a vossa ira. Ou seja, acerte-se com Deus diariamente. Não deixa para amanhã. Não acerte com o seu vizinho só daqui 6 meses. Mas você pecou contra ele, vá a ele hoje. Reconcilia-te também. Acerta essa sua situação. Eu quero dizer claramente para você, meu querido irmão, que essa conjunção, ela está ligando perfeitamente aqui o seu pedido de pão com o seu pedido de perdão. O pão, ele é a primeira necessidade do corpo. Saco vazio não para em pé. Já dizia tantas pessoas. Outro dizia claramente aí que a alegria vem das tripas. Eu quero dizer para você que o pão é a primeira necessidade do nosso corpo, assim como o perdão é também a primeira necessidade da nossa alma. Eu quero dizer claramente para você: uma alma que está angustiada, ela não consegue ter paz, alegria, ela não consegue ser disposta, estar disponível, alegre, ser colocada assim de forma expansiva. A alma que está no pecado, ela é uma alma cansada, oprimida, ela é uma alma que está completamente desfigurada. Os seus olhos, é fácil de você ver quando a alma está sofrendo. Por quê? Porque a alegria do rosto, a alegria do coração, ela formoseia o rosto. Se o coração está triste, se a alma está magoada, o rosto não está alegre, não consegue colocar para fora. Jesus foi mais longe quando ele diz assim: a boca fala do que o coração está cheio. Se a sua alma está angustiada, meu irmão, se a sua alma está triste, eu quero dizer para você que não adianta você querer sair sorrindo ou mostrando os dentes ou forçando a barra de alguma forma. Não adianta. O que adianta é você estar consciente. Se você pede pão diariamente, é você pedir perdão diariamente também. Assim como o pão é para o corpo, assim o perdão é para a alma. Se você sabe que precisa de comer todo dia, você precisa também pedir perdão para o seu irmão, para a sua irmã, para o seu próximo, vamos assim chamar, de um modo geral. Pedir perdão para o próximo
de qualquer maneira, naquele mesmo dia, para que a sua alma não comece a sofrer por causa das ações do seu corpo. Pois bem, a sexta súplica. A sexta súplica é o seguinte: e não nos deixe cair em tentação. Esse é o versículo número 12, né? 13. Eu vou voltar um pouquinho no verso 12 aqui, a respeito do perdão, porque ele diz aqui uma expressão interessante: e perdoa as nossas dívidas, assim como nós perdoamos a quem nos deve. Eu vou falar mais sobre isso quando eu estiver falando com você no versículo 14 e o 15. Nós estaremos falando. Mas agora eu quero dizer para você que a base do seu perdão, a base de você ser perdoado, eu quero dizer uma coisa só. Jesus foi claro: e perdoa as nossas dívidas da mesma forma como nós perdoamos aos nossos devedores. Da mesma forma. Sabe o que é isto? Ora, Jesus propôs uma parábola um dia, dizendo que uma pessoa devia uma certa quantia a um seu credor. O seu credor foi nele, viu que ele não tinha como pagar aquela dívida e perdoou aquela dívida para aquele cidadão. Porém, aquele cidadão tinha também alguém que lhe devia alguma coisa. Ele devia 200 denários para uma pessoa, aquela pessoa veio e perdoou-lhe os 200 denários. E ele devia, e ele tinha com uma outra pessoa 50 denários. E ele foi lá naquela pessoa que devia para ele e colocou a faca na garganta dele e disse: você tem que pagar, senão eu vou te entregar para o juiz, e assim, assim, etc. Ora, sabe o que aconteceu? Veio o senhor daquele servo ali e disse: olha, eu não te perdoei uma dívida tão grande, por que que você não perdoou aquela dívida tão pequena que aquela pessoa te devia? Agora eu vou te prender e vou colocar você lá na cadeia até você pagar o seu último centavo. Da mesma forma, é a oração que Jesus fez aqui, ensinou-nos aqui, desta forma. Nós temos que perdoar as pessoas, nós temos que pedir perdão e perdoar as nossas dívidas da mesma forma com que eu perdoo. Como é que você tem perdoado os seus adversários? Como é que você tem perdoado os seus inimigos? É desta forma que você está perdoando que você vai ser perdoado. Não adianta você viver uma vida de uma forma, não querer perdoar as pessoas e daqui a pouco você pedir perdão para Deus. Isso está ligado. E perdoa-nos. Está ligado. E perdoa as nossas dívidas assim. Essa ligadura assim, ela está dizendo do mesmo modo. Então eu quero apenas deixar esse conselho a você sobre isso. A quinta súplica: perdoa as nossas dívidas assim como nós perdoamos aos nossos devedores. A sexta súplica diz assim: e não nos deixe cair em tentação. Outra versão diz assim: não nos induzas à tentação. Ou seja, aqueles que gostam do pecado, eles procuram os lugares de tentação. Quais são os lugares que você está indo? O que é que você está colocando diante dos seus olhos? Vou repetir: aonde você está indo são lugares de tentação? O que é que você está colocando diante dos seus olhos? O salmista diz: não porei coisa má diante dos meus olhos, aborreço a esta ação. O que é que você está colocando diante dos seus olhos? O que que você está fazendo aí para você ser tentado? Você está na internet? Como é que está os seus contatos? A sua comunhão com quem é? Qual é o tipo de bate-papo que você está nas salas de bate-papo da internet? Você está indo à tentação porque você quer, com seus próprios pés, com a sua própria mente, com seus próprios olhos,
Jesus diz assim: orem. Vocês vão orar assim: não nos induzas à tentação, ou seja, não me deixe cair em tentação. Agora, eu estou provocando a tentação e depois vou orar para não cair nela. Que negócio é esse? Se eu estou pedindo Jesus para não cair em tentação, mas eu estou andando no caminho da tentação, você não acha que há alguma coisa errada nisto? Você não acha que precisa melhorar esse seu comportamento, essa sua conduta, dizendo: meu Deus, não me deixa cair em tentação? Mas você está andando diuturnamente pelo caminho da tentação? Você está andando diariamente fazendo tudo isso? Eu estou falando você de colocar coisas mais diante dos olhos, estou falando de você caminhar para um local aonde não é conveniente para você caminhar, ou você está numa sala de bate-papo, batendo papo que não é conveniente, não é lícito para você fazer. Eu quero deixar apenas estas coisas aqui desta forma. Mas eu quero dizer para você que aqueles que gostam do pecado, eles procuram o lugar da tentação. Aqueles que gostam do pecado, eles caminham para esses lugares. Mas aqueles que têm o Espírito de Cristo, meus queridos irmãos, eles estão andando por esse caminho. Eles sentem horror pelo pecado. Eles não querem estar onde o pecado está. Quantas pessoas hoje, às vezes, estão da mesma forma como estava aquele profeta Balaque, Balaão? Eles não estão indo ao pecado, mas estão ensinando as pessoas a pecar, a cair em tentação. Balaque pediu para Balaão levar ao povo de Israel para cair em tentação. Balaque foi o agente de fazer a tentação e Balaão foi o agente de levar as pessoas a cair naquela tentação. Reflita nisso, pegue a sua Bíblia, você vai ver como que foi que Balaão levou as pessoas lá para aquele local. E eu quero dizer para você que alguns anos atrás, poucos anos atrás, você e eu conhecemos muita notícia, ouvimos falar muito daqueles piratas que viviam lá no México e também no Peru. Eles viviam numa região onde sabiam que os carregamentos de ouro saíam, eles voltavam do México, do Peru e iam em direção à América. Aqueles carregamentos de ouro, de pedras preciosas, os piratas ficavam ali. Eles ficavam lá esperando aqueles navios carregados de ouro. Quero dizer para você também que há uma gama enorme de demônios, de adversários seus, esperando por uma alma que está completamente carregada de ouro no mar tempestuoso desta vida. O adversário está desse jeito, buscando a sua alma, que está carregada de ouro, de coisas boas, de coisas que glorificam a Deus, que exaltam a Deus. Ele está aflito. Esses piratas espirituais, eles estão aflitos, querendo tomar o tesouro que você tem. Cuidado com isso, meu querido irmão. Não nos induzas à tentação. O maligno está sempre nos espreitando, buscando, querendo atacar para levar os meus e os seus, os nossos tesouros que nós temos no nosso coração e na nossa alma. Pois bem, eu vou agora falar sobre a sétima súplica. A última súplica diz assim: não nos induza à tentação, mas livra-nos do mal. Livra-nos do mal. Eu quero dizer a você, meu querido irmão, que o Senhor Jesus está pedindo, ensinando que eu e você possamos orar dessa forma: livra-nos do mal, livra-nos da dor, nos livra da doença, nos livra da tristeza, nos livra de tudo que nós sofremos, dores no nosso mundo físico, no nosso mundo espiritual, as inimizades, as discórdias, porfias, as invejas, nos livra dessas coisas todas, da lascívia, nos livra daquilo que prejudica não só o corpo, mas prejudica o espírito também.
Eu quero que você compreenda que Jesus quer te livrar. Ele não quer que você caia em tentação e ainda quer livrar você de todo o mal. Agora, eu quero que você compreenda isto. Eu quero que você compreenda dessa forma. Eu vou resumir o Pai Nosso aqui para você. Eu vou resumir aqui o Pai Nosso para nós. Quando nós falamos da oração do Pai Nosso, nós deveremos ter, nós deveremos orar a Deus primeiro com o espírito de filho, o espírito filial. Lembra que Deus é Pai. Nós temos que também falar com Deus, orar com o nosso espírito universal, de família, Pai Nosso. Nós temos que estar com esse espírito, o espírito de filho, chamá-lo, clamá-lo por pai, o espírito universal, de chamá-lo de Pai Nosso. Terceiro, um espírito de reverência. Eu e você precisamos ter profunda reverência ao chegarmos perto de Deus e chamar a Ele. A primeira palavra é dizer: santificado seja o teu nome. Santo, santo, santo, três vezes santo. Santo é Deus Pai, santo é Deus Filho, santo é Deus Espírito Santo. Eu quero dizer para você que nós temos que chegar diante de Deus também, orar diante de Deus com espírito missionário. Ou seja, venha o teu reino, venha o teu reino, trabalhe pelo reino dele aqui na terra, seja um missionário de Deus, seja uma pessoa que esteja disposta a colocar a sua vida em prol do reino dele aqui na terra. Vá na fileira da frente, se prontifique na fila da frente, seja aqueles guerrilheiros que ficam na frente da batalha, seja tenha um espírito missionário. Quinto, tenha também um espírito de obediência. Um espírito de obediência, um espírito lá íntimo, porque ele diz claramente: faça-se a tua vontade, assim na terra como no céu. Faça-se a tua vontade. Meu querido irmão, companheiro que está me ouvindo aqui, eu quero que você apareça diante de Deus para orar desta forma, com espírito obediente, não com espírito da boca para fora, de dizer e virar as costas ali e não fazer nada do que aquilo que você estava falando com Deus, e a sua palavra seja apenas da boca para fora. Eu quero também dizer a você que quando você procurar a Deus para falar com Ele, você tem um espírito de dependência. Você é dependente de Deus. Você vai dizer para Ele: o pão nosso de cada dia nos dá hoje. Seja dependente de Deus, saiba agradecer. Quando pegar o seu prato para se alimentar, feche os seus olhos, agradeça a Ele pelo pão cotidiano. Quantas pessoas hoje aí estão pelo mundo afora e não têm o pão cotidiano? Eu quero dizer para você que quando você comparecer diante de Deus, você tenha também um espírito perdoador, um espírito de perdão. E perdoa-me, Senhor, da mesma maneira como eu perdoo aqueles que me devem. Se você não tiver esse espírito perdoador, você vai chegar diante de Deus, mas não vai conseguir chegar aonde você precisa, ou seja, receber aquilo que você quer. Porque se você não perdoar aos homens as suas ofensas, Deus também não vai perdoar as suas. Você precisa chegar diante de Deus também com espírito de precaução. O que eu chamo espírito de precaução? Ele diz: não nos deixe cair em tentação. Seja precavido, não vá aonde não deva ir, não olhe aonde não deva olhar, não coloque a mão onde não deva colocar. E eu quero dizer para você que você deva chegar diante de Deus também em espírito de oração, porque a palavra diz: pois teu é o reino, o poder e a glória para sempre. O nosso alvo na nossa oração deve ser sempre de orar com esse Espírito Santo. Se você tiver o Espírito Santo na sua vida, você vai ter todos esse espírito: o espírito filial, universal, de reverência, missionário, de obediência, de dependência, perdoador, de precaução e também o de adorador. Que Deus nos ajude e que tenhamos tirado muitas lições para nós desse tipo de oração que o Senhor Jesus quer que tenhamos. Vamos orar. Nosso Deus,
eu te agradeço, porque chegamos, ó Deus, ao final desse programa, falando ao Senhor, falando aos irmãos a respeito dessas súplicas que ainda estavam faltando. Pai, eu quero pedir ao Senhor, dê graça para cada um de nós, dê graça para nós compreendermos que a tua palavra, ela não volta vazia, mas ela fala ao coração daquele que o Senhor gostaria de falar. Eu quero pedir ao Senhor, fala ao coração de todos os meus irmãos, fala ao meu coração e ao nosso coração, e nos ensina a orar, nos ensina nos colocarmos diante do Senhor em humildade, em súplica, e sabendo que nós temos um Pai que quando eu peço pão, Ele não me dá pedra, um Pai que quando eu peço pão, Ele não me dá uma serpente, Ele não me dá uma coisa que eu não esteja pedindo, quando eu peço um ovo, Ele não me dá um escorpião. Eu tenho um Pai que sabe da minha necessidade e que me dará os bens que eu lhe pedi. Obrigado, Senhor, por nos ensinar a orar. Que Deus nos ajude, no nome do Senhor Jesus. Amém. Que Deus nos guarde, que Deus nos dê vitória. Até o nosso próximo programa, Querendo Deus. Um abraço a todos.

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1: O São Paulo segurou 0-0 com o Higgins no Chile e voltou para casa na liderança do Grupo C da Copa Sul-Americana. O tricolor paulista utilizou um time de reservas, poupando os principais jogadores para o Campeonato Brasileiro. O técnico Roger Machado comentou o resultado conquistado fora de casa.
2: Acho que a gente poderia ter coletivamente, né, do ponto de vista do que a gente trabalhou a partida, ter jogado melhor. Né? Mas os momentos que o nosso adversário teve oportunidades, foi nós que devolvemos a bola no momento inadequado, né? Erramos uma cobertura, não estivemos perto do adversário num cruzamento para a área. Né? Claro que o adversário tem essa qualidade, mas penso que um primeiro tempo muito equilibrado e segundo tempo o adversário, né, sim, eu acho que teve essa oportunidade por. É um ponto importante. Não penso futebol se não entra em campo, né?
1: Já o Red Bull Bragantino goleou o Blooming da Bolívia pelo placar de 6-0. Mas mesmo assim está longe da zona de classificação para as oitavas de final. Agência Rádio Web com informações da Copa Sul-Americana, Daniela Esperon.
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Olá, ótima tarde pra você. Estamos iniciando mais uma edição do nosso programa Som do Céu aqui na Faz FM, a rádio da família. Uma ótima tarde, vamos juntos mais uma vez. E olha que hoje é sexta-feira, pessoal. Que isso, semana passou voando, passou muito rápido. Estamos iniciando mais uma vez o nosso programa Som do Céu, com muita alegria no coração. Já vou pedindo licença para entrar em sua casa e fazer companhia para você, seja no seu lar, seja no seu trabalho ou no trânsito, aonde quer que você esteja. Que o Papai do Céu possa estar abençoando a sua vida, abençoando a sua casa de forma especial nessa sexta-feira. Hoje, dia 8 de maio de 2026, você pode participar conosco mandando seu recado através do nosso WhatsApp no 63 984 20 6868. 63 984 20 6868. Programa Som do Céu, comigo Alex Nascimento, de segunda a sexta-feira, sempre a partir de uma hora, levando para você canções para exaltarmos e adorarmos, alegrar as nossas tardes aqui na 89,9, na sua Rádio Paz, também trazendo um momento de oração e intercessão em prol do seu milagre, na oração da hora nona, nosso arquivo musical, trazendo a memórias aquelas canções que marcaram gerações, e você acompanha aqui também no nosso programa Som do Céu. E nós já começamos o nosso programa sempre trazendo para você uma mensagem para você refletir nesse início de tarde. Olha, talvez o coração tenha começado essa sexta-feira meio cansado, mas Deus, ele continua perto de você, mesmo nos dias que você não entende, mesmo naquelas coisas que você não está entendendo no momento. Deus, ele está com você sim. Nada do que você possa fazer vai separar você desse amor. Apenas caso você o negue. Se você viver negando, não quero esse amor, Deus, ele continua a caminhando. Todas as pessoas que chegaram até Jesus, ele fala, siga-me. Mas muitos inventaram algumas desculpas. Então, é sempre uma ordem, seguir Jesus. É sempre, e ele continua a caminhar. Ele continua a sua jornada, ele vai continuar indo para o barco. Às vezes ele vai dar uma ordenança, né, para você atravessar o lago, e ele logo em seguida lhe encontra, porque há coisas que cabem a nós fazer, ele não vai fazer aquilo que é para você fazer, aquilo que é para mim fazer. Então, tem vezes que parece difícil, mas saiba que sempre ele está cuidando, sempre ele está com você. Então sempre seja grato. Então agradeça por mais uma semana que está se finalizando, mais um fôlego de vida que ele te concede. E eu tenho certeza que em meio a dificuldades, em meio a surpresas que acontecem aí no seu dia a dia, no seu caminhar, ele continua cuidando, está junto com você. Então seja grato. Seja grato porque tem mais uma oportunidade. Talvez não está dando certo agora. Talvez aquilo que você planejou para essa semana, nada deu certo. Foi o cuidado dele para a sua vida. É sempre o cuidado dele. Às vezes, pessoas se afastaram de você. Provavelmente, foi a mão de Deus que esteve ali. Nós não enxergamos na hora. Mas é ele cuidando dos seus servos. Mas, contudo, para aqueles que estão perto dele, aqueles que estão junto dele e caminhando de acordo com a vontade dele. Não queira que as coisas aconteçam apenas ao léu, à sorte, se você não está de acordo com a vontade de Deus. Ele está com você, mas juntos nós temos que seguir a vontade dele. Mesmo que você tenha se afastado, agora um recado para você que, não, estava vivendo aí uma vida totalmente promíscua, uma vida longe dos caminhos de Deus. Ainda assim, ele nos dá um alerta, né? E ele nos convida para chegar perto, como aquele pai que sempre está aguardando aquele filho pródigo. Então, por mais que você ache que não, Deus ainda te ama e ainda te espera. Uma ótima tarde para você. Nosso programa Som do Céu está no ar.

1h30 aqui na sua Rádio Paz. Você ouviu o Fernandinho cantando Resiliência e também acompanhou Bruna Oli fazendo essa tradução da música de Brandon Lake, Gratitude, a versão brasileira aí cantando Gratidão. Nós vamos para um rápido intervalo, mas já já estamos de volta aqui com você no nosso programa Som do Céu.

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2: Já estamos aqui de volta com você na sua Rádio Paz, a Rádio da Família. Excelente tarde, participe conosco.
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2: 63984-2686-868. Você manda o seu abraço, fala de onde você está acompanhando, faz o seu pedido de oração também, interage aqui conosco. E agora você ouve Gabriel Guedes cantando In Memoriam.

0: Linda canção que você ouviu aqui no nosso programa Som do Céu. Thales Roberto cantou A Resposta. 1:50. Daqui a pouquinho vamos falar sobre o nosso direito, direito do consumidor, aqui no seu programa Som do Céu, que é sempre uma honra, um prazer enorme fazer companhia para você, seja em sua casa, no seu trabalho. Meus amigos motoristas de aplicativo estão aí no trânsito acompanhando a nossa programação. Meu muito obrigado por sua companhia também. 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Quero mandar um abraço aqui para minha amiga Maria Amélia, que tá ligada conosco, já participou aqui no nosso WhatsApp. Deus abençoe a sua vida. Também um abraço aqui para nossa amiga Adriana. Valeu, Adriana. Ótima tarde. A nossa irmã Maria Vitória também acompanhando o nosso programa. A Bárbara também deixando aqui seu boa tarde. Valeu, Bárbara. Deus abençoe a sua vida. E você pode fazer igual esse pessoal, participar no 63984-2068. 68. 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
7: Já estamos aqui de volta com você no seu programa Som do Céu. Agora são 1h55 nessa sexta-feira. Fique ligado conosco.
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7: Tarde calorosa aqui na nossa capital, né? A chuva já se despediu, o sol volta a reinar aí na nossa capital. Essa noite tá fazendo até um clima agradável, né? Por enquanto ainda tá de boa, tá tranquilo aqui na nossa capital. Mas breve também, calor aí vai começar a reinar também nas partes noturnas aqui de Palmas. Né? Mas por enquanto tá legal, não é verdade? Participe conosco no 63-984-206868, mas agora vamos falar sobre o nosso direito, direito do consumidor, aqui no seu programa Som do Céu. Olha, quando há um corte indevido no fornecimento de serviços essenciais, como água, energia elétrica, o consumidor tem direito à religação sem cobrança de taxa. Se a interrupção ocorreu por um erro da concessionária, por exemplo, o pagamento feito e não registrado ou uma falha administrativa, o restabelecimento deve ser imediato e gratuito. Cobrar por taxa de religação nesses casos, caso a prática abusiva, já que o consumidor não deu uma causa para essa suspensão. Então, se cobrou a causa de não ser cobrado aí a taxa, viu? Então, foi ali, você tá tudo pago, tá tudo ok. Teve ali a suspensão ou da água, da energia, o pessoal vai ali fazer a religação. E não foi por sua culpa, não foi por atraso em contas, foi um erro de sistema ou um erro ali de endereço. Acabaram suspendendo ali os seus serviços essenciais. E no outro mês, vir cobrando uma taxa, você pode fazer a reclamação. Em casa, caso haja essa cobrança indevida, o valor pode ser contestado junto à empresa, também ao PROCON e à agência reguladora, que compete aí, como a ANEEL, no caso da energia, ou também a Agência Estadual de Saneamento, no caso da água. Uma possibilidade de ressarcimento e indenização por danos materiais ou morais, caso houver prejuízo comprovado. Seguimos com o nosso programa Som do Céu e agora você ouve Valesca Maíssa cantando Eis-me Aqui.

0: Eu quero mandar um abraço aqui para os meus amigos que estão acompanhando lá na região sul da nossa capital, meus irmãos lá no Taquari. Um abraço para todos que estão por aí acompanhando. Nossa irmã Daiane está ali no Taquari, sempre acompanhando o nosso programa. Um abraço também para todos ali no setor de chácaras, né, no Taquari, são sintonizados conosco. O Ney Santos está por ali sempre acompanhando. A nossa irmã Rose, meu irmão Genésio. Oi, Genésio, ótima tarde para você, meu amigo. Deus abençoe a sua vida. Um abraço aqui também, meu amigo Joaquim, meu irmão Jairo, a nossa irmã Raquel, todos ali na Chácara Diamantina, na região do Taquari, também acompanhando. Um abraço também pra irmã Sandra, lá no Taquari, irmã Sônia, Sônia Maria, um abraço, minha irmã, Deus abençoe a sua vida. E você pode participar aqui conosco no 63-9-8-4-20-6-8-6-8. Meu amigo evangelista Jadson já deixou seu recado, minha irmã diaconisa Cleonita também já interagindo aqui conosco. Valeu, minha irmã, Deus abençoe a sua casa, a sua família. Também meu amigo Jadson, eles que dizem assim: a paz do Senhor, meu amigo Alex, hoje vai meus parabéns para a nossa pastora, a Maria Barbosa, esposa do nosso pastor presidente Amarildo Martins, que está, que Deus abençoe, com muitos anos de vida, com graça e virtude que ela sempre teve, e também com essa mulher humilde e amiga de todos. Ali o meu amigo evangelista Jadson, um abraço para você, e vai junto aí nossos parabéns também a ela, né? Que Deus continue sempre fortalecendo essa chama ministerial, continuando ser essa pessoa maravilhosa. Feliz aniversário, muitos anos de vida.
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0: 2:18, nós vamos para um rápido intervalo, mas já já estamos de volta aqui com o nosso programa Som do Céu.
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Que do nosso programa Som do Céu na sua Rádio Paz, a Rádio da Família. 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Sempre uma honra e um prazer estar com você em sua casa, no seu trabalho. E já tá passando aquele cafezinho pra depois do almoço? Aí eu já passei aqui, ó. Até corajoso. Corajoso café. Não veio acompanhado. Gosta daquele café medroso, né? Aquele que vem com queijinho, com pão de queijo. É, meus amigos, 2 horas, a gente começa a pensar no lanche já, né? 2h23 aqui na sua Rádio Paz, vamos ouvindo uma linda canção, vamos ouvir a Aline Barros cantando Ao Erguermos as Mãos, e participe conosco, faça seu pedido de oração. 3 horas teremos nosso momento de oração e intercessão em prol do seu milagre, a oração da hora nona, então você pode participar e também fazer o pedido de oração aqui no nosso WhatsApp.

um ou mais, um ser simplesmente. O eu poético do verdadeiro encontro, nó no plural, nós. Se o nó é na garganta e um de nós aflito, o outro sossegado, erudito, tem o antídoto. E assim, sucessiva, alternada e alternativamente. Amigos, do saber no lazer, no ócio e no labor, buscando o equilíbrio temperante. Dás-me que douto todo o meu ser, todo o meu querer ser, todo ouvido. Havendo ouvido e por seus conteúdos movido, cada indivíduo vai e ver, vir ávido dizer. Conte comigo.

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8: Estamos de volta com o programa Som do Céu aqui na sua Rádio Paz.
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8: 2h49, daqui a pouquinho, o pastor Zé Barbeiro já está por aqui, estará intercedendo em prol do seu milagre. Um abraço aí para nossa irmã Maria de Lourdes, está sintonizada conosco, dizendo a paz do Senhor Jesus. Irmão Alex, aqui é Lourdes da Ordem 4, quero pedir oração para o meu esposo, Arimateia, que não está bem de saúde. Um abraço e com Deus. Valeu, nossa irmã Maria de Lourdes, vamos estar orando sim para o seu esposo, nosso amigo Arimateia. Também por sua vida, nossa amiga Maria de Lourdes. Abraço aqui para a diaconisa Odinalva, Odinalva Gomes, e o diácono Manuel, estão lá em Santa Bárbara, também acompanhando a nossa programação, dizendo, paz do Senhor, tô aqui ligadinha, viu? Um abraço apertado para vocês, locutores aí, e também a todos os ouvintes da melhor programação do mundo. Quanta honra, minha irmã, diaconisa Odinalva, diácono Manuel e a todos os nossos irmãos aí do Santa Bárbara que estão sintonizados aqui com a gente. 2h50, vamos ouvir uma linda canção com Felipe Rodrigues cantando Saudade. Logo após essa canção, pastor Seba Ribeiro, momento de oração.

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1: Muito boa tarde, a paz do Senhor Jesus, eu sou Seba Ribeiro e você está aqui na nossa Hora Nona e é uma alegria muito grande estar aqui com você. E essa alegria vem da parte de Deus, porque Ele a cada dia nos concede uma nova oportunidade e é como um presente, a vida é um presente que Deus nos emprestou para vivê-la até o dia que Ele permitir, e a cada dia que Ele renova esse contrato, aleluia, coisa maravilhosa é poder saber que Deus nos deu mais uma chance para existirmos e sermos bênção na vida das pessoas que nos cercam e ser intercessor pela nossa nação, pelo nosso estado e por todos os ouvintes aqui da Rádio Paz em especial. Livro de Jó, no capítulo 42, versículo 12, diz assim: assim o Eterno abençoou o final da vida de Jó, muito mais do que o início. Ele teve 14 mil ovelhas, 6 mil camelos, 1000 juntas de boi e 1000 jumentas. Também nasceram mais 7 filhos e 3 filhas. Jó chamou sua primeira filha de Leminá, a segunda de Quetziá e a terceira de Keren-Apuk. E em toda aquela terra não se encontraram jovens mais bonitas do que as filhas de Jó. E o seu pai repartiu generosamente a herança entre elas e os seus irmãos. Depois de todos esses eventos, Jó ainda viveu 140 anos, viu seus filhos e os descendentes deles até a quarta geração. Então morreu Jó, realizado em idade muito avançada. Gosto de reler essa história muitas vezes para ver aqui a grandeza de Deus, como Ele é maravilhoso, como Ele é bom. Você se lembra, já leu, já ouviu e sabe o que Jó passou. E simplesmente porque Deus quis o Senhor que Jó fosse provado de uma forma que talvez nenhum outro ser humano tenha sido. Os limites de um ser humano, de alguns seres humanos, né, de muitos deles, foram quebrados aqui na vida de Jó. Por muito menos que por 10% do que ele passou, nós hoje, muitos de nós, murmuraríamos. Quem sabe alguns chegariam ao limite de obedecer o conselho, a abandonar a Deus e morrer. Não que Jó não tenha sentido isso, talvez ele tenha sentido vontade de partir, porque tudo que ele tinha no começo lhe foi tirado e por último a sua saúde ficou em estado de calamidade. Veio seus amigos para ajudá-lo. Ai, como ajudaram, hein? Como ajudá-lo? Eles sabiam, parece que como ajudá-lo só podia ser a permissão do próprio Deus mesmo, para falar o tanto de coisa que eles falaram e como eles, o que eles estavam pensando a respeito de Jó. O sofrimento dele foi muito grande. Mas duas falas de Jó me chamam a atenção. Uma é quando ele diz assim: eu conheci o Senhor de ouvir falar, agora os meus olhos te viram. Uma outra fala dele que me impressiona muito, que ele diz assim: o meu Redentor vive e por fim se levantará. E nós vemos no texto que eu li o Redentor de Jó se levantando. O meu e o seu Redentor se levantando na vida de um servo fiel, justo, íntegro, temente a Deus, apartava-se do mal. Sei que não sou assim, sei que não sou tudo isso. Talvez você também saiba que você não chega aos pés de Jó. Porém, nós podemos dizer que o nosso Redentor vive. Nós temos certeza disso. e que ele já se levantou na minha e na sua vida muitas vezes. Se você tiver alguns anos de fé, você vai encontrar aí, quando procurar dentro de você mesmo, da tua retrospectiva, vezes e mais vezes em que o seu Redentor se levantou a seu favor. Quantas vezes você esteve doente e a cura veio? Quantas vezes você esteve, quem sabe, até quase em calamidade financeira e a porta se abriu? Quantas causas que você pleiteou a interceder por alguém que você ama e que estava destruído e hoje você vê restaurado? O seu Redentor, o meu Redentor, ele continua se levantando nas nossas vidas nesse tempo atual. Mas há uma promessa ainda maior. Ele não só se levantará, mas ele levantará a todos nós que estamos esperando, aguardando a sua vinda, amando a sua vinda. A promessa maior é que vai muito além das coisas que vivemos aqui nessa terra. Quem sabe você tem uma história de restauração, de restituição, como Jó. Sabe você é um daqueles que perdeu tudo financeiramente mais de uma vez e que buscou a face de Deus e ele te reergueu financeiramente, abriu portas. Mas talvez não seja o caso. Talvez o que você tenha mais visto mesmo foi Deus se levantar na sua vida em outras áreas. E tem gente que Deus já se levantou na vida dele e ele ainda não percebeu. Ele tem uma família maravilhosa, ele tem tudo o que precisa para viver, mas pelo fato de não ser rico, pelo fato de às vezes atrasar um boleto ou coisa parecida, ele já entende que Deus não se levantou, que Deus não está o abençoando. Faltando apenas o sentimento de gratidão. Porque se todas as coisas contribuem para o bem daqueles que amam a Deus, o que está acontecendo na minha e na sua vida é coisas momentâneas, passageiras. Nós estamos longe de estar no estado em que Jó esteve. E foi um estado duradouro, demorou-se muito tempo. Mas ele viu que o Redentor não estava, está vivo e por fim se levantará. A minha palavra para o seu coração nessa tarde, que está desesperado com as coisas que estão acontecendo aqui, talvez em saúde da família, talvez uma coisa parecida, é de tranquilidade. Eu quero que você não se esqueça que o Deus de Jó é o seu Deus, que ele não muda, nele não há mudança, não há sombra de variações. O que há nele é fidelidade. Ele é um Deus fiel e justo. Ele é misericordioso, amoroso. E a ele pertence todo o poder nos céus e na terra. Ele tudo criou com a destra da sua mão, pelo poder da sua palavra. Então tenha paz. Tranquilize-se. Fique calmo. Como dizem, relaxa. Espera tão somente. Sem nenhum tipo de cobrança, sem desespero. Não ligue para que as pessoas pensem, não tente impressionar pessoas, não queira ter uma super fé, achar que você não pode passar por momentos difíceis, porque as pessoas que estão ao seu lado podem chegar em você e dizer assim: onde está o teu Deus? Se disser, você diz o que já disse: eu sei que o meu Redentor vive e por fim se levantará, eu não tenho pressa, eu não posso mandar nele, é ele que manda em mim. Ele não é meu servo, é eu que sou servo dele. Apesar de que a palavra diz que o nosso Deus é um Deus que trabalha por aqueles que nele espera. E você pode comprovar isso, que enquanto você dormia, descansando, Deus estava trabalhando por você. Quando você amanheceu, acordou, você pode olhar de lado e dizer assim: tudo está bem. A minha casa, a minha família estão em segurança, nenhuma notícia ruim chegou. Não houve tragédia. Começa a olhar e começa a ver o tanto de coisas boas que está acontecendo enquanto você dormia. O Redentor está vivo e se levanta a cada momento. aleluias na minha e na sua vida. E o mais glorioso, eu vou repetir: Ele levantará a nós, a sua igreja, para encontrar com Ele nos ares, com um corpo glorioso. E aí Ele não precisará se levantar para curar nunca mais, porque não haverá mais doença. Ele não precisará se levantar nunca mais para ressuscitar ninguém, porque não haverá mais morte. Nós não sentiremos mais dores. Ele não precisará suprir nenhuma dispensa, porque não haverá mais fome. Todas as coisas que nos afligem nessa terra, a partir da hora que, aleluias, o nosso Redentor se levantar de vez ao nosso favor, nós poderemos cantar o hino da vitória, glorificá-lo para sempre, viver o inimaginável eternamente. Senhor Deus, bom e santo é o Senhor Todo-Poderoso, justo, fiel, verdadeiro, Criador de todas as coisas, a quem é dado todo poder nos céus e na terra. Aqui estamos nós mais uma vez, no último dia da semana, intercedendo pela vida dos teus filhos, das famílias que ouvem a Rádio Paz. E sobre essas famílias nós rogamos as bênçãos dos céus. Que cada um deles, ó Deus, seja visitado na sua necessidade. E o Senhor que sonda os corações e a mente, e conhece a necessidade de cada um, e a estrutura de cada um, possa abençoá-los segundo a grandeza do teu amor e graça, derramando sobre eles celeiros abastecidos, portas abertas, curas, milagres, maravilhas, operando salvação, libertação, trazendo a eles a comunhão e a paz que só o Senhor pode dar. E de maneira especial eu quero pedir ao Senhor que abençoe a cidade de Palmas, o estado do Tocantins e a nossa nação, as autoridades, ó Deus, que o Senhor constituiu. Visita-os, ó Deus, de maneira poderosa. O Senhor está preparando uma nova safra de autoridades para levantar em muitas áreas, e cada um deles seja um instrumento do Senhor. E as nossas criancinhas, ó Deus, que são teus, deles é o teu reino, nós pedimos que o Senhor os guarde na palma da tua mão, protegendo, livrando de todo mal, protegendo o intelecto, protegendo fisicamente e levantando uma nação de guerreiros para fazerem a tua obra. Deles, ó Deus, dos pequenos de hoje, abençoa cada um, onde estiver chegando o som da Rádio Paz. Abençoa esse projeto, a Rádio Paz, a sua expansão, a sua extensão. Usa, Senhor Jesus, como tu tem usado na vida de muita gente para ser bênção. No teu nome, na autoridade que nos é constituída pela tua palavra, eu abençoo as famílias nessa tarde, em nome de Jesus. Obrigado pelo carinho da sua audiência. A semana acabou, o Alex está aqui feliz da vida. Você vai continuar com ele até as 16 horas no Melhor do Brasil. 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

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Horas e 24 minutos. 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

0: Família, uma ótima tarde, excelente sexta-feira pra você que está aí acompanhando o nosso programa. 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Quero mandar um abraço aqui pra minha amiga, minha irmã Elisete, tá lá em Brejinho acompanhando o nosso programa. Pastora Elismar, em Porto Nacional, também já acompanhando, já ligada aqui com a gente. Um abraço pra você, minha irmã. E também o Marcos Jones, hein, Marcão? Ótima tarde pra você, meu amigo. Deus abençoe. Rapaz, não tô entendendo, não. Ontem ele tava em Palmas, hoje não tá mais. Vamos tá viajante. Tá dizendo, rapaz, senhor, estou passando pra dizer que você não escuta na melhor rádio, a Rádio Paz, a Rádio da Família. Sou de volta em Rorainópolis, na Rorainópolis. Rapaz, que é isso? Homem viajante. Um abraço pra você, meu amigo. Deus abençoe. Um abraço pra todos os nossos amigos aí, hein, no Estadão de Roraima, que estão acompanhando o nosso programa. É sempre um prazer enorme estar com vocês, viu? Ah, e quero mandar um abraço também para os nossos amigos caminhoneiros, que são sempre em nossa companhia, levando aí o progresso do nosso Brasil, cortando o nosso estado. Breve vão ter mais comodidades aí para ouvir a nossa programação, hein? É, principalmente essa galera que vai até a região norte aí do nosso estado, em breve vai poder acompanhar a gente aí durante um período maior, né? Coisa boa. 3h27, nós vamos para um rápido intervalo, já estamos de volta para abrir o nosso arquivo musical de hoje. Trazer aqui à memória aquelas canções que marcaram a nossa infância, marcaram aí a nossa adolescência, e você ouve aqui no nosso programa Som do Céu daqui a pouquinho. Vamos para um rápido intervalo, já voltamos.
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3: Olá, de volta com a informação. O governo do Tocantins, por meio do Corpo de Bombeiros Militar do Tocantins, abriu processo seletivo simplificado para o curso de formação de guarda-vidas civis, com oferta de 400 vagas distribuídas em 10 municípios do estado. O edital foi publicado no Diário Oficial do Estado do dia 5 de maio de 2026. A iniciativa faz parte das ações de preparação para a temporada de praia 2026, com o objetivo de reforçar a prevenção de afogamentos e o salvamento aquático em áreas balneares. As inscrições seguem até o dia 15 de maio às 18h e devem ser realizadas exclusivamente pela internet por meio de formulário eletrônico. Para participar é necessário ter no mínimo 18 anos, apresentar boa condição de saúde comprovada por atestado médico, estar em dia com as obrigações eleitorais e atender aos demais critérios previstos no edital. O edital completo está disponível no site oficial do Corpo de Bombeiros e também no Diário Oficial do Estado. Da Secretaria de Estado da Comunicação, Elô Bassi.
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2: 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Não, não, obrigada.
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4: De volta com o programa Som do Céu aqui na sua Rádio Paz, a Rádio da Família.
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4: E agora chegou o momento de trazermos a lembrança, trazer a memória, músicas que marcaram época. Nessa época de ouro, nessa época que as músicas tinham um pouco mais de trabalho aí pra compor os acordes, né? Hoje em dia a galera tá compondo música aí com 4 acordes. Antigamente não, galera, ou até menos hoje, né? Galera tinha orquestra, tinha um monte de negócio ali diferenciado. Agora nós vamos trazer então a memória essa questão aí, dessas canções. Hoje vamos fazer essa viagem no tempo para 2009. Vamos começar aí para 2009. Música de André Valadão, que você acompanha agora aqui no seu programa Sou do Céu, cantando Pela Fé.
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0: 12h46 minutos. E o nosso arquivo musical de hoje, especial e o Dia das Mães, hein? Ouvindo Voices cantando Mãe. Uma ótima sexta-feira pra você. Nosso programa Som do Céu tá quase partindo aqui para o final. Nós vamos para um rápido intervalo, mas daqui a pouquinho estamos de volta. Aí, canções como essas, canções antigas, você que gosta de relembrar. De segunda a sexta-feira, sempre aqui no nosso programa Som do Céu, nós temos aí o nosso arquivo musical. Mas no sabadão, a partir das 9 horas da manhã, tem o Clássicos na Paz. Até o meio de meia, somente canções dessa época. Canções antigas, para você recordar. Tem aqui também um programa específico de clássicos, aqui na sua 89,9, na sua Rádio Paz. Nós vamos para um breve intervalo, já já estamos de volta. 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
0: Já estamos de volta com você, agora são 3h50 aqui na sua Rádio Paz.
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0: Chegamos ao final de mais uma edição do programa Som do Céu nessa sexta-feira. Daqui a pouquinho meu amigo Éder Parente vem chegando, trazendo o programa Modão da Paz, trazendo mais alegria esse início de final de semana. Quero mandar um abraço aqui pra minha irmã Maria Dinalva, sempre carinhosa, sempre lá acompanhando a nossa programação. Minha amiga, Deus abençoe a sua vida, um forte abraço pra você e a todos os nossos amigos aí de Brejinho que estão acompanhando o nosso programa. Forte abraço. Programa Som do Céu, então, chega o final. Um forte abraço, um excelente final de semana, abençoado para você e toda a sua família. Se Deus permitir, segunda-feira estaremos de volta a partir de 1h da tarde aqui no nosso programa Som do Céu. Eu espero por você. Um forte abraço, fiquem todos com Deus e até mais.

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2: Agora em Palmas, 4:14. Boa tarde para você.
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0: Muito boa tarde na santa e gloriosa paz do nosso Senhor e Salvador Jesus Cristo. Está no ar, está começando mais uma edição do meu, do seu, do nosso
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0: Por aqui sou eu mesmo, irmão Éder Parente. A partir de agora, a partir desse instante, estaremos juntos por aqui, conectados. Eu daqui, claro, você daí, e você sabe, nunca, nunca, nunca, jamais pode faltar a doce e amável presença do Espírito Santo na minha, na sua, nas nossas vidas, em nome do Senhor Jesus. Sextou, Juju!
2: O quê? Não acredito.
0: Hoje é sexta-feira!
3: Hoje é sexta-feira! Que adianta? Não tem dinheiro!
0: Mas o pagamento saiu esses dias, hein? Meu amigo Caio ali, ó. Você não falou com o Caio. Caio, esse negócio de pé helps com ele, não, viu? O negócio dele é. Eu acho que ele até fabrica. Tá ali, ó. Como diriam os mais antigos, só de rabo de hoje, só de rabo de hoje.
4: Onde é que é esse daí, menino?
0: Hoje é sexta-feira, dia 8. Dia 8 de maio, o ano é 2026, graças a Deus, né? Papai do céu é maravilhoso. Podemos dizer, até aqui nos ajudou o Senhor. E ele, ó, ele deixando, ele já permitiu, né, que chegássemos até aqui. Ele deixando, nós vamos juntos até lá, você sabe. Até no ponto final, 10:07 da noite, já aquecendo os motores por aqui do Trem Bala. Se alguém anotou a placa, já pode mandar pra cá. O nosso meio de comunicação já tá liberado. É o 639-8420-6868. 639-8420-6868. É o zap zap aqui da Paz FM, o mais movimentado da cidade. Um abraço especial pra você que tá ouvindo de leste a oeste, de norte a sul dessa cidade linda. A capital mais linda, mais jovem do Brasil, você conectado com a gente, seja você aí pela internet, pelo site www.radiopaispalmas.com.br, você também conectado aí na Paz FM através do nosso aplicativo, e você, eu já disse, né, você de perto, você de longe, através da rede aberta de rádio, frequência em FM 89,9. 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Chegamos mais uma sexta com a graça de Deus. Graças a Deus por isso, né, gente? Muita gente já chegando, deixando seu recado, seu alô, sua participação. Olha só, rapaz, meu amigo Gilberto, ó. Olha o Gilberto aí, ó. Meu amigo Gilberto, ele ontem não deu nem atenção, mandamos alô e nada, nada, nada. Talvez estava sem internet. Boa tarde, irmão Éder Parente. Tô por cá, ó, no QAP Total, QSL, TKS aí, rapaz. É o Ferreira, o Araújo e a Natália, ali, ó, no QAP Total. Sejam muito bem-vindos, viu? Aí, faz um QRX aí na 89.9, viu, irmão Ferreirinha? Não sai daí não, filho. Faz um QRX aí, meu filho. QRX aí praticamente permanente, viu? É. Eu tô falando, bicho. É, muita gente conectada aí na Paz FM. Também já minha amiga, a irmã Elaine. Acho que tá em, será que tá em Porto Nacional? Tá passando por aqui, ó. É, deixa eu dar uma olhada. Ah, agora. Olha só, gente. Olha, daqui a pouco a gente tá lendo o recadinho dela por aqui, ó. Querida sogra Flora Vilarinho, nesse Dia das Mães, quero lhe dedicar aí todo o meu carinho, gratidão, sua força, seu amor, sua dedicação, fazem da senhora uma mulher admirável e uma mãe incrível. Obrigado por escolher nossa família. Deixa eu dar uma olhada aqui. Obrigado por escolher nossa família com tanto cuidado. É, por acolher, né? Por acolher nossa família com tanto cuidado, sabedoria e amor. Sua presença ilumina nossos dias e seu coração generoso é exemplo para todos nós. Que Deus abençoe sua vida com muita saúde, paz, felicidade e muitos momentos especiais ao lado das pessoas que a amam. Feliz Dia das Mães, com carinho e admiração. Minha amiga Elaine, esposa do meu amigo Romildo Vilarinho. Lá, será que tem um Porto Nacional? Deixa eu dar uma olhada pra mim. Sim, estão lá em Porto Nacional, ao lado da minha amiga Flora Vilarinho, a sogra dela, né, gente? Essa é uma homenagem para a minha querida sogra Flora Vilarinho e seus filhos Romilde Vilarinho, Rosmarina Vilarinho e Elaine, sua nora. Olha que bacana, que homenagem linda, né? Mandou uma foto aqui, a mesa tá posta ali com um cafezinho. A irmã Flora por ali, não sei quem é a outra pessoa, mas estão reunidos em família ali e fazendo essa bela homenagem já antecipadamente do Dia das Mães. Obrigado, mãe Elaine, ó, com satisfação. Daqui a pouco tem muito mais alô, muito mais participação, bora lá, meu filho. Ah, daqui a pouco tem a Bíblia capítulo por capítulo, trazendo hoje o capítulo de número 14 de Jeremias, livro do profeta Jeremias, capítulo de número 14. O assunto é o seguinte, ó, Jeremias em vão intercede pelo povo. É, esse é o assunto aqui do capítulo de número 14 do livro de Jeremias. Jeremias em vão intercede pelo povo. Daqui a pouco nós vamos saber mais sobre isso. Também por volta das 6h30 da tarde tem meu amigo pastor João Paulo Arantes trazendo aí o momento da palavra, momento de meditação, momento de oração e muito mais. Agora, sexta-feira, bora animar mais um pouquinho esse modão da paz que está apenas começando. Então bora lá com Banda Gerd e esse country aí, ó. Igrejinha do interior, aumente o volume. Vamos juntos aí, ó.

0: de Deus tem muito mais pra minha vida, pra tua vida, aqui na Paz FM, essa rádio que é da família. Muito bom ter a sua companhia. A Elaine tá falando assim, manda também aí, ó, manda um alô aí para o Pedro Emanuel, Catiane e as crianças Manu e Heloísa em Porto Nacional que estão aí na escuta também. Alôzão então para Catiane, para as crianças aí, para Manu, para Heloísa em Porto Nacional que estão na escuta da programação. E manda um alô para eles também. Já mandei, tá dado o alô, tá dado o recado, Imaelane. Que maravilha, viu? Olha só quem chegou por aqui também, minha amiga Eusiene, irmã Eusiene lá da Chácara Fartura, em Paraíso do Tocantins. Alô, irmã Eusiene, a paz do Senhor, ela passou e disse a paz do Senhor Jesus, mandou aqui, ó, servido. Obrigado, minha amiga. Mandou uma foto aqui de uns bolinhos de queijo, ou biscoito de queijo, não sei, aparecendo aqui uns biscoitos de queijo. Tá bonito, irmã Eusiene. Deus abençoe, minha amiga, ó. Obrigado aí pela foto, viu? Pelo menos aqui ficar enchendo os olhos. Ei, aí, Gaguinho, ó.
1: Onde é que é esse daí, menino?
0: Tá longe, Gaguinho. Não dá tempo de chegar lá não, viu? Tá na Chácara Fartura, em Paraíso do Tocantins. Obrigado, irmã Eusiene. Seja bem-vinda mais uma vez, minha amiga. Olha a minha amiga Iranete Borges, lá da Fazenda Vila Nova, em Rio Sono, que tava sumida, mas apareceu aí, ó. Passando por aqui. Boa tarde, irmão Éder Parente. A paz do Senhor Jesus. Paz do Senhor, irmã Iranete. Como que estão as coisas por aí? Tudo em paz? Tudo em paz aí no Rio Sono? Deus abençoe os irmãos aí de Rio Sono, irmã Iranete. Tá sempre ligadinha, ela e família. Também tá a Lucicleia, né? Lucicleia Lopes. Tem a irmã Marsuí também. O pessoal também sumido, mas a irmã Iranete apareceu por aqui. Alô, povão abençoado aí de Rio Sono. Sintonizados aqui na 89,9. Um abraço aí especial pra esse povo, viu? Um abraço pra minha amiga Maria Dinalva em Brejinho de Nazaré, que tá com o radinho ligado sempre lá, essa hora não falha. Irmã Elisete também em Brejinho de Nazaré, irmã Maria das Graças, o irmão Benu, muita gente do Brejinho, né? Sintonizados aí na Paz FM. Minha amiga aqui, rapaz, manda um alô pra minha amiga irmã Maria Amélia lá no Bela Vista, irmã Maria Amélia do Bela Vista, irmã Maria Amélia do Bela Vista. Ela ama a Rádio Paz. Ô, irmã Maria Amélia. Obrigado, minha amiga. Um abraço aí também para a irmã Deísa Carvalho, no setor sul. É filha do meu amigo Davi e da Dalvina, sempre aí sintonizada conosco. Obrigado, irmã Deísa. Deus abençoe, viu? Alô, meu amigo Valtércio Quirino, lá de Aparecida de Goiânia. Sempre ligado conosco também na 89,9 aí, através da internet. Obrigado, meu amigo. O Adão Pereira Lima, lá de Caldas Novas. Alô, meu amigo. Deus abençoe grandemente, viu? Alô, irmã Joanita, irmã Maria José, aqui da capital também. Missionária Jô, meu amigo Cássio, motorista de aplicativo aí, sempre ligadinho conosco, né, Cássio? O carro de aplicativo mais completo de Palmas. Um abraço também pro meu amigo Pinguim, que tá na escuta, né, Pinguizão? Deus abençoe. Mais moda chegando por aqui, ó, quem tá chegando aí, os meninos, esses não falham no modão da paz. Daniel e Samuel com mais um country aí, né? O filho voltou. Aumente o volume e adore aí juntamente com aqui, ó.
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0: Daniel e Samuel, filho voltou. O que você ouve aqui, ó?
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0: 4:32, 4:32. Não perca a hora, você que tá conectado aí no seu caminhão, levando a gente de carona na boleia do caminhãozão, você conectado aí no seu carro, pelas ruas da capital, as avenidas largas de Palmas, você conectado aí também, no seu táxi, né? Meu amigo taxista, meu amigo motorista por aplicativo, você, meu amigo fretista, sempre nos levando por aí, dando essa moral pra gente, esse carinho grande, né? Que Deus abençoe. Abraço pra você, programação da Paz FM, sempre tem uma que combina com você, não é verdade? E o meu amigo Marcos Antônio Barbosa tá sempre ligado também com a gente, que Deus abençoe. Presbítero Edson da AD32, meu irmão Divino lá do Santo Amaro, Presbítero Raimundo do Taquari, irmã Eliana Ribeiro lá do Irmã Dulce, Denis Lei lá de Palmeirópolis, minha amiga Alzenira Santos lá do sul de Roraima, tá sempre conectada, minha amiga Isaulina de Lagoa do Tocantins, irmã Maria Helena da Chácara Cipó, a missionária Esmeraldina, o Elson Batista lá da Fazenda Janaúba, município de Monte Santo, tem também, quem rapaz? É, deixa eu dar uma olhada por aqui, ah, meu amigo Eliezer Araújo, não falha não, né Eliezer? Tá sempre conectado também, minha amiga irmão Neide, irmão Neide é filha da minha amiga Maria de Nalva, mora ali na cidade de Gurupi, né? Tá sempre ligadinha, ela e o pacotinho de amor, o Heitorzinho, né? A irmã Hélia também. Abraço para minha amiga Diaconisa Videlina, lá do setor Belo Horizonte, tá sempre ligado, ou costurando, ou fazendo algum trabalho aí nos cabelos das clientes, né? Mas conectada por aqui sempre. Irmã Sara, irmão Natalino, lá de Monte do Carmo, a irmã Cícera, lá da chácara Deus é Amor, né, irmã Cícera? Lá no Taquaruçu Grande, muita gente ligada aqui na Paz FM, você não pode ficar de fora também. Chega mais pra cá, meu amigo, olha só quem chegou por aqui, ó, nos dando a honra também, faz dia que não participava no modão, mas passou por aqui e disse assim, tô ligado, Pai do Senhor Jesus Cristo, é o presbítero Hermógenes, abraço pro senhor, meu amigo, o senhor tá bem? Faz dia que o senhor não passava por aqui, tava com saudade do senhor, Deus continue abençoando, viu, queridão? Meu amigo Jairo Ribeiro Bonfim, olha o Jairão por aqui, ó, também chegando por aqui. Estamos por cá, irmão Éder. Alô aí pra Igreja Batista Muriá. Aqui é o Gabriel. Ah, é o Gabriel que tá por aí, rapaz. É o Gabriel ali, ó. Pois tem que trocar. Esse é o telefone do irmão Jair, não. É do Gabriel. É, estamos por cá, irmão Éder. É, alô pra Igreja Batista Muriá. Aqui é o Gabriel, viu? Estamos aqui. Estão lá ligados, né? Acredito que meu amigo Jairo, a irmã Raquel também estão por lá ligadinhos aqui na 89,9. Obrigado, meu amigo Gabriel. Tava com saudade de você também, meu amigão. Tamo junto sempre, viu? Ah, meu amigo presbítero Hermógenes falou assim, tudo bem, graças a Deus. Amém, amém, querido. Deus abençoe grandemente. Seja bem-vindo. Diretamente de Ipueiras também, meu amigo Zé. É o Zé Luiz, né? Tá ligado, né, Zé? Abraço aí pros meus amigos de Ipueiras, na pessoa do Zé Luiz. E a irmã Maria José do setor Amanda também tá ligadinha. Deve estar fazendo a janta pro bem dela. Daqui a pouco deve estar chegando. Fazer aquela jantinha aí por volta das 6:30 da tarde. É, pra jantar cedo. Obrigado, irmã Maria José. Daqui a pouco nós estamos de volta, trazendo muito mais. Não saia daí. Quem tá chegando pra cantar bonito aqui, ó? Ah, Wesley e Alexandre. Essa moda aí, ó. Lá vai o carpinteiro. 4:35. Aqui, ó.
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0: Eu já voltei por aqui, 4h40. Ei, mas é bom ter a sua companhia, muita gente chegando, muita gente, ó, ligados aqui na Paz FM, conectados. Eu não sei se eles ainda estão por lá, né? Meu amigo Ibaman, Anjo Vecina, ontem ele mandou um vídeo aqui, ó, tava lá no, lá na beira do rio Surubim, pescando, rapaz. É, boa tarde. Pai do Senhor, a pesca foi dentro do, deixa eu ver aqui, foi pesca aí, ó, dentro do rádio, foi uma benção, ouvindo o Rádio Paz, foi a pescaria, ouvindo a Rádio Paz, foi uma benção. Oi, mamã, ainda tá por aí pescando ou já foi ontem ainda? Ou foi só ontem mesmo? Um abraço aí, viu? Obrigado por compartilhar esse momento bacana aí em família. Que coisa boa, mamã. Obrigado, meu amigão. Tamo juntos, viu, querido? Olha só, quero mandar um alô aqui também, pra quem, rapaz? Do meu amigo Elias, o Elias Lopes, lá de Luzimangues. Passou por aqui, Elias, pedindo uma música aí de Lorival Freitas, né? Lorival Freitas, eu não, infelizmente, eu não tenho aqui, a nossa produção não tem aqui na grade do Modão da Paz. Tá bom, meu amigo Elias? Mas daqui a pouco tem Silvan Santos, vai cantar uma canção boa aí, ó, pra homenagem às mães aí. Tá bom, meu amigo? Obrigado, viu, querido? Olha, meu amigo André Mota também passando por aqui, ó. Ligadinho aqui. Boa tarde, meu irmão Éder Parente, tô aqui, ó, sempre ligado. Manda um abraço aí para minha mãe, a Cristina. Alô, irmã Cristina! E para minha esposa, a Dani. É, minha, e deixa eu dar uma olhada aqui. Minha amada mãe e todos os meus filhos, Davi e Theo. A mamãe, a irmã Cristina, a Dani, a esposa, o Davi e o Theo. Então, e família aí, ouvindo a Paz FM. Obrigado, irmão André. Bom demais, rapaz, ter a sua companhia aí pelas ruas da cidade, agora há pouco saindo ali da rodoviária, do terminal rodoviário aqui de Palmas, certamente entregando alguma encomenda ou buscando alguma encomenda, meu amigo Maurício Borges. Ei, Maurício, que bom, que satisfação saber que você tá aí ligado, rapaz, ouvindo a Paz FM. Ainda tira um tempo aí para mandar essa mensagem pra gente, muito importante aqui pra gente, tá? Que Deus abençoe. Recebi o vídeo aqui com muito carinho, viu? Imagem bacana, viu? No nosso terminal rodoviário e da nossa capital. É, quem passou por aqui também? A missionária Lupercina Ramos. Agora há pouco rodamos uma canção do Daniel e Samuel. Ela deve ter gostado, que ela falou assim: irmão Éder, a poltrona minha é a 10, viu, do trem bala. É, rapaz. 250 joinhas, a gente devolve 1.250 joias pra ela. Que Deus abençoe, minha amiga. Bom final de semana pra senhora também. Essa é a missionária Lupercina Ramos. Ouvinte fiel aqui da Paz FM, a Rádio da Família, viu? Já já tem mais alô, mais participações, que Deus abençoe sua vida em Cristo Jesus. Olha a minha amiga que estava sumida também lá do assentamento Família Feliz, minha amiga irmã Laura. Irmã Laura, paz do Senhor, tudo bem? Boa tarde, irmão Éder Parente. Boa tarde, minha irmã, paz do Senhor. Meu amigo Eudson Damaso Ribeiro, ó, pai do Senhor, irmão Éder, cheguei, rapaz, tô aqui na escuta, manda um modão aí para todos do Aurine 4 e os meus irmãos congregacionais, olha aí, um abraço aí, irmão Eudson, Deus abençoe o senhor, viu? Todos os irmãos aí, do Aurine 4, né? Aurine 4 é, tá bom, então, todos os irmãos que congregam aí na Aurine 4 é. Sintonizados aqui na Paz FM, em nome do meu amigo Eudson Damaso. Obrigado, querido. Meu amigo Genésio passou já por aqui também. Vou ouvir o áudio dele em off já já, mas acredito que ele deve ter passado por aqui. Bom, Ed, ó, tô aqui ligadão.
1: Brasil!
0: Deve estar nas entreguinhas por aí, né, Genésio? Ligado conosco, meu amigo. Deus abençoe o senhor, rapaz. Olha aí, ó. Deixa eu dar uma olhada aqui, ó. E aí, irmão Ferreirinha falou, tô por cá. Ah, vamos mandar um alô pra ele. De repente ele tava aí atendendo alguma ocorrência aí com os meus amigos da GMP, Guarda Metropolitana de Palmas, pessoal ali da Ambiental. Na VTR aí, juntamente com ele, o Araújo e a Natália. Olha aí que bacana aí. Falou, tô por cá. Abraço aí, meu amigo Ferreirinha. Deus abençoe, viu? Gilberto Ferreira. Chácara Val de Jaboca em Porto Nacional, mas tá sempre ligado conosco aí também, sempre trabalhando, né? É, mas tá conectado. Aí tava mesmo, ó, tava resolvendo alguma ocorrência aí na VTR, mas agora tá ligado novamente aí, conectado. Obrigado, meu amigo, ó. Bom Ferreira, ó. Bom Gilberto, faz um QRX aí nessa sintonia, viu? É por aí mesmo, essa é a frequência certa. 89,9. Tá bom, tá bom? QSLTKS, brigadão. Ó, meu amigo, ó, quem passou por aqui também, ó. Ele, rapaz. Meu amigo Sebastião. Sebastião Neto. Pros mais chegados, né, Tião? É Tião mesmo, rapaz. Passou por aqui, tá ligado com a gente. Conectado aí na 89,9, levando a gente de carona. Falou, boa tarde pra todos. Ó, Glória. Que Deus abençoe, meu amigo Tião. Tamo juntos, querido. Tamo juntos sempre. E, ó. Mandar mais um alô aqui pro meu amigo. Cadê, rapaz? Aqui, pastor José Luiz, lá do Taquarizão de Açúcar, que mandou um vídeo já aqui, mandou mensagem. Bom demais, pastor José Luiz, ó. Ali na área de serviço, certamente eu não tô vendo. Não sei se ele tá naquela cadeirinha de macarrão ou se tá na redinha. Mas tem um rapaz, ó, tem um climatizador ali direcionado para ele. O radinho ali perto de umas frutas por ali. Eita, pastor José Luiz, que coisa boa, meu amigo. Obrigado pela sintonia, pelo carinho de sempre, tá bom? E quero mandar essa moda aqui pro senhor também, que faz parte aí da sua história, né? Tocantins e Paraense, gente. Tá chegando pra cantar essa moda aqui, ó. Na sequência tem intervalo e a gente volta daqui a pouco. Encontro com os profetas pra todos os ouvintes sintonizados aqui, ó. Uma das mais pedidas e tocadas aqui, ó. 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
3: Nós estamos de volta por aqui, 4 horas 55 minutos, por aqui no Modão da Paz. Te fazendo companhia até às 7. Aqui, ó.
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3: É a Paz FM te fazendo companhia, eu daqui, claro, você daí, conectado juntos na 89,9, essa frequência que é show, que só cresce, né? É de ponta a ponta. Olha, observe, visto um radinho ligado, olha a frequência, 89,9 com certeza, né, gente? Meu amigo Genésio, ele falou o seguinte mesmo, ó, bom, Ed, ó, tô aqui, ó, rapaz, no finalzinho das entregas, mas ó, tô ligadão, daqui a pouco tá voltando pra casa, né, Genésio? Sextou, meu filho. Esse é o Genésio, obrigado, meu amigo. Quem tá ligadinha também é minha amiga irmã Claudete. Alô, irmã Claudete, um abraço pra senhora, pro meu amigo Genivaldo aí também, sintonizado na Paz FM. Falou o seguinte, ó, pai do senhor, irmão Ed, estou ligadinha, hoje você tá falando igual os caminhoneiros aí descendo a Serra de Santos. Uma língua que só eles entendem. É, os caminhoneiros, pessoal da segurança, né, irmã Claudete? Esse aí foi o Gaguinho que me ensinou, viu? Ela falou assim, alô pro meu esposo aí, o Gonguinho, é o Gerivaldo Alves. Tá certo, minha amiga, Deus abençoe, viu? Esse código foi o Gaguinho que me ensinou, viu, Ferreirinha? É o código Q.
5: Onde é que é esse daí,
3: hein? PSL. Ei, deixa eu, ó, tem, passou por aqui também, parece que a primeira participação é Savinho, é o nome, é? É o Savinho? Passou por aqui, boa tarde, a paz do senhor. Aqui quem fala é o irmão Sávio Rocha, de Lagoa do Tocantins. Ah, da Lagoa do Tocantins. Mais um ouvinte aqui, ó, mais um ouvinte da Lagoa do Tocantins se revelando por aqui também. Ô, Sávio, Deus abençoe, aqui no perfil dele tá Savinho, ó. Chamei pelo perfil aqui, Savinho. O nome dele é Sávio Rocha, de Lagoa do Tocantins. Queria ouvir uma moda aqui, ó. Ô, meu amigo Sávio, primeira participação de muitas que virão, viu? Seja muito bem-vindo, rapaz. E feliz demais com a sua participação aqui. Abraço, meu amigo. E para todos os meus amigos ouvintes aí de Lagoa do Tocantins. Minha amiga Eliana Ribeiro, do Irmã Dulce, a paz do senhor, irmão Ed Parente, juntos e misturados aqui no Modão da Paz. Obrigado aí pelo alô, eu que agradeço pela sintonia, irmã Eliana. Abraços, irmã Eliana, aqui do Irmã Dulce. Obrigado, irmã Eliana Ribeiro, nosso ouvinte fiel também, desde antes. Olha só, rapaz, meu amigo Jales passou por aqui, né, Jales? Lá, rapaz, do assentamento Coqueirinho, falando o seguinte, irmão Ed, aqui, ó, manda um alô pra nós aqui no assentamento Coqueirinho. É, manda um abraço também, um alô pro pastor Edgar. É o pastor Edgar Messias mesmo, viu? Pastor da congregação lá no Coqueirinho, né? É, rapaz, pastor Edgar Messias, ele falou, manda um alô pro pastor Edgar, pra pastora Jarlene. Toca um hino congregacional aí pra nós da Harpa Cristã 289. Vamos dar uma olhada aqui, irmão Jales, com a nossa produção. Se essa canção, se o 289 da Harpa Cristã, se tem ele aqui no estilo sertanejo, tá bom? Se tiver, beleza, eu vou ver com ele se a possibilidade de estar tocando. Se não tiver o 289 em versão sertaneja, a gente procura outro da Harpa Cristã, vai dar certo, tá bom, meu amigo? Obrigado, viu? Meu amigo Jales, a Deixalom, congregação Monte Horebe. Alô, pessoal aí também da Monte Horebe, né? Os irmãos da Monte Horebe aí do assentamento Coqueirinho. Deus abençoe grandemente, meu amigo. Um abraço forte aí, ó. Tá chegando por aqui uma moda boa demais aí, ó, com Dinamite Barros. Divino companheiro. Alô, meu amigo Sávio. Segura aí, rapaz, ó. Aumente o volume e adore ao Senhor juntamente conosco nessa tarde abençoada aqui do Modão da Paz de sexta-feira. Eu volto já. Alô, Jaston em Paraíso. Missionária Esmeraldina. Meu amigo Raimundo Saladeiro. Todos aí, ó, que gostaram da moda. Aumente o volume, meu filho. Boa tarde, Palmas, Tocantins, Brasil.

0: Agora em Palmas, 5:03. Boa tarde.
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0: Essa é a rádio da família, não tenho dúvidas. E também, claro que você não tem. Manda um alô pro meu amigo Hélio Carreteiro, que passou por aqui, né, irmão Hélio? Aí conectado, levando a gente de carona sempre, né, meu amigo? Mandou aqui 15 joinhas pra gente, 75 joias de volta pro senhor. Que Deus abençoe grandemente. Obrigado pela sintonia, pelo carinho de sempre. Tá bom, meu amigo? Abraço aí também pros nossos amigos, né, irmão Hélio? Nossos amigos da segurança aí da Cargill, em Porto Nacional, sempre ligadinhos com a gente aí através também do rádio ou da internet, né? Obrigado pela audiência, obrigado, irmão Hélio. Aproveitando aqui, pegando carona com o irmão Hélio e mandando um alô pro meu amigo Edmilton, lá no Recife, lá em Pernambuco. Oxente, oxente, oxente. Depois manda notícia aí, irmão Edmilton. Se tá chovendo por aí ainda, a chuva tava grande por lá no Recife esses dois dias, né, gente? Muita água realmente, né? O Brasil é imenso, né? Enquanto aqui acabaram-se as chuvas praticamente, lá no Recife muita água. Olha, manda um alô pro meu amigo Alisson Alves, que passou por aqui. Boa tarde, a paz do Senhor a todos os ouvintes da rádio. Quero pedir um louvor aí, dedicar pra minha mãe, evangelista Ivanilde. Alô, meu amigo Alisson Alves e a mamãe, a evangelista Ivanilde. Ligadinha aí na Paz FM, Rádio da Família, que maravilha, viu? Olha aí, coisa boa, gente. Tem sempre alguém conectado aí na Paz FM, o filho, a mãe, né? É bom demais. Obrigado, viu, Alisson? Que Deus continue te abençoando, seja muito bem-vindo aqui e muito feliz com a sua participação. Faz dia que não participava aqui, viu, querido? Abraço pra você e a próxima moda já chegando por aqui. Daqui a pouco tem muito mais. Essa aqui é uma regravação aí com Luciano Camargo, né? Essa aí do final dos anos 70 pros anos 80. Gravada aí primeiramente por Oséias de Paula e agora regravação aqui também com Luciano Camargo, Sem Ovelhas. Daqui a pouco eu volto.

0: 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Agora 5h08. Não perca a hora. Repita, 5h08. Quem tá ligadinha com a gente? Quem tá ligada? Quem tá ligada?
1: Cheguei, Brasil.
2: Brasil!
0: É ela, gente, minha amiga Luizinha da Saúde, tá ligadinha com a gente, já chegou por aqui, ó. Como sempre, ligadinha, oferecendo os próximos louvores aí pra todas as mamães, com 1000 joinhas. A minha poltrona é a 14 aí, viu? Combinado, tá escolhida, já tá reservada, irmã Luizinha da Saúde. Obrigado, minha amiga. Que Deus abençoe. Um abraço aí pra senhora, pras amigas, pra Grazi, pra quem tiver aí com a senhora. Tá bom? Obrigado pela sintonia de sempre. Tá bom? Papai do céu abençoe grandemente. Meu amigo Savinho, lá de Lagoa do Tocantins, tá dizendo o seguinte, ó. Manda um alô aí pro meu pai Tião, Tião Mineiro, e também pra minha mãe, querida mãe, a irmã Irene. Tá dado um alô então, Savinho, ó. Abraço aí pro papai, né? Tião Mineiro. E também pra mamãe aí, a querida mamãe, a irmã Irene, já antecipadamente, feliz dia das mães pra irmã Irene, né, Savinho? Deus abençoe, viu? Abraço, meu amigo. Diretamente da nossa grande Porto Nacional. Fala comigo, fala comigo. Irmão Uirajamá. O irmão Uirajamá, a irmã Ruth. Já passou por aqui, ó, o painel do carro ali, 89,9. Ligados aqui na Paz FM, Uirajamá e Ruth, sempre, sempre, sempre ligadinhos. Obrigado, irmão Irajamá. Obrigado, companheirão. Sempre aí ligado, mandando mensagem pra gente. Isso é bom demais, viu? Olha quem tá ligado aí com a gente, ó. É. Ele mesmo, meu amigo irmão Luan da Mata. Ele falou aqui no QAP. É, aqui no deslocamento ali pra Brejinho de Nazaré. Tá em QTI aí pra Brejinho de Nazaré, né, irmão Luan? SLTKS. Obrigado, meu amigo. Obrigado pela carona, pela sintonia aqui na 89,9. Meu amigo Moacir Nildo. Olha o Moacir Nildo aí, ó. 2 joinhão ali pra cima. 10 joinhas desse pra cima de volta aí, meu irmão Moacir Nildo. Quem tá ligada também, 180 joias aqui, é minha amiga Rose do Taquari. 900 joias de volta, irmã Rose. Obrigado, minha amiga. É bom demais ter a sua companhia. E você, tá fazendo o que que ainda não chegou? Faça igual meu amigo também. Meu amigo irmão Valdemiro, Valdemiro Souza, que é lá de Governador Luiz Rocha, lá no Maranhãozão. Chegou por aqui, ó, estou por cá. Obrigado, meu nobre. Deus abençoe o senhor. Minha amiga irmã Elisete de Brejinho e Nazaré também tá ligado, ó. Feliz e abençoada tarde. Obrigado, irmã Elisete. Deixa eu ver, é mais gente nova chegando por aqui, ó. Pai do senhor Varão, tudo bem com o senhor? Tudo jóia, por aí. Ele tá dizendo o seguinte, manda um alô pro meu sogro, o presbítero Jailton, na panificadora LA, aqui no Irmã Dulce. Tá bom então, é o Gilmar que tá mandando um alô aí pro sogro dele, né? O presbítero Jailton, na panificadora LA, aí no Irmã Dulce. Alô, meu amigo Jailton, aí na panificadora LA, no Irmã Dulce. Receba o alô aí do irmão Éder Parente por aqui, na pessoa do meu amigo irmão Gilmar, o seu genro aí, sintonizado aqui na Paz FM, mandando aquele alusão todo especial. Obrigado, companheiro, tamo juntos. Minha amiga irmã Lucinete Braga também tá ligada, né, irmã Lucinete? Olha, já mandou um vídeo aqui pra gente. Tem bolo, tem curau de milho, tem mingau de milho. Aê, pai do senhor, irmão Éder Parente, reserve minha poltrona aí, número 12, tá reservado então. Como sempre, agradeço aí a Deus por tudo que Deus tem reservado para nós. Aqui já com o lanchinho pronto, aguardando meu esposo aqui, viu? É um mingau, bolinho de milho que meu genro trouxe ontem, graças a Deus pelas bênçãos. Ah, que maravilha. E esse curau aí, está faltando só aquela canelazinha, é, irmã Lucinete, só aquela canelazinha por cima. Ei, coisa boa, minha. Ei. Falando para você, gente. Vou até chamar o Júnior para cantar aqui, ó. Depois dessa visão aí, ó. Esse mingauzinho de milho, esse bolo aí, né, Júnior? Chega para cá o Júnior cantando esse clássico aí, Ao Entrar no Paraíso. 5h12. Daqui a pouco nós retornamos com muito mais.
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0: Quem foi? Quem foi aí? Quem foi? Foi ele, foi o meu amigo Chiquinho que meteu a tesoura por aqui, viu? Eu tô falando pra você, rapaz, meteu a tesoura mesmo sem dó aqui no, na vinheta. Coisa boa, coisa boa. Ó, meu amigo presbítero José Wilson também já chegou, tá dando carona pra gente. Olha o painel do carro ali, ó. 89,9. Boa tarde, na paz do Senhor Jesus, estamos por cá. Falando aqui, ó, 4, 5, 6, 7, 8, 9 joinhas, 45 joias de volta, meu amigo. Obrigado. Obrigado, presbítero Wilton. Presbítero José Wilton, né? Cadê a Heloísa? Cadê a Heloísa? Hã? Cadê a Heloísa?
1: Cheguei. Cheguei, Brasil.
0: Mandar um alusão. Olha, a Heloísa tá ali, ó, gente, ó. Ó.
1: Moço, toca aquele hino.
0: Saiu cansada da escola, o papai mandou até uma foto dela dormindo por ali, gente. Eita, coisa boa, ó. Fala pra ela, irmão José Wilson, que o tio Éder mandou um alô pra ela, tá bom? Quem gosta também é minha amiga, minha amiguinha Ayla, lá do Paulo Freire 2, junto com a mamãe, irmã Catiane, o Elcinês, lá pertinho de Rio dos Bois. Minha amiga Luizinha da Saúde também gosta, né? Muita gente aí conectada que gosta aí, ó. Deixa eu dar uma olhada por aqui. Sim, sim, sim, Deus é fiel, Deus é fiel. É. Deixa eu dar uma olhada por aqui. Ah, assim. Quem mandou um joião por aqui foi o Popai. O Popai, Gaguinho.
2: Onde é que é esse daí, menino?
0: Não foi o Popai, não, rapaz. Foi meu amigo irmão Irajamar que mandou um joinha do Popai aqui, ó. 5 joinhas do Popai de volta pra ele. Obrigado, meu amigo. Tamo juntos. 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Repita, 5:20. Temos hoje a Bíblia capítulo por capítulo, para você que não acompanhou aqui o início da nossa programação. Hoje é o capítulo de número 14 do livro de Jeremias. Jeremias, capítulo de número 14, tá bom? Deixa a sua Bíblia já separada por aí. E olha só. Hoje é aniversário, sabe de quem, Gaguinho? Sabe de quem, o Mariazinha? Ó.
3: Boa tarde.
0: Boa tarde para você também, tá? Feliz aniversário aí pra pastora Maria Barbosa, esposa do pastor presidente, né? Pastora Marildo Martins da Silva, pastora Maria Barbosa também, que junto com ele preside aí os campos de Tocantins, Campo Nação Madureira, Estadão do Tocantins, do Maranhão. Aí, ó, pastora Maria Barbosa. Homenagem aí pra pastora Maria Barbosa, aqui da Paz FM. Desde que nasci, fui entregue a ti. Desde o ventre materno, és o meu Deus. Salmos 22, verso 10. Tá bom? uma homenagem aqui da Paz FM para a pastora Maria Barbosa, presidente também, junto com o pastor Amarildo, do Campo Nação Madureira, Campo de Tocantins e do Maranhão. Pastora Maria Barbosa, a Paz FM também, juntamente com o programa Modão da Paz, deseja um feliz aniversário, com muitas bênçãos de Deus, muita saúde, paz, felicidade, prosperidade. Que o Papai do Céu continue aí sendo presença constante na sua vida. E essa presença, eu sempre digo, né, gente? Traz muita saúde, saúde física, espiritual, mental, né? E que possamos comemorar essa data por muitos, muitos anos. A festa vai começar daqui a pouco, mas nós queremos antecipá-la por aqui. Então, com a pastora Maria Barbosa, aniversariante do dia. Muitas felicidades, muitos anos de vida. Nossa pastora presidente completando mais uma primavera, coisa boa. 5:22, 5:22, tem muito mais homenagem hoje ali, ó, na AD Matriz, pra você aí do Campo Nação Madureira, conectado na Paz FM, daqui a pouco, viu? Festa abençoada aí, muita coisa boa, ó, muitas homenagens. Eliseu Gomes, chegando com mais essa moda aqui, esse mais um country por aqui, ó. Ei! Esse daqui é o Crente Miguel, muita gente conhece, é um clássico por aqui. 5:23, muito boa tarde.

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1: Uma plataforma digital tem aberto espaço para microempreendedores individuais no mercado de compras públicas. Criada pelo Ministério da Gestão e Inovação, com apoio do Sebrae, a Contrata Mais Brasil já movimentou cerca de 21 milhões de reais ao conectar pequenos negócios a demandas do poder público. Em Recife, o microempreendedor Gutenberg Ferreira passou a viver exclusivamente do próprio negócio depois de começar a prestar serviços por meio da plataforma.
2: Eu acessei a plataforma, fiz meu cadastro bem fácil, tranquilo e didático. Lá eu já analisei as oportunidades que estavam lançadas, fiz visitas e comecei a realizar os serviços. Com o Contrata Mais Brasil, eu consegui me dedicar totalmente ao MEI, aumentei o meu faturamento e consegui diminuir o meu tempo de trabalho para passar mais tempo com a família e aumentar a renda.
1: Atualmente, a ferramenta reúne mais de 10 mil pequenos negócios cadastrados e mais de 6 mil demandas públicas, principalmente nas áreas de construção, manutenção e serviços técnicos. O acesso a esse mercado ainda é um desafio para pequenos empreendedores. Apesar de as compras públicas movimentarem cerca de 1,3 trilhão de reais por ano no país. Para Gutenberg Ferreira, além de abrir mercado, a plataforma trouxe segurança para continuar investindo no próprio negócio.
2: Recomendo que todos os MEI do Brasil se cadastrem na plataforma Contrata Mais Brasil, verifiquem as oportunidades de serviço que tem, porque eu consegui muitos serviços através da plataforma. Se o governo é um bom pagador, graças à plataforma consegui ter tempo para minha família e aumentar o meu faturamento.
1: Entre os diferenciais estão o cadastro simplificado, a busca por oportunidades por região e prazos de pagamentos mais previsíveis. Durante encontro em Brasília, o Sebrae destacou a necessidade de ampliar o acesso à informação para que mais municípios e empreendedores utilizem a ferramenta. Agência Rádio Web, produção e reportagem, Virgínia Alves.
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2: Nós estamos de volta por aqui, 5:34. Esse é o programa Modão da Paz que te faz companhia até às 7. Vamos juntos? É até lá, hein?
1: Mas é que eu entendo.
2: E aquele cafezinho da tarde, tá por aí? Ah, eu sei que tá. Então, pra acompanhar esse lanche aí, ó, do finalzinho da tarde, início da noite, é aquele lanche entre entre a entrada de noite e a janta, né? Daqui a pouco tem janta também. 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
1: Alô, alô.
2: Deixa eu dar uma olhada no nosso muralzão de recados mais uma vez. Daqui a pouco tem a Bíblia capítulo por capítulo.

0: capítulo, você não pode perder, Jeremias 14, viu? Hoje a leitura é no capítulo 14 de Jeremias. Mandar um alô pro meu amigo Daniel lá de Silvanópolis, né, Daniel? Meu amigo Daniel, sintonizado lá sempre, né? Um abraço para ele. Obrigado, Daniel. Deus abençoe o senhor, meu amigo. É, rapaz. Mandar um abraço também pro meu amigo Zezinho, evangelista José das Virgens, lá no Taquaruçu, lá em cima da serra, conectado aí sempre também, aqui na Paz FM. A irmã Lucilene, lá de Cristalândia, também ligadinha aí pela internet. Obrigado, irmã Lucilene. E meu amigo irmão Virlane da Costa. Alô, alô. É, deixa eu mandar um alô aqui pra esse povo abençoado. Alô, alô. Olha quanta gente, olha quanta gente. Minha amiga Diaconisa Cleonice, lá do Bela Vista. A minha amiga doutora, rapaz, lá do Jalapão, ouvinte fiel aí pela internet também. Quem mais? Quem mais? Missionária Elisângela Moreira, meu amigo Patrício, lá do Aurim de Três. Alô, Patrício! Um abraço também pra quem? Pra irmã Marilene, lá de Monte do Carmo, pessoal da Igreja Mardoqueu. A minha amiga Zenaide Lustosa, lá de Santa Teresa, pastor José Henrique, meu amigo Tonhão e a irmã Maria do Água Fria. Quem mais? Meu amigo Damião, que tá sempre ligado, né, Damião? Pastor Adiel Rego, a pastora Simone, o Gabriel, lá de Natividade, Assembleia de Deus Ceará de Seta, né? Pra irmã Maria Iris, pra irmã Iris, meu amigo Charazão, Éder Ferreira Pires, Fazenda Bela Vista, em Aparecida do Rio Negro. Alô, Aparecida do Rio Negro. Abraço aí pra irmã Suesley, irmão Ronildo, de Luzimangues, a irmã Marinalva de Taquaruçu Grande, minha amiga Rosa do Flamboyant, minha amiga Maria de Jesus da Fazenda Campo Grande, meu amigo Luiz Cleito, tá lá em Goiânia fazendo a obra da mana, mas não esquece da gente, sempre ligadinho com a gente. Um abraço, meu amigo Pedrinho da Farinha e Luzimangues, meu amigo Chicão da Chicão Auto Center, conectado aí com a gente, meu amigo cantorzão abençoado Estevão Santos, rapaz, aí ó, diretamente de Porongatu, Goiás. Meu amigo João Ferreira da Chácara Paraíso em Silvanópolis. Meu amigo presbítero Léo Carvalho da AD Palma Centro. Meu amigo Angelino, irmã Célia da Fazenda Buritirana. Abraço aí também pra quem? Minha irmã Cristiele, pra irmã Cristiele em Paraíso do Tocantins. É, meu amigo Danilo de Monte do Carmo, né, Danilão? Daniel Moisés, irmã Sara, irmão Natalinho, toda a família. Meu amigo Josinaldo de Porto Nacional. Meu amigo Joel Filho, irmã Antonivalda, lá de Riachão, no Maranhão. Sempre ouvindo a programação. O Márlio Kleber, né? Sintonizado aí sempre também. Pastora Sandra do Lago Norte. Ah, rapaz, minha amiga irmã Cleonice, tá subindo, irmão Matheus, lá na chácara, Deus nos trouxe. Próximo a Paraíso do Tocantins. Ah, o Vanderlan Pereira da Silva, lá de Porto Nacional. Meu amigo Luiz Donizete do Lago Sul. A irmã Joanita Alves. É, meu amigo Abdon e a irmã Odenalva, lá da Fazenda Riachinho, em Ponte Alta do Tocantins. A irmã Isabel, a irmã Marli. É, rapaz, o irmão Osiel Alves Mesquita, motorista aí do frigorífico Monte Sião, Paraíso do Tocantins. A Lidiane Dantas, Deus abençoe. Quem mais, rapaz? É, quem mais aqui? Meu amigo Valdinei, ô Valdinei. Obrigado, meu amigo. Meu amigo Hamilton Ricardo de Barrolândia. Alô, Barrolândia! Pessoal, se liga por aqui também na Paz FM. Meu amigo João Carlos, lá de Luzimangues. Pegando carona com ele, vou direto pro Aurim de Três. Meu amigo JC do Aurim de Três. É, rapaz. Ó, mais gente aqui. O Dilson Batista. A irmã Cleci de Porto Nacional. O irmão Valderiz e a irmã Rosilene, lá de São João do Araguaia, na Chácara Pai e Filho. Minha amiga Fernandinha da Rádio 105 FM, ouvinte aí, ó. Nossa colega aí de profissão, mas ouvinte aqui da Paz FM também, de Paraíso do Tocantins. Alô, meu amigo Adenilson do São João 1, São João 2. Alô, pessoal do São João. A pastora Deuralice também, pastor Reinaldo. Organizados aí na Paz FM, meu amigo Augusto de Luzimangues. A irmã Maria de Lourdes do Santa Bárbara, minha amiga Alcione Portela. É, rapaz. Presbítero Valdemar Tabanês, meu amigo Ivan da Lojinha, sintonizado com a gente lá em Aparecida de Goiânia. É muita gente, é muita gente. Olha, a irmã Cleonita também tá ligada com a gente aqui, ó. Irmã Cleonita, tá tudo bem, minha amiga? Deus abençoe a senhora, passando por aqui. Tô ouvindo, irmão, é da programação. Quero pedir um hino aí, uma moda aí, e pra oferecer para todos que ouvem a rádio aí, tanto aqui no Brasil quanto fora do Brasil também. Deus abençoe todos, viu? principalmente pelo Dia das Mães e todos os pais dessa terra, né? Que Deus te abençoe, que Deus te deu. Está na hora aí, que Deus abençoe, viu? Um abraço aí, ela tá já mandando um alusão para todas as mamães aí, né? Tiveram o privilégio de ser mamãe. Que Deus continue abençoando. Domingo é o Dia das Mães, né, gente? Domingão aí, ó. Deus abençoe, obrigado, irmã Cleonita. Abraço pra senhora e pra mamãe também, a irmã Lindamar, né? A mamãe da irmã Cleonita. Deus abençoe, viu? Aí o meu abraço a todos vocês da sua amiga diaconisa Cleonita. Essa é o ouvinte fiel, não falha não. Também meu ouvinte fiel, minha amiga irmã Marlene da 409 Norte, que tá nos ouvindo. Chegou por aqui, tá ouvindo a programação, vai ficar até às 7. Hoje tem culto, mas ela só vai desligar o radinho quando o irmão Ed falar tchau, né, irmã Marlene? Obrigado, minha amiga. Tava lá ainda há pouco tomando o cafezinho da tarde, mas já sintonizada no modão da paz. Janilson Pires de Macedo, já passando por aqui. Amanhã continua o Valde Jaboque, às 5 horas da manhã, lá na AD Aureni 3A. Na AD Aureni 3A. Um abraço, meu amigo Janilson. Valde Jaboque, a marca da cruz na vida do cristão. Pastores presidentes, pastora Marildo Martins da Silva, pastora Maria Barbosa. O texto de referência ao Valde Jaboque é Gálatas 6:17. Dirigentes, pastor Celso Zampires e missionária Adriana Zampires. Nação Madureira, unidade, hierarquia e disciplina. Obrigado, meu amigo Janilson Pires de Macedo. Presbítero João Carlos. Ô, meu amigo João Carlos, rapaz. Lá do Bela Vista também. Ele é irmã Vanúbia, o Carlos Henrique, meu amigo. Manda um alô pra nós, irmão Hélio. Manda um alô pra nós. Tá dado um alô, presbítero João Carlos. Deus abençoe. Missionário Jô também. Pai do Senhor, irmão Hélio, tudo bem com você? Que Deus continue te abençoando. Disse o seguinte, ela disse o seguinte, que Deus continue abençoando a querida pastora Maria Barbosa, feliz aniversário e o Senhor te guarde, te proteja, te abençoe. Eu quero ouvir aí uma canção, quero oferecer para todos os casais, para Dejane, para Mônica, Elisa, Leila, Érica, Maria do Socorro, Cristina, Flávia, Vitória, Marilene, Jaqueline, para o pessoal da mocidade, para as crianças, os caminhoneiros e todos que trabalham na rádio. Missionária Jô, não esquece de ninguém, né, gente? Presbítero Rony, diretamente de Goiânia, Goiás. A paz do Senhor Jesus, meu amigo, irmão Éder Parentes. Estou por aqui também. Combinado, irmão Rony. A irmã Denise Maria passou por aqui. Boa tarde, estou ligado aqui. É uma bênção de Deus. A paz FM, a paz do Senhor a todos. Pai do Senhor, minha amiga. Meu amigo Lamarque, rapaz. É o Lamarque aqui chegando, ó. Tava sumido, meu amigo Lamarque. Chegou por aqui. A paz do Senhor, irmão Era. A paz do Senhor, irmão Lamarque. Tá tudo bem? Tudo jóia por aí, meu amigo? Como é que estão as coisas? Tudo tranquilo? E como é que tá o trânsito por aí? Carregado ou mais tranquilo hoje? Tendência de estar carregado sexta-feira, né? Mas parece que onde ele tá por ali tá mais livre, né? Ele passou por aqui, deixou seu alô. Estamos por cá ligados na paz, viu? Lamarque, Nação Madureira, Campo de Paraíso do Tocantins, unidade, hierarquia e disciplina. 365 joinhas. Escorregou um zero, caiu no chão. Foi 5, vai ter que 15. 1825 joias para ir de volta. Obrigado, meu amigo. Esse é o Lamarque, rapaz. Deixa eu dar uma olhada por aqui nessa turma boa que chegou. A irmã Luizinha da Saúde mandou foto aqui pra gente, ó. Minha filha Tanise e sua família. Olha que família linda, viu, irmã Luizinha? Gostei de ver, viu? Quero pedir que mandem um alô muito especial pra minha filha Tanise, que também é mãe. E me deu um casal de netos maravilhosos, mas estão longe, lá em Quebec, no Canadá. Dá pra ver aqui pelo vestuário, né? Muito frio por lá, né? Alô, alô. Também para minha irmã, que está aniversariando hoje. Olha aí, que maravilha. A minha irmã Sidneia, lá em Teresópolis, no Rio de Janeiro, aniversariando hoje. Ô, irmã Sidneia. E meu sobrinho neto Davi, de Teresópolis, Rio de Janeiro, também aniversariante hoje. Olha essa família linda, gente. Ó. Parabéns, ó. Felicidades aí pro Davi, né? De Teresópolis, Rio de Janeiro, que tá completando mais uma primavera, sobrinho neto da minha amiga Luizinha da Saúde, também a sua mana, né? A irmã Sidneia, Teresópolis, Rio de Janeiro também, e esse pessoal abençoado aí, né? Alusão especial pra filha, Tanise, e também é mãe de um casal de netos maravilhosos aí da minha amiga Luizinha da Saúde, lá em Quebec, no Canadá. Um abraço pra esse povo. Depois manda o site aí, tá? O link do site, tá, irmã Maria Luísa? Luizinha da Saúde. Pra eles ouvirem a rádio lá no Canadá também. Um abraço, minha amiga. E amigo Jaime, chegando por aqui, a paz do senhor campeão. Manda um abraço aí pra minha esposa, a irmã Andressa. Tá aqui, ó, em casa, ajeitando um cafezinho, fritando uns quibizinhos. Com Jesus é só alegria. Valeu, meu amigo Jaime. Olha, a irmã Marlene deve ter ouvido, irmão Jaime. O senhor tá aí em casa, tranquilo, com a esposa, a irmã Andressa, fazendo aqueles quibes, mais sintonizados aqui na Paz FM. Ei! Meu charazão, Éder Ferreira Pires, lá na Fazenda Bela Vista, em Aparecida do Rio Negro. Pai do senhor, irmão era parente. Muito obrigadão aí pelo alô, rapaz. Estamos aqui ligadinhos. Eu é que agradeço a sintonia, meu amigo. Deus te abençoe sempre. Olha o Oziel Mesquita também aí, da motorista lá do Monte Sião, ó. O frigorífico Monte Sião em Paraíso. Painel do veículo ali na 89,9. Ele não é bobo nem um pouquinho, né? Obrigado, meu amigo. Olha o Augusto de Luzimã, que também chegou. Pai do senhor, irmão Hélio, boa tarde, meu querido. Que Deus te abençoe. Amém. Eu recebo as palavras de bênção, meu amigo. Satisfação, viu, irmão Augusto? Patrício do Aurini 3. Uma super boa tarde, irmão Hélio, parente, de todos os ouvintes aí da Rádio Paz. Que Deus abençoe cada um. Ótimo final de semana abençoado. Queria deixar um versículo aí, ó. Um verso, né? Em Salmos, capítulo 121, verso 1. Eleva os meus olhos para os montes. De onde me virá o socorro? O meu socorro vem do Senhor que fez os céus e a terra. Valeu, meu amigo Patrício. Que bênção, rapaz. Olha o Marcos, meu amigão Marcos da Ricá. Tá tudo bem, Marcos? Ele passou por aqui. A paz do senhor Varão. Abraço aí, ó, ao doutor Dourado. Abraço, doutor Dourado. Deus abençoe, em nome do Marcos aí da Reicá. Falou, Marcão, Deus abençoe, a paz do senhor, seja muito bem-vindo. Tava sumido, hein, Marcão? Perguntei a Maria, a Mariazinha esse dia, onde é que tá o Marcão?
1: Tá viajando, tá viajando.
0: Olha aí, irmã Maria de Nalva, chegou, irmã Maria de Nalva. Um abraço pra senhora também, minha amiga. Deus abençoe diretamente de Brejim de Nazaré. Pra onde que o irmão Marcos estava viajando, Mariazinha? Pra onde que o irmão Marcos estava viajando?
1: Tanguamandápio, Tanguamandápio.
0: Ele não é o Jairinho, não. Ele não é o Jairinho, não. Carteiro, não. É
1: cidadão tanguamandapiano.
0: Daqui a pouco tem a Bíblia capítulo por capítulo. Chegando agora aqui, ó. Lucas Roque Gabriel. Olha eu aqui. É já que eu volto com muito mais.

Chegando mais um clássico por aqui com essa dupla abençoada com Joel Jonas. Essa é linda, hein? Caminho de Emaús. 5:52 agora. Muito boa tarde.

Pensei que seu Antônio Luiz não tava ouvindo mais Dona Valde, né, não. Mas estão ligados, estão ligados. Essa hora o café negão, ó, aquela garrafinha já foi, hein? Tá lá, meu filho, com o radinho ligado, a redinha ali, finalzinho da tarde, né, seu Antônio Luiz? Tá lá ligado aqui da Paz FM, viu? Abraço pra ele, pra Dona Valde, minha mãe. Olha só, gente, ó, minha amiga Lucilene lá de Cristalândia também passando por aqui, né, irmã Lucilene? Disse o seguinte, ó, mandou uma porção de joinhas aqui, ó. Deixa eu dar uma olhada. 4, 5, 6, 7, 8, 9, 10. Uns 20 joinhas aqui. 100 joias, 100 joinhas de volta pra irmã Lucilene, lá em Cristalândia. Ligada aqui na programação, certamente através da internet, né, irmã Lucilene? Obrigado, minha amiga, pela sintonia de todos os dias, de sempre, pelo carinho de sempre, tá mandando mensagem aqui pra gente. 5:58 chegando. Essa aqui eu vou mandar pra irmã Lucilene, vou mandar pro seu Antônio Luiz e pra todos aqueles que gostarem. Olha aí, ó. Mike Lian, Deus e eu.

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1: Agora em Palmas, 6 horas. Boa noite pra você.
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1: Daniel José Violeiro, nosso Deus é demais. Mais uma moda de viola.

0: 8h30, essa é a Paz FM, a Rádio da Família, o programa Modão da Paz que te faz companhia até às 7. É por aqui, a 89,9. Já estamos de volta por aqui na Paz FM. Você conectado aí na Paz FM. Manda essa próxima moda aqui pro meu amigo que acabou de chegar e para todos os ouvintes que gostarem também, né? Meu amigo irmão Manuel de Luzimangues acabou de chegar por aqui. Manuel, eu acabei de chegar do trabalho aqui, cansado, mas estou contente, viu? E eu também daqui, irmão Manuel, estou contente pelo senhor aí, viu? O senhor ter chegado, ter lembrado da gente, ter mandado mensagem. Um abraço aí pro senhor, viu, querido? Finalzão de semana abençoado também, já antecipadamente, pro senhor, pra irmã Ana, pra toda a família. E aqui uma moda boa, é uma melhor que a outra aqui, irmão Manuel. Essa próxima moda eu vou mandar pro senhor já já, tá bom? Tá chegando por aqui, também vai pra irmã Lucilene. Boa noite, irmão Maria Parente, a paz do senhor Jesus, excelente final de semana pro senhor e pra todos os ouvintes. Obrigado, minha amiga, obrigado pela sintonia de sempre, tamo juntos, irmã Lucilene. Vou mandar também pra irmã Cleonice, pra irmã Maria de Nalva em Brejinho, pro Patrício do Aurim de Três, pro meu amigo Augusto de Luzimangues, pra todos aqueles que gostaram, pro seu Antônio Luiz, pra dona Valde no Porto Nacional. A música é o seguinte, gente, ó. O nome da canção O Amor é Tudo, né? É uma versão sertaneja lançada recentemente aqui. Mas, ó, a história dessa canção é muito linda, né? O Amor é Tudo, ela foi lançada por Oséias de Paula aí no ano de 1979. É um clássico da música cristã brasileira que exalta o amor divino e a sua essência criadora, né? Uma letra baseada no Evangelho de João, a canção aborda a criação, a superação do ódio e a importância de amar ao próximo, consolidando-se como um hino sobre a essência de Deus. Então, chegando por aqui agora em versão sertaneja, essa canção de 1979, O Amor é Tudo. Daqui a pouco a gente volta trazendo muito mais pra você.
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0: Mandar também pra irmã Rosenilde, a paz do senhor, quero mandar um feliz dia das mães aí pra todas as mamães, que Deus abençoe. A irmã Rosenilde Pereira, lá de Aparecida de Goiânia. Alôzão, irmã.

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6: Estamos de volta, 6 horas 13 minutos. Muito boa noite para você.
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6: Estamos aqui preparando, estávamos, né? Preparando a Bíblia capítulo por capítulo. Deu um probleminha aqui, mas vai, já deu certo, né? Vamos aqui hoje apresentar a leitura do capítulo de número 14 de Jeremias. Jeremias, capítulo de número 14. Ah, o assunto aqui vai ser o seguinte, ó. Jeremias em vão intercede pelo povo. Para você que está conectado aí na Paz FM, a Rádio da Família, a partir de agora, aqui na Bíblia, capítulo por capítulo.

0: Jeremias, capítulo 14. Jeremias, em vão, intercede pelo povo. A palavra do Senhor que veio a Jeremias a respeito da grande seca. Anda chorando Judá, e as suas portas estão enfraquecidas. Andam de luto até ao chão, e o clamor de Jerusalém vai subindo. E os seus mais ilustres mandam os seus pequenos buscar água. Vêm às cavas e não acham água. Voltam com os seus cântaros vazios e envergonham-se e confundem-se e cobrem a cabeça. Por causa da terra que se fendeu, pois que não há chuva sobre a terra, os lavradores se envergonham e cobrem a cabeça. Porque até as servas no campo parem e abandonam seus filhos. Porquanto não há erva, e os jumentos monteses se põem nos lugares altos, sorvem o vento como os dragões, desfalecem os seus olhos, porquanto não há erva. Posto que as nossas maldades testifiquem contra nós, ó Senhor, opera tu por amor do teu nome, porque as nossas rebeldias se multiplicaram. Contra ti pecamos, ó esperança de Israel, redentor seu no tempo da angústia. Porque serias como um estrangeiro na terra e como o viandante que se retira a passar a noite? Porque serias como homem cansado, como valoroso que não pode livrar? Mas tu estás no meio de nós, ó Senhor, e nós somos chamados pelo teu nome. Não nos desampares. Assim diz o Senhor acerca deste povo, pois que tanto amaram o afastar-se e não detiveram os pés. Por isso, o Senhor se não agrada deles, mas agora se lembrará da maldade deles e visitará os seus pecados. Disse-me mais o Senhor: não rogues por este povo para bem. Quando jejuarem, não ouvirei o seu clamor. E quando oferecerem holocaustos e ofertas de manjares, não me agradarei deles. Antes, eu os consumirei pela espada, e pela fome, e pela peste. Então disse eu: ah, Senhor Jeová, eis que os profetas lhes dizem: não vereis espada, e não tereis fome. Antes, vos darei paz verdadeira neste lugar. E disse-me o Senhor: os profetas profetizam falsamente em meu nome. Nunca os enviei, nem lhes dei ordem, nem lhes falei. Visão falsa e adivinhação e vaidade e o engano do seu coração são o que eles vos profetizam. Portanto, assim diz o Senhor acerca dos profetas que profetizam em meu nome, sem que eu os tenha mandado, e dizem que nem espada, nem fome haverá nesta terra. A espada e a fome serão consumidos esses profetas, e o povo a quem eles profetizam será lançado nas ruas de Jerusalém por causa da fome e da espada. E não haverá quem enterre as suas mulheres e os seus filhos e as suas filhas. Assim derramarei sobre eles a sua maldade. Portanto, lhes dirás esta palavra: os meus olhos derramem lágrimas de noite e de dia e não cessem, porque a virgem, filha do meu povo, está ferida de grande ferida, de chaga muito dolorosa. Se eu saio ao campo, eis aqui os mortos à espada. E se entro na cidade, estão ali os debilitados pela fome. E até os profetas e os sacerdotes correram em redor da terra e não sabem nada. De todo rejeitaste tu a Judá? Ou aborrece a tua alma a Sião? Por que nos feriste e não há cura para nós? Aguardamos a paz e não aparece o bem, e o tempo da cura, e eis aqui turbação. Ah, Senhor, conhecemos a nossa impiedade e a maldade de nossos pais, porque pecamos contra ti. Não nos rejeites por amor do teu nome, não abatas o trono da tua glória. Lembra-te e não anules o teu concerto conosco. Haverá, porventura, entre as vaidades dos gentios, alguma que faça chover? Ou podem os céus dar chuvas? Não és tu somente, ó Senhor, nosso Deus? Portanto, em ti esperaremos, pois tu fazes todas estas coisas.
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Agora são 6:24. Quero mandar um alô pro meu amigo Adonias Almeida, né, irmão Adonias? Tá na espera. Pai do Senhor, estou aqui na escuta, esperando em Deus. E mandou ainda, ó, 7 joinhas. 35 joias de volta, meu irmão Adonias Almeida. Já deu certo. Em nome de Jesus. Creia, meu amigo, receba um milagre aí, ó, da parte de Deus. Ó, mandar um alôzão aqui também, gente, pra todas as mamães que estão sintonizadas aí na Paz FM. As mamães aí que no domingo, né? Domingo aí, segundo domingo de maio, dia das mães, né? Bom demais. Os filhos aí, ó, que tiverem as mamães, aproveitem, viu, gente? Se tiverem aí na mesma cidade, no mesmo local, ou em outras cidades que também for possível, né? A trajetória de uma viagem até a mãe, né? Sei que todos os dias é dia das mães, né? Todos os dias temos que valorizar as nossas mães, né? É a mamãe que Deus nos deu. Mas esse dia foi instituído aí para comemorarmos o dia das mães. Então vamos estar juntos, né? Em nome de Jesus. E essa próxima canção aqui é uma simples homenagem aqui do Modão da Paz para todas as mamães, né? Que estiverem sintonizadas aqui esse horário. São 6:26. Muito boa noite. Silvan Santos vai chegar e cantar Heroína do Amor. Daqui a pouco nós voltamos trazendo muito mais para você. Na sequência tem Dalvan, A Cruz e o Galardão. E depois, intervalo. E na volta do intervalo, pastor João Paulo Arantes e o Momento da Palavra. Muito boa noite.

0: de anistia ou de indulto, conforme prevê a Constituição.
1: Com a publicação do ato de promulgação, a lei da dosimetria entra em vigor. Agora, cada um dos réus interessados precisa requerer a mudança no tempo de condenação junto ao Supremo Tribunal Federal.
2: E a Comissão de Segurança Pública aprovou convites para ouvir o diretor-geral da Polícia Federal, Andrei Rodrigues, e o delegado Marcelo Ivo de Carvalho. A ideia é esclarecer a expulsão de Marcelo Ivo da Fundação de Oficial de Ligação da PF em Miami e a atuação do órgão no episódio que envolveu o possível monitoramento do ex-deputado Alexandre Ramagem em solo americano. As informações com o repórter Bruno Lourenço.
3: Os pedidos de esclarecimento apresentados pelo senador licenciado Jorge Seif, do PL de Santa Catarina, foram motivados por divergências entre as versões da Polícia Federal Brasileira e das autoridades dos Estados Unidos. Segundo o senador, o diretor-geral da PF teria afirmado à imprensa que a detenção de Ramagem foi fruto de uma cooperação bilateral, versão que teria sido negada pelos americanos logo em seguida.
4: O delegado de uma instituição respeitada que nós amamos, respeitamos, que é a Polícia Federal do Brasil, dando declarações desastrosas e acima de tudo ele mentiu, ele inventou ou tem acordo, nós não sabemos. O Brasil precisa saber.
3: Delegado Marcelo Ivo de Carvalho, que atuava junto ao Serviço de Imigração e Alfândega dos Estados Unidos, foi desligado da função após o ocorrido.
2: O Senado vai discutir o projeto da Câmara dos Deputados que reduz o tempo mínimo de atividade militar exigido para aposentadoria integral de policiais e bombeiros. A proposta permite que os estados diminuam em até 5 anos as regras aplicáveis a esses profissionais. Repórter Douglas Castilho.
5: A regra atual prevê que os militares, para fazerem jus à aposentadoria com o valor integral de seus vencimentos, devem trabalhar por 35 anos, sendo ao menos 30 deles como militar. Com a proposta, os estados passariam a ter a liberdade de reduzir o tempo necessário na atividade militar de 30 para até 25 anos. A medida é uma forma de reconhecer as dificuldades inerentes a essas profissões. O senador Stevenson Valentim, do Podemos do Rio Grande do Norte, afirmou ser favorável à discussão do projeto no Senado e explicou suas razões.
6: Você sabe que é trabalhar na escala 24 por 24, 24 por 32, não, e lidando com situações de estresse, passando o dia todo lidando com coisas que ninguém quer lidar, que é a segurança pública, quer trocar tiro com bandido, quer subir morro, quer ir atrás de traficante, de bandido. Eu acho que é justo a gente discutir isso aqui.
5: O texto também afeta a regra de transição daqueles que ingressaram na carreira antes de 2020. Os estados terão a permissão para baixar o requisito mínimo de 25 para 20 anos de serviço militar, embora os profissionais ainda precisem arcar com um pedágio proporcional ao tempo que faltar.
2: E foi sancionada a lei que permite aos médicos residentes o fracionamento das férias anuais, mas a medida só vai entrar em vigor 180 dias depois da publicação oficial. Repórter Lana Dias.
7: Uma nova lei permite o fracionamento das férias para médicos residentes. O texto sancionado pelo presidente Lula diz que, a pedido, os profissionais na especialização poderão dividir os 30 dias de repouso anual em períodos de no mínimo 10 dias cada. O parcelamento também vale para os residentes em outras áreas da saúde, com regras a serem definidas em regulamento. Quando a medida esteve em discussão no plenário do Senado, o senador Nelsinho Trade, do PSD de Mato Grosso do Sul, que é médico, explicou que a proposta favorece a formação do profissional.
8: Você já com aquele pique, entrando numa cirurgia atrás da outra, dali a pouco você entra de férias, fica 30 dias sem pegar num bisturi, sem pegar nas pinças cirúrgicas. Você regride, é uma coisa natural. Ao passo que se você puder fracionar suas férias, você vai conseguir de uma forma bem equilibrada colocar o seu descanso para ser exercitado sem perder o tempo do seu aprendizado.
7: Também médica, a senadora Zenaide Maia, do PSD do Rio Grande do Norte, defendeu a iniciativa.
9: A residência médica é uma força de trabalho em qualquer hospital e escola desse país. Então, querer fracionar suas férias é justo.
7: O fracionamento de férias começará a valer 180 dias depois da publicação da lei, ou seja, em meados de novembro. Até lá, o médico continua com direito a 30 dias consecutivos de férias, sem possibilidade de divisão. De acordo com a pesquisa Demografia Médica no Brasil, o país contava com 47,7 mil médicos residentes em 2024.
2: Estamos na campanha Maio Amarelo, que busca conscientizar a população da importância do trânsito seguro. Um dos projetos no Senado sobre esse assunto torna crime

0: Inafiançável o homicídio no trânsito quando o motorista está sob efeito de álcool. Repórter Márcio Maturana.
1: Começou a campanha Maio Amarelo para um trânsito mais seguro. O Senado analisa vários projetos sobre o assunto. Um deles, na Comissão de Constituição e Justiça, torna o bafômetro obrigatório para motorista envolvido em acidente. O texto é do senador Fabiano Contarato, do PT do Espírito Santo.
2: Se hoje um motorista, mesmo bêbado, mata alguém e fica no local, o delegado está impedido de lavrar o auto prisão em flagrante, porque não se imporá prisão em flagrante nem se exigirá fianças ao condutor que prestar pronto integral socorro à vítima ou que não fugir do local. Então, todos ficam, se recusam a submeter ao teste.
1: Outro projeto aprovado recentemente e já transformado em lei criou o Dia Nacional da Mobilização em Memória das Vítimas de Trânsito, a ser celebrado no terceiro domingo de novembro.
0: E a senadora Damares Alves, do Republicanos do Distrito Federal, destacou a importância da campanha Maio Laranja de enfrentamento à violência sexual contra crianças e adolescentes. A parlamentar defendeu a intensificação das ações de prevenção, denúncia e responsabilização diante da recorrência dos casos no país. Também afirmou que a subnotificação compromete a formulação de políticas públicas eficazes. Damares Alves também alertou que meninos estão entre as vítimas de abuso sexual e precisam de maior visibilidade nas ações de proteção.
3: E às vezes o menino não fala porque ele acha que foi uma brincadeira. E às vezes o menino não fala porque a vergonha pro menino é muito maior do que para a menina. Mas a gente precisa observar os comportamentos.
0: Com a edição de Paula Groba e trabalhos técnicos de João Lira, o Jornal do Senado fica por aqui. Acompanhe agora as notícias do Tribunal de Contas da União e da Câmara dos Deputados. Boa noite e um bom fim de semana.
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6: Câmara aprova aumento da proteção legal para vítimas de crimes sexuais.
7: Presidente garante a votação da proposta que altera a jornada de trabalho.
6: Deputados defendem ações para a promoção do desenvolvimento regional.
7: Boa noite. Gilson Daniel, do Podemos do Espírito Santo, rebate declarações de gestores que criticam o repasse de recursos a municípios. De acordo com o parlamentar, é nas cidades que os investimentos públicos se traduzem diretamente em serviços essenciais, como água e energia.
6: Segundo Gilson Daniel, administrações municipalistas promovem impactos concretos na infraestrutura e na qualidade de vida da população. Ele alerta os capixabas para a importância de políticas que garantam um apoio financeiro contínuo aos municípios.
7: Daniel Almeida, do PCdoB, registra a realização de programa do governo da Bahia que busca ouvir moradores, lideranças e representantes da sociedade civil para reunir propostas voltadas ao planejamento público do estado. Ele ressalta que a abertura da ação ocorreu no início do mês em Irecê.
6: Daniel Almeida sublinha que o modelo funciona como espaço de prestação de contas sobre compromissos assumidos anteriormente pelo Executivo Estadual. Ele assinala que a mobilização deve percorrer outros territórios baianos, ampliando a participação na definição de prioridades para a Bahia.
4: Agricultura.
7: Preocupado com a crise financeira dos produtores rurais, Afonso Ran, do PP do Rio Grande do Sul, cobra a votação do projeto que prevê o alongamento das dívidas agrícolas. Ele explica que a medida pode ser viabilizada com recursos do Fundo Social e dos royalties do petróleo.
6: Segundo Afonso Ran, os produtores precisam de condições mais favoráveis que as atuais, como prazo de até 10 anos para pagamento e carência de 3 anos. O deputado avalia que o setor precisa de 180 bilhões de reais para garantir a produção de alimentos e a sustentabilidade no campo.
4: Meio ambiente.
7: Marina Silva, da Rede de São Paulo, destaca encontro internacional sobre a redução da dependência dos combustíveis fósseis realizado na Colômbia no final de abril. A deputada afirma que os países precisam construir planos nacionais de transição para reorganizar as fontes de energia.
6: Marina Silva ressalta que o Brasil participa desse debate com ações de desenvolvimento sustentável. Ela avalia que a instabilidade geopolítica ligada ao petróleo reforça a urgência de alternativas tecnológicas capazes de proteger economias nacionais e ampliar a segurança climática.
4: Economia.
7: No entendimento de Sidney Leite, do PSD do Amazonas, a manutenção das altas taxas de juros pelo Banco Central prejudica o trabalhador. Ele argumenta que o custo do serviço da dívida e os juros do cartão de crédito rotativo pressionam a economia e favorecem apenas o setor financeiro.
6: Sidney Leite alega que programas econômicos como o Desenrola e o fim progressivo do cartão de crédito consignado são insuficientes sem uma redução na taxa básica de juros. Para ele, o Brasil apresenta índices econômicos que não justificam taxas superiores às de países em guerra.
7: Welter, do PT do Paraná, enaltece o programa Desenrola, que, segundo ele, vai ajudar milhões de brasileiros endividados. O deputado explica que a iniciativa do governo busca reduzir juros e facilitar a renegociação de dívidas, aliviando o orçamento das famílias.
6: O deputado afirma que o aumento do acesso ao crédito levou muitas pessoas ao endividamento e o programa surge como alternativa para reorganizar a vida financeira. Para ele, a medida deve ampliar o poder de compra e melhorar as condições de vida da população.
7: Patrus Ananias, do PT de Minas Gerais, defende que o Brasil reduza a dependência da exportação de matérias-primas. Segundo o deputado, o avanço da industrialização nacional, especialmente no setor de minérios, é fundamental para ampliar a autonomia econômica do país.
6: Patrus Ananias propõe a criação de uma empresa pública nos moldes da Petrobras para gerir a exploração de terras raras e outros recursos minerais. Na avaliação dele, o Estado deve assumir o papel principal na geração de tecnologia e riqueza no país.
4: Trabalho.
7: Presidente da Câmara garante a votação da proposta que altera a jornada de trabalho 6x1. Acompanhe na reportagem de Luiz Gustavo Xavier.
8: O presidente da Câmara dos Deputados, Hugo Mota, afirmou nesta quinta-feira que a proposta de mudança na escala de trabalho 6x1 será votada pela Casa e diz que não votar essa matéria não está em questão. Hugo Mota participou de entrevista coletiva na Paraíba após o evento Câmara pelo Brasil, na Assembleia Legislativa do Estado. Segundo ele, o tema já entrou na agenda prioritária do Congresso e deve avançar nas próximas semanas, com expectativa de análise ainda no mês de maio.
9: Queremos que todos compreendam que há uma decisão política de se caminhar nesse sentido. É muito melhor sentar à mesa e negociar o texto, que é quando a gente tem, na verdade, o horizonte já de data para que essa matéria seja votada.
8: Hugo Mota também declarou que há um ambiente favorável à aprovação da proposta e comparou o debate atual a outras mudanças trabalhistas ocorridas ao longo da história brasileira, como o fim da escravidão, a criação da carteira de trabalho e do 13º salário. Da Rádio Câmara de Brasília, Luiz Gustavo Xavier.
6: Lídice da Mata, do PSB da Bahia, é favorável à proposta que reduz a jornada de trabalho, destacando a importância do debate em curso na Câmara. Segundo a parlamentar, a medida pode melhorar a qualidade de vida dos trabalhadores e deve avançar ainda neste mês.
7: Lídice da Mata também rebate críticas sobre possíveis impactos na produtividade, afirmando que o desempenho econômico depende de fatores como tecnologia e políticas públicas. Para ela, a redução da jornada contribui para a dignidade e a saúde dos trabalhadores.
6: Luiz Carlos Mota, do PL de São Paulo, participou da 5ª edição do 1º de Maio dos Comerciários, realizada em Avaré. O deputado informa que o evento reuniu mais de 4 mil trabalhadores que aprovaram 12 propostas em defesa da categoria.
7: Luiz Carlos Mota parabeniza a Federação dos Comerciários do Estado de São Paulo pela organização e reafirma apoio às pautas de valorização profissional e direitos trabalhistas.
4: Transportes.
6: Câmara aprova a renovação de carteira de motorista com mais facilidade para condutores sem multas. O repórter Antônio Vital tem detalhes sobre a medida.
10: A Câmara dos Deputados aprovou medida provisória que torna mais simples a renovação da Carteira Nacional de Habilitação, a CNH, se o motorista estiver inscrito no Cadastro Positivo de Condutores. O cadastro, criado em 2020, contempla os motoristas que não cometeram infrações de trânsito nos últimos 12 meses. A proposta original, editada pelo governo, dispensava os condutores sem multa de fazer os exames do DETRAN para renovar a CNH ou autorização para conduzir ciclomotor. O relator da medida provisória na comissão mista, composta por deputados e senadores, senador Renan Filho, do MDB do Alagoas, alterou o texto e manteve a exigência de exames de aptidão física e mental para renovação da carteira, mesmo para aqueles sem multas. A mudança foi pedida pelo senador Dr. Irã, do PP de Roraima. Ele argumentou que, caso a pessoa não tivesse multas de trânsito, poderia ficar 30 anos sem fazer qualquer exame, o que seria um risco. A medida provisória determina ainda que os custos dos exames de aptidão física e mental e da avaliação psicológica têm que obedecer um teto máximo nacional a ser fixado pela Secretaria Nacional de Trânsito. O governo, ao editar a medida provisória, argumentou que 20 milhões de motoristas dirigem sem habilitação devido aos custos elevados da carteira. A medida provisória que torna mais simples a renovação da Carteira Nacional de Habilitação, a CNH, se o motorista não tiver multas em um período de 12 meses, seguiu para análise do Senado. Da Rádio Câmara de Brasília, Antônio Vital.
7: Pompeu de Matos, do PDT, celebra a decisão do governo de anular mais de 3 milhões de multas aplicadas pelo sistema de pedágio Free Flow. O deputado ressalta que apenas no Rio Grande do Sul foram registradas mais de 1.200.000 autuações indevidas.
6: Pompeu de Matos sugere a aprovação de um projeto que permite a vinculação de débitos de pedágio ao IPVA, sem aplicação de penalidades. Ele afirma que a tecnologia que deveria facilitar a vida do motorista acabou gerando transtornos para cidadãos e caminhoneiros.
7: Tadeu Venere, do PT do Paraná, critica lideranças de direita e de extrema-direita que acusam a esquerda de incoerência, mas que migram de partidos para viabilizar candidaturas, mesmo quando essa mudança significa estar ao lado de pessoas a quem combatiam antes.
6: Ao citar a derrubada do veto ao projeto da dosimetria, Tadeu Venere questiona a inconsistência entre discursos rigorosos contra crimes e votos que podem resultar na soltura de milhares de presos. Para ele, por não ter propostas reais para a vida dos brasileiros, a oposição se limita a atacar a esquerda.
4: Justiça.
7: Otone de Paula, do PSD, reafirma sua tese de que gestões fluminenses autodeclaradas de direita foram responsáveis por episódios de corrupção no Rio de Janeiro. Ele cita irregularidades na Fundação CEPERGE, contratações de funcionários fantasmas e desvio de recursos da privatização da SEDAI.
6: Otone de Paula critica o uso da pauta ideológica como forma de encobrir problemas administrativos. Ele afirma que operações policiais recentes em secretarias estaduais levantam questionamentos sobre a condução do poder público no estado.
7: Talíria Petrone, do PSOL do Rio de Janeiro, aponta uma relação entre a família Bolsonaro e o crime organizado. A deputada menciona a nomeação de familiares de milicianos como exemplos de uma trajetória questionável.
6: Talíria Petrone cita ainda aliados políticos ligados à família Bolsonaro, envolvidos em investigações como casos de funcionários fantasmas no CEPERJ. Para ela, o Brasil deve manter o foco no combate à corrupção.
4: Segurança Pública.
7: Anne Ortiz, do PP do Rio Grande do Sul, defende a urgência de a Câmara votar a redução da maioridade penal para crimes hediondos e de extrema violência. Ela cita pesquisa feita pela Real Time Big Data, segundo a qual entre 80 e 90% dos brasileiros são favoráveis à proposta.
6: A congressista opina haver falhas no sistema socioeducativo, onde passa o infrator sem ser corrigido e sem que seja feita justiça às vítimas. Anne Ortiz cita países nos quais as punições a jovens criminosos são compatíveis com a gravidade dos atos e pede revisão da legislação nacional.
7: Vinícius Carvalho, do PL, defende a redução da maioridade penal em casos de crimes graves cometidos por adolescentes. O deputado cita um caso recente de violência sexual contra crianças em São Paulo para cobrar do Congresso Nacional uma resposta mais rigorosa na responsabilização dos envolvidos.
6: Vinícius Carvalho também defende a aprovação de proposta que impede a não persecução penal em crimes de pornografia infantil e pedofilia. Ele argumenta que esse tipo de acordo pode resultar em punições brandas para pessoas que divulgam imagens criminosas contra crianças e adolescentes.
7: Capitão Alden, do PL da Bahia, defende o projeto que aumenta as penas para crimes cometidos contra profissionais de segurança privada. A proposta aprovada pela Câmara, na visão do deputado, busca garantir mais proteção a vigilantes que atuam em situações de risco no cotidiano.
6: Capitão Alden anuncia que o texto também amplia a proteção aos familiares e estabelece tratamento mais rigoroso aos criminosos. De acordo com o parlamentar, a medida tem o potencial de inibir a violência e reforçar a valorização desses profissionais.
7: Helder Salomão, do PT do Espírito Santo, alerta sobre a possibilidade de anistia a quase 200 mil detentos, incluindo agressores de mulheres e pedófilos, após a derrubada do veto ao projeto da dosimetria. Para ele, a possibilidade é estarrecedora frente ao recorte de feminicídios no país.
6: Helder Salomão cita dados do Ministério da Justiça, segundo os quais, no primeiro trimestre do ano, a cada 5 horas e 25 minutos, uma mulher foi morta no país. Para ele, o machismo e o discurso de ódio são as principais causas dessa violência. E o Congresso não pode abrir brechas para a impunidade.
4: Votação.
7: O plenário da Câmara aprovou o aumento da proteção às vítimas de crimes sexuais. O repórter Marcelo Larcher traz as informações.
11: A Câmara dos Deputados aprovou o projeto que aumenta penas para crimes como estupro, assédio sexual e divulgação não autorizada de conteúdo íntimo. No caso do estupro, a pena passa de 8 para 12 anos de prisão, podendo chegar a 32 anos se resultar na morte da vítima. A proposta cria uma lei da dignidade sexual e altera regras do Código Penal, do Estatuto da Criança e do Adolescente e do Código Civil para ampliar a proteção às vítimas de crimes sexuais e endurecer as punições. A pena máxima para assédio sexual aumenta de 2 para 4 anos de prisão. O mesmo vale para o crime de registro não autorizado da intimidade sexual, que tem pena máxima de 1 ano e passa para 3. O texto prevê ainda aumento de até 2/3 das penas se os crimes forem cometidos contra pessoas idosas ou com deficiência, ou se ocorrem em escolas, hospitais ou estabelecimentos policiais ou prisionais. O texto também aumenta punições para crimes relacionados à pornografia infantil e exploração sexual de crianças e adolescentes previstos no Estatuto da Criança e do Adolescente. Dependendo da conduta, as penas poderão chegar a 10 anos de prisão. Além do aumento das penas, o projeto também amplia situações em que a justiça poderá determinar a perda do poder familiar, incluindo casos de crimes graves e crimes sexuais praticados contra filhos e outros integrantes da família sob responsabilidade do agressor. O texto também prevê que condenados por crimes sexuais possam perder cargos públicos em alguns casos. O texto foi apresentado pela deputada delegada Catarina, do PSD de Sergipe, e sofreu alterações da relatora, deputada delegada Ione, do Avante de Minas Gerais, que justificou as medidas.
12: No presente projeto, a incidência mais gravosa do poder punitivo do Estado para esse tipo de delito odioso também repercute em sanções acessórias a serem impostas a criminosos sexuais, a exemplo da perda da tutela e curatela e da inabilitação para os cargos públicos. Ademais, procura-se garantir proteção às vítimas nas órbitas jurídicas e assistencial, além de investir esforços públicos na educação e conscientização coletiva para a mudança social, construção de espaço público de convívio saudável, respeitoso e seguro.
11: O projeto ainda garante às vítimas de crimes sexuais atendimento psicológico e jurídico prioritário, proteção de dados pessoais e acolhimento humanizado durante o atendimento. O projeto que cria a Lei da Dignidade Sexual e amplia punições para crimes sexuais seguiu para análise do Senado. Da Rádio Câmara de Brasília, com informações de Daniele Lessa, Marcelo Larcher.
4: Saúde.
6: Diego Garcia, do União do Paraná, defende a aceitação de exames solicitados por nutricionistas em laboratórios e hospitais. Relator da matéria na Comissão de Constituição e Justiça, ele afirma que a medida amplia o acesso dos pacientes e reduz a dependência de encaminhamento médico.
7: Segundo Diego Garcia, a iniciativa valoriza o papel do nutricionista e diminui a burocracia no atendimento. O deputado acrescenta que a proposta deve agilizar o acesso aos serviços, especialmente no SUS, além de fortalecer a prevenção e melhorar a qualidade do cuidado em saúde.
13: Então agora nós vamos desburocratizar esse sistema e facilitar, porque basta passar por esse profissional de nutrição, ele já vai ter acesso tanto à receita para os suplementos, como também à receita ou encaminhamento para a realização de exames. Então é mais facilidade, menos burocracia e melhorar a qualidade da saúde da população brasileira. Atuar na prevenção e valorizar os profissionais de nutrição.
6: Doutor Zacarias Calil, do MDB de Goiás, denuncia desperdício de quase 300 milhões de reais com o descarte de 10 milhões de doses de vacinas da Coronavac vencidas e que por falha logística não chegaram à população, segundo a auditoria do Tribunal de Contas da União, citada por ele.
7: Doutor Zacarias Calil lamenta o desperdício milionário enquanto a saúde pública passa por carências básicas, como a falta de exames e estrutura hospitalar. Ele defende que o parlamento cobre respostas sobre as compras e pela ineficácia da redistribuição.
4: Educação.
6: José Rocha, do União da Bahia, apresentou proposta de emenda à Constituição que integra o ensino médio à formação técnico-profissional. O deputado afirma que a medida pode ampliar a qualificação dos jovens, reduzir a evasão escolar e preparar estudantes para o mercado de trabalho.
7: José Rocha acredita que a educação técnica é necessária para aumentar a produtividade do trabalhador brasileiro. Ele ressalta que o modelo permite ao jovem ingressar mais cedo em uma profissão sem impedir o acesso posterior ao ensino superior.
6: Soraya Santos, do PL do Rio de Janeiro, fala sobre a importância da educação inclusiva aliada ao trabalho de escolas especializadas. Segundo ela, o sistema público deve garantir inclusão, mas precisa do apoio dessas instituições para atender alunos com necessidades específicas.
7: Soraya Santos também alerta.

0: Giro, Minuto News.
1: Estamos de volta mais uma vez com a informação e com mais um destaque da edição deste ano da AgroTins. O governo do Tocantins vai promover uma programação especial voltada à valorização do artesanato regional. O espaço Saber Fazer Mestres Artesãos no Pavilhão da Cultura vai contar com oficinas, demonstrações e vivências conduzidas por mestres artesãos do estado. A programação será realizada de 12 a 15 de maio, das 9 da manhã às 5 horas da tarde, reunindo técnicas como cerâmica, biojoias, arte sacra e capim dourado. A iniciativa busca fortalecer a cultura tocantinense, preservar saberes tradicionais e incentivar a geração de renda para artesãos. De Palmas, Vilma Araújo.

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1: Agora em Palmas, 8:08.
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1: Olá, boa noite, muito boa noite na paz do Senhor Jesus. Eu sou Eliana Carvalho e começa agora na sua Rádio Paz mais uma edição do meu, do seu, do nosso
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1: Este programa que é feito especialmente para você e por você, é claro, com a sua participação, que anima suas noites de segunda a sexta-feira, de 8 às 10, aqui na Paz FM 89,9. Vamos juntinho, meu povo, que a noite tá só começando. Sextou, com a graça do nosso Senhor e Salvador Jesus Cristo, alegre, contente, satisfeito, com o coração em paz, grata a Deus por mais essa oportunidade de estar aqui juntinho com você nessa linda programação que é feita com a sua participação. E é claro, já liberando o WhatsApp da Paz para você participar. 639-8420-6868. Manda sua mensagem de texto. É, peça sua canção preferida para curtir, para dedicar a alguém. É, manda aquele alusão todo especial para quem você deseja. Daqui a pouquinho eu volto falando de parceria, interagindo com você que está passando no WhatsApp da Paz. Mas antes, eu já peço licença para te fazer companhia aí de onde você estiver. É, na rua, na praça, na caminhada, na academia. Motoristas de Uber, aplicativo, taxistas, motoboys, entregadores, meus amigos, irmãos caminhoneiros, carreteiros, você que é autônomo, você que é artesão, você que participa, você que só curte a programação, você que está em casa, na chácara, nas fazendas, no assentamento, aonde quer que você esteja nos acompanhando neste momento. Seja muito bem-vindo, chega mais pra cá, são exatamente 8:10 em Palmas, Tocantins, estamos ao vivo, diretamente dos estúdios da Paz FM, a rádio da família, 89,9. Vem pra cá, vem pra paz você também. Luciano Camargo chegando por aqui, e ele convidou aqui um monte de gente pra cantar com muito louvor. E esse louvor vai ser a abertura da nossa grade musical de hoje. Tá topíssima, tá maravilhosa, mas com certeza pode estar faltando a sua canção preferida. Então, manda já a sua mensagem pra cá, ó, 639-8420-6868. Canta aí pra nós, Luciano.

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